0: conseguiremos. Enquanto isso, a gente vai rezando, né, na casa ali, de sempre de alguém ali, né, todas as segundas-feiras às 19h30. Todos estão convidados também.
1: Muito bem. Gente, obrigado, viu? Mês que vem, se Deus quiser, com a gente.
2: Estamos aí de novo.
0: Obrigado, Mário. Boa noite a todos. Fique com Deus. Louvado seja nosso Senhor Jesus Cristo.
2: Para sempre seja louvado.
1: E você que rezou o nosso carinho, nossa gratidão, agradecendo cada um, né? Lembrando que é sempre bom ter você aqui conosco. Por falar em bom, a gente acabou de rezar agora, né? 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
2: De volta com o programa Papo Cabeça, falando sobre adubos naturais. Às vezes você corta na sua casa cascas, muitas cascas, casca de banana, casca de laranja, casca de mandioca, casca, enfim, dessas frutas que você tem, mexerica, abacate. Você pode juntar isso tudo. Você aí da fazenda, é muito importante, se for um buraco, sabe, uma coisa assim mais ampla, e sei lá, de, vamos lá, de 70 centímetros de diâmetro, e coloca ali essas frutas, restos de comida e tal. Aquilo também da minhoca, minhoca faz humus, e aí você pode estar fazendo um bom adubo orgânico para você colocar na horta de couve, na cebolinha, ou até mesmo em outros tipos de plantações que você tem. Esse cuidado é legal você ter. Aí você vai varrer o terreiro na sua fazenda, no seu sítio, você organiza aquilo tudo ali, ou mesmo aqui em Juiz de Fora, na sua horta, sobretudo as pessoas que têm horta grande, né, que tem um lote grande, pode juntar tudo aquilo ali, folhas, e vai colocando em um lugar só. Né, igual falei, você faz um buraco de 70, ou pode ser mais, de diâmetro, e vai jogando ali. Então, por exemplo, se você joga resto de comida em cima, que você não vai dar para nada, casca de ovo, pó de café, você vai fazendo ali uma substância, você faz um adubo orgânico de primeira. Só para você dizer, de maneira simples, e a coisa funciona, tá certo?
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1: Você já entrou na igreja carregando um peso que ninguém ali sabia? Sentou no banco, fez o sinal da cruz, cantou junto com todo mundo e por dentro estava como? Partido. Uma briga em casa, um filho que parou de rezar, uma doença que ninguém ali na comunidade sabe, enfim. Você olhou para o lado, viu pessoas sorrindo e pensou: ninguém aqui sabe o que eu estou passando. Eu sou a irmã Maria Raquel do Instituto Hesed, eu lhe falo da Gruta do Monte Gargano e é daqui que eu lhe digo: alguém sabia. Alguém estava ali do seu lado naquele banco, no céu e na terra ao mesmo tempo. E hoje você vai descobrir quem. Nenhuma comunidade cristã caminha sem um anjo que a sustenta. Quer ver? Abre a sua Bíblia no livro do Apocalipse, capítulo 1, versículo 20. Este é o mistério das sete estrelas que viste na minha mão direita e dos sete candelabros de ouro. As sete estrelas são os anjos das sete igrejas e os sete candelabros são as sete igrejas. Apocalipse se revela um pouco enigmático, mas hoje eu vou explicar isso aqui para você à luz daquilo que escreveram os padres da igreja. Preste atenção. João está exilado na ilha de Patmos, sozinho, longe das comunidades que ele mesmo ajudou a formar. E num domingo em êxtase, ele ouve atrás de si uma voz como uma trombeta. Ao se voltar, ele vê uma visão que tira o fôlego. Cristo glorioso, no meio de sete candelabros de ouro, com sete estrelas na mão direita. O próprio Senhor

0: explica o mistério. Os candelabros são as sete igrejas e as estrelas são os anjos dessas igrejas. Repare onde estão essas estrelas. Estão na mão direita de Cristo, porque foram considerados dignos da posição mais honrosa diante de Deus. Cada comunidade cristã tem o seu anjo. Esse anjo descansa na mão de Cristo. Pense no que isso significa. A sua paróquia, por mais pequena ou esquecida que pareça, ela tem uma estrela que o próprio Cristo segura. E há um detalhe que os padres exploravam ainda mais fundo. Por que o Senhor manda escrever ao anjo da igreja de Éfeso, ao anjo da igreja de Pérgamo? Orígenes ensinava que cada igreja tem dois bispos. Um visível, que se vê com os olhos, e outro invisível. O anjo que vela por ela diante de Deus. Olha que impressionante. O anjo é, por assim dizer, o pastor celeste da sua comunidade. Ele se alegra quando ela é fiel e sofre quando ela esfria. Ele leva a Deus as orações daquela igreja e intercede por ela. Mas note uma coisa importante, que os padres faziam questão de esclarecer. Quando o Senhor repreende, perdeste a caridade que tinhas no princípio, arrepende-te, Ele não está acusando o anjo, que é santo e não peca. O Senhor fala ao anjo, mas se dirige à igreja, porque o anjo e a comunidade que ele guarda estão tão unidos que falar a um é falar a outro. Olha que impressionante. O anjo carrega o nome da sua igreja como quem carrega o nome de um filho. As sete igrejas, Éfeso, Esmirna, Pérgamo, Tiatira, Sardes, Filadélfia, Laodiceia, não são apenas sete cidades antigas. André de Cesareia ensinava que o número 7 significa a igreja inteira, estendida por toda a terra e por todos os tempos. Quando Cristo fala aquelas 7, fala a todas. Fala a sua comunidade hoje, inclusive. E o candelabro, diziam eles, não tem luz própria. Ele apenas sustenta a luz. Quem ilumina é Cristo. A igreja é o candelabro e a luz é o Senhor. Agora, entenda por que isto toca a sua vida. Talvez você ame a sua comunidade, sofra ao vê-la dividida tantas vezes, morna, ferida. O Apocalipse lhe diz, essa comunidade tem uma estrela na mão de Cristo, ela não está abandonada. Há um anjo que a conhece pelo nome, que carrega as suas orações, que combate por ela. E o mesmo Cristo que a adverte é o que segura. A mesma mão que repreende é a que sustenta. As advertências às sete igrejas terminam todas com a promessa ao vencedor. O Senhor corrige porque quer salvar. O propósito de hoje é reze por sua comunidade, paróquia, pelo bispo da sua diocese, reze ao anjo que vela por essa comunidade e escolha um lugar. Pode ser na sua paróquia, no seu grupo, na sua família, e reze. Peça ao anjo desta igreja que a desperte onde ela esfriou, que a console onde ela sofre, que leve de volta ao primeiro amor e diga, Senhor, Tu seguras a minha comunidade, a minha paróquia, como estrela na Tua mão. Envia o seu anjo para reacender nela a Tua luz e faze de mim hoje, da minha comunidade, vencedores. Alguém que não deixa o candelabro apagar. Daqui do Monte Gargano, é o Irmã Maria Raquel, onde o arcanjo apareceu. Eu peço a São Miguel que vele sobre a sua comunidade, a sua família, como uma estrela viva na mão direita de Cristo. Agora juntos, rezemos as orações próprias da quaresma de São Miguel Arcanjo.
1: Em nome do Pai, do Filho e do Espírito Santo. Amém. São Miguel Arcanjo, defendei-nos no combate. Seja o nosso refúgio contra as maldades e as ciladas do demônio. Ordene-lhe Deus, instantemente o pedimos. E vós, príncipe da milícia celeste, pela virtude divina, precipitai no inferno a Satanás e a todos os espíritos malignos que vagueiam no mundo para a perdição das almas. Ladainha de São Miguel Arcanjo. Senhor, tende piedade de nós. Jesus Cristo, tende piedade de nós. Senhor, tende piedade de nós. Jesus Cristo, ouvi-nos. Jesus Cristo, atendei-nos. Pai Celeste, que sois Deus, tende piedade de nós. Filho Redentor do mundo, que sois Deus, tende piedade de nós. Espírito Santo, que sois Deus, tende piedade de nós. Trindade Santa, que sois um único Deus, tende piedade de nós. Santa Maria, Rainha dos Anjos, rogai por nós. São Miguel, rogai por nós. São Miguel, cheio da graça de Deus, rogai por nós. São Miguel, perfeito.

0: Espírito adorador do Verbo Divino, rogai por nós. São Miguel, coroado de honra e glória, rogai por nós. São Miguel, poderosíssimo príncipe dos exércitos do Senhor, rogai por nós. São Miguel, porta-estandarte da Santíssima Trindade, rogai por nós. São Miguel, guardião do paraíso, rogai por nós. São Miguel, guia e consolador do povo israelita, rogai por nós. São Miguel, esplendor e fortaleza da Igreja militante, rogai por nós. São Miguel, honra e alegria da Igreja triunfante, rogai por nós. São Miguel, luz dos anjos, rogai por nós. São Miguel, baluarte dos cristãos, rogai por nós. São Miguel, força daqueles que combatem pelo estandarte da cruz, rogai por nós. São Miguel, luz e confiança das almas no último momento da vida, rogai por nós. São Miguel, socorro muito certo, rogai por nós. São Miguel, nosso auxílio em todas as adversidades, rogai por nós. São Miguel, arauto da sentença eterna, rogai por nós. São Miguel, consolador das almas que estão no purgatório, rogai por nós. São Miguel, a quem o Senhor incumbiu de receber as almas depois da morte, rogai por nós. São Miguel, nosso príncipe, rogai por nós. São Miguel, nosso advogado, rogai por nós. Cordeiro de Deus, que tirais o pecado do mundo, perdoai-nos, Senhor. Cordeiro de Deus, que tirais o pecado do mundo, ouvi-nos, Senhor. Cordeiro de Deus, que tirais o pecado do mundo, tende piedade de nós. Cristo, ouvi-nos. Cristo, atendei-nos. Rogai por nós, ó glorioso São Miguel, príncipe da Igreja de Jesus Cristo, para que sejamos dignos de suas promessas. Oremos. Senhor Jesus Cristo, santificai-nos por vossa bênção sempre nova e concedei-nos pela intercessão de São Miguel essa sabedoria que nos ensina a juntar as riquezas no céu e trocar os bens do tempo pela eternidade. Vós que viveis e reinais pelos séculos dos séculos. Amém. Consagração a São Miguel Arcanjo. Gloriosíssimo príncipe das hierarquias angélicas, valente arauto do Deus Altíssimo, zeloso campeão da glória do Senhor, terror dos anjos rebeldes, amor e delícia dos anjos fiéis, meu diletíssimo arcanjo São Miguel, desejando pertencer ao número de vossos devotos e servos, hoje eu me ofereço a vós, dou-me e consagro-me a vós. Coloco a minha pessoa, a minha família, os meus bens sob a vossa potentíssima proteção. É muito pouca coisa a oferta que vos faço, sendo eu um miserável pecador, mas não duvido de que vós querereis aumentar o fervor no meu coração e proteger aquele que a vós recorre. Recordai aquele que hoje se coloca sob o vosso patrocínio e de hoje em diante protegei-me. Assisti-me em todas as dificuldades da minha existência terrena. Alcançai-me o perdão dos meus muitos e graves pecados. A graça de amar de todo o coração o meu Deus, o meu doce Salvador Jesus e a minha doce Mãe Maria. Impetrai-me os auxílios necessários para obter a coroa da glória. Defendei a minha alma contra todos os seus inimigos. E quando chegar a hora de deixar este mundo, vinde então, príncipe gloriosíssimo, assisti-me na luta final e que o vosso gládio potente afaste para longe, para os abismos da morte e do inferno, o anjo apóstata e soberbo que derrotastes em combate no céu. Amém.
1: Nós vamos juntos hoje rezar por todos aqueles que foram alvo de injustiça. E se a justiça humana não foi reconhecida, nós invocamos agora a justiça divina para que ele, que é o sumo juiz, por intercessão de São Miguel, venha te abençoar. Entrega o teu coração a Deus agora com confiança e deixa o Senhor agir com poder na sua vida por meio dessa bênção. Daqui, da gruta de São Miguel, do Monte Gargano, eu invoco sobre você a bênção do Deus Todo-Poderoso, Pai, Filho e Espírito Santo. Amém.
2: Envie esta bênção para alguém que tanto necessita hoje. Faça um convite.
0: Venha rezar junto comigo, venha rezar junto com o Instituto Hesed, a Quaresma de São Miguel 2026. Será uma alegria receber você aqui todos os dias.
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0: Bandas de Onda, o nosso Fica Conosco, Senhor, não se vá. São 9:50. Boa noite para você que tá aí acompanhando nossa programação. Vamos à oficina de oração e vida. Marlene vai trazer esse momento pra gente. Acompanha aí na Rádio da Família.
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18: Boa noite, ouvinte do programa Oficinas de Oração e Vida, pela Rádio Catedral Juiz de Fora. Hoje, querido ouvinte, eu trago para vocês um pouco de São Mateus. Dia 21, segunda-feira passada, né, a igreja celebrou a festa de São Mateus. Mateus, o cobrador de impostos, ao ouvir o chamado do Mestre, chamado de Jesus, deixa tudo e, de cobrador de impostos, ele passa a apóstolo e evangelista. Foge do dinheiro para um serviço de perfeita pobreza, a proclamação da mensagem de Jesus Cristo, a mensagem cristã. Seguiu a Jesus prontamente, com alegria e

0: certeza de que estava no caminho certo. No seu capítulo 6, no seu evangelho, Mateus nos fala a respeito do uso do dinheiro. Ele nos chama a atenção que nós não devemos juntar tesouros na terra, mas sim devemos juntar tesouros no céu. E que nós não podemos servir a Deus e ao dinheiro, servir a dois senhores. Capítulo 6, versículos de 19 a 20, versículo 24. Do bem-aventurado Mateus, nós podemos destacar várias virtudes. Muitas virtudes mesmo. Mas vamos destacar quatro aqui, para que a gente possa refletir sobre elas. A prontidão de Mateus, de sua obediência ao chamado de Jesus. Abandona tudo para juntar-se ao mestre. Ele não titubeou ao ouvir de Jesus. Segue-me. Deixou tudo e obedientemente segue a Jesus. A generosidade de Mateus. A receber Jesus em sua casa, com um grande banquete, ele o faz com amor e afeto. A humildade também era uma das virtudes de Mateus. E essa virtude de Mateus, ele a manifestou em duas ocasiões. Quando confessou ser um publicano, Mateus, chamado Levi, chama a si mesmo de Mateus e publicano para mostrar que ninguém deve desesperar-se da salvação, pois ele, de publicano, cobrador de impostos, foi transformado em apóstolo e evangelista. E quando suportou com paciência as injúrias de que era alvo por muitos dos fariseus, por receber Cristo em sua casa, que era a casa de um pecador. Uma outra virtude de Mateus que devemos destacar também, a honra que seu evangelho recebe na igreja. É lido com mais frequência do que os outros evangelistas, sendo considerado, junto com os Salmos e as cartas de Paulo, os livros da Sagrada Escritura que mais são lidos na Igreja de Cristo. São Mateus nos inspira, queridos irmãos, a sermos mais santos, nos revelando como devemos participar do mistério da salvação, do mistério da santificação. Como devemos unir nossos sofrimentos aos sofrimentos de Cristo e de Maria, com paciência, confiança e amor. Nos revela também como devemos celebrar os sacramentos da Igreja, especialmente a Eucaristia e a Reconciliação, que devemos celebrá-los com devoção e gratidão. E nos revela também que devemos imitar as virtudes dos santos, especialmente a humildade, a pureza e a caridade. São Mateus nos abençoe e nos guarde, nos ilumine com sua sabedoria e nos encha com sua graça. Que São Mateus nos faça feliz aqui na terra e no céu. E ao encerrar esse nosso encontro de hoje, querido ouvinte, vamos pedir a São Mateus que nos ensine a juntar tesouros no céu, amar e servir a Deus sobre todas as coisas. Shalom, querido ouvinte, e até a próxima quarta-feira aqui na Rádio Catedral.
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Em nome do Pai, do Filho e do Espírito Santo. Amém. Espírito Santo de luz, dai-nos o dom da sabedoria para distinguir o bem do mal e a verdade da mentira. Guiai-nos a cada passo, em cada dia, para que sigamos o caminho do Evangelho, com a ajuda de Maria, por Cristo nosso Senhor. Amém.

De Vede, é nossa leitura orante da Santa Palavra, nosso encontro com Deus de cada dia. Agradecemos a Deus por esta palavra tão maravilhosa. Estamos caminhando já para o finalzinho dessas parábolas sobre o reino de Deus, né? O reino de Deus é o semeador que semeia em todos os terrenos. O reino de Deus é aquela sementinha que cresce misturada com joio, né? Mas ela produz, né? Produz fruto, e quem sabe ela vai contaminar, contagiar positivamente para que o joio também se torne trigo. Então, estas parábolas de Jesus são maravilhosas, essa dinâmica do reino de Deus, como aquele homem que, tendo encontrado o tesouro, vende tudo e adquire aquele tesouro, e grande é sua alegria. A outra parábola seguinte confirma a parábola do tesouro escondido. São duas parábolas igualzinhas, são gêmeas, né? A parábola do tesouro escondido e da pérola preciosa. O tesouro está enterrado na terra e a pérola está no fundo do mar. Então, esta realidade de encontrar o reino de Deus e deixar tudo em segundo lugar por ele é uma realidade mesmo, firme, não mudará, tanto na terra como no mar. Então, por isso agora Jesus confirma a parábola do tesouro com a parábola da pérola preciosa, que acolhemos agora. Toda vez que Jesus ensina o mesmo ensinamento de duas formas diferentes, com duas imagens diferentes, é para nos dizer que isso é muito importante, e que é para guardar no coração. De fato, o reino de Deus é um dom, que pelo qual deixamos tudo em segundo lugar, para que ele ocupe nosso coração por completo, e as outras coisas se moldarão na formatação do reino de Deus. É esse o caminho da santidade. É assim que a semente boa produz frutos bons. Acolhemos então Mateus 13, versículos 43 e 46. Mateus capítulo 13, é a penúltima parábola já. Mateus 13, versículos 45 e 46. Ouçamos agora, a nossa tradução é a tradução da Bíblia, da CNBB, agora, Mateus 13, 45 e 46. Ouçamos agora a Santa Palavra. O reino dos céus é também como um negociante que procura pérolas preciosas. Ao encontrar uma de grande valor, ele vai, vende tudo o que tem e compra aquela pérola. Amada irmã, amado irmão, já tinha explicado ontem que Jesus quis falar da realidade completa desta procura do reino. Por isso ele usou duas imagens, uma de um tesouro fincado, escondido, cavado, né? Num buraco no chão, né? Talvez um buraco profundo, né? Se foi na escavação de Jericó, um buraco muito profundo, porque as cidades eram soterradas, né? E outra cidade era construída, formava ali uma colina, né? Tecnicamente chamada de Tel, né? Colina em inglês, né? Essa colina fabricada de entulhos que vão sendo colocados para ser construído em cima, já que eles não tinham tratores poderosos para remover os alicerces, construía em cima. E ali ficava muito tesouro escondido. Estamos nessa região de terremotos, né? Então, muitos tesouros se encontram no fundo da terra, no chão. Mas muitos tesouros, talvez mais ainda, se encontrem no fundo do mar, né? Ou de navios que afundaram, ou preciosidades que estão lá. Os terremotos jogaram, afundaram tudo lá, cidades, né? Muitas cidades daquela que Paulo passou pelo Mediterrâneo hoje estão debaixo d'água, como Corinto, né? Então a terra, com as movimentações, muda, né? O mar avança, muda de lugar, os canais são feitos, né? Ou pela mão humana, ou por terremotos, vulcões, enfim, há preciosidades no fundo do mar mais difíceis de serem encontrados, porque como cavar no fundo do mar? Mas tem gente que procura, que vive disso. Sabemos, né, os procuradores de pérolas, né? Há pessoas que vivem dessa. Hoje temos máquinas, né? Temos
aparelho de mergulho, que tempo não tinha, no tempo de Jesus não, a pessoa tinha que ir no fôlego, né? Mas

Há pessoas que procuram pérolas preciosas no fundo do mar e, tendo encontrado uma de grande valor, ele é a maior que ele encontrou, ele vai e vende tudo que tem para adquirir aquela pedra. Pode ser que ele a encontre na mão de outro, né? Pode ser que não encontre no fundo do mar, porque ele vai ter que comprá-la. Pode ser, ele é um negociante de pérolas, né? Ele vai nas praias, né, procurando a pérola, encontrou uma de grande valor, muito valiosa, ele não tem recurso para comprar, vende tudo que tem, compra aquela pérola e se torna rico, de uma alegria imensa, porque essa pérola não é uma pérola, é o reino de Deus. E nós estamos sempre à procura, né? Toda a filosofia diz a procura da felicidade, daquilo que possa preencher nosso coração. Das realidades materiais e humanas, isto não existe, sabemos, né? Nenhuma realidade humana pode preencher nosso coração, porque nós somos imagem e semelhança de Deus. Ansiamos por alguma coisa que está além daquilo que nossa mão pode palpar, o nosso olho pode ver. E até se eu entulhar-me, se eu enfarar-me dessas coisas materiais, me torno extremamente obeso ou doente, ou fisicamente ou espiritualmente. E o espírito tem que ser leve para acolher o sonho de Deus. O sonho de Deus é que é exatamente termos a riqueza maior, que não está aqui no material. No universo inteiro não existe nada que possa preencher nosso coração, que possa preencher nosso anseio mais profundo. Então, em lugar nenhum do universo existe, porque o anseio do nosso coração não é material, ele é de Deus, é a nossa alma, o sopro de Deus que somos nós. Somos esse sopro nesse invólucro, né? Nesse sopro de Deus misturado com a nossa materialidade. Por isso, o que é matéria, o que é desejo humano, o que é riqueza humana, o que é o brilho do dinheiro, do poder, da sabedoria, não pode nos preencher, somente esta pérola de imenso valor, que é o reino de Deus, que é o reino de Deus que veio até nós em Jesus Cristo, veio até nós do nosso jeito, na nossa história. E quem encontrou, encontrou o grande tesouro. Quem encontrou, pode então nele preencher seu coração. Para isso exige humildade de desfazermos daquilo que para nós eram valores, né? É muito bonito como Paulo diz: tudo aquilo que eu considerava poderoso, grande e rico, se tornou para mim lixo, se tornou para mim excremento, lixo, diante do tesouro do reino de Deus. Então, Paulo confiava muito no seu arcabouço, né? No seu esquema intelectual, né? Na sua forma de debater, né? Tudo isso se tornou lixo, excremento, diante do reino de Deus, que é um dom incomensuravelmente maior. Não tem medidas para dizer desse maior do reino de Deus em relação a nossas pequenas coisas. Então, quando o nosso coração encontrou essa pérola, abre-se essa janela para o infinito. E respiramos então do infinito. Os santos fizeram maravilhas porque o coração deles respirava já no infinito, naquele hálito de Deus que somente tomamos contato quando encontramos e compramos essa pérola de grande valor. A encontramos porque a procurávamos, mas ao encontrá-la, temos que abrir um lugar no nosso coração para que esse valor dela, de fato, possa nos transformar. É assim que nos tornamos santos. Viu como são maravilhosas essas duas parábolas, a do tesouro encontrado no chão, que enche o meu coração, e a pérola encontrada no fundo do mar, da qual agora eu não posso mais me afastar, porque somente ela é a resposta de Deus para a minha vida. São duas parábolas muito importantes. A terceira vai confirmar alguma coisa dessas duas parábolas, aumentando um outro detalhe importante, que é a parábola da pesca da rede jogada no mar. Por esta santa palavra,
por essa pérola preciosa que nos foi dada, a pérola de vida eterna. Essa não é uma pérola material.

É a presença de Deus na nossa vida, é a graça de Deus que queremos manter com gratidão e com esforço constante de louvar a Deus que nos escolheu. E se Ele nos escolheu, escolhido estamos. A nossa única escolha para responder a esta escolha é aceitá-la e crescer no amor de Deus, como fez Maria, nosso modelo maior. Por isso, damos glória ao Pai, ao Filho e ao Espírito Santo, como era no princípio, agora e sempre. Amém. Olhemos a bênção, Pai de bondade, abençoai-nos para que sigamos mesmo os passos de Maria, que com imensa humildade acolheu esta graça e ela se tornou a cheia de graça, a que caritomene, aquela que nessa, no seu coração esse tesouro preenche tudo e transborda para nós. Fazei também que do nosso coração transborde esse tesouro a levar alegria, paz, contentamento, fortaleza a todos os que a gente encontrarem, em nome do Pai e do Filho e do Espírito Santo. Amém.

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músicas cristãs, a palavra de Deus presente, tocando o seu coração, você que está aí acompanhando, receba o nosso carinho, nossa gratidão, muito feliz em ter você aqui com a gente, participando desse momento abençoado, tá bom? Bom, até meia-noite, músicas que edificam, músicas que vão estar aí levando a boa nova até você, até o seu coração, sejam bem-vindos aqui com a gente.

0: 10 horas e 41 minutos, ótima noite. Fica conosco, Senhor, na Rádio da Arquidiocese. Bora de música? Daqui a pouquinho tem mais.
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6: 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Fica conosco, senhor. Segue até meia-noite, hein? Vamos juntos com boa música. Alegria está no ar do seu rádio.

abandono. Linda música do Fica Conosco, Senhor. Até a meia-noite, a gente segue por aqui com músicas que edificam a palavra de Deus presente, tocando o seu coração. Seja bem-vindo aqui com a gente, tá bom? Vamos juntos.

Muito bem. 10h54, gente, tô indo embora, hein? A gente se fala, se Deus quiser, amanhã, a partir de 6 horas. Deus abençoe você, vem o programa Com a Voz do Pensamento. Até meia-noite segue Rádio Catedral, Músicas Cristãs, e depois tem Com a Mãe Aparecida, meia-noite no ar. Boa noite pra você, tudo de bom.

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2: Boa noite, queridos filhos e filhas do Paternoster, o Pai de nosso Senhor Jesus Cristo e nosso. Eu sou o Frei Flávio Henrique, da obra dos pequenos monges do Paternoster, provocando a verdade com caridade. Nós vamos dar início a mais um programa, A Voz do Pensamento. Nossa Senhora da Divina Revelação, Virgem do Apocalipse, Rainha dos Anjos e dos Santos, que reina nos céus junto com o Filho único de Deus Pai. Ele que, como homem, mesmo sentenciado à morte pelo clamor das multidões, que gritou, crucificam, crucificam, e abandonado à solidão por seus amigos e seguidores, no momento em que cumpriu o plano de Deus, contrariou o senso comum para reluzir a glória de Deus que está na franca ruptura com o mundo e com os seus sistemas. Vinde em nosso auxílio para integrar-nos à comunhão dos santos que, como o Senhor, viveram à margem da história, para com Cristo realizarem, contrariando o senso comum, aquilo que é do agrado da vontade de Deus e não aquilo que é do agrado da vontade dos homens. Ave Mamãe Maria, cheia de graças, o Senhor é convosco. Bendita sois vós entre as mulheres e bendito é o fruto do vosso ventre, Jesus. Santa Maria, Mãe de Deus, rogai por nós, pecadores, agora e na hora de nossa morte. Amém. Em tempos onde a proeminência da conclusão científica é determinante para a compreensão das coisas, então vamos considerar o que nos diz a conclusão dos estudiosos da mente que pesquisam o comportamento dos indivíduos e das coletividades, né? Um estudo demonstra que a mente humana, ela tende a acreditar e a repetir ações que sejam realizadas pela maioria das pessoas numa coletividade. Isso porque, além do sentimento de segurança produzido por blocos em ações conjuntas, né, o cérebro humano também produz mais dopamina quando age sob o conforto e a segurança da ação coletiva, gerando sensações de satisfação e prazer por se estar integrado ao conjunto, não é? Esse comportamento, ele é universal entre os homens e está relacionado com a estrutura natural da mente humana. Isso quer dizer que o ser humano é altamente sugestionável pelo poder do senso comum, pelo poder da coletividade, né? Dessa forma, os comportamentos coletivos fortalecem a tendência que nós temos para aderir às opções coletivas. Tudo isso é o normal do ser humano, considerando o seu agir natural, né? É um traço da natureza humana, porque o ser humano é um ser que vem de uma coletividade de antepassados, não é? Ele nasce e cresce em meio a uma coletividade também, família, escola, tudo isso. E vive sempre em função também da coletividade, né? Ele vive organizado numa cidade, num estado, num país, né? Então, já dizia o grande Aristóteles, o filósofo grego, o homem é um ser eminentemente social. E concluía que, para viver

isolado, o homem, para conseguir viver isolado, né, dizia Aristóteles, só se ele for um bruto ou um deus. Assim pensava Aristóteles. A questão que nos importa é a seguinte: se essa é a condição do ser humano no mundo presente, então o que explica o fato de que os santos e as santas faça com que, ao contrário desse comportamento natural e universal da espécie humana, eles hajam, via de regra, contrário ao senso comum e em oposição às seguranças, aos confortos propiciados pelo senso comum das coletividades, não é? O que faz então com que eles funcionem de uma maneira diferente do comportamento, digamos, coletivo, normal da coletividade, né? Essa ruptura dramática dos santos e das santas com o senso comum das coletividades os faz mergulhar num isolamento interior austero e tremendamente sofrível, né? Que faz parecer aquela ideia de Aristóteles, né, de ser um bruto ou um deus, né? Mas vamos ver com cuidado direitinho isso, viu? Mesmo assim, os santos, as santas, submergindo as suas vidas num profundo isolamento interior, na medida em que não seguem a normalidade do senso comum, eles seguem a Cristo passo a passo na história presente. Então eles não são brutos, como classificaria Aristóteles, nem são deuses, né? Mas muitíssimo pelo contrário. Em geral, os santos e as santas são extremamente sensíveis, embora muito tenazes no caráter e na personalidade, razão pela qual sofrem em enorme pressão interna em suas consciências e também uma horrível pressão externa, na medida em que são cobrados pelo senso comum por diferirem dos padrões sociais, né? Também não se pode aplicar a eles a outra conclusão de Aristóteles. Quer dizer, se por essa acessibilidade extrema que eles têm não se pode aplicar a conclusão de que sejam brutos, também não se pode aplicar a conclusão de Aristóteles que seriam deuses superiores e iluminados, né, que estão acima do comum dos mortais, já que os santos e as santas são os primeiros a se sentirem os menores, os mínimos, os mais insignificantes entre os homens, não é? É assim que eles se autoclassificam. Eles não se sentem superiores, iluminados, pelo contrário, se sentem no pó, né? Se sentem os piores, visto que eles reconhecem a sua miserabilidade com grande facilidade, ao contrário da maioria das pessoas, que quando se sentem amparadas pelo senso comum a que aderem, elas se sentem arrogantemente fortalecidas, não é? E superiores umas às outras. Tanto é verdade, isso que estou dizendo, que os seres humanos se sentem superiores uns aos outros, fortalecidos pelo senso comum de que são fortes coletivamente, né? Que é em razão desse sentimento compartilhado de superioridade que os homens se organizam hierarquicamente nas sociedades organizadas, não é mesmo? Os homens seguem e respeitam todas as formas de superioridade que eles mesmos estabelecem, não é? Seja superioridade econômica, superioridade política, superioridade cultural, superioridade artística, superioridade militar, não importa que forma de superioridade que o conjunto coletivo organizado estabeleça, que todos se apegam a isso e vivem em função disso, não é? Se sentindo uns superiores aos outros nessa escala de hierarquia, né? A verdade é que os indivíduos se sentem encorajados e fortalecidos pelos padrões sociais organizados pelas coletividades, enquanto os santos e as santas, reagindo ao produto

injusto e imoral desses padrões coletivos atravessam literalmente um deserto durante a sua existência temporal. Mas os santos e as santas, ao contrário das lideranças religiosas que se sentem fortalecidas e engrandecidas pelas massas que manipulam, os santos e as santas atravessam seus calvários de solidão e abandono existencial, viu? E não fazem isso sentindo-se divinos, não, mas fazem isso destroçados pelo sentimento de abandono, fracasso, solidão, enfim, vivem em si, embora não sejam deuses, aquele tremendo calvário vivido por um verdadeiro Deus encarnado, o Cristo, que os precedeu nesse mundo aqui que passa. De fato, os santos e as santas não são deuses, mas vivem em sua história a vida que viveu Deus na carne, condenado pelas autoridades do mundo, aos berros do senso comum das coletividades, que gritavam crucificam, crucificam, só porque ele não cedeu ao senso coletivo de realizar um reino aqui na terra. E por fim terminou, inclusive, abandonado pelos amigos e discípulos, até pelo senso comum, deixa eu dizer, dos amigos e discípulos mais próximos, não é? Então, nesse sentido, os santos e as santas, embora não sendo nem brutos, nem deuses, segundo a lógica aristotélica, são participantes da vida divina, a vida de Cristo. Não são deuses, e nem haveria como ser, não é? Mas eles atravessam a história nas pegadas existenciais de uma vida sobrenatural, isso sim, literalmente sobrenatural, no sentido de que, contrariando a natureza do comportamento social do homem, que segue em geral o senso comum das massas e das coletividades, na direção dos erros coletivos que produzem e que fundam aquilo que a fé chama de mundo, eles, os santos e as santas, né, vivem aqui nesse mundo nesse abandono e nessa dor temporal, aquilo que é próprio, que a fé também chama de reino, não é? Participam do reino, vivem já no reino, mas tudo isso não sem atravessarem antes um vale de lágrimas, não sem antes penar uma profunda solidão interior chamada de purificação ou purgação mística pelos mestres em espiritualidade, não é? Não sem antes padecerem aquele horror na alma que os faça gemer dentro de si: Eloi, Eloi, lama sabachthani, meu Deus, por que me abandonaste? Se pensarmos tudo isso, fica óbvio por que é que as coletividades cristãs de nossos dias rejeitam com toda a força de protesto interior a veneração católica aos santos, não é mesmo? Claro, seguindo o padrão das coletividades que querem usurpar o reino de Deus, entrando pela janela para realizarem o reino forçosamente aqui na terra, em meio a toda sorte de privilégios e prosperidades espiritualizadas, quem é que vai querer romper com a segurança do senso comum para viver com Cristo o abandono da cruz, como o fazem os santos? Não é que nada mais fácil rejeitar a veneração que vem da comunhão dos santos, seguindo o credo apostólico, né, para poder professar o senso comum, que diz que Cristo já nos deu a vitória, então vamos torrá-la numa vida próspera e abençoada logo de uma vez aqui na terra. Ou será que estou enganado?

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2: Meia-noite, bom dia.
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2: Com a Mãe Aparecida, Rede Aparecida de Rádio, uma ótima e abençoada madrugada. A você, meu irmão, a você, minha irmã, que a partir de agora nos fazem companhia em mais uma madrugada com a Mãe Aparecida. Como é bom, viu? Poder estar aqui juntinho de você, na sua casa, no seu trabalho, na estrada, onde quer que você esteja, meu irmão, minha irmã, rezando conosco, louvando e agradecendo a Deus por tudo que o Senhor tem realizado na sua vida, na vida da sua família, pedindo por você, pelos seus familiares, pelos seus amigos, vizinhos, conhecidos, rezando pelos nossos irmãos e irmãs necessitados, enfermos. É o que nós fazemos todos os dias, louvar e agradecer a Deus por tudo que temos, por tudo que somos, e pedir pelos nossos irmãos e irmãs em Cristo. Obrigado a você que nos acolhe pelas nossas rádios parceiras, rádios que integram a Rede Aparecida de Rádio, louvando e agradecendo a Deus por tudo também em nossa vida. A você, meu irmão querido, que está rezando conosco pelo aplicativo Aparecida, também pelo a12.com/Rádio Aparecida. Obrigado pelo seu carinho, obrigado pela sua companhia de todos os dias. Com a Mãe Aparecida, tem a produção de Marcos Tiago, a coordenação de Paula Castro e também a direção do padre Vanderlei Souza, missionário redentorista. Hoje nós já estamos vivendo o dia 24 de setembro, quinta-feira da graça de Deus, quinta-feira eucarística. E você, meu irmão, rezando com a gente, louvando e agradecendo. 3104-1043 é o nosso WhatsApp para você enviar a sua mensagem de fé, de amor, paz e esperança, força e coragem para mais um dia, dia de bênçãos e graças em nossa vida. É o que pedimos ao nosso Pai misericordioso. Hoje, a Santa Mãe Igreja celebra, faz memória a São Pacífico e Nossa Senhora das Mercês, a quem nós pedimos a intercessão. Senhora das Mercês, São Pacífico, rogai por todos nós. Meia-noite, 4 minutos, quem está chegando é o padre Vanderlei Souza, com esse nosso momento de evangelização, de reflexão, com os ponteiros apontam para o infinito.

0: Maria, cheia de graça, o Senhor é convosco. Bendita sois vós entre as mulheres, e bendito é o fruto do vosso ventre, Jesus. Santa Maria, Mãe de Deus, rogai por nós, pecadores, agora e na hora da nossa morte. Amém. Rogai por nós, Santa Mãe de Deus, para que sejamos dignos das promessas de Cristo. Oremos isso um dia, Senhor, vos rogamos a vossa graça em nossos corações, para que nós que conhecemos pela anunciação do anjo a encarnação de Jesus Cristo, vosso Filho, cheguemos por sua paixão e morte de cruz a glória da ressurreição. Pelo mesmo Cristo, nosso Senhor. Amém.
1: Quinta-feira, dia 24 de setembro, festa de Nossa Senhora das Mercês. Meu querido irmão, querida irmã, nesse horário em que os ponteiros apontam para o infinito, trazemos uma reflexão de São Bruno, presbítero do século XI. Ele vai trazer essa reflexão, São Bruno traz essa reflexão para a nossa espiritualidade cristã. Por quê? Nós ansiamos pela cidade eterna, Jerusalém eterna, assim como o deportado anseia pelo seu país, a sua vida, a sua história, a sua identidade. Ansiamos por Deus. Diz o santo: quão diletos são teus tabernáculos, minha alma anseia por chegar aos átrios do Senhor, a amplidão da celeste Jerusalém, a cidade do Senhor. Aqui o salmista, vai dizer São Bruno, ele aspira pelos átrios do Senhor, mostra como está, como nós vivenciamos a experiência da troca de ar, a respiração, aspirar, ou seja, é algo essencial, o que dá sentido ao existir, o que dá sentido a passar pelas situações adversas que um salmista passa, é saber que existe a cidade para onde poderá voltar. É como se dissesse: quem não desejaria com ardor chegar a teus átrios, se és Deus, o Criador, Senhor dos exércitos e Rei de todos? Se são felizes os que habitam em tua casa, átrios e casa têm aqui o mesmo sentido, ou seja, este estar na presença de Deus. Por dizer felizes, indica que terão tanta beatitude quanto se possa imaginar. E vê-se também serem felizes porque te louvarão por um amor de entrega pelos séculos dos séculos, isto é, eternamente. Pois não louvariam eternamente a não ser que eternamente fossem felizes. Ninguém por suas forças pode alcançar esta beatitude, mesmo que tenha fé, esperança e amor. Mas feliz é aquele homem, quer dizer, unicamente chega a esta felicidade, aquele cujo auxílio vem de ti, para os ascensões da beatitude propostas em seu coração. Vale dizer, só se pode afirmar que chegará à beatitude quem, tendo preparado o coração para elevar-se a esta felicidade por muitas ascensões de vir,

virtudes e boas obras, recebe auxílio de tua graça. Por si mesmo ninguém se eleva, o Senhor mesmo o atesta. Ninguém subiu ao céu por si mesmo, a não ser o Filho do Homem que está no céu. Digo que o Senhor preparou ascensões por estar no vale de lágrimas, por isso vivemos essa experiência. Nesta vida, humilde e cheia de lágrimas das tribulações, em comparação com a outra vida chamada monte e repleta de alegrias. O legislador Cristo, que nos deu a lei e dará continuamente as bênçãos, os múltiplos dons da graça com que abençoa os seus, quer dizer, erguerá até a beatitude. Por essas bênçãos irão, de virtude em virtude, subindo sempre, e no futuro, na Sião Celeste, ver-se-á o Cristo.

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Meia-noite, 14 minutos. Obrigado a você, meu irmão, a você, minha irmã, a você que nos faz companhia nesta madrugada de quinta-feira, madrugada fria, madrugada chuvosa, muito vento aqui em Aparecida. Com a graça de Deus, louvando e agradecendo sempre pela nossa vida, pela nossa saúde, por tudo que temos, por tudo que somos. E o nosso momento é de oração, momento de agradecermos. Senhor Jesus, tantas vezes o mundo nos oferece respostas passageiras para as grandes perguntas da vida. Corremos, trabalhamos, acumulamos preocupações e buscamos tantas coisas, mas no silêncio do nosso coração continua a pergunta fundamental: quem sois vós para nós? Hoje queremos fazer essa pergunta com sinceridade e deixar que a nossa vida seja iluminada pela vossa presença. Não permitais, Senhor, que nos percamos naquilo que é passageiro. O tempo passa, as circunstâncias mudam, as conquistas ficam para trás, mas o vosso amor permanece para sempre. Ensinai-nos a reconhecer o verdadeiro valor das coisas e a colocar o nosso coração naquilo que não passa. Que saibamos aproveitar cada dia como uma oportunidade de amar, servir, perdoar e fazer o bem. Que não adiemos os gestos de carinho, as palavras de reconciliação e as atitudes de solidariedade. Maria, Senhora das Mercês, Mãe Misericordiosa, conduzi-nos ao encontro de Jesus. Ajudai-nos a reconhecer o Senhor não apenas com os lábios, mas com uma vida transformada pela fé. Amém.

0: Padre Antônio Maria, Mãe Aparecida, meia-noite, 20 minutos quase, bom dia.
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0: Padre Zezinho, meia-noite 24. Mãe do céu morena. Bom dia com a Mãe Aparecida. 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

0: Meia-noite e 27. Bom dia.
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0: 12:30.
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0: Com a Mãe Aparecida, Rede Aparecida de Rádio, juntinho de você, na sua casa, no seu trabalho, onde quer que você esteja, nossos irmãos e irmãs em Cristo rezando conosco, louvando e agradecendo. Obrigado a você, meu irmão, que está já participando com a gente pelo nosso WhatsApp, o 3104-1043, enviando a sua mensagem de fé, de amor e esperança e também as suas intenções. Vamos rezar juntos.
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0: Adriana Mello, contemplar e adorar.
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2: Salmo 89. Ó Senhor, vós fostes sempre um refúgio para nós.
3: Ó Senhor, vós fostes sempre um refúgio para nós.
2: Vós fazeis voltar ao pó todo mortal quando dizeis: volta ao pó, filhos de Adão. Pois mil anos para vós são como ontem, qual vigília de uma noite que passou.
3: Ó Senhor, vós fostes sempre um refúgio para nós.
2: Eles passam como o sono da manhã, são iguais à erva verde pelos campos. De manhã ela floresce vicejante, mas à tarde é cortada e logo seca.
3: Ó Senhor, vós fostes sempre um refúgio para nós.
2: Ensinai-nos a contar os nossos dias e dai ao nosso coração sabedoria. Senhor, voltai-vos. Até quando tardareis? Tende piedade e compaixão de vossos servos.
3: Ó Senhor, vós fostes sempre um refúgio para nós.
2: Sacia-nos de manhã com vosso amor e exultaremos de alegria todo dia. Que a bondade do Senhor e nosso Deus repouse sobre nós e nos conduza. Tornai fecundo, ó Senhor, nosso trabalho. Ó Senhor, vós fostes sempre um refúgio para nós.
3: Ó Senhor, vós fostes sempre um refúgio para nós.

Palestrina de Curitiba, a Bíblia. Agora 22 minutinhos faltando para a uma da madrugada, madrugada de um novo dia, com as bênçãos do nosso Pai misericordioso, com as bênçãos do Senhor Jesus e de nossa mãe, a Virgem Maria. Obrigado a você, meu irmão, a você, minha irmã, que nos faz companhia, rezando conosco em mais uma madrugada.

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1: Jesus ressuscitado vem para nos doar sua paz e nos abençoar. E o faz na medida em que eu e você, cada um de nós, se converte de nossas maldades. Rezemos demonstrando o sincero desejo de conversão. Nesta oração, lembro de maneira especial os aniversariantes de hoje: o Icran Masri, de São Paulo, o tio Toninho, meu tio aqui de Campinas, a Ágata, também de Campinas. Iniciemos esta oração invocando a Santíssima Trindade. Em nome do Pai, do Filho e do Espírito Santo. Amém. Senhor nosso Deus, nosso Pai, nós cremos em vós, nós esperamos em vós, nós vos amamos, nós vos agradecemos este dia e vos damos graças porque estamos com vida. Oferecemos este dia ao Senhor com todas as nossas alegrias e sofrimentos, com todos os nossos trabalhos e divertimentos. Guardai-nos do pecado e fazei de nós instrumentos de vossa paz e do vosso amor. Ajudai-nos a observar vossos santos mandamentos. Amém. Quinta-feira, dia 24 de setembro. O trecho do Evangelho de hoje é escrito por Lucas, capítulo 9, versículos de 7 a 9. Anúncio do Evangelho de Jesus Cristo segundo Lucas. Naquele tempo, o tetrarca Herodes ouviu falar de tudo o que estava acontecendo e ficou perplexo, porque alguns diziam que João Batista tinha ressuscitado dos mortos. Outros diziam que Elias tinha aparecido, outros ainda que um dos antigos profetas tinha ressuscitado. Então Herodes disse: "Eu mandei degolar João. Quem é esse homem sobre quem ouço falar essas coisas?" E procurava ver Jesus. Palavra da salvação. A fama de Jesus se espalhou e chegou aos ouvidos do tetrarca Herodes. Em outro momento, tivemos a oportunidade de rever a organização política de Israel no tempo de Jesus, dividida em uma tetrarquia governada pelos filhos de Herodes, o Grande, pai de Herodes mencionado no Evangelho de hoje, mais conhecido por sua relação de adultério com Herodíades e por ter martirizado João Batista, que denunciava tal pecado. Diferentemente de Mateus e Marcos, Lucas não narra o martírio de João por decapitação, em cumprimento a uma promessa descabida de Herodes, logo após o texto que hoje lemos. Aqui Lucas apenas descreve a confusão do líder político diante da repercussão da mensagem de Jesus. Afinal, quem é Jesus? A novidade introduzida por Lucas é o desejo de Herodes de conhecer esse novo profeta e queria ver Jesus. Temos uma antecipação ou anúncio do encontro de Jesus com Herodes durante a paixão, por sinal apenas descrito aqui por Lucas, significando que a resposta à pergunta "Quem é Jesus?" só pode ser respondida à luz do mistério pascal. Peçamos juntos a vinda do Espírito Santo sobre você e sobre suas necessidades. Vinde, Espírito Santo, enchei os corações dos vossos fiéis e acendei neles o

0: fogo do vosso amor. Enviai o vosso Espírito e tudo será criado, e renovareis a face da terra. Oremos. Ó Deus, que instruístes os corações dos vossos fiéis com a luz do Espírito Santo, fazei que apreciemos retamente todas as coisas segundo o mesmo Espírito e gozemos da sua consolação. Por Cristo nosso Senhor. Amém. Jesus Cristo passou a vida inteira fazendo o bem e curando cada pessoa de suas enfermidades, tanto as físicas quanto as psíquicas. Por isso vamos, nesta quinta-feira, abençoar, pedir a bênção para a água, por intercessão da Mãe do Perpétuo Socorro. Nesse momento, convido você a pegar um copo com água, colocar aí pertinho de você, do seu lado, e com fé acompanhar e rezar junto esta oração. Senhor, Pai Santo, voltai vosso olhar sobre nós, remidos pelo vosso corpo e pelo vosso sangue, e renascidos pelo Espírito Santo nas águas do batismo. Abençoai esta água que vossos filhos e filhas vos apresentam neste momento. Concedei aos que usarem desta água renovar-se no corpo e no espírito, e vos servirem de todo o coração. Em nome do Pai, e do Filho, e do Espírito Santo. Amém. Deus, que anunciou aos pastores pelo anjo a grande alegria do nascimento do Salvador, derrame no seu coração agora a sua alegria e torne você mensageiro também do seu evangelho. A nossa proteção está no nome do Senhor, que fez o céu e a terra. Pela intercessão de São João Batista, desça sobre você, sobre a sua família, sobre o seu trabalho, a bênção do Deus Todo-Poderoso. Pai, Filho e Espírito Santo. Amém. O abraço de hoje vai para o Pedro Guerra, de Sorocaba, Carla, do Principado de Mônaco. Um abraço para o Ricardo de Araras, o Luiz de Campinas. Um abraço para a Tami, Beatriz, Daniel de Tupã. Um abraço também para a Lídia, cooperadora do Santa Terezinha em São Paulo. Sou o padre Edmilson Moraes, salesiano de Dom Bosco, e moro atualmente em Campinas, no estado de São Paulo, no Colégio Liceu Salesiano Nossa Senhora Auxiliadora. Que Deus continue abençoando seus projetos e suas decisões. Abraço e até mais.
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Padre Zezinho e Padre José Ronaldo Gouveia. A graça de dialogar. 10 minutos faltando para 1 da manhã.

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2: Ouvintes queridos, minha saudação de paz e de bênçãos a cada um de vocês e a cada uma também. Na nossa caminhada sobre o sacramento da Eucaristia, que está dentro do sacramento da iniciação cristã, nós refletimos, estamos sobre a Eucaristia, celebrando a memória de Jesus, fazendo o que Jesus fez e pediu. Que Jesus Cristo fez, deu a vida por nós, morreu por nós, ressuscitou por nós. E o que que ele pediu? Faça isso em minha memória. Fazer o quê? O que ele fez? Viveu, deu a vida, ressuscitou e convidou a nós todos, os seus discípulos cristãos batizados, a continuarmos no mundo a missão que ele fez para nós e que continua fazendo em nós e continua conosco. Então, participar da Santa Missa é realizar o desejo de Jesus: faça isso em minha memória. E o que que é importante, então? Estamos, pois, cada vez mais nos envolvendo e envolvidos na missão de Jesus pelo nosso batismo. Jesus pediu fazer memória dele? Sim, uma memória não só lá na celebração da Eucaristia, naquele momento que eu vou à comunidade, à assembleia, participar. Ali celebrei com a minha comunidade. Agora, então, é hora da gente viver o que Jesus pediu no mundo. E o que Jesus pede acima de tudo, fazendo memória dele? Amar, fazer o bem, transformar a comunidade, viver a justiça, a fraternidade, fazer memória de Jesus que morreu porque os homens o condenaram, mas ele veio para dar o perdão, pois ele ressuscitou. E lá no alto da cruz, ele já fez memória do amor, vivendo o amor quando ele perdoa, ele pai. Perdoai-lhes porque não sabem o que fazem. É missão nossa, de fato, de ajudar Jesus a perdoar e a despertar para o perdão, para a conversão das pessoas, né? Façamos então o que Jesus pediu. Vamos comungar o seu corpo e o seu sangue na Santa Missa. É um pão e um sangue partilhado. Jesus pega o pão, parte o pão e vai distribuindo a si próprio. Pega o vinho, toma o vinho transformado, agora sangue de Jesus, e vai repartindo, partilhando com cada um daqueles que estão na assembleia. Jesus partilha a sua vida para que nós também partilhemos a nossa vida com os nossos irmãos. Olha a importância de dar continuidade à missa e à missão, fazendo o que Jesus Cristo pediu. Comungamos o seu corpo, seu sangue, Jesus e eu. Eu e Jesus. Fique na paz do Senhor. Voltaremos no nosso próximo encontro. Tchau.
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3: 1 hora, horário de Brasília.
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3: Com a Mãe Aparecida, Rede Aparecida de Rádio, juntinho de você, aí na sua casa, onde quer que você esteja, nos ouvindo, rezando conosco, por uma das nossas emissoras que integram a Rede Aparecida de Rádio, a Rádio Caiaria FM, lá em Porto Velho, Rondônia, a 103.1, a nossa querida Rádio América FM, em Uberlândia, Minas Gerais. Rezando conosco também o nosso povo querido de Campinas, São Paulo, pela Rádio Brasil AM e Ondas Tropicais. A todos o nosso abraço fraterno. Obrigado, viu, pelo carinho. Obrigado a vocês todos que estejam nesse momento rezando conosco pelo a12.com/rádio aparecida, pelo aplicativo e pelas nossas emissoras parceiras. Compromisso com a evangelização. 1 hora, 2 minutinhos, deixa eu abraçar aqui também os irmãos que estão marcando presença conosco, louvando e agradecendo a Deus por tudo, pedindo a proteção e as bênçãos da Mãe Aparecida. A Priscila, lá em Belo Horizonte, rezando por ela, pela caminhada na faculdade dela. Tá tão difícil, mas estamos seguindo, né, minha querida? Força aí, viu? Não desanima, não. Continue rezando, continue pedindo a intercessão da Mãe Aparecida nessa sua caminhada na faculdade, viu, minha querida? Não pode desanimar. Sempre força, fé e esperança sempre. O Paulo Roberto em Santa Rita de Jacutinga, o Arlindo Lisete em Taubaté rezando conosco, nosso irmão querido, tá lá trabalhando, rezando e louvando e agradecendo por mais uma madrugada, mais uma jornada de trabalho, né, meu irmão? Sempre com as bênçãos de Deus e da Mãe Aparecida. É o nosso querido Arlindo Alizete rezando conosco, o Pedro Canuto lá em Aracaju também em sintonia com a gente, louvando e agradecendo a Deus, o Walter Cortes, ele é lá da cidade de Cataguases, e louvando e agradecendo as bênçãos da Mãe Aparecida por tudo e por todos aqueles que precisam de oração, louvando e agradecendo sempre. O Miguel e o Ayrton lá em São José do Rio Preto, a Elaine em São Paulo, todos em oração.
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0: 1:06 com a Mãe Aparecida, juntos até às 5 da manhã. Às 4, o nosso Santo Terço Mariano. Reze conosco. 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
1: Com Gabi Pedroso chegando na programação.
2: Além da obrigação. Passa mais do que a simples obrigação. O fazer é uma extensão do ser. A mais simples tarefa acaba tendo a marca e o toque de quem a realizou. Em muitos casos, o valor afetivo é infinitamente maior do que o preço estabelecido. É verdade que nem tudo tem preço, mas tudo pode ter um valor incalculável dependendo do significado que recebe de cada pessoa. A afetividade não escolhe preço. Simplesmente se encanta por tudo o que evoca e recorda uma história de vida. As pessoas gostam de guardar objetos e detalhes, pois trazem presente momentos inesquecíveis e pessoas extraordinárias. A oportunidade de colocar vida e sentimento em tudo o que é feito pode agregar muito significado para os dias. A obrigação acaba definindo o mínimo permitido na hora de executar um trabalho ou de responder por uma ação. Quem se desafia a fazer algo mais do que a simples obrigação pode abrir diante de si um leque de possibilidades, sem contar a satisfação que experimenta. Fazer somente por obrigação é correr um risco de ser limitado e mecânico. Quem vibra com a vida e se deixa conduzir pelo amor desconhece a obrigação, pois oferta mais do que foi exigido. No fundo, todos acabam sendo um pouco legalistas, pois aceitam fazer o que está sob seus cuidados e responsabilidade, sem dar nenhum passo a mais. No mundo do trabalho, é muito comum a pessoa fazer somente o que lhe compete, mesmo tendo oportunidade de auxiliar um colega. Fazer o que vai além da obrigação parece ter um sabor especial. Quantas alegrias surgem quando a

pessoa se permite fazer mais do que lhe compete, pelo simples gosto de ajudar e de favorecer para que o melhor aconteça. A gratuidade tem o poder de aumentar a felicidade, pois proporciona a alegria de poder realizar algo a mais, de transbordar amor, unicamente pela oportunidade de fazer o bem. Frei Jaime Betega.

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1: Na minha infância, assistia a um desenho que apresentava uma personagem no mínimo irônica. Uma hiena que dizia o tempo todo: ó dia, ó céus, ó azar. Foi o primeiro modelo de insatisfação que eu conheci. O que me assusta é que a cada dia a idade da insatisfação diminui. Para insatisfeito, nada está bom. Nada o anima, nada o preenche. Parece-lhe que o mundo está contra ele e que todos o contrariam. E se não formos convictos de nossos valores e decisões, ao convivermos com ele, acabamos por aceitar que tudo está perdido e que não há mais esperança para o mundo ou para a situação em que vivemos. É a esse sentimento, a falta de esperança e de satisfação, que quero questionar. O próprio Jesus nos ensina por onde começar, quando diz que não é o que entra no coração do homem que o mancha, mas o que sai dele. Em outras palavras, será que toda crítica exagerada dos outros e de tudo ao meu redor não é resultado de uma cegueira em relação a mim mesmo? Será que a murmuração e reclamação constante não tem origem na insatisfação comigo mesmo e com meus projetos e sonhos? Vamos melhorar isso?

0: abençoe você.
1: Padre Reginaldo Carreira participando conosco. 1:21, às 4 nós rezaremos o nosso Santo Terço Mariano e você, meu irmão, minha irmã, rezando com a gente, pedindo, louvando e agradecendo sempre por todas as bênçãos e graças que temos recebido em nossa vida, na nossa família, por todos aqueles por quem rezamos, por todos aqueles que amamos.
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1: E esse é o nosso pedido. Paz. Paz ao mundo. Paz a nós.

0: 6:36. Bom dia. É o que nós queremos, né, povo? A paz. A paz no nosso coração, na nossa família, no nosso trabalho, no nosso Brasil, no mundo, a paz tão necessária nesses momentos que estamos vivendo. Abraçando a você, meu irmão, que está rezando conosco aí na sua casa, no seu cantinho de oração, louvando e agradecendo a Deus por tudo. O Luiz Fernando em Taubaté, ligadinho com a gente, rezando por ele e pela família. O Haroldo rezando conosco em Virgínia, Minas Gerais, louvando e agradecendo a Deus pela vida dele, pela saúde e vida de todos os familiares, né, meu irmão? Paulo Sérgio, meu irmão querido, em Aracaju, no Sergipe, rezando conosco por ele e pela família, tá lá de plantão. É isso aí, meu irmão querido. Bom trabalho para você, viu? Que Deus abençoe. Rezando por ele, pela esposa, Dona Aparecida, pelos filhos, pela Dorinha, que é o irmão, a irmã dele, pelo Eric também, que é o enteado, por todos os nossos irmãos e irmãs. E quem reza com a gente também, a Cidinha de Batatais, está ligadinha conosco. Eu louvo e agradeço a Deus por tudo. Agradeço a Mãe Aparecida. Amém, meu irmão. Eita, coisa boa. E ela coloca assim: pelos meus tratamentos de oncologia, pelo meu tratamento no Hemocentro do HC de Ribeirão Preto. Gratidão, Senhor Jesus. Amém, minha irmã. Gratidão a você também pelo testemunho, viu, de fé, de confiança, sempre na misericórdia do Pai, na intercessão da Mãe Aparecida na sua vida, na vida da sua família. Força aí, viu? É, sempre caminhando com muita esperança.
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6: 1:31. 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
6: Juntinho de você, onde quer que você esteja, nesse momento rezando conosco, rezando, pedindo, agradecendo por tudo na sua vida, mandando um abraço muito fraterno aos nossos irmãos da área da saúde, que sempre estão em sintonia conosco, nos ouvindo na medida do possível, ali no postinho de enfermagem, né, as enfermeiras preparando as medicações, preparando o atendimento aos nossos irmãos que precisam, seja nos hospitais, nas UPS, né? Nas UPAs, melhor dizendo, também no pronto-socorro, na emergência, louvando e agradecendo a Deus pela vida de vocês. Os nossos irmãos sempre nos ouvindo, os socorristas espalhados por todo esse Brasil de meu Deus, louvando e agradecendo por mais um dia de trabalho, pela jornada de vocês. Obrigado, viu? Pelo carinho, pelo amor, pela fraternidade de todos vocês da área da saúde, para com todos nós, porque nós não sabemos a hora que vamos precisar de um de vocês. Então, a gente agradece, não é verdade? Um beijo no coração de todos vocês, viu? que estão aí rezando conosco, louvando e agradecendo. 1:34.
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0: Márcio Velho chegando, louvando e agradecendo a Deus. Hoje encontrei com a Ilô Silvério, conversamos um pouquinho e ela traz sempre pra gente esse momento especial com a mãe.
1: Estamos começando o Momento com Maria de hoje e vamos juntos refletir o tema Maria, mãe dos que choram em silêncio. Maria, mãe dos que choram em silêncio, acolhe em teu coração materno aqueles que sofrem sem conseguir dizer uma palavra. Tu conheces nossas lágrimas escondidas, nossas dores e os pesos que carregamos no coração. Assim como estiveste aos pés da cruz, permanece ao nosso lado nos momentos de tristeza e solidão. Nos ensina a confiar em Deus, mesmo quando não entendemos os caminhos da vida. Mãe querida, leva nossas súplicas a Jesus e alcança-nos a graça de não perder a esperança. Que teu olhar nos conforte e teu amor nos lembre que nunca estamos sozinhos. Maria, consola os que choram em silêncio e nos conduz sempre ao coração misericordioso de teu filho.

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2: Irmão, irmã, façamos catequese. Falemos da graça de ser povo de Jesus. Poderíamos até desejar, escolher ou insistir na ideia de que fomos nós que escolhemos, que Deus nos chamou e que a igreja nos enviou. Mas a graça de Deus funciona primeiro de cima para baixo. Cabe a nós corresponder a ela. É ele que decide. Na minha canção Vocação, repito há quase 60 anos que a decisão é nossa.

mas que o primeiro passo vem de Deus. Se ouvirdes a voz do vento, se ouvirdes a voz de Deus, não adianta forçar um chamado e afirmar: serei padre, serei irmão, serei freira, serei leigo consagrado, custe o que custar. Vários pseudo-vocacionados se convocaram, mas Deus não os convocou, não para aquilo. Muita gente insiste numa vocação que não tem, e Deus dá outra, essa eles não querem. Impressionante. Cantemos.

0: E abraço de pai.
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4: 2 horas, horário de Brasília.
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6: Com a Mãe Aparecida, Rede Aparecida de Rádio, juntinho de você, meu irmão, minha irmã, você que está aí, ó, agasalhado, tá aí no aconchego do lar. Que bom, hein? Parabéns pra você. Quem pode, pode, não é verdade? Ei, coisa boa. Verdade. Você que está aí rezando conosco, louvando e agradecendo ao bom Deus. Quantos e quantos irmãos nossos nesse momento rezando com a gente em sua casa, com a família, né? Com a esposa, os filhos com certeza dormindo nesse horário, mas às vezes tá ali o casal batendo aquele papo, não é verdade? Conversando um pouco durante o dia, não tem como, né? Aí muitos deixam para conversar na madrugada, rezar o seu terço na madrugada, junto com a gente. Como é bom poder estar juntinho de você, viu, meu irmão, minha irmã, rezando conosco. E a você que está participando com a gente também pelo 3104-1043. O Reginaldo, ele mora em Santa Maria, no Rio Grande do Sul. Ele está pedindo oração por ele, pela vida e saúde dele, da família, em especial pela mãezinha dele, a dona Fátima, pelo irmão dele, o Ronaldo, e também por todos nós. Que a Mãe Aparecida abençoe sempre, sempre, sempre, louvando e agradecendo a Deus pela empresa dele, pela mãe, pelos filhos, pela logística, né? A empresa dele lá, louvando e agradecendo sempre. Parabéns, viu, meu irmão? Que Deus abençoe você, Reginaldo, a mamãe Fátima, o seu irmão Ronaldo, toda a família, a empresa da família, rezando conosco. Também pedindo, louvando e agradecendo sempre o Rafael Cunha, lá em Itabaiana, no Sergipe, rezando por ele, pela Verinha. O Jair em Cristiano Ottoni, rezando por ele, pela vida e saúde dele. O nosso irmão José Arantes está rezando conosco também, louvando e agradecendo a Deus. E o José Luiz, rezando com a gente também, pedindo a proteção e as bênçãos da Mãe Aparecida, louvando e agradecendo, pedindo sempre por ele, pela família, por todos aqueles que precisam de nossas orações. Ele está lá em Matão, ele e toda a família, interior de São Paulo, rezando conosco.
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6: Alex Casimiro, rezando com a gente. Basta ajoelhar. Reze. Reze muito.

0: Celeste, na virtude divina, precipitai no inferno a Satanás e a todos os espíritos malignos, que andam pelo mundo para perder as almas. Amém.
1: 2:07, quem está chegando é o Padre Vanderlei com nossa oração.
2: Meu querido irmão, querida irmã, celebramos em setembro o mês da Bíblia. E a igreja nos convida a conhecer mais profundamente a palavra, amá-la cada vez mais, compreendê-la e torná-la cada dia uma leitura especial para nosso caminhar que fortalece a nossa vida. A Bíblia contém aquilo que Deus quis nos comunicar em relação à nossa salvação e que continua comunicando na medida em que nós sintonizamos a nossa vida com Ele. Jesus, o centro da nossa fé cristã, o coração da nossa vivência na Sagrada Escritura, nos revela que pela palavra escrita, Deus vai dando condições de nós caminharmos na nossa vida concreta. Por isso, pedimos sempre ao Senhor, e nesse mês de modo especial que estamos estudando, meditando e rezando o livro do profeta Daniel, que nos chama a atenção para esse compromisso em tornar o lugar onde estamos oportunidade e lugar de manifestação de Deus, uma vez que temos o desafio de vencermos a nós mesmos e as nossas ambições pelo poder e pelo ter. Rezemos. Concedei-nos, Senhor, grande amor pela palavra. Desejamos aproximar-nos desse livro com fé e sabermos encontrar em suas páginas sagradas a resposta, o encaminhamento, a orientação para os desafios que encontramos em nossa vida. Encontramos na palavra, Senhor, o amor que une a família, a paz que o mundo precisa. Por isso precisamos, pela graça do teu Espírito Santo, ser conduzidos a uma leitura com respeito, humildade e fé, para que coloquemos em nossa vida a palavra como centro de nossa habitação. A palavra que ilumina, acalma, que é a presença viva do vosso amor transmitido às gerações. Pai Santo, Deus de amor e bondade, nós vos pedimos, ajudai-nos, principalmente quando encontramos pessoas que estão cansadas e abatidas, a sermos palavra de Jesus.

0: com coragem e fé para aproximarmos aqueles e aquelas que estão pelo caminho, porque todos vivemos em teu filho Jesus, que é caminho, verdade e vida. Amém.
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Vicente, aclamações ao Santo Cristo. 2:14, quase 2:15, madrugada de quinta-feira eucarística. Obrigado a você que reza conosco, que nos faz companhia, rezando, louvando e

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1: Padre José Allen chegando com a sua mensagem para o dia de hoje.
2: A paz esteja com você. Um dos grandes desafios da vida é a educação, no sentido pleno da palavra. Educação não é transmissão, informação, conhecimento apenas. A gente pode ter assim tantos conhecimentos e não ter a educação. E educação não é só gentileza, simpatia, cuidado com algumas regras. A educação, no sentido pleno, significa desenvolver integralmente o ser humano que nós somos, em todas as dimensões, bio, psico, sócio, espiritual. Se eu só cresço no tamanho, mas não cresço, não amadureço, não me torno mais adulto à medida que o tempo vai passando, enxergando a vida com mais profundidade, então eu não me eduquei. A educação é um trabalho pessoal. A gente pode receber ajuda de outras pessoas, os pais, professores, os amigos, enfim, mas eu tenho que tomar a decisão. Não basta repetir conhecimentos de uma maneira teórica, é preciso vivenciar. Cada um de nós nasce com um potencial muito maior do que desenvolvemos habitualmente. Nós nascemos, somos que nem uma semente. Aquela semente, por exemplo, uma laranja, ela tem o potencial de virar uma árvore e dar muitos frutos, mas pode permanecer semente, pode virar um broto e morrer, pode chegar a crescer um pouco como árvore e não dar fruto, dependendo de uma série de fatores. Nós, seres humanos, somos assim. A gente é uma semente que pode virar realmente um ser humano pleno de graça e de vida. Assim como Maria, ela é o modelo de como se educa, ou seja, como se cresce como pessoa. Mas isso exige o empenho de cada um. Não dá para um substituir o outro. Os pais podem educar no sentido de orientar, ajudar, mas nós temos que assumir. Se queremos realmente ser educados no sentido pleno da palavra, acolhamos o Evangelho. Mas não como uma teoria, mas como uma experiência de vida. Colocar em prática o Evangelho. É como se assim, vamos escrever o Evangelho com a própria vida. Olhamos para Maria e aprendamos com ela que tudo é possível quando a gente assume fazer a vontade de Deus. Ele dá tudo o que precisamos para segui-lo, mas nós temos que assumir para poder viver. Que Deus nos abençoe pela intercessão de Maria e que a gente cresça como Jesus em idade, sabedoria e graça diante de Deus e de todos.
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2: E a televisão. Vimos que a utilidade e o prazer têm de ceder lugar ao dever. Numa família regida pelo Evangelho de Cristo, só poderemos ceder à TV o tempo que sobrar aos deveres. A TV pode ser útil, mas também muito perniciosa. É pena que a TV tenha estado mais a serviço do pernicioso. Só o critério e energia do amor de Deus poderão evitar as desordens e maus influxos da TV. É muito difícil atinar com o critério que torne inofensiva a quase necessária TV. Remédio radical. 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
6: 2:31. 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
6: Com a Mãe Aparecida, chegando juntinho aí a você, no seu trabalho, na sua casa, os irmãos que estão pelas estradas Brasil afora, os nossos irmãos caminhoneiros, companheiros de todas as madrugadas, caminhoneiros, caminhoneiras, os nossos irmãos que estão trabalhando, louvando e agradecendo a Deus por essas estradas Brasil afora. Obrigado pelo carinho, pela companhia de todos vocês, louvando e agradecendo a Deus por tudo. 2:32. Deixa eu mandar abraço aqui para os nossos irmãos e irmãs que rezam conosco, pedindo sempre a proteção e as bênçãos da Mãe Aparecida. A Cláudia Silva lá em Salvador, rezando por ela e pela família. O nosso irmãozinho Cabral tá ligadinho com a gente, mandando recado, né, Cabral? Tá lá, descansando, porque daqui a pouquinho tem que pegar a estrada também, né, meu irmão? Que Deus abençoe o seu dia, a sua jornada de trabalho, louvando e agradecendo a Deus por tudo. Cabral, que é motorista, né? Trabalha com uma van e leva para lá, traz para cá. E para onde você quiser, o Cabralzinho tá lá sempre levando, né, Cabral? Que Deus abençoe, viu, meu irmão? O seu trabalho, a sua jornada, logo mais indo aí para o aeroporto de Guarulhos, em São Paulo, levando os seus passageiros. Que Deus abençoe o seu trabalho, meu irmão querido, sempre rezando conosco aqui no Com a Mãe Aparecida.
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0: Celina Borges e Adriana Arides, Diamante Lapidado, 2h44. Bom dia.
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2: O reino dos céus é semelhante a um pai de família que, ao romper da manhã, saiu para contratar trabalhadores para sua vinha. Mateus 20:1. O reino dos céus é pura oportunidade. Deus nolo oferece por amor. Não se trata de merecimento ou de pagamento, pois nunca poderíamos conquistar o suficiente ou sequer o relevante diante do valor inestimável do reino. O pai de família que sai atrás de trabalhadores para sua vinha não é um capitalista, tampouco um mercenário. É sim o pai de família, aquele que toma conta, aquele que provê. Vendo pessoas na praça, chama-as para trabalhar, prometendo o que é justo, uma moeda de prata, o pagamento de um dia de trabalho, o suficiente para hospedagem e alimentação. Várias vezes, em horas diferentes, como em momentos distintos da vida, ele convida a trabalhar, prometendo o que é justo. Os que se dispõem vão para a vinha, deixando de estar à toa, saindo do vazio de possibilidades. Mas há certa expectativa aí, que não tem a ver com a realidade, e sim é fruto do próprio senso de meritocracia meio desvirtuada. Os que foram chamados a trabalhar no final do dia recebem o mesmo, uma moeda de prata, que os que começaram logo cedo. Estes recebem também o que foi prometido, mas esperavam mais do que aqueles outros. O senso de mérito não tem a ver com o receber justo, mas sim o desejo é ter mais que o outro. O reino dos céus não é comércio nem barganha com Deus. O reino dos céus acontece com o Senhor sendo bom e verdadeiramente justo. Senhor, ilumina nosso coração e nos purifica de todo orgulho, egoísmo e ambição. Que nosso olhar não seja preconceituoso nem arrogante. Que nossas atitudes não sejam mesquinhas nem egoístas. E que sempre saibamos reconhecer a verdadeira justiça, que consiste na prática do bem. Amém.
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2: A paz de nosso Senhor Jesus Cristo esteja com você, meu irmão e minha irmã. Os santos nos ensinam e hoje, nesse dia 24 de setembro, celebramos o dia de Nossa Senhora das Mercês. Esta invocação mariana nasceu na Espanha e se difundiu pelo resto do mundo. São Pedro Nolasco, inspirado pela Santíssima Virgem, fundou uma ordem dedicada à mercê. Essa palavra significa obra de misericórdia. Sua missão era a misericórdia para com os cristãos escravos dos muçulmanos e prisioneiros. São Pedro Nolasco e seus frades, muito devotos da Virgem Maria, tomaram como padroeira e guia. Sua espiritualidade é fundamentada em Jesus, libertador da humanidade, e na Santíssima Virgem, a mãe libertadora e ideal da pessoa livre. Os mercedários, assim chamados, queriam ser cavaleiros da Virgem Maria ao serviço de sua obra redentora. Por isso a honram como Mãe da Mercê ou Virgem Redentora. No ano 1272, depois da morte do fundador, os frades tomaram oficialmente o nome da Ordem de Santa Maria das Mercês, da Redenção dos Cativos, mas são mais conhecidos como mercedários. Esta comunidade religiosa se dedicou por séculos a ajudar aos prisioneiros e teve muitos mártires e santos. Desde o ano 1259, os mercedários começam a difundir a devoção à Nossa Senhora das Mercês. Na República Dominicana, Peru, Argentina e muitos outros países, a Virgem das Mercês é muito conhecida e amada. Peçamos hoje a intercessão de Nossa Senhora das Mercês, pois ainda existem muitas formas de escravidão em nossos dias: consumismo, comodismo, individualismo, vícios, violência, insegurança. Que a Virgem das Mercês interceda por nós, nos ajude a superar nossas escravidões. Nossa Senhora das Mercês, rogai por nós.
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2: 3 horas, horário de Brasília.
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2: Com a Mãe Aparecida, Rede Aparecida de Rádio, juntinho de você, nossos irmãos queridos, espalhados por todo o Brasil, pelo mundo.

0: mundo afora rezando conosco. Já daqui a uma hora, precisamente uma hora, o nosso Santo Terço Mariano. Você, meu irmão, rezando por você, pela sua família, por aquelas pessoas que pedem suas orações, louvando e agradecendo a Deus por tudo na nossa vida, na vida dos familiares, parentes, amigos, na vida de todos os nossos irmãos e irmãs em Cristo. Rezando conosco, louvando e agradecendo você que está por uma das nossas rádios parceiras, rádios que integram a Rede Aparecida de Rádio. Como é bom estar juntinho de vocês. Também pelo aplicativo Aparecida e pelo a12.com/Rádio Aparecida. 3:01.
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0: Deus com a gente.
1: Olá, meu irmão, minha irmã. Graça e paz para você e sua família. No evangelho de hoje, veremos o tetrarca Herodes confuso, pois ele ouvia falar do que Jesus fazia, seus encontros com o povo, os ensinamentos e milagres. E isso o deixava intrigado, sem saber direito o que pensar. Afinal, alguns diziam que Jesus era Elias ou outro profeta ressuscitado, e outros pensavam em João Batista. Herodes queria ver Jesus, mas não tinha boas intenções. Invoquemos a luz do Espírito Santo para que abra as nossas mentes e corações ao acolhimento da palavra do

Espírito Santo, tu que habitas, tu que falas, rezas e ages em mim, abra-me à palavra, que a minha mente e o meu coração sejam o terreno bom onde a semente da palavra possa germinar, crescer e frutificar, para que a minha vida seja transformada. Amém. Hoje, 24 de setembro, a liturgia nos oferece o Evangelho de Lucas, capítulo 9, versículos 7 a 9. O tetrarca Herodes ouviu tudo o que acontecia e ficou confuso, porque alguns diziam: João foi ressuscitado dos mortos; outros, Elias apareceu; e outros ainda, um dos antigos profetas ressuscitou. Mas Herodes disse: a João eu mandei decapitar. Quem é este de quem ouço tais coisas? E procurava vê-lo. Herodes Antipas, filho de Herodes Magno, era tetrarca da Galileia e da Pereia. Ele havia mandado degolar João Batista, pois o profeta ousara questionar seu relacionamento com Herodíades, ex-esposa de seu irmão Filipe. O texto da liturgia de hoje é inserido entre o envio dos doze e o retorno da missão. Herodes está cheio de perguntas. Quem é esse Jesus? Quem são esses seus discípulos? Em que consiste essa missão? Quem é esse que está agitando as massas? Será que oferece algum perigo ao seu governo ou ao Império Romano? As pessoas dizem muitas coisas sobre Jesus. É João Batista que ressuscitou. É Elias que apareceu.

um dos profetas antigos ressuscitado. O fato é que ninguém consegue apreendê-lo. Somente a proximidade, o discipulado e o amor podem gerar algum tipo de conhecimento de Jesus. Qual é o sentimento que está por trás do interesse de Herodes? Ele aparenta ser um crítico de Jesus. Posiciona-se não muito perto para evitar laços, nem muito longe para ter algum controle sobre a situação. A frase final é enigmática: e procurava ver Jesus. De fato, esse encontro acontecerá, mas somente no processo da morte de Jesus. E Herodes o trata com desprezo e escárnio. Disse Herodes: quem é este de quem ouço tais coisas? E procurava vê-lo. O Senhor nos convida a sermos praticantes da palavra. Neste momento, vamos dispor o nosso coração para a vivência de Sua palavra.

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1: Olá, bem-vindo ao Escola de Maria. Hoje nós somos convidados a acompanhar o Afonso Murade, que contempla um dos mosaicos no Santuário Nacional, onde Nossa Senhora, a Virgem Maria, é levada ao templo, cumprindo a cultura do seu povo e se entregando totalmente a Deus. Acompanhemos.
2: Meu amigo, minha amiga, como as crianças nos surpreendem. Nos surpreendem pelo seu jeito de ser, pelas suas descobertas. E às vezes nos dizem coisas que a gente fala, poxa, uma criança tão novinha está falando essas coisas. Porque Deus se manifesta nos pequenos. Não só nas crianças, mas todas as pessoas que têm um coração de criança. Essa cena que nós estamos vendo aqui no Santuário de Aparecida, o mosaico, representa simbolicamente como a criança Maria já está num processo de crescimento na fé. Isso é representado lá no Oriente com uma cena que provavelmente não tem fundo histórico. Narra que Santana e seu marido levaram Maria para o templo e ela ficou lá um tempo consagrada a Deus. Então percebam, os dois, São Joaquim e Santana, oferecendo a sua filha a Deus. Isso que importa. E o sumo sacerdote que acompanha Maria. Perceba que essa jovenzinha, ela segura um fio. Por quê? Porque esse fio, ele está ligado a uma cortina que separava as duas partes do templo. Aquela que tinha mais a ver com as manifestações humanas, o comércio e aquele lugar que era chamado Santos dos Santos. Maria já começa a romper isso porque a santidade em Deus se manifesta em Jesus. O ser humano como nós, igual aos outros humanos em tudo, menos no pecado. Então, Maria, de certa maneira, já começa inaugurando essa comunhão de Deus com a humanidade. Olha essa cena inteira agora. Veja que ela simbolicamente representa os pais que oferecem os seus filhos a Deus. Como se você é mãe ou pai, quantas vezes ofereceu os seus filhos a Deus, não foi? Não somente pedindo, mas dizendo, Senhor, está aqui nas tuas mãos. O povo costuma dizer que a gente não cria os filhos para nós, cria para o mundo. Cria para que eles sejam pessoas íntegras, inteiras, que continuam a causa de Jesus. Então, ao lembrar dessa cena simbólica, nós também vamos nos sentir como Maria, caminhando, puxando aquele fiozinho do templo e mostrando que Deus está presente nas realidades humanas. Mesmo que elas sejam imperfeitas,

0: lado de luz e um lado de sombras. Deus não está presente só no templo. Está presente em todas as realidades humanas. Por quê? Porque o próprio Filho de Deus se fez carne, se fez humano como um de nós. Viva Maria de Nazaré, viva todas as pessoas que se consagram a Deus, que colocam a sua vida a serviço do reino de Deus.
1: Obrigado, irmão Murad, por nos ajudar a perceber, através da arte e da beleza, a esperança prometida aos filhos e filhas de Deus. 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Até o próximo Escola de Maria.

Ministério de Música Shalom, Porta do Céu, com a Mãe Aparecida, Rede Aparecida de Rádio, 3 horas 31 minutos.

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4: 3:34. 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
4: Com a Mãe Aparecida, onde quer que você esteja rezando conosco nesta madrugada, madrugada de quinta-feira, quinta-feira eucarística. Daqui a 25 minutinhos, o nosso Santo Terço Mariano. E você, meu irmão, minha irmã, rezando com a gente. Rezando por você, pela sua família, por todos aqueles que precisam de nossas orações. 3104-1043 é o nosso WhatsApp para você enviar as suas intenções.

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0: Adriele Lopes e Dalvimar Galo, Resgate, 3:45.
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0: Elô Silvério participando conosco mais uma vez.
2: Perdoai-nos as nossas ofensas, assim como nós perdoamos os que nos têm ofendido. Uns aos outros nos ofendemos e uns aos outros nos devemos perdoar. E todos vos ofendemos e necessitamos ser perdoados por vós. Mas não nos perdoeis com a mesma mesquinhez com que nós nos perdoamos. Mas perdoai-nos segundo vossa grande misericórdia.
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1: Bom dia, meu amigo, minha amiga. Joãozinho estava jogando bola com seu amigo André, até que um bom chute acertou a vidraça da sua casa. No mesmo instante, Joãozinho ouviu sua mãe gritando: "Mocinho, vá já para dentro. Telefone para o seu pai e diga-lhe exatamente o que você fez." Cabisbaixo, Joãozinho entrou em casa e ligou para o pai. "Alô, papai?" disse ele timidamente ao telefone. "Preciso dizer-lhe que eu e o André estávamos jogando bola. E papai, você sabe aquela janela grande na sala de visitas?" O pai deu um forte gemido e interrompeu, mas ele continuou corajosamente: "Pois é, papai, eu quebrei a janelinha que fica do lado dela." Quantas vezes temos razão naquilo que vamos dizer ao outro, mas perdemos toda a razão na forma de dizer. As palavras transmitem muito mais do que a informação que queremos passar. Elas transmitem a emoção que estamos sentindo. E por essa razão, não é uma boa discutir um assunto quando estamos nervosos ou muito magoados, ou de cabeça quente. Quantas conversas mal conduzidas puseram fim a uma relação? Quantas são as pessoas que romperam drasticamente com a outra por conta de algo que foi dito? Antes de dizer umas boas verdades, para quem quer que seja, perceba se o tom, a forma e a escolha das palavras também está adequado. Caso contrário, você perderá toda a credibilidade do que vai dizer, só por ter escolhido a maneira errada de expressar. Em se tratando de palavras, de nada vale acertar no conteúdo se erramos na forma. Um grande abraço e até o nosso próximo encontro.
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4: 4 horas, horário de Brasília.
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4: Com a Mãe Aparecida, Rede Aparecida de Rádio, rezando com você, meu irmão, com você, minha irmã, o nosso Santo Terço Mariano. O dia quase amanhecendo e nós

0: Iniciamos o nosso dia louvando e agradecendo a Deus por tudo que Ele tem realizado na nossa vida, na vida de nossa família, na vida de nossos amigos, conhecidos, na vida daqueles que não conhecemos, mas que estamos em sintonia, em oração com eles. Pedindo sempre a intercessão de nossa mãe bendita, a Virgem Maria, mãe Aparecida, ela que intercede por cada um de nós, a mãe que não abandona, a mãe que consola, a mãe da alegria, a mãe da esperança, a mãe que nos leva a Jesus. Iniciemos o nosso Santo Terço nesta quinta-feira eucarística. Adoremos a Jesus no Santíssimo Sacramento do altar. Em nome do Pai, do Filho e do Espírito Santo. Amém. Divino Jesus, nós oferecemos este Santo Terço que vamos rezar, meditando nos mistérios da vossa redenção. Concedei-nos por intercessão da Virgem Maria, Mãe de Deus e Nossa Mãe, as virtudes que são necessárias para rezá-lo e a graça de ganharmos as indulgências desta santa devoção. Oferecemos particularmente em desagravo dos pecados cometidos contra o Santíssimo Coração de Jesus e o Imaculado Coração de Maria. Pela paz do mundo, pela conversão dos pecadores e pelas almas do purgatório, pelas intenções do Santo Padre o Papa Leão, pelo aumento e santificação do clero, pela santificação das famílias, pelas missões, pelas vocações, pelos doentes e por todo o povo brasileiro. Professemos a nossa fé. Creio em Deus Pai Todo-Poderoso, Criador do céu e da terra, e em Jesus Cristo, seu único Filho, nosso Senhor, que foi concebido pelo poder do Espírito Santo, nasceu da Virgem Maria, padeceu sob Pôncio Pilatos, foi crucificado, morto e sepultado, desceu à mansão dos mortos, ressuscitou ao terceiro dia, subiu aos céus, está sentado à direita de Deus Pai Todo-Poderoso, donde há de vir a julgar os vivos e mortos. Creio no Espírito Santo, na Santa Igreja Católica, na comunhão dos santos, na remissão dos pecados, na ressurreição da carne, na vida eterna. Amém. Rezemos, irmãos e irmãs, a oração que o próprio Jesus nos ensinou. Pai nosso que estais nos céus, santificado seja o vosso nome, venha a nós o vosso reino, seja feita a vossa vontade, assim na terra como no céu.
1: O pão nosso de cada dia

0: mas livrai-nos do mal. Amém.
1: Ave Maria, cheia de graça, o Senhor é convosco. Bendita sois vós entre as mulheres, e bendito é o fruto do vosso ventre, Jesus.
2: Santa Maria, Mãe de Deus, rogai por nós, pecadores, agora e na hora de nossa morte. Amém.
1: Ave Maria, cheia de graça, o Senhor é convosco. Bendita sois vós entre as mulheres, e bendito é o fruto do vosso ventre, Jesus.
2: Santa Maria, Mãe de Deus, rogai por nós, pecadores, agora e na hora de nossa morte. Amém.
1: Ave Maria, cheia de graça, o Senhor é convosco. Bendita sois vós entre as mulheres, e bendito é o fruto do vosso ventre, Jesus.
2: Santa Maria, Mãe de Deus, rogai por nós, pecadores, agora e na hora de nossa morte. Amém.
1: Glória ao Pai, ao Filho e ao Espírito Santo, como era no princípio, agora e sempre. Amém. Ó meu bom e amado Jesus, perdoai-nos, livrai-nos do fogo do inferno, levai as almas todas para o céu e socorrei principalmente aquelas que mais precisarem da vossa infinita misericórdia. E nós acolhemos a você, nossos irmãos e irmãs em Cristo, que rezam conosco. Rezando, louvando e agradecendo, Dercy, pedindo as bênçãos da Mãe Aparecida, pela família, por todos os nossos irmãos e irmãs. O Benedito Delaro em Poços de Caldas, rezando por ele e pela família. O Orley Bragagnolo em Guarapuava, no Paraná, rezando pelas famílias do mundo inteiro, em especial em ação de graças pelo aniversário do pai dele, seu Albino, hoje colhendo mais uma florzinha no jardim da existência. Que a Mãe Aparecida o cubra com seu manto sagrado, protegendo-o de todo mal, trazendo saúde, paz e felicidades. Parabéns, seu Albino. Forte abraço ao senhor, a toda a família rezando conosco, família Bragagnolo em Guarapuava, no Paraná. O Marcos Aurélio e Lorena rezando conosco, desejando a todos um excelente e abençoado dia, louvando e agradecendo. Pedindo as bênçãos da Mãe Aparecida, o Salvador, em Além Paraíba, rezando conosco, Minas Gerais, rezando pela Célia, lá em Juiz de Fora, louvando e agradecendo a Deus também, a nossa irmã Maria Auxiliadora, em Caxambu, Minas Gerais, rezando por ela, pela sobrinha Monique, pedindo as bênçãos da Mãe Aparecida pela vida e saúde dela, pela vida e saúde de todos os familiares e amigos. Maurinho Camargo, em Cruzília, Minas Gerais, rezando por ele e agradecendo a Deus por tudo. Reza conosco em Matozinhos, o Ronaldo de Castro, o Elias Edmar Peters, ele e toda a família, Dona Helena e o filho Elias também rezando conosco em Juiz de Fora, pela Rádio Catedral FM. O nosso Jorge Pimenta em Águia Branca no Espírito Santo, o nosso irmão Tarcísio Novaes, também rezando por ele e pela família, o Ademir Almeida reza por ele e pela família, o Sebastião Reis em Materlândia, Minas Gerais, rezando por ele e pela família, por todos aqueles que precisam. A Márcia, o Sérgio Lucas em Indaial, Santa Catarina, seu Paulo e Dona Lúcia também rezando com a gente. O Vicente em Mococa, São Paulo, a irmã dele, a Lázara, lá em São Sebastião do Paraíso, rezando conosco também. O Cláudio em Tremembé, pedindo por ele e pela família. O Paulo Brito em São Sebastião do Passé. A Auricele Vasconcelos em Portugal. O Leleu em Pedregulho, rezando pelos filhos, pela irmã dele, por toda a família. O Pedrinho em Lagoinha, rezando pelos amigos, por todos os nossos irmãos e irmãs em Cristo que rezam conosco. E a dona Raimunda tá lá em Penápolis, prontinha para rezar com a gente. Bom dia, dona Raimunda.
3: Bom dia, seu Eduardo.
1: Tudo bem?
3: Na graça de Deus, do jeito que Deus quer, do jeito que Deus manda, e da vontade dele.
1: É isso mesmo, que lindo. Dona Raimunda, hoje nós rezamos por quem, minha irmã?
3: Primeiro, agradecemos que eu tô ouvindo o texto do Rosário Fergilson, que já está quase no final. E eu rezar para o meu filho Rodrigo, para minha nora Amanda, minha neta, Sofia, a Maitê e o José, que sábado, dia 19, completou um ano. E pelo Paulo Brito, pela Creuza, pela Marita, pela bisneta dela, pela Dona Amélia, a Lu e o Valdir, a Lu e o Valdir, pela minha família, pela sua, a família sua, e por todos deficientes visual e por todos que estão na oração.
1: Amém.
3: Amém.
1: Vamos rezar, louvar e agradecer a Deus pela vida da senhora.
3: Aí pela alma de Domingos Renovato da Silva e por todas as almas da família, que são muitos que, da família, que tanto da família dele como da família minha.
1: Amém. Vamos rezar.

0: Pai nosso que estais nos céus, santificado seja o vosso nome. Venha a nós o vosso reino, seja feita a vossa vontade, assim na terra como no céu.
1: O pão nosso de cada dia nos dai hoje, perdoai a nossa ofensa, assim como nós perdoamos quem nos tem ofendido. Não deixei, Senhor, cair em tentação, mas livrai-me, Senhor, de todo mal. Amém.
0: Ave Maria, cheia de graça, o Senhor é convosco. Bendita sois vós entre as mulheres, e bendito é o fruto do vosso ventre, Jesus.
1: Santa Maria, Mãe de Deus, rogai por nós, pecadores, agora e na hora de nossa morte. Amém.
0: Ave Maria, cheia de graça, o Senhor é convosco. Bendita sois vós entre as mulheres, e bendito é o fruto do vosso ventre, Jesus.
1: Pela verdena lá de Piauí. Santa Maria, Mãe de Deus, rogai por nós, pecadores, agora e na hora de nossa morte. Amém.
0: Ave Maria, cheia de graça, o Senhor é convosco. Bendita sois vós entre as mulheres, e bendito é o fruto do vosso ventre, Jesus.
1: Santa Maria, Mãe de Deus, rogai por nós, pecadores, agora e na hora de nossa morte. Amém.
0: Ave Maria, cheia de graça, o Senhor é convosco. Bendita sois vós entre as mulheres, e bendito é o fruto do vosso ventre, Jesus.
1: Santa Maria, Mãe de Deus, rogai por nós, pecadores, agora e na hora de nossa morte. Amém.
0: Ave Maria, cheia de graça, o Senhor é convosco. Bendita sois vós entre as mulheres, e bendito é o fruto do vosso ventre, Jesus.
1: Santa Maria, Mãe de Deus, rogai por nós, pecadores, agora e na hora de nossa morte. Amém.
0: Ave Maria, cheia de graça, o Senhor é convosco. Bendita sois vós entre as mulheres, e bendito é o fruto do vosso ventre, Jesus.
1: Passando de Roseira. Santa Maria, Mãe de Deus, rogai por nós, pecadores, agora e na hora de nossa morte. Amém.
0: Ave Maria, cheia de graça, o Senhor é convosco. Bendita sois vós entre as mulheres, e bendito é o fruto do vosso ventre, Jesus.
1: Santa Maria, Mãe de Deus, rogai por nós, pecadores, agora e na hora de nossa morte. Amém.
0: Ave Maria, cheia de graça, o Senhor é convosco. Bendita sois vós entre as mulheres, e bendito é o fruto do vosso ventre, Jesus.
1: Pelo meu cunhado Daniel, nosso que dia 30 lhe faz aniversário. Santa Maria, Mãe de Deus, rogai que nós pecadores agora e na hora de nossa morte. Amém.
0: Ave Maria, cheia de graça, o Senhor é convosco. Bendita sois vós entre as mulheres, e bendito é o fruto do vosso ventre, Jesus.
1: Santa Maria, Mãe de Deus, rogai por nós, pecadores, agora e na hora de nossa morte. Amém.
0: Ave Maria, cheia de graça, o Senhor é convosco. Bendita sois vós entre as mulheres, e bendito é o fruto do vosso ventre, Jesus.
1: Santa Maria, Mãe de Deus, rogai por nós, pecadores, agora e na hora de nossa morte. Amém.
0: Glória ao Pai, ao Filho e ao Espírito Santo.
1: Assim como era no caminho, sempre, agora e sempre. Amém. Ó meu Jesus, perdoai, livrai do fogo do inferno. Levai as almas todas para o céu e socorrei aquelas que mais precisarem da vossa infinita misericórdia, do vosso amor, de vosso descanso em paz e a luz perpétua.
0: Santa Luzia.
1: Rogai por nós.
0: São José.
1: Valei-me, São José.
0: Senhora Aparecida, Mãe, Rainha e Padroeira do Brasil.
1: Rogai por nós e recorremos a vós, a Mãe querida.
0: Dona Raimunda, muito obrigado por ter rezado conosco. Um dia abençoado a senhora, toda a família. Fique com Deus.
1: Amém, Jair. Você também.
0: Salve Maria.
1: Salve Maria.

Com a Mãe Aparecida, Rede Aparecida de Rádio, rezando meu irmão, minha irmã, com você, por você, onde quer que estejas, pedindo sempre a proteção e as bênçãos da Mãe Aparecida na sua vida, na vida da sua família. Quem reza conosco, pedindo essa proteção e as bênçãos da mãezinha querida, é a nossa irmã Sirlene Fonseca. Ela mora em Mococa, interior de São Paulo, rezando conosco, pedindo oração por ela, pela família, pelo esposo Vicente, a esposa do Vicente, pelas filhas da Mariana e Carolina e também pelos netos. Dona Sirlene, seja muito bem-vinda, viu? Ao nosso Santo Terço, a senhora, o Vicente, sempre rezando conosco e agora a senhora também. Que bom, a família rezando conosco. O Edson e a Teolínia lá em Ceilândia, Norte, Brasília, rezando por ele e pela família. A Gorete também rezando conosco lá em Baipendi, pelo filho Tiago e também pelo Cláudio em Tremembé, pelo Pedro em Lagoinha, pela Elza e pelo Pedrinho. Rezando conosco, louvando e agradecendo a Deus por mais um dia, o Israel Lopes, pedindo por ele e pela família, por todos os irmãos do Santo Terço. A Edelma também reza conosco, pedindo por ela, pela família, pelos irmãos do Santo Terço, por todos aqueles que precisam de nossas orações. Seu Geraldo Madeira e Dona Raimunda, lá em Coronel Fabriciano, Vale do Aço, pela família dos devotos, rezando pela alma do Vaguinho, pela paz no mundo e pela família de todos nós. Amém, seu Geraldo. Ele e Dona Raimunda rezando, louvando e agradecendo. O Pedro Damião rezando por ele e pela família. A Maria Márcia, lá em Manhuaçu, Minas Gerais, rezando conosco pela nossa rádio parceira, a Rádio Manhuaçu FM, louvando e agradecendo a Deus por tudo. E ela hoje está mandando um abraço para nossa ouvinte que está rezando conosco, a Leia Cavoli, ela que mora em Portugal, está nos ouvindo e rezando conosco. Leia, que Deus abençoe, que a Mãe Aparecida a cubra com seu manto sagrado aí em Portugal, onde o Serginho Varela também está rezando conosco, onde todos os nossos irmãos, o Luiz também em família, rezando com a gente em Portugal. O Adãozinho Costa reza conosco em Cerro, Minas Gerais, por ele e pela família, pelo Terço dos Homens, pelos irmãos vicentinos, por todos que estejam neste momento em oração. A Maria Cleusa em Curvelo, rezando por ela, pelo Valdir e pela família. A Verinha Itabaiana no Sergipe, rezando por ela, pelo Rafael e também por um probleminha de insônia, né, que ela está tendo, e rezando conosco, louvando e agradecendo e pedindo a intercessão da Mãe Aparecida. Rezando com a gente o Gentil de Ponta Grossa no Paraná, rezando por ele e pela irmã dele, a Maria do Carmo, que a Mãe Aparecida louve e agradeça. Ela está esperando uma perícia médica e ela precisa comprar remédios por todos que vão rezar o Santo Terço também. Amém, minha irmã. Vai dar tudo certo, viu? Para você comprar os seus remédios e nessa perícia que você está também aguardando. Confiança sempre. O Paulo Sapateiro em Nova Russas reza conosco. O nosso irmão querido rezando com a gente também. O Carlos André de Limeira rezando por ele, pela mãezinha dele, a Dona Terezinha, para a avó Maria, por todos da família dele, louvando e agradecendo também, louvando e agradecendo pela vida e saúde dele. Reza conosco o nosso irmão Osvaldo, por ele e pela família, o Rui Tomé em Quirinópolis, Goiás, o Anderson em Franca, São Paulo, rezando por ele e por toda a família. Quem reza conosco, o Alexandre também, pedindo por ele.

0: e pela filha Lívia, pelo aniversário dela. Que Deus abençoe, Lívia, que a mãe Aparecida a cubra com o seu manto sagrado. E quem reza conosco é o nosso irmão Marcos Rocha, lá do bairro Suíça, em Aracaju, rezando com a gente pela Rádio Cultura FM, nossa parceira, louvando e agradecendo. João Antônio, meu irmão querido, bom dia.
1: Bom dia.
0: Tudo certinho, graças a Deus.
1: Graças a Deus.
0: Que maravilha. E hoje nós rezamos por quem, meu irmão?
1: Eu quero agradecer ao bom Deus por mais um dia, mais uma noite que o Senhor me concedeu, com a graça de Deus, Nossa Senhora, pelo meu trabalho, que daqui a pouco já tô chegando lá, também pela minha filha, Ana Júlia, ele, meu amiguinho Davi Miguel, se Deus assim permitir, no dia 12 eu estarei com o Davi, tá? E também pela dona Raimundo, que acabou de rezar, pela dona Marita, pela Lu e Valdir. Não sei se a Lu e Valdir vai vir na festa da padroeira da mãe Aparecida, se ela vier para dar um toque. E pela paz do mundo, pela conversão com todos os nossos pecadores, pelo Santo Padre Papa, pela uma amiga minha que faleceu no domingo de madrugada, o nome dela se chamava dona Maria, que era uma catadora de reciclagem aqui no bairro, que Deus o tem. E pelo Amarildo também, nunca pode deixar de esquecer do Amarildo, pela Maria Márcia. Vamos rezar.
0: Vamos rezar e agradecer a Deus por tudo. O Amarildo rezando por ele, pela dona Ângela, também rezando pelo Murilo, pela Paola, pelo Joaquim e pela Isabela. Joaquim e Isabela, que são os netos do Amarildo, lá em Ponta Grossa, no Paraná. Pai nosso que estais nos céus, santificado seja o vosso nome. Venha a nós o vosso reino. Seja feita a vossa vontade, assim na terra como no céu.
1: O pão nosso e cada dia nos dai hoje, perdoai as nossas ofensas, e não deixeis cair em tentação, mas livrai-nos do mal. Amém.
0: Ave Maria, cheia de graça, o Senhor é convosco. Bendita sois vós entre as mulheres, e bendito é o fruto do vosso ventre, Jesus.
1: Santa Maria, Mãe de Deus, rogai por nós, pecadores, agora e na hora de nossa morte. Amém.
0: Ave Maria, cheia de graça, o Senhor é convosco. Bendita sois vós entre as mulheres e bendito é o fruto do vosso ventre, Jesus.
1: Também quero colocar pelos meus amigos lá da FAP, o Santana, o Claudinei, a Nayara, o Luiz, a Cláudia, também os padres aqui da paróquia, o padre Antônio Carlos, o padre Gabriel, o padre Roque. Santa Maria, Mãe de Deus, rogai por nós, pecadores, agora e na hora de nossa morte. Amém.
0: Ave Maria, cheia de graça, o Senhor é convosco. Bendita sois vós entre as mulheres e bendito é o fruto do vosso ventre, Jesus.
1: Santa Maria, Mãe de Deus, rogai por nós pecadores, agora e na hora de nossa morte. Amém.
0: Ave Maria, cheia de graça, o Senhor é convosco. Bendita sois vós entre as mulheres e bendito é o fruto do vosso ventre, Jesus.
1: Também quero colocar pela Rosa, Santa Maria, Mãe de Deus, rogai por nós pecadores, agora e na hora de nossa morte. Amém.
0: Ave Maria, cheia de graça, o Senhor é convosco. Bendita sois vós entre as mulheres e bendito é o fruto do vosso ventre, Jesus.
1: Santa Maria, Mãe de Deus, rogai por nós pecadores, agora e na hora de nossa morte. Amém.
0: Ave Maria, cheia de graça, o Senhor é convosco. Bendita sois vós entre as mulheres e bendito é o fruto do vosso ventre, Jesus.
1: Também pelos meus parentes, Santa Rita, Jacutinho, minhas primas, minhas tias. Santa Maria, Mãe de Deus, rogai por nós pecadores, agora e na hora de nossa morte. Amém.
0: Ave Maria, cheia de graça, o Senhor é convosco. Bendita sois vós entre as mulheres e bendito é o fruto do vosso ventre, Jesus.
1: Também pela minha mãe, pela saúde dela, dona Maria Ivonete, aos 82 anos. Santa Maria, Mãe de Deus, rogai por nós pecadores, agora e na hora de nossa morte. Amém.
0: Ave Maria, cheia de graça, o Senhor é convosco. Bendita sois vós entre as mulheres e bendito é o fruto do vosso ventre, Jesus.
1: Também não posso deixar de colocar pelos meus inimigos. Santa Maria, Mãe de Deus, rogai por nós, pecadores, agora e na hora de nossa morte. Amém.
0: Ave Maria, cheia de graça, o Senhor é convosco. Bendita sois vós entre as mulheres e bendito é o fruto do vosso ventre, Jesus.
1: Santa Maria, Mãe de Deus, rogai por nós pecadores, agora e na hora de nossa morte. Amém.
0: Ave Maria, cheia de graça, o Senhor é convosco. Bendita sois vós entre as mulheres e bendito é o fruto do vosso ventre, Jesus.
1: Santa Maria, Mãe de Deus, rogai por nós pecadores, agora e na hora de nossa morte. Amém.
0: Glória ao Pai, ao Filho.

0: e ao Espírito Santo.
1: Como era no princípio, agora e sempre. Amém.
0: Ó meu bom e amado Jesus,
1: perdoai, livrai do fogo do inferno, levai as almas todas para o céu, socorrei somente aquelas que mais precisarem pela vossa infinita misericórdia.
0: Nossa Senhora do Perpétuo Socorro,
1: rogai a Deus por nós.
0: São Cristóvão,
1: rogai por nós.
0: Senhora Aparecida, Mãe, Rainha e Padroeira do Brasil,
1: rogai por nós que recorremos a vós.
0: Meu amigo João Antônio, bom trabalho para você daqui a pouquinho, meu irmão, com a graça de Deus e a proteção da Mãe Aparecida, que você tenha um dia de muita paz e alegria. Fique com Deus, meu irmão.
1: Fico com Deus, até a próxima, até a festa.
0: Se Deus quiser, Deus salve Deus. Maria.
1: Salve Maria.

0: Mamãe Aparecida, Rede Aparecida de Rádio, rezando com você e por você, meu irmão. Marcial em Pindamonhangaba, rezando conosco, por ele, pela mãezinha dele, Dona Isaura, pelos filhos, filhas, netos e netas e pela aposentadoria dele. O Flávio de Jundiaí, rezando conosco, por ele e pela família. Quem reza com a gente também é o João Reis, lá em Brasília, pedindo por ele e por toda a família. O Almir Castro, em Jundiaí, rezando por ele e pela família, pela vida e saúde dele. A Mari Cuidadora, rezando pelo Leonardo, filho, rezando, louvando e agradecendo, né, Marilice? Um abraço a você, viu? Aí a Araucária, no Paraná. O Toninho Santiago e a Dona Luciana em Jales, rezando por eles, pela família, louvando e agradecendo ao bom Deus por tudo. O Vander e Gino em Suzano, se preparando para sair para o trabalho, para levar os pacientes para as consultas, para as recuperações, né, Vander? O Vander e Gino trabalha com os nossos irmãos que precisam do transporte para fazer as suas consultas. E o Vander é o motorista desse povo abençoado lá em Suzano, rezando conosco. Quem reza com a gente também, Anice Ornelas, pedindo por ela, pela família, louvando e agradecendo a Deus por tudo na vida e na saúde dela. Ela que vai rezar conosco o nosso quinto mistério, né, Anice? Obrigado, viu, por você estar rezando com a gente. Vai rezar o quinto mistério conosco. Rezando e agradecendo também ao bom Deus, o nosso irmão Robson Porto Filho, lá em Itabaiana, no Sergipe, rezando por ele, pela vida e saúde dele, da família, pela empresa dele, por todos que precisam de orações. O Marcos de Carvalhópolis, Minas Gerais, rezando por ele, pela família. A Cristiane e o Antônio, em Fátima do Sul, louvando e agradecendo a Deus por tudo na vida deles dois. O Jonas Eliseu, em Ipatinga, Minas Gerais, rezando pela família, louvando e agradecendo ao bom Deus. Dona Eliana, a esposa, a Joyce, o Eduardo, que são os filhos, e o Guilherme, que é o genro. O Ronilton Rodrigues, em Senhor do Bonfim, rezando por ele e pela família. E o Pedrinho, nosso Pedro Cursino, em Lagoinha. Pedro, bom dia, meu irmão.
1: Bom dia, Eduardo.
0: Tudo bem, graças a Deus.
1: Tudo bem, graças a Deus.
0: E hoje nós vamos rezar por quem, meu irmão?
1: Rezar pela alma dos pais, pela alma do Padre Osmar, por todos os doentes, muitas pessoas doentes aqui em Lagoinha também, por todos que estão rezando neste momento, especialmente pela Célia Genice, né? De Roseira, a Gorete de Baipendi, o Cláudio de Tremembé, César Garcia de Ilha Aparecida, e aqui em Lagoinha, a Dona Zélia, que reza, que está sempre escutando, o Alemão, o Zaya, e por todos que estão rezando neste momento.
0: Amém, vamos rezar com esse povo abençoado de Lagoinha, sempre em sintonia conosco em oração. A Célia Janice, que também faz tempo que não reza, mas eu sei que ela está lá rezando conosco. Não reza ao vivo, mas está lá rezando por ela, pela Dona Nina, por toda a família, pelos filhos especialmente também. Rezemos agradecendo a Deus por tudo. Pai nosso que estais nos céus, santificado seja o vosso nome, venha a nós o vosso reino, seja feita a vossa vontade, assim na terra como no céu.
1: O pão nosso de cada dia nos dai hoje, perdoai as nossas ofensas, assim como nós perdoamos a quem nos tem ofendido, e não nos deixeis cair em tentação, mas livrai-nos do mal. Amém.
0: Ave Maria, cheia de graça, o Senhor é convosco, bendita sois vós entre as mulheres, e bendito é o fruto do vosso ventre, Jesus.
1: Santa Maria, Mãe de Deus, rogai por nós, pecadores, agora e na hora de nossa morte. Amém.
0: Ave Maria, cheia de graça, o Senhor é convosco. Bendita sois vós entre as mulheres, e bendito é o fruto do vosso ventre, Jesus.
1: Santa Maria, Mãe de Deus, rogai por nós, pecadores, agora e na hora de nossa morte. Amém.
0: Ave Maria, cheia de graça, o Senhor é convosco. Bendita sois vós entre as mulheres, e bendito é o fruto do vosso ventre, Jesus.
1: Santa Maria, Mãe de Deus, rogai por nós, pecadores, agora e na hora de nossa morte. Amém.
0: Ave Maria, cheia de graça, o Senhor é convosco. Bendita sois vós entre as mulheres, e bendito é o fruto do vosso ventre, Jesus.
1: Santa Maria, Mãe de Deus, rogai por nós, pecadores, agora e na hora de nossa morte. Amém.
0: Ave Maria, cheia de graça, o Senhor é convosco. Bendita sois vós entre as mulheres, e bendito é o fruto do vosso ventre, Jesus.
1: Santa Maria, Mãe de Deus, rogai por nós, pecadores, agora e na hora de nossa morte. Amém.
0: Ave Maria, cheia de graça, o Senhor é convosco. Bendita sois vós entre as mulheres, e bendito é o fruto do vosso ventre, Jesus.
1: Santa Maria, Mãe de Deus, rogai por nós, pecadores, agora e na hora de nossa morte. Amém.
0: Ave Maria, cheia de graça, o Senhor é convosco. Bendita sois vós entre as mulheres, e bendito é o fruto do vosso ventre, Jesus.
1: Santa Maria, Mãe de Deus, rogai por nós, pecadores, agora e na hora de nossa morte. Amém.
0: Ave Maria, cheia de graça, o Senhor é convosco. Bendita sois vós entre as mulheres, e bendito é o fruto do vosso ventre, Jesus.
1: Santa Maria, Mãe de Deus, rogai por nós, pecadores, agora e na hora de nossa morte. Amém.
0: Ave Maria, cheia de graça, o Senhor é convosco. Bendita sois vós entre as mulheres, e bendito é o fruto do vosso ventre, Jesus.
1: Santa Maria, Mãe de Deus, rogai por nós, pecadores, agora e na hora de nossa morte. Amém.
0: Ave Maria, cheia de graça, o Senhor é convosco. Bendita sois vós entre as mulheres, e bendito é o fruto do vosso ventre, Jesus.
1: Santa Maria, Mãe de Deus, rogai por nós, pecadores, agora e na hora de nossa morte. Amém.
0: Glória ao Pai, ao Filho e ao Espírito Santo.
1: Como era no princípio, agora e sempre. Amém.
0: Ó meu bom e amado Jesus,
1: perdoai-nos, livrai-nos do fogo do inferno, levai as almas todas para o céu e socorrei principalmente aquelas que mais precisarem da vossa misericórdia.
0: Nossa Senhora do Carmo,
1: rogai por nós.
0: Nossa Senhora das Graças,
1: rogai por nós.
0: Qual é a sua paróquia aí, Pedro?
1: Imaculada Conceição.
0: Imaculada Conceição,
1: rogai por nós.
0: Senhora Aparecida, Mãe Rainha e Padroeira do Brasil,
1: rogai por nós e recorremos a vós.
0: E hoje nós celebramos também Nossa Senhora das Mercês,
1: rogai por nós.
0: Pedro Cursino, meu irmão querido, obrigado, viu, por rezar conosco. Um dia abençoado a você, a toda a família. Fique com Deus, meu irmão.
1: Amém. Fique com Deus você também. Boa viagem de volta.
0: Amém.
1: E bom descanso.

0: Em Palhoça, Santa Catarina, o José João rezando conosco. Lá em Vila Velha, no Espírito Santo, Fernando Coutinho também em oração. Louvando e agradecendo a Maria Lázara, lá em São Sebastião do Paraíso, Minas Gerais, rezando por ela e pela família. Quem reza conosco, o Hamilton Martins, em Guarapuava, no Paraná, pedindo por ele e pela família. Louvando e agradecendo o Osmaíra em Santa Bárbara do Oeste. O Zico, lá em Jales, rezando conosco. Louvando e agradecendo também o Vanderlei de Belo Horizonte pela recuperação do sobrinho dele, o Isaílton Perpétuo Gomes, após uma cirurgia muito delicada. Louvando e agradecendo pela vida e saúde de todos da família. Sebastião Silva, lá em Dom Viçoso, rezando conosco, pedindo por ele, pelos irmãos, a Simone Cláudia, a Eliane Diniz, a Gorete, o Tião do Ônibus, todos os amigos. O Marcinho, em Dourados, no Mato Grosso do Sul, rezando conosco e pela família. A Simone e o Júlio, em Juiz de Fora, rezando com a gente, pedindo por eles e pela família, pelo filhão também, louvando e agradecendo a Deus por tudo, nos ouvindo pela rádio, nossa querida co-irmã, a Rádio Catedral FM, lá em Juiz de Fora, rezando, louvando e agradecendo. Quem reza conosco, Newton Portilho, em Vista Alegre, Maracaju, lá no Mato Grosso do Sul, louvando e agradecendo a Deus por tudo. Reza conosco também o Celso, em Fernandópolis, pedindo por ele, pela saúde e vida da sogra dele, louvando e agradecendo a Deus, a Eliete, em Curvelo, o nosso irmão José Everaldo, ele que reza com a gente em Tucano, na Bahia, pedindo por ele e pela família, ouvindo pela Rádio Tucano FM, nossa parceira. O Reginaldo de Pindamonhangaba, rezando por ele, pela família. Maria Augusta, em Salvador, na Bahia. Seu João Lopes, rezando conosco também. Dona Benedita Lopes, lá em Oeiras, no Piauí. Dona Benedita, sempre em oração. O Anderson e a Érica, em Jales, interior de São Paulo. O Anderson rezando por ele, pela mãezinha dele, pela sogra, por toda a família, em especial pela Érica, que é a esposa. A família Pietrobon rezando conosco. Maria de Brotas, em Castro Alves, na Bahia, louvando e agradecendo a Deus por tudo. E quem reza conosco é Dona Amélia, lá de Ponta Grossa, rezando pela Rádio Santana FM, nossa parceira no Paraná, em Ponta Grossa. Dona Amélia, bom dia.
1: Bom dia, Eduardo.
0: Tudo bem, graças a Deus?
1: Tudo bem, graças a Deus.
0: Que maravilha.
1: E você, tudo bem?
0: Do jeitinho que Deus quer, do jeitinho que Deus manda, viu, Dona Amélia? Sempre. Hoje nós rezamos por quem, Dona Amélia?
1: Rezar por mim, pela minha família, pela tua família, que Deus abençoe. Rezar por toda a minha família, pelos meus sobrinhos, pelo Pedro Paulo Caiolanda, pelo José, meu afilhado, que também tem problemas de saúde, a esposa dele, a Tânia, por todos os meus sobrinhos, pelo Carlos também, que precisa de oração, meu sobrinho, e por todos que rezam o terço agora com nós, pelos irmãos do terço, por Amém. Todos, pedindo saúde e paz a todos.
0: Amém. Vamos rezar e agradecer a Deus por tudo na vida da senhora, na saúde.

0: da senhora, pela recuperação, graças a Deus, já tá 100%. Ei, coisa boa, né, dona Amélia? Graças a Deus, louvando e agradecendo sempre. Pai nosso que estais nos céus, santificado seja o vosso nome, venha a nós o vosso reino, seja feita a vossa vontade, assim na terra como no céu.
1: O pão nosso de cada dia nos dai hoje, perdoai as nossas ofensas, assim como nós perdoamos a quem nos tem ofendido, e não nos deixeis cair em tentação, mas livrai-nos do mal. Amém.
0: Ave Maria, cheia de graça, o Senhor é convosco. Bendita sois vós entre as mulheres, e bendito é o fruto do vosso ventre, Jesus.
1: Santa Maria, Mãe de Deus, rogai por nós, pecadores, agora e na hora da nossa morte. Amém.
0: Ave Maria, cheia de graça, o Senhor é convosco. Bendita sois vós entre as mulheres, e bendito é o fruto do vosso ventre, Jesus.
1: Quero rezar por todos que trabalham na Rádio Santana, pelo Stefano Júnior e a família, e por todos também, pela minha comunidade, pelos doentes da comunidade. Santa Maria, Mãe de Deus, rogai por nós, pecadores, agora e na hora da nossa morte. Amém.
0: Ave Maria, cheia de graça, o Senhor é convosco. Bendita sois vós entre as mulheres, e bendito é o fruto do vosso ventre, Jesus.
1: Santa Maria, Mãe de Deus, rogai por nós, pecadores, agora e na hora da nossa morte. Amém.
0: Ave Maria, cheia de graça, o Senhor é convosco. Bendita sois vós entre as mulheres, e bendito é o fruto do vosso ventre, Jesus.
1: Santa Maria, Mãe de Deus, rogai por nós, pecadores, agora e na hora da nossa morte. Amém.
0: Ave Maria, cheia de graça, o Senhor é convosco. Bendita sois vós entre as mulheres, e bendito é o fruto do vosso ventre, Jesus.
1: Quero rezar pela alma das minhas irmãs, de todas as minhas quatro irmãs, meu irmão, e pela alma do meu esposo Oswaldo também. Santa Maria, Mãe de Deus, rogai por nós, pecadores, agora e na hora da nossa morte. Amém.
0: Ave Maria, cheia de graça, o Senhor é convosco. Bendita sois vós entre as mulheres, e bendito é o fruto do vosso ventre, Jesus.
1: Santa Maria, Mãe de Deus, rogai por nós, pecadores, agora e na hora da nossa morte. Amém.
0: Ave Maria, cheia de graça, o Senhor é convosco. Bendita sois vós entre as mulheres, e bendito é o fruto do vosso ventre, Jesus.
1: Santa Maria, Mãe de Deus, rogai por nós, pecadores, agora e na hora da nossa morte. Amém.
0: Ave Maria, cheia de graça, o Senhor é convosco. Bendita sois vós entre as mulheres, e bendito é o fruto do vosso ventre, Jesus.
1: Santa Maria, Mãe de Deus, rogai por nós, pecadores, agora e na hora da nossa morte. Amém.
0: Ave Maria, cheia de graça, o Senhor é convosco. Bendita sois vós entre as mulheres, e bendito é o fruto do vosso ventre, Jesus.
1: Santa Maria, Mãe de Deus, rogai por nós, pecadores, agora e na hora da nossa morte. Amém.
0: Ave Maria, cheia de graça, o Senhor é convosco. Bendita sois vós entre as mulheres, e bendito é o fruto do vosso ventre, Jesus.
1: Santa Maria, Mãe de Deus, rogai por nós, pecadores, agora e na hora da nossa morte. Amém.
0: Glória ao Pai, ao Filho e ao Espírito Santo.
1: Assim como era no princípio, agora e sempre. Amém.
0: Ó meu bom e amado Jesus,
1: perdoai-nos, livrai-nos do fogo do inferno, levai as almas todas para o céu e socorrei principalmente as que mais precisarem da vossa misericórdia.
0: Nossa Senhora das Graças,
1: rogai por nós.
0: Nossa Senhora da Salete,
1: rogai por nós.
0: São José,
1: rogai por nós.
0: Nossa Senhora das Mercês, que celebramos no dia de hoje,

0: rogai por nós.
1: Senhora,
0: Sagrada Família de Nazaré,
1: rogai por todos nós. Senhora Aparecida, Mãe, Rainha e Padroeira do Brasil,
0: rogai por nós que recorremos a vós.
1: Dona Amélia, minha querida, muito obrigado por ter rezado conosco. Um dia abençoado a senhora, toda a família. Fique com Deus.
0: Amém, obrigado. E igualmente a você e a tua família, muita saúde e paz. Que Deus abençoe você e fique com Deus também.
1: Salve Maria.
0: Salve Maria.

0: E quem reza conosco, pedindo sempre a proteção e as bênçãos da Mãe Aparecida, é o nosso querido seu João das Graças, ele que está em Pindamonhangaba, rezando conosco, ele e a esposa, dona Roseli rezando com a gente também, por eles dois, pela vida da Ana Carolina, que é a esposa do nosso querido irmão, o Paulo de Tarso, rezando com a gente também, louvando e agradecendo, família que reza unida em Pindamonhangaba, né, seu João, dona Roseli, a Ana Caroline e o nosso irmão querido Paulo de Tarso. Reza com a gente também em Tremembé, dona Maria José, rezando conosco por ela, pela família, pelos netos, filhos, bisnetos e pelo padre Célio também, que é filho dela, missionário redentorista. Ah, rezando conosco a Maria José de Capela no Sergipe, rezando por ela e pela família, e a Maria José de Capela, mãe de Paulinho, da Rádio Cultura, lá rezando conosco. Ô, dona Maria José, parabéns, viu? Obrigado por estar rezando com a gente. Paulinho, nosso irmão querido, locutor da Rádio Cultura, lá em Aracaju, no Sergipe, rezando por ela e pela família. Seja muito bem-vinda, viu, dona Maria José? Louvando e agradecendo a Deus. Pedindo as bênçãos da Mãe Aparecida, o Jorge Paliano, em Joinville, Santa Catarina, o Adriano, o Anselmo Adriano, em Joinville, também, Santa Catarina, rezando conosco, Maria Elza e Manuel, em Ananindeua, no Pará, o José dos Santos, em Caxambu, o Inácio Rosda, rezando conosco, pedindo as bênçãos da Mãe Aparecida, em Pato Branco, no Paraná, o Célio, em São Paulo, a Lucimara e o Valdir, em Ponta Grossa, no Paraná, eles que vão estar por aqui, se Deus quiser, no dia 9 de outubro, participando da novena em preparação à festa da Mãe, a Senhora Aparecida, né, Lu? A Lucimara e o Valdir, com a graça de Deus. Reza conosco também o Wellington, ele está em Portugal acompanhando o Santo Terço, rezando conosco, pedindo por ele, pela família e por todos os irmãos e irmãs. O Arlindo Canal e dona Lucineide em Cachoeiro do Itapemirim, a Nilva Militão em Juiz de Fora, reza conosco também a Maria do Carmo em Carmo de Minas, por ela, pela Paloma, por todos os nossos irmãos e irmãs, pelos filhos e netos também, né, Maria do Carmo? Rezando, louvando e agradecendo o Evandro Cruz, todos os nossos irmãos e irmãs em Cristo. E quem reza conosco é a nossa irmã Anice Ornelas, rezando com a gente, pedindo as bênçãos. Seja bem-vinda, Anice, bom dia.
1: Bom dia, Eduardo, tudo bem?
0: Tudo certinho, graças a Deus, minha irmã, e contigo?
1: Tudo bem também, graças a Deus, na luta, mas faz parte da vida, né?
0: Com certeza, sem luta não tem vitória, não é verdade?
1: Verdade, verdade.
0: E hoje nós rezamos por quem, minha irmã?
1: Vou rezar pelos meus 5 netos, pelo

0: pelos meus 5 filhos, meus 10 netos, especialmente para minha neta Giovana, que é especial, né, autista. Sim. Pedindo elas bênçãos de Deus para ela, para que ela pare de fazer xixi na cama, para ela ter uma boa melhora na escola. Sim. Né? E por todos nós, por todos os irmãos do texto nesse momento, pela família do Rick, para que Deus dá força para eles. E para a alma dele também, que ele vai ser sepultado hoje. E para todos os irmãos do texto, né? Para todos os idosos, todas as criancinhas do mundo, que Papai do Céu tem misericórdia de todos nós. E pela sua família também, Eduardo. Fiquei muito feliz de você convidar para mim rezar o texto.
1: Vamos rezar e agradecer a Deus por tudo na sua vida, rezando pela sua netinha, pela melhora dela, pela recuperação dela. Nesse probleminha que ela tem, com a graça de Deus, ela vai se recuperar com toda certeza, e uma hora esse problema vai parar e ela vai continuar seguindo a vida dela bem, com a graça de Deus, a intercessão
0: em
1: da mãe
0: nome
1: Aparecida.
0: De Jesus. Você, amém.
1: Vamos rezar e agradecer a Deus por tudo. Você que está em Brasília, Anice Ornelas mora em Brasília, rezando conosco, pedindo sempre a proteção da mãe Aparecida. Pai nosso que estais nos céus, santificado seja o vosso nome, venha a nós o vosso reino, seja feita a vossa vontade, assim na terra como no céu.
0: O pão nosso de cada dia nos dai hoje, perdoai as nossas ofensas, assim como nós perdoamos a quem nos tem ofendido, e não nos deixai nos cair em tentação, e livrai-nos todos do mal. Amém.
1: Ave Maria, cheia de graça, o Senhor é convosco. Bendita sois vós entre as mulheres, e bendito é o fruto do vosso ventre, Jesus.
0: Santa Maria, Mãe de Deus, rogai por nós, pecadores, agora e na hora de nossa morte. Amém.
1: Ave Maria, cheia de graça, o Senhor é convosco. Bendita sois vós entre as mulheres, e bendito é o fruto do vosso ventre, Jesus.
0: Santa Maria, Mãe de Deus, rogai por nós, pecadores, agora e na hora de nossa morte. Amém.
1: Rezam conosco a Laura em Aracaju, a Leiliane em Serra no Espírito Santo. Ave Maria, cheia de graça, o Senhor é convosco. Bendita sois vós entre as mulheres, e bendito é o fruto do vosso ventre, Jesus.
0: Santa Maria, Mãe de Deus, rogai por nós, pecadores, agora e na hora de nossa morte. Amém.
1: Ave Maria, cheia de graça, o Senhor é convosco. Bendita sois vós entre as mulheres, e bendito é o fruto do vosso ventre, Jesus.
0: Santa Maria, Mãe de Deus, rogai por nós, pecadores, agora e na hora de nossa morte. Amém.
1: Rezando conosco, nosso irmão querido, Paulinho Oliveira, lá da Rádio Cultura, em Aracaju. Rezando por ele, pela mãezinha dele, pela família, o Arquibaldo em Itabaiana, no Sergipe. Ave Maria, cheia de graça, o Senhor é convosco. Bendita sois vós entre as mulheres, e bendito é o fruto do vosso ventre, Jesus.
0: Santa Maria, Mãe de Deus, rogai por nós, pecadores, agora e na hora de nossa morte. Amém.
1: Ave Maria, cheia de graça, o Senhor é convosco. Bendita sois vós entre as mulheres, e bendito é o fruto do vosso ventre, Jesus.
0: Santa Maria, Mãe de Deus, rogai por nós, pecadores, agora e na hora de nossa morte. Amém.
1: Ave Maria, cheia de graça, o Senhor é convosco. Bendita sois vós entre as mulheres, e bendito é o fruto do vosso ventre, Jesus.
0: Santa Maria, Mãe de Deus, rogai por nós, pecadores, agora e na hora de nossa morte. Amém.
1: O Ademir Martins, em Jandaia do Sul, no Paraná. Ave Maria, cheia de graça, o Senhor é convosco. Bendita sois vós entre as mulheres, e bendito é o fruto do vosso ventre, Jesus.
0: Santa Maria, Mãe de Deus, rogai por nós, pecadores, agora e na hora de nossa morte. Amém.
1: Ave Maria, cheia de graça, o Senhor é convosco. Bendita sois vós entre as mulheres, e bendito é o fruto do vosso ventre, Jesus.
0: Santa Maria, Mãe de Deus, rogai por nós, pecadores, agora e na hora de nossa morte. Amém.
1: O Roberto Cabreiro, em Divinópolis, Minas Gerais. Ave Maria, cheia de graça, o Senhor é convosco. Bendita sois vós entre as mulheres, e bendito é o fruto do vosso ventre, Jesus.
0: Santa Maria, Mãe de Deus, rogai por nós, pecadores, agora e na hora de nossa

0: da saúde, rogai por
1: Rogai
0: nós.
1: por nós, Senhora Aparecida, Mãe, Rainha e Padroeira do Brasil.
0: Rogai por nós que recorremos a vós, meu glorioso São José. Valei-me, meu São José, rogai por todos nós.
1: Amém. Lício Ornelas, muito obrigado por ter rezado conosco. Um dia abençoado a você, a toda a família. Fique com Deus, minha irmã.
0: Amém. Fica com Deus também. Eu que te agradeço muito, Eduardo, e vou ficar aqui torcendo para que você me convide de novo, porque todos os dias eu estou aqui no, na oração do texto com vocês.
1: Amém. Salve Maria.
0: Salve Maria.
1: Infinitas graças vos damos, soberana rainha, pelos benefícios que todos os dias recebemos de vossas mãos maternais. Dignai-vos agora e para sempre tomar-nos debaixo de vosso poderoso amparo, e para mais vos saudamos com a Salve Rainha, Mãe de Misericórdia, vida, doçura e esperança, nossa salve. A vós bradamos os degredados filhos de Eva, a vós suspiramos gemendo e chorando neste vale de lágrimas. Eia, pois, advogada nossa, esses vossos olhos misericordiosos a nós volvei, e depois deste desterro, mostrai-nos Jesus, bendito fruto do vosso ventre. Ó clemente, ó piedosa, ó doce, sempre Virgem Maria, rogai por nós, Santa Mãe de Deus, para que sejamos dignos das promessas de Cristo. Ó Maria Santíssima, pelos méritos de nosso Senhor Jesus Cristo, em vossa querida imagem de Aparecida, espalhais inúmeros benefícios sobre todo o Brasil. Eu, embora indigno de pertencer ao número de vossos filhos e filhas, mas cheio do desejo de participar dos benefícios de vossa misericórdia, prostrado a vossos pés, consagro-vos o meu entendimento, para que sempre pense no amor que mereceis. Consagro-vos a minha língua, para que sempre vos louve e propague a vossa devoção. Consagro-vos o meu coração, para que depois de Deus vos ame sobre todas as coisas. Recebei-me, ó Rainha incomparável, vós que o Cristo crucificado deu-nos por mãe, no ditoso número de vossos filhos e filhas. Acolhei-me debaixo de vossa proteção. Socorrei-me em todas as minhas necessidades espirituais e temporais, sobretudo na hora de minha morte. Abençoai-me, ó celestial cooperadora, e com vossa poderosa intercessão, fortalecei-me em minha fraqueza, a fim de que, servindo-vos fielmente nesta vida, possa louvar-vos, amar-vos e dar-vos graças no céu por toda a eternidade. Assim seja. Nós estivemos e continuaremos sempre unidos, em nome do Pai, do Filho e do Espírito Santo. Amém.
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6: 5 horas, horário de Brasília.
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chegando naquele jeitão de sempre que você já conhece, com muita música sertaneja, alegria e diversão pra gente começar bem a nossa quintaneja, a quinta-feira mais sertaneja do Brasil. Hoje dia 24 de setembro de 2026, agradecendo sempre o seu carinho e a sua companhia. É bom demais saber que você escolheu a Rádio Aparecida e a Rede Aparecida de Rádio para começarmos bem essa manhã e daquele jeitão que a gente gosta, ao som do melhor da música sertaneja. E o programa Acorda Brasil tem a direção geral do missionário redentorista Padre Vanderlei Souza. Na coordenação nós temos a Paula Castro e nos trabalhos técnicos comandando a nossa máquina de som, eles, meus amigos, Leonardo Mota, o Leozinho e o Patrick Carvalho, o MC Trick. E aí, vocês estão bom? Firmes e fortes, bom pra arrebentar? Animados para mais essa quinta-feira? Então tá bom, bom trabalho pra gente, que Deus e Nossa Senhora Aparecida abençoe mais esse dia. Quem é que vai começar na máquina de som? É você, meu amigo MC Trick. Então faz o seguinte, já vamos atender o pedido dos nossos amigos da Cepintura, lá em Pirajuba, o nosso amigo Almeida, o Cleiton, o Juliano, o Luan, quem mais tem lá? O José Antônio, a Aparecida, o Valtinho e a amiga Dárquia também. Toda essa turma, gente boa, que estão querendo ouvir, sabe qual música? O Poder do Criador com Goiânia e Paranaense. Pode ser ela a primeira de hoje? Então, beleza. Enquanto você vai ajeitando, já vai preparando ela daí, eu vou mandando daqui aquele abraço carinhoso e especial aos amigos e amigas que sempre nos acompanham e nos prestigiam através dessas emissoras que fazem parte da Rede Aparecida de Rádio, entre elas a Rádio Brasil em Campinas, São Paulo, a Rádio Regional Esperança FM em Lins, São Paulo, a Rádio Rural FM em Tefé, no Amazonas, e a Rádio Interativa FM em Espírito Santo do Pinhal, São Paulo, mais emissoras que sempre elevam a nossa programação cada dia mais longe. Fica aqui o nosso abraço e o nosso agradecimento. Agora sim, meu amigo MC Trick, tá no jeito aí? O Goiânia Paranaense, então aumenta o volume e deixa cair o poder do Criador. Bom dia, abraço.

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1: Uma rápida parada aqui no Acorda Brasil, mas daqui a pouquinho as modas boas continuam por aqui.
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5: 5:18, horário de Brasília.
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0: Jacó e Jacozinho, fechando o primeiro bloco, cantando e contando a história do disco voador. E essa vai pro nosso amigo Ricardo, na cidade de Brasília, no Distrito Federal. Ele que mandou recadão no nosso WhatsApp 12-3104-1043, falando o seguinte: ó, bom dia, Bruno. É o Ricardo de Brasília e eu voto na música de número 1. E toca disco voador. Ele tava querendo ouvir com Sérgio Reis, mas a gente ouviu com Jacó e Jacozinho, que imortalizaram essa música no nosso sertanejão tão amado. Jacó e Jacozinho fizeram história e essa música é muito conhecida nas vozes deles. Eu vou pro intervalo bem rapidão, primeiro intervalo desta quinta-feira, e no próximo bloco eu já volto pra gente seguir a votação da música da semana. O Ricardo já deu o voto dele para a música de número 1 e eu quero saber o que mais vai chegar no nosso WhatsApp e qual vai ser a preferida essa semana. Se vai ser o filho do José Rico ou se vai ser o filho do Barreirito. Rápido intervalo e a gente volta já.
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0: 5:30, horário de Brasília.
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0: Estamos de volta para dar sequência ao Acorda Brasil desta quinta-feira, 24 de setembro de 2026. Lembrando mais uma vez da votação da música da semana. Para você que ainda não escolheu a sua preferida, a hora é agora. E essa semana, como eu já falei no bloco anterior e venho falando desde o comecinho da semana, são dois cantores que são filhos de ídolos da música sertaneja. O de número 1 é o Moisés Sico, filho do José Rico, cantando a música A Carta. E a de número 2 é o filho do Barreirito, o Barreirito Júnior, cantando Quebra Topete. Qual que é a sua preferida, hein? Manda mensagem aqui no nosso WhatsApp 12-3104-1043. Tem um trechinho delas aí, MC Trick. Capricha no trechinho delas, então.

0: Depois de ouvir um trechinho de cada uma delas, deixa eu descobrir o que é que tá chegando aqui no nosso WhatsApp. Bom dia, Bruno Anaia e equipe. É o Claudemir de Taubaté, São Paulo. Que tenhamos um ótimo dia abençoado por Nossa Senhora Aparecida. E eu fico com a opção de número 2. Valeu, meu amigo Claudemir. Obrigado pelo carinho e pela participação. Que Deus e Nossa Senhora Aparecida abençoe a sua quinta-feira. E tá anotado seu voto na música Quebra Topete. Mandando também um recadão pro nosso amiguinho, o Murilo Batista, ele que mandou recadão no meu Instagram. Ele falou o seguinte, ó: bom dia, Bruno Anaia, sou seu fã, sou o Murilo Batista, tenho 12 anos e ouço você todas as manhãs na Rádio Aparecida. Valeu, meu amigo Murilo, abração pra você, que Deus te abençoe cada dia mais, e um beijão também pra Idalina Porto. Foi através do perfil dela que o Murilo mandou recadão aqui pra gente. Que Deus te abençoe sempre, e aos 12 anos já tá curtindo o melhor do sertanejo. Aí é bom pra arrebentar. Deixa eu pegar mais recadão aqui. Bom dia a todos. É o Geraldo de Jandeiro. Eu voto na música de número 1. O Geraldo escolhendo Moisés Sigo cantando A Carta. Daqui a pouquinho eu leio mais recadão, porque agora é hora da gente viajar no tempo neste quadro que toda quinta nós temos por aqui.
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0: E no quadro TBT Nejo de hoje eu vou trazer um pouquinho da história da música Chico Mineiro. Essa música que consagrou definitivamente e se tornou um clássico da música sertaneja e muito famosa também na voz de Tunico e Tinoco. E uma curiosidade bem interessante em relação a essa música e a dupla Tunico e Tinoco também é o seguinte: quando o Tunico e Tinoco, eles decidiram gravar a música Chico Mineiro, a gravadora, um pouquinho antes deles decidirem isso, já havia informado para eles que esse seria o último disco da dupla, porque eles já tinham gravado 5 discos e existia sempre reclamação dos ouvintes em relação à dupla. Os ouvintes reclamavam lá, quem adquiriu o disco alegava que não era possível entender a pronúncia do Tunico e Tinoco nas letras das músicas, que os fãs não entendiam o que eles estavam dizendo. Era essa reclamação. Aí surgiu a música Chico Mineiro e tudo mudou na vida de Tunico e Tinoco. Inclusive, um dinheiro que eles ganharam com essa música, eles conseguiram comprar a primeira casa para viver com a família, e a partir de lá a dupla se tornou a dupla sertaneja mais famosa desse nosso Brasilzão. Ou seja, Chico Mineiro mudou, e mudou com tudo, a vida de Tunico e Tinoco, e se tornou não somente um clássico da carreira deles, mas também da música caipira e da música sertaneja. E é com ela que a gente segue o Acorda Brasil desta quinta-feira no quadro TBT Nejo, viajando um pouquinho.

0: agora dar uma paradinha bem rapidinha, mas daqui a pouquinho o Sertanejo do Bom continua por aqui.
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3: 5:48, horário de Brasília. 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

Rádio Aparecida Música Fé Emissão, tá aí a Fátima Leão, fechando mais um bloco cantando Pecado de Amor, pra atender o pedido do nosso amigo Zé do Carrinho, ele que é do bairro Pinhal, em Dom Viçoso, Minas Gerais, e mandou recadão falando o seguinte aqui, ó: bom dia, Bruno.

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3: Depois de anos de preços elevados, o mercado do suco de laranja está vivendo uma virada. As cotações internacionais acumulam forte queda, num cenário de recomposição dos estoques e demanda menos aquecida. Para o citricultor, porém, o problema é que os custos continuam altos, viu? O combate ao greening exige manejo intenso e investimento constante nos pomares. Essa combinação de receita mais apertada e despesa elevada aumenta a necessidade de eficiência dentro da propriedade. Um lembrete importante, viu? Preço alto não dura para sempre. Quando o mercado vira, quem conhece bem seus custos está mais preparado para atravessar o momento.
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2: Bom dia, meu irmão, bom dia, minha irmã. Quem vos fala é Dom Marco Aurélio Gubiotti, arcebispo de Juiz de Fora. E eu convido a você para iniciar o dia com a nossa oração da manhã, invocando a intercessão, o carinho, a presença de Nossa Senhora, a Mãe de Deus, a nossa Mãe. Rezemos. O anjo do Senhor anunciou a Maria e ela concebeu do Espírito Santo. Eis a escrava do Senhor, faça-se em mim segundo a vossa palavra. E o Verbo se fez carne e habitou entre nós. Ave Maria, cheia de graça, o Senhor é convosco. Bendita sois vós entre as mulheres e bendito é o fruto do vosso ventre, Jesus. Santa Maria, Mãe de Deus, rogai por nós, pecadores, agora e na hora de nossa

ti. Amém. Oremos. Infundi, Senhor, em nossas almas a vossa graça, para que, conhecendo pela anunciação do anjo a encarnação do vosso Filho, Jesus Cristo, cheguemos por sua paixão e morte de cruz à glória da ressurreição. Por Cristo nosso Senhor. Amém. Meu irmão, minha irmã, vamos começar bem o nosso dia. Vamos começar rezando, como nos ensinou o Papa Francisco, a oração do bom humor de São Tomás Moro. Senhor, dai-me uma boa digestão, mas também algo para digerir. Dai-me a saúde do corpo, com o bom humor necessário para mantê-la. Dai-me, Senhor, uma alma santa, que saiba aproveitar tudo o que é bom e puro, e não se assuste diante do pecado, mas encontre o modo de colocar de novo as coisas em ordem. Dai-me uma alma que não conheça o tédio, as murmurações, os suspiros e lamentos, e não permitais que sofra excessivamente por essa realidade tão dominadora que se chama eu. Dai-me, Senhor, senso de humor. Dai-me a graça de entender as piadas para que conheça na vida um pouco de alegria e possa comunicá-las aos outros. Assim seja. Meu irmão, minha irmã, que o seu dia seja abençoado, cheia de amor, de alegria e de paz no coração. Receba a bênção de Deus. O Senhor esteja convosco, Ele está no meio de nós. Abençoe-vos o Deus Todo-Poderoso, Pai e Filho e Espírito Santo.

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2: Celebramos a quinta-feira da 25ª semana do tempo comum. A cor litúrgica é o verde. Hoje, em sua palavra, vemos que a vida sem Deus é como um drama, uma tragédia, tristeza e amargura. Só em Deus encontramos refúgio e fundamos o futuro de nossas vidas. A palavra nos interroga, incomoda, mas nos faz ver de novo e nos traz salvação. A primeira leitura do livro do Eclesiastes, capítulo 1, versículo 2 ao 11. Vaidade das vaidades, diz o Eclesiastes, vaidade das vaidades, tudo é vaidade. Que proveito tira o homem de todo o trabalho com o qual se afadiga debaixo do sol? Uma geração passa, outra lhe sucede, enquanto a terra permanece sempre a mesma. O sol se levanta, o sol se deita, apressando-se para voltar a seu lugar, onde novamente torna a levantar-se. Dirigindo-se para o sul e voltando para o norte, ora para cá, ora para lá, vai soprando o vento para retomar novamente o seu curso. Todos os rios correm para o mar, e contudo o mar não transborda. Voltam ao lugar de onde saíram para tornarem a correr. Tudo é penoso, difícil para o homem explicar. A vista não se cansa de ver, nem o ouvido se farta de ouvir. O que foi, será. O que aconteceu, acontecerá. Não há nada de novo debaixo do sol. Uma coisa da qual se diz, eis aqui algo de novo, também esta já existiu nos séculos que nos precederam. Não há memória do que aconteceu no passado, nem também haverá lembrança do que acontecer entre aqueles que viverão depois. Em resposta a essa palavra, cantamos o Salmo 89.

0: glória ao Pai, ao Filho e ao Espírito Santo, como era no princípio, agora e sempre. Amém. O Evangelho de Lucas, capítulo 9, versículos 7 ao 9. Naquele tempo, o tetrarca Herodes ouviu falar de tudo o que estava acontecendo e ficou perplexo, porque alguns diziam que João Batista tinha ressuscitado dos mortos. Outros diziam que Elias tinha aparecido, outros ainda que um dos antigos profetas tinha ressuscitado. Então Herodes disse: "Eu mandei degolar João. Quem é esse homem sobre quem ouço falar essas coisas?" E procurava ver Jesus. Rezemos, irmãos e irmãs, ao Senhor. Ó Deus, que realizastes a obra da redenção humana pelo mistério pascal do vosso Filho, concedei que, proclamando a morte e a ressurreição de Cristo, confiantes nos sinais do sacramento, possamos colher cada vez mais os frutos da salvação. Por nosso Senhor Jesus Cristo, vosso Filho, na unidade do Espírito Santo. Amém. O Senhor nos abençoe e nos guarde nesse dia, meu irmão, minha irmã. Fique com Deus e até amanhã, se Deus quiser.
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4: Moçada bonita, bom dia, bom dia. Excelente manhã de quinta-feira para você, hoje 24 de setembro de 2026. Está começando o nosso programa Manhã de Bênçãos, que tem o oferecimento do Sacolão da Economia, que há mais de 30 anos atende com tradição e qualidade. 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A partir de agora tem música, informação e também sua participação. Fique à vontade para interagir conosco. Para você que não me conhece, muito prazer. Sou Priscila Bahia, sua companhia, mas pode me chamar de Pri Bahia. Vamos ficar juntos nessa manhã de quinta-feira, mas agora aumente o seu volume e vem comigo.
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4: Quinta-feira chegou e com ela aquela sensação

0: boa de que a semana já está caminhando para o seu final. Mas antes de pensar no que ainda falta, que tal olhar para tudo o que você enfrentou até aqui? Talvez nem tenha saído como você planejou, talvez alguns caminhos tenham sido mais difíceis do que você imaginava. Mas olha só, você chegou até aqui. Isso também é motivo para agradecer, sem dúvida alguma. Não deixe que as preocupações de hoje roubem a esperança pelo amanhã. Deus continua cuidando de cada detalhe, inclusive daqueles que você ainda não consegue enxergar. Então, respire fundo, coloque o coração nas mãos de Deus e siga. Faça o que estiver ao seu alcance, com fé, coragem e alegria. O restante, entrega nas mãos daquele que sabe exatamente do que você precisa. Que esta quinta-feira seja leve, produtiva e cheia de boas surpresas. E que a gente nunca se esqueça, quando Deus vai à frente, até os caminhos difíceis podem nos levar para lugares que jamais imaginamos. Pense nisso, reflita e faça desse dia o melhor da sua vida.
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0: Se prepare para ouvir e acompanhar o melhor da música cristã até às 7 da manhã, 6:30, Vim de Verde, a leitura orante da Palavra de Deus com Padre Dondzi. A gente começa bem com Márcio Todeschini, A Força do Amor, 6:18, bom dia.

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Em nome do Pai, do Filho e do Espírito Santo. Amém. Espírito Santo de luz, dai-nos o dom da sabedoria para distinguir o bem do mal e a verdade da mentira. Guiai-nos a cada passo, em cada dia, para que sigamos o caminho do Evangelho com a ajuda de Maria, por Cristo nosso Senhor. Amém. Vinde, nossa leitura orante da Santa Palavra, é o nosso encontro com Deus aqui de cada dia. Com toda alegria acolhemos a palavra divina aqui pela nossa querida frequência da Rádio Catedral, agradecendo a Deus que nesses 20 anos a Rádio Catedral tem nos falado, né? Sem cessar. Eu não comecei o Vinde Vede desde o início, começamos ali

Uns 13 anos, eu acho que estamos ouvindo de 20, mas já rodamos bastante, né? Já anunciamos muito a Santa Palavra e é o Espírito Santo, o anunciador dessa palavra. Aquilo que é de mim mesmo pode ser esquecido, mas aquilo que é do Espírito Santo, que o nosso coração não esqueça, é o Espírito Santo que põe estas palavras na minha boca e ele também que põe o entendimento no seu coração, no seu interior. Então, vamos deixar que ele nos conduza, por isso agradecemos muito a Rádio Catedral, ao Padre Expedito, aqui ao Oséias e a todos que trabalham aqui. E a Rádio Catedral sempre precisa da sua oração, também da sua amizade, do seu apoio. Então, se você puder e quiser, seja um amigo e colaborador da Rádio Catedral para que ela possa continuar cumprindo essa missão tão maravilhosa de levar a palavra divina até tantos e tantos corações. Nós vamos ouvir então a parábola da rede jogada no mar. Ela conclui essa série de parábolas, né? E conclui depois da parábola do tesouro e da pérola preciosa, que são muito importantes, que estão no meio, é como o núcleo, né? Dessa, a semente desse anúncio em parábolas, são essas duas parábolas do tesouro escondido e da pérola preciosa. Então, que de fato o nosso coração seja movido, conduzido, preenchido por este tesouro do reino, por esta pérola do reino. Acolhemos então hoje a parábola da rede lançada ao mar, Mateus capítulo 13, versículos 47 a 50. Mateus capítulo 13, versículos 47 a 50. Você sabe que a nossa tradução que usamos aqui é a tradução da Bíblia da CNBB. Ouçamos agora a Santa Palavra. Mateus 13, 47, 50. Ouçamos a Santa Palavra. O reino dos céus é ainda como uma rede que é lançada ao mar e recolhe peixes de todo tipo. Quando está cheia, os pescadores puxam a rede para a praia. Sentam-se para recolher estes cestos, para recolher em cestos os peixes bons e jogar fora os ruins. Assim acontecerá também no fim do mundo. Os anjos virão para separar os maus do meio dos justos e lançarão os maus à fornalha de fogo. E aí haverá choro e ranger de dentes. Amada irmã, amado irmão, o Senhor gostaria de apanhar todos nós na rede do amor dele, né? E a gente sabe que lá na frente, no capítulo 25, Mateus vai contar melhor como será mesmo esse dia do juízo, esse dia da separação daqueles que não produziram o fruto do amor de Deus, daqueles que não responderam ao amor de Deus com amor e daqueles que são justos, que responderam, né? Lá na parábola do juízo final, o rei vai dizer: vinde benditos do meu pai, né? O rei Messias, né? O Senhor no julgamento vai dizer: vinde benditos do meu pai, porque tive fome e me destes de comer, estava nu e me vestistes, era forasteiro e me acolhestes, estavas doente e me visitastes e cuidastes de mim, estava prisioneiro e fostes lá me ver. Aqueles que ouviram essas palavras pensaram: mas eu não vivi no tempo de Jesus, eu vivi agora no século 21, como que eu podia ter feito isso para ele? Então o rei dirá, o rei Messias dirá: tudo o que fizestes ao menor dos meus irmãos, foi a mim mesmo que o fizestes. Então, sabemos o que é ser justo, sabemos o que é ser peixe do reino de Deus, o que é ser do reino de Deus, né? Pessoa do reino de Deus, o que é ser cheio do reino de Deus. Quem é cheio do reino de Deus alimenta o faminto, veste o nu, visita o doente, acolhe o forasteiro. Acolhe o forasteiro. Tenho visto, infelizmente, né? Nesse nosso mundo tão caótico, tão difícil, né? Rejeição aos forasteiros, rejeição aos diferentes. Tenho visto por aí, né? Então, é com muito dó no coração, né?
porque ao rejeitar um forasteiro, um estranho, estamos rejeitando Jesus mesmo. Então, para sermos os peixes bons, reservados no celeiro, é bonito, né? Aqui ele não falou celeiro, falou cestos, né? Se é semente, é celeiro, né? Se é pesca, é no cesto do reino de Deus, né? É preciso que sejamos afeitos, parecidos com o reino de Deus. É preciso que o nosso coração esteja preparado para o reino de Deus. E a preparação para o reino de Deus é abrir-nos ao outro. Mais importante é o outro. Me lembro daquele velho padre que morava numa casa de padres idosos e escreveu na porta dele uma oração curiosa. Muita gente não entendia a oração do velho padre, mas muito bonita. Estava escrito assim: meu Deus, meu Pai, me ajuda a ser sempre o terceiro. O primeiro é Deus, o segundo é o irmão, terceiro eu posso ser, né? Primeiro Deus, segundo o irmão, depois eu entro na fila. Em tudo, Deus e o irmão devem estar na frente, em tudo, que eu seja do terceiro para lá, né? Se tem dois irmãos que preciso, ou três, eu vou ser o quarto, o quinto, mas o primeiro é Deus e o segundo é meu irmão. Essa é a vacina contra o egoísmo. Essa é vacina contra a prepotência, contra a autocentralização que o Papa Francisco achava, debatia, né? Quando a gente está centrado só em nós mesmos, só nas nossas coisinhas, né? É preciso abrir-se ao outro, é assim que nos tornamos justos, né? Então, se nós não estivermos preparados para o reino, ficaremos fora. Deus nos dará muitas oportunidades, né? E alguns falam, por que está demorando tanto que ele volte para nos dar oportunidades, para que a gente seja tocado por este tesouro precioso, por essa pérola, e a gente se torne justos, peixes do reino, criaturas do reino, afeitos ao reino, transformados por este conteúdo profundo, interior, que é o reino de Deus, e revestido pela beleza do Cristo. Vivemos essa experiência na história, na vida. Nossa vida é isso, deixar que a beleza do reino nos transforme e nos revistamos totalmente do Cristo. O Pai assim nos vê. O Pai não nos vê com nossa feiura e nossa miséria. O Pai nos vê já revestidos do Cristo. É o que o Pai quer, que todos nos revistamos do Cristo. Por isso Cristo veio aqui, para nos revestir dele mesmo, e confiados nele e imitando a ele e repetindo os passos dele, como o Evangelho nos ensina, nos tornamos justos e entramos nos cestos do reino dos céus. O Pai não quer que nenhum seja peixe ruim, mas o Pai respeitará a liberdade, se loucamente, tresloucadamente e injustificadamente nós falarmos não ao amor dele, né? Estaremos dizendo não a nós mesmos, estaremos negando o mais precioso em nós mesmos. Por isso esse dia, por isso essa nossa vida, por isso esse nosso tempo é a oportunidade que temos para cuidar do Senhor que está no nosso meio, vestido do faminto, vestido do nu, vestido do forasteiro, vestido do doente, do preso. E devemos agradecer a Deus ao nos colocar perto desses irmãos, para que possamos servi-los com alegria. Não vamos resolver todos os problemas, não é nossa função resolver todos os problemas, é nossa função amar como Jesus amou, aquele que é nosso vizinho, aquele que está perto de nós, mesmo se aquele me incomodou, eu devo, ou até me prejudicou, devo pagar com amor, devo pagar com compreensão, não sabemos o que passa no coração dele, e São Paulo diz que pagar o ódio com o amor é colocar uma brasinha no alto da cabeça da pessoa, porque queimará bastante, muito mais do que você fizer uma vingança ou uma desforra. O amor queimará muito mais e será a chance dela entender que você, que eu, que aquele que paga o ódio com o amor tem o Cristo, que também nos amou, mesmo nós o tendo odiado, mesmo nós o tendo desprezado,
pelo mistério da cruz, ele não nos deixou de amar e não nos deixou de desculpar por nossas loucuras.

Que o amor de Deus nos conduza, que sejamos desses justos nos cestos do reino, junto com Maria, nossa mãezinha, que nos ajuda, que cobre nossas lacunas, que intercede sem cessar por nós, como é bom de estar com ela. Então, sejamos desses justos, alimentando o faminto, vestindo o nu, orientando o perdido, abraçando o que está indigente e perdido, amando como Jesus amou. E é por isso que damos glória ao Pai, ao Filho e ao Espírito Santo, como era no princípio, agora e sempre. Amém. Olhemos a bênção. Pai de bondade infinita, abençoai-nos com a bênção destes cestos do reino, que sejamos todos dignos destes cestos, que os nossos pequenos gestos escondidos, anônimos, que ninguém viu, que ninguém registrou, que estes gestos de paciência, de esforço, nos transformem cada vez mais em criaturas do vosso reino, revestidos do amor do Cristo, com a força do Espírito Santo e seguindo os passos de Maria, em nome do Pai, do Filho e do Espírito Santo. Amém.

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0: 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Um excelente e abençoado dia para você.
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6: 7h30. Bom dia, João Xavier.
7: Bom dia, Pri Bahia. Bom dia, você, amigo ouvinte da Rádio Catedral. Quinta-feira, 24 de setembro de 2026. Confira os destaques de hoje. Santa Casa promove campanha de conscientização sobre a doação de órgãos.
6: Investigação do Ministério Público coloca Juiz de Fora como centro logístico de distribuição de drogas.
7: Juiz de Fora sedia Campeonato Mineiro Sub-16 de vôlei. 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
7: 7h31.
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6: A Santa Casa de Misericórdia de Juiz de Fora promove ao longo deste mês uma campanha de conscientização pelo Dia Nacional de Doação de Órgãos, celebrado no próximo domingo, dia 27. A iniciativa busca ampliar o conhecimento da população sobre o processo de doação, estimular o diálogo dentro das famílias e contribuir para a redução das recusas.
7: De acordo com os dados da Organização de Procura de Órgãos e Tecidos da Zona da Mata, a região registrou em 2025 uma média anual de 60% de recusa à doação de órgãos. Um dos principais objetivos da campanha é justamente conscientizar a população sobre a importância de conversar previamente com os familiares e manifestar o desejo de ser doador. Amanhã, a equipe de doação de órgãos e tecidos para transplantes da Santa Casa estará na rua São João Nepomuceno, das 10 da manhã até as 2 da tarde, levando informações sobre doação e transplantes.

0: Ao meio-dia, haverá apresentação da banda da Polícia Militar de Minas Gerais em frente ao Cine Teatro Central. E pacientes transplantados também participam da ação, compartilhando informações e experiências. Segundo o coordenador da equipe hospitalar de doação para transplantes da Santa Casa, Felipe Vieira, a doação de órgãos depende de informação, diálogo e principalmente da decisão das famílias. Por isso, vale falar sobre o assunto antes de um momento de luto, pode ajudar a tornar mais clara a vontade de quem deseja ser doador. As ações continuam no fim de semana no Shopping Jardim Norte, com orientações sobre doação de órgãos e transplantes, além de um quiz com distribuição de brindes. No domingo, dia 27, Dia Nacional da Doação de Órgãos, participantes da Corrida dos Supermercados BH também vão iniciar o percurso com balões verdes em homenagem aos doadores e suas famílias.
1: O Ministério Público de Minas Gerais deflagrou ontem a Operação Deja Vu para desarticular uma organização criminosa investigada por tráfico interestadual de drogas e lavagem de dinheiro.
0: Segundo o Ministério Público, Juiz de Fora era utilizada como principal ponto logístico para o recebimento e a distribuição dos entorpecentes. Ao todo, foram cumpridos 13 mandatos de prisão, 30 de busca e apreensão e 26 medidas de sequestro e bloqueio de bens em Juiz de Fora, Barbacena, Piau e Belo Horizonte. O Ministério Público estima que o grupo tenha movimentado mais de 70 milhões de reais com a venda de drogas nos últimos 18 meses. Durante as diligências, foram apreendidos veículos, uma arma de fogo e grande quantidade de drogas. As equipes também localizaram um laboratório de refino de entorpecentes e um bunker utilizado como depósito. Até o momento, além dos mandatos de prisão, 3 pessoas foram presas em flagrante. As investigações apontaram que os entorpecentes eram obtidos em regiões de São Paulo, Paraná e Belo Horizonte e levados para a Zona da Mata, de onde eram distribuídos para outros estados e para o mercado local. Com o apoio das forças de segurança, 4 ocorrências de tráfico foram identificadas durante a investigação, resultando na apreensão de 195 quilos de pasta base de cocaína e 476 quilos de maconha. Segundo o Ministério Público de Minas Gerais, o grupo utilizava veículos modificados, escoltas e até empresas de guincho para transportar as drogas. Os valores obtidos com tráfico seriam ocultados por meio da compra de veículos e imóveis em nome de terceiros e de atividades comerciais aparentemente ilícitas. A operação reúne integrantes do Ministério Público de Minas Gerais, das polícias militar, civil, penal e rodoviária federal.
1: Funcionários da Caixa Econômica Federal em Juiz de Fora encerraram a greve iniciada em 10 de setembro e retomaram o atendimento nas agências após 11 dias de paralisação.
0: A decisão pelo fim do movimento foi aprovada em assembleia realizada na noite de segunda-feira, dia 21. A votação foi apertada com 50,82% dos bancários favoráveis à retomada das atividades. Entre os pontos da nova proposta aprovada estão mudanças nas condições de trabalho e remuneração. Também foi definida uma reformulação no plano de saúde Caixa. A partir do ano que vem, a contribuição fixa do titular será de 3,7% da remuneração base, além de novas regras para cobrança de dependentes e taxas relacionadas a atendimentos. Mas reforçando também, em algumas cidades da região, como Santos Dumont e Barbacena, além de outras áreas de Minas Gerais, no entanto, os funcionários não aderiram à nova proposta e decidiram manter a greve. Nessas localidades, a paralisação continua.
2: Esporte.
1: Juiz de Fora recebe hoje o Campeonato Mineiro Sub-16 Masculino de Vôlei. A competição reúne equipes de diferentes regiões de Minas Gerais e será realizada até domingo, dia 27, no ginásio da Faculdade de Educação Física, no campus da Universidade Federal de Juiz de Fora.
0: O JF Vôlei estreia nesta quinta-feira com uma maratona de jogos. Às 10h45 da manhã, a equipe enfrenta o Sada Cruzeiro. Às 5h15 da tarde, o adversário será o Olímpico. Já às 8 da noite, o JF Vôlei volta a quadra para enfrentar o Cruzeiro. Amanhã serão mais 2 compromissos. Ao meio-dia e 15, o JF Vôlei encara o Fúnel. Às 8 da noite, o adversário será o Minas Tênis Clube. A primeira fase termina neste sábado, dia 26, às 10h45 da manhã, com o confronto diante de Nova Serrana. As partidas decisivas estão marcadas para o domingo, dia 27, quando serão disputados o terceiro lugar e a final do Campeonato Mineiro Sub-16 masculino. A competição coloca Juiz de Fora novamente no centro das disputas do vôleibol de base em Minas Gerais e representa para o JF Vôlei uma oportunidade de desenvolvimento dos jovens atletas e de intercâmbio com equipes de diferentes projetos do estado. A torcida poderá acompanhar os jogos no ginásio da Faculdade de Educação Física e apoiar o JF Vôlei durante os 4 dias de competição.
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0: 7h38, no próximo bloco, a previsão do tempo.
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0: 7h38.
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1: A previsão para hoje na Zona da Mata é de manhã com muitas nuvens, tarde e noite com possibilidade de chuva isolada. A máxima prevista é de 21 e a mínima de 13 graus.
0: Em Juiz de Fora, a previsão também é de céu com muitas nuvens e possibilidade de pancadas de chuva isoladas. A temperatura máxima prevista para hoje é de 19 graus e a mínima de 14. E o Instituto Nacional de Meteorologia, o IMET, emitiu um alerta laranja para acumulado de chuva, válido para o período de 9h30 da manhã até a meia-noite de hoje. A previsão é de chuva entre 30 a 60 milímetros por hora e podem chegar a 50 ou a 100 milímetros por dia. Há risco de alagamentos, deslizamentos de encostas e transbordamentos de rios.
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1: Um incêndio de grandes proporções que atingiu um complexo de empresas dos setores de espumas, colchões e fabricação de papelão no Tocantins foi controlado. As chamas atingiram grande parte das edificações e provocaram danos significativos às estruturas e aos equipamentos existentes no local.
0: Apesar do controle do incêndio, ainda permanecem alguns focos em pilhas de papelão armazenadas no interior de um dos galpões. De acordo com as informações repassadas pelas equipes que atuam na ocorrência, esses focos estão completamente isolados e não oferecem, neste momento, risco de propagação para outras áreas. Entre as estruturas preservadas estão o escritório de uma das empresas, uma residência localizada abaixo dele e alguns poucos maquinários. A maior parte das instalações, no entanto, foi atingida pelo fogo. Uma guarnição permanece no local para realizar o monitoramento e acompanhar a evolução da ocorrência. O trabalho de rescaldo será feito durante o dia. A decisão está relacionada às condições de estrutura metálica do galpão, que já sofreu danos e chegou a ceder durante o incêndio. Segundo as equipes do Corpo de Bombeiros, existe risco de novos desprendimentos de parte da estrutura, especialmente durante a atuação dos bombeiros. Por este motivo, o trabalho de rescaldo foi programado para o período diurno, quando há melhores condições de segurança e visibilidade para as equipes.
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1: Estudantes do ensino médio que ainda têm dúvidas sobre qual profissão seguir vão ter a oportunidade de conhecer, na prática, diferentes carreiras em Juiz de Fora.
0: A Feira de Profissões Viva Estácio será realizada amanhã, das 8 da manhã ao meio-dia, no Campo da Estácio, localizado na Avenida Presidente João Goulart, número 600, no bairro Cruzeiro do Sul. O evento é gratuito e é aberto a estudantes do ensino médio, familiares e outras pessoas interessadas em conhecer diferentes áreas profissionais. Durante a feira, os participantes poderão visitar laboratórios, conhecer equipamentos e participar de atividades que simulam situações do dia a dia de diferentes profissões. Também estão previstos testes vocacionais e momentos de orientação com professores, coordenadores e especialistas. Entre as áreas apresentadas estão saúde, engenharias, tecnologia da informação, negócios, ciências jurídicas, economia criativa e licenciaturas. Segundo o organizador do Vivo Estácio, Diego Gonçalves, a proposta é ajudar os jovens a tomar uma decisão mais consciente sobre o futuro profissional a partir do contexto.

0: contato direto com a rotina e as atividades de cada área.
1: O Viva Estácio costuma falar que é a maior feira de profissões que existe em Juiz de Fora e região. É um local onde a Estácio fecha a unidade inteira, abre todos os laboratórios para que os alunos tenham experiências práticas dentro de cada laboratório. E assim, há vários anos, se eu não me engano, a gente está no quinto ano do Viva Estácio, a Estácio realiza o sonho de muitos alunos que querem entender mais como que funciona o ensino superior. Muitos deles não têm acesso, outros já tiveram, mas querem saber um pouco mais sobre alguns cursos. Então, a gente traz esse evento que ajuda a abrir a mente desses meninos para eles entenderem quais são as possibilidades de ensino superior, o que que eles vão enfrentar pela frente, o que que cada profissão pode idealizar para ele no futuro após a conclusão do seu curso. Então, a Estácio traz exatamente isso de uma forma mais lúdica, mostrando na pele para os meninos ali o que que é cada curso, o que que eles vão enfrentar em cada faculdade que eles optarem. E isso faz a gente trazer uma realidade diferente para os meninos de escola pública, mas também para os meninos de escola privada. É uma oportunidade única para esses meninos que estão caminhando aí para essa reta final do ensino médio e querem buscar mais, buscar a primeira oportunidade de ingressar numa faculdade.
0: As inscrições são gratuitas e podem ser feitas pela internet na plataforma Simpla. Escolas também podem cadastrar grupos de estudantes para participar do evento. O link para inscrição você confere em nosso site radiocatedraljf.com.br.
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3: Começou ontem o Festival Japão-Coreia no Independência Shopping em Juiz de Fora. O evento gratuito acontece na Praça de Eventos, no piso L1, em frente às lojas americanas, e reúne atrações voltadas à cultura e à gastronomia asiática.
0: Os visitantes podem encontrar produtos importados como doces, snacks, mochi, biscoitos temáticos e diferentes tipos de ramen, além de bebidas como leite de banana coreano, chás e refrigerantes com sabores variados. O espaço também conta com artigos culturais e decorativos como maneque Nico, leques, peças de porcelana e itens colecionáveis. O festival segue até o dia 30 de novembro e tem entrada gratuita. A programação funciona de segunda a sábado, das 10 da manhã até as 10 horas da noite, e aos domingos e feriados, do meio-dia até as 8 da noite. A matéria completa você confere em nosso site radiocatedraljf.com.br.
3: Acontece hoje mais uma edição do Quinta Musical em Juiz de Fora. Com entrada totalmente gratuita, o evento recebe o violinista, violista, rabequista, arranjador e compositor Guilherme Pimenta, às 20 horas no Mercado Cultural Ice.
0: O show autoral tem como objetivo aproximar o público da cultura do jazz, valorizando assim os elementos da tradição musical brasileira e, ao mesmo tempo, é que incorpora abordagens contemporâneas da música instrumental. Em formação de trio, como violino, violão de 7 cordas e bateria, Guilherme, ao lado de Vanessa Machado e João Cordeiro, busca colocar o violino como centro da apresentação, explorando assim suas possibilidades sonoras em diálogo com os demais instrumentos. Ao longo da carreira, Guilherme foi semifinalista do Seifert Competition, realizado na Polônia em 2022, e recebeu o prêmio BDMG Instrumental em 2024. Com 5 discos e 3 livros publicados, já percorreu países da Europa, nos Estados Unidos e na América Latina.
3: O musical O Rei Leão terá novas apresentações em Juiz de Fora nos dias 25, 26 e 27 de setembro no Teatro Pascoal Carlos Magno. As sessões extras ampliam a temporada da montagem, que leva aos palcos uma adaptação inspirada no clássico conhecido mundialmente.
0: Produzido pela Entreato Produções, o espetáculo reúne cerca de 40 artistas em cena, entre atores, cantores e bailarinos. A montagem combina música, dança e interpretação para recriar a atmosfera da savana africana e apresentar a trajetória de Simba, um jovem leão que precisa enfrentar desafios após a morte do pai Mufasa. O público também poderá acompanhar momentos marcantes da história e músicas conhecidas como Hakuna Matata, em uma produção que utiliza figurinos, estruturas e movimentos para representar os animais e os diferentes cenários da narrativa. O ator que interpreta o Timão Renan Souza, convida os ouvintes da Rádio Catedral para prestigiar o musical.
2: Alô, ouvintes da Rádio Catedral! Aqui quem fala é o Renan Souza, ator da Entreato e quem dá vida ao Timão no musical O Rei Leão. Eu tô aqui para fazer um convite muito especial para vocês. Nos dias 25, 26 e 27 de setembro, a nossa savana vai invadir o Teatro Pascoal Carlos Magno em Juiz de Fora de novo. Nos dias 25 e 26, às 8 da noite. E no dia 27, às 7 da noite. E tem uma novidade especial. No dia 26 de setembro, um sábado, às 3 da tarde, a gente vai fazer uma sessão extra, especialmente para você levar a família toda, a criançada, para se emocionar com a gente. Vai ter muita música, dança, os personagens clássicos que atravessam gerações e, claro, eu vou estar lá fazendo Timão para vocês. Então já sabe, se você tava procurando um programa para fazer com a família, com os amigos, ou até para voltar a ser criança por algumas horas, encontrou. E como diria o próprio Timão, Hakuna Matata. Esquece os problemas e vem se divertir com a gente. Eu espero vocês no Teatro Pascoal Carlos Magno, nos dias 25, 26 e 27 de setembro, para assistirem O Rei Leão, uma prática de montagem teatral da Entreato Produções. Aguardo vocês lá. Um beijo.
0: As sessões extras acontecem nos dias 25, 26 e 27 de setembro no Teatro Pascoal Carlos Magno, em Juiz de Fora. A entrevista completa e a bilheteria virtual você confere em nosso site radiocatedraljf.com.br.
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0: 7:49, termina aqui o Catedral Notícia, primeira edição. Produção e apresentação, João Xavier, com participação e operação técnica de Pri Bahia. Você confere as informações da igreja às 11 da manhã, no Jornal Boa Nova. Um bom dia para você. Música.

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1: No peito aberto. Bom dia, queridos filhos e filhas. Quinta-feira. Vamos rezar, pedir a libertação do alcoolismo. Ainda é tempo de levar as suas intenções na missa de hoje. Quinta-feira, Jesus Eucarístico. Acesse www.padrereginaldomanzotti.com.br, de qualquer parte do Brasil ou fora dele. Missas serão celebradas na sua intenção. Em nome do Pai, do Filho e do Espírito Santo. Amém. Misericordioso Jesus, que tiveste compaixão de todos aqueles que eram apresentados e colocados para serem curados e libertados de espíritos impuros. Nesta manhã, eu me coloco em oração e clamo a vossa misericórdia. Restaurai a vida daqueles que estão aprisionados pelo vício do alcoolismo. Diga o nome. Nosso Senhor Jesus Cristo, que vieste para libertar os cativos, libertai estas pessoas, cujos nomes lembramos, que se encontram no vício, sejam eles quais forem, mas de modo especial, o do alcoolismo.

0: Senhor, Deus de misericórdia, tire os traumas, os registros negativos. Onde essa doença entrou na vida da pessoa, quer seja por herança genética, quer tenha sido por má formação, ó Jesus, amado Jesus, pedimos para que entre na história destas pessoas, desde o momento da concepção até hoje. O teu poder é imenso. Regenere, liberte, santifica-os no teu amor. Senhor, rezamos também pelos familiares que tanto padecem, que tenham discernimento, que tenham paciência e que saibam lidar com este problema. Senhor, dá-lhes o Espírito Santo de tal forma que tais pessoas e familiares se sintam motivados e fortalecidos, sempre com a certeza de que são capazes de vencer o vício do álcool. Senhor, que sejam regenerados dos seus fracassos e que a vossa graça os fortaleça na vontade. Não permita, Senhor, que estes teus filhos e filhas sejam derrotados e humilhados pelo vício do álcool, mas que sejam recolocados na vida. Pedimos, Senhor, a libertação dos traumas dos familiares por uma história marcada de profunda dor. Pai nosso, que estais no céu, santificado seja o vosso nome. Venha a nós o vosso reino, seja feita a vossa vontade, assim na terra como no céu. O pão nosso de cada dia nos dai hoje. Perdoai-nos as nossas ofensas, assim como nós perdoamos a quem nos tem ofendido. E não nos deixeis cair em tentação, mas livrai-nos do mal. Amém. O Senhor esteja convosco. Ele está no meio de nós. Que a bênção de Deus fortaleça as famílias e as pessoas na libertação dos vícios. Abençoai a água que será tomada e as fotos de família. Em nome do Pai, do Filho e do Espírito Santo. Amém. Jesus, libertai do alcoolismo. Um bom dia a todos.
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0: Direto do terço de São Miguel Arcanjo, Coroa Angélica. Meu Deus, quanta cura, quanta libertação. Como eu prometi, pílulas de fé e sabedoria. Começando com Pandinha.
1: Pílula 12. Quando me sinto sozinho, ou a sensação é de que ninguém cuida de mim, leio o Salmo 138. E vejo que Deus me cerca pela frente e por trás. Ele cuida de mim. Não sou invisível. Ele, o meu Criador, cuida de cada detalhe da minha vida. Eu não sou um qualquer. Eu sou filho, filha de Deus.
0: Nossa, foi uma confirmação que Deus mostrou uma pessoa desesperada. Olha só como que eu não podia abrir, eu deixei para vocês. Quem acompanhou a coroa de São Miguel sabe o que eu tô falando. Mário, pílulas de fé e sabedoria 2. Inteligência, atenção, porque eu estou confirmando o que aconteceu. Vamos lá.
2: Pílula 108. Vemos a vida dos santos da igreja e temos no coração a vontade de ser santos como eles. Mas a gente não se santifica sozinho. A obra é de Deus em nós. O que fazemos é nos rendermos a Deus para que Ele tenha acesso a todas as áreas de nossa vida, para Ele ir nos santificando segundo a sua vontade. Leia Ezequiel, capítulo 20, versículo 12. Sou eu, o Senhor, que o santifica. O trabalho é lento e duro e envolve toda a nossa vida aqui na terra, tendo dificuldades, perseguições, mal entendidos, alegria, fé, confiança.

0: perseverança, mas o principal de tudo é uma vida rendida aos pés da cruz.
1: E antes da música, Padinha, só um pouquinho, nós fez fortemente, eu postei ontem, eu vou no maior e o Mário vai no, naquele que está em dourado, né, amarelo, você vai no branco, tá? Ir à igreja, eu postei isso ontem, tá? Ir à igreja não me faz melhor que ninguém. Aí arrasta o lado, são 7 posts. Eu vou à missa, mas ainda luto contra os meus pecados.
0: Eu não vou porque sou santo, vou porque sou pecador e preciso de cura todos os dias.
1: Próximo, eu rezo o terço, mas ainda tenho pensamentos ruins.
0: A igreja não é lugar de perfeitos, é lugar de pecadores que não desistem de lutar.
1: Eu conheço a palavra, mas às vezes, a Bíblia, né? Mas às vezes não vivo a palavra.
0: Torna perfeito, só me mostra o quanto eu preciso de Deus.
1: Eu falo de perdão, mas ainda tenho dificuldade de perdoar.
0: Ir à igreja não me faz perfeito. Aliás, é esse mesmo. Ir à igreja não me faz perfeito, só me mostra o quanto meu coração ainda precisa ser curado.
1: Eu falo de amor, mas às vezes ainda sinto raiva.
0: A santidade não é ter, não ter defeitos, é lutar todos os dias para ser melhor.
1: A igreja não é um museu de santos, é hospital de pecadores.
0: Eu não vou à igreja para mostrar que sou bom, vou porque sem Jesus eu não sou nada. Santo é o pecador que não desiste de lutar.
1: Agora sim, Padinho.

0: bom dia, boa tarde, boa noite.
1: Bom dia, boa tarde, boa noite, padre.
0: Se vocês acompanharam hoje, eu confesso, vocês me ajudem, por favor, porque hoje foi uma o Espírito Santo agindo com poder. Nossa, por favor, Mário, quem quer começar? Mário, bom dia.
1: Posso começar, Mário?
2: Pode, pode.
1: O que me chamou muita atenção, padre, foi quando o senhor falou de angústia, né? Que a pessoa sentiu um aperto no coração, que ela acha que tá infartando e na verdade não era, né? Choveu, é o que nós estamos falando aqui, né, para as pessoas entenderem. Você que ligou o rádio agora, que entrou no aplicativo agora, nós estamos falando da coroa de São Miguel. A quarentena, né, Mário?
2: Já quarentena tá de São Miguel.
1: Quase acabou.
0: Hoje, eu nem falei, né, hoje 41º. É que era tanta coisa, foi.
1: Mas assim, não é um programa, é uma oração que o padre está dividindo conosco, né, Mário? Está nos dando prazer, né?
2: Abrindo o coração.
1: E um diálogo.
2: E nós abrindo o coração também.
1: E um diálogo com as pessoas, né? Porque o padre ora e as pessoas interagem. É impressionante na unção o padre falar tal coisa e as coisas acontecem. Não acontece, Mário?
2: Acontece.
1: Acontece ou não acontece? Aconteceu com o Mário, aconteceu comigo, várias coisas na hora da oração que o padre tava falando, eu tava acompanhando, eu falei, nossa, o padre acho que tá aqui comigo, o padre tá aqui comigo, o Espírito Santo tá aqui comigo hoje, e assim, é uma benção. Você que não acompanha, acompanha no YouTube, PE Marcelo Rossi Oficial, tem lá o certificado azulzinho para falar que o canal é oficial. E você pode acompanhar desde o primeiro dia, mas em especial acompanhe hoje, né, Mário?
2: Nossa, acompanho de hoje. Bom dia, boa tarde, boa noite, padre, ouvintes queridos, Guilherme, Pandinha. Acompanho de hoje, padre. Hoje foi a coisa mais incrível. Desde ontem eu tenho sentido algumas coisas. Conversei muito com Pandinha ontem, a gente conversou muito sobre Jesus Sabe, algumas coisas que às vezes balançam a gente. Conversamos bastante. Ontem eu tive momentos bons e muito ruins. Tive momentos bons, fui no pediatra com meu filho, um doutor muito legal, um abraço pro doutor Tales. Depois tive, caí de novo, que veio o pensamento ruim na minha cabeça, conversamos de novo, eu e Pandinha à noite, tudo e tudo indo. Hoje de manhã, padre, aconteceu uma coisa incrível, coisa de Deus. Quando eu fui sair de casa, o app que eu uso do transporte público, onde eu compro o bilhete pra vir no metrô, não abria de modo nenhum. Eu colocava a senha, eu cadastrava de novo, eu apagava, colocava a senha, e eu comecei a ficar preocupado com o horário e ouvindo o senhor. E colocava a senha. Aí eu cheguei no metrô, um anjo apareceu. Nessas horas Deus manda anjos, né? Um anjo apareceu, resolveu ali o meu problema, eu consegui acessar o metrô. A hora que eu entrei no metrô, que eu parei realmente, que eu voltei a prestar atenção no que o senhor estava dizendo, aí começou, foi aquela avalanche de Deus no meu coração, foi aquela avalanche de Deus na minha mente. O senhor começou a fazer uma sequência, a falar uma sequência, começando pela raiva, que eu tinha ficado com raiva naquele momento do aplicativo, comecei a ficar, a perder ali a inteligência emocional, e o senhor começou na raiva. E o senhor foi numa sequência, padre, foi raiva, depois o senhor falou de saúde, de pulmão, de coração, e depois foi indo no psicossomático, e foi uma sequência incrível, sequência, padre. E Deus foi falando no meu coração até o momento que eu fui chegando aqui. Nossa, fantástica a quarentena hoje. Quem perdeu, acompanha que vale a pena.
3: Jesus, tu és.
0: Eu achando que eles iam estavam lendo para mim, que eu não conseguia ler. Então eu vou deixar bom dia. Você leu? Porque eu confesso que eu consegui só ler eu e algumas
1: pessoas. Não, assim, padre, ali as pessoas, como é muito rápido, a barra de rolagem é rápida demais, é muito eu e muita gente colocando lá, Senhor, afaste de mim tudo que me afaste de ti, Senhor, afaste de mim tudo que me afaste. Ah, mas o que que é isso, né? A pessoa deve estar perguntando. É o lema da quarentena, né, Mário?
2: Exatamente. São dois lemas, né? Os dois lemas. Senhor, Jesus, afasta de mim todos aqueles que me afastam de ti, todas as pessoas, e Jesus, afasta de mim tudo aquilo que me afasta de ti. Mas eu não começo, padre, no início, que eu tava tranquilo, eu tava no meu horário normal, eu tava acompanhando, eu já tava indo pro metrô e já tava acompanhando, e eu vi muitas pessoas colocando medo, muitas pessoas colocando angústia e aperto no peito. Depois que começou a dar o problema aqui com o meu aplicativo, aí eu não consegui ler mais nada, padre.
1: Não, então, quando o senhor colocou, padre, pessoas que pensamentos ruins e penso assim,
0: autodestruição.
1: E ali foi forte, ali foi forte, viu, padre?
0: Foi, eu sei.
1: Foi forte, muita libertação.
0: E prepare-se hoje, tá? Deus vai me usar agora, poderosamente. Só que

0: Uma ajuda de vocês.
1: Opa.
0: Eu tô num dilema. É 7 horas da manhã. Eu tenho que manter minha fidelidade. Não vai dar pra fazer. Por quê? Eu vou estar no Frei. Das 4 às 6 da manhã. Até que eu vou conversar com o Frei depois, porque não tem como. Eu saí do Frei pra poder fazer o programa, eu tenho que ir pro estúdio, tá? Então não vou ter tempo. Eu chego pra rádio, tá? Não chego pra. Não dá pra fazer. Né? E de lá não é complicado de fazer. Então, minha sugestão, amanhã excepcionalmente, então vamos lá. Você que não tá sabendo, amanhã eu estarei 4 horas da manhã com o Frei Gilson, meu querido Frei Gilson, estaremos. Sempre fiz, né? Desde os primeiros Rosário, tô com ele e eu estarei lá, vai ser uma bênção. Ele sempre já sabe para mim, é melhor de quinta para sexta. Então, não vou dormir nada, vai ser uma vigília hoje para mim. E aí às 4 da manhã estarei com o Frei, vai ser uma apoteose de bênção. Se prepare, quem puder acompanhar, tá? E vai ser demais. Eu tô dizendo isso, vai ser o céu na terra, literalmente. Toda vez que Deus nos une, é o céu na terra. Acabando, a minha sugestão que eu queria dar é o seguinte: terminou o programa da rádio, eu já imediatamente emendar
1: a quarentena.
0: A quarentena.
1: Padre.
2: Inverter. Okay. Tá legal, padre.
1: Então amanhã é excepcional.
0: Não seria 9h30, não. Acabou, eu já vou, já deixo já tudo programado para já ir direto, tá? Então, você me deu o quê? Vai uns 3 minutos?
2: Então,
0: acaba o programa da rádio e já faço o programa. O que vocês acham? É possível?
1: É possível, claro.
0: Eu tô pensando, e amanhã no Frei eu faço a mesma coisa, eu aviso as pessoas, ó, pessoal, ele não vai ser 7 horas, então eu tenho um modo de a gente explicar e não perder na nossa, amanhã, 42º dia, cura e libertação, meu Deus, quanta
2: 42º dia, um trido, né? Frei Gilson, momento de fé e coroa de São Miguel.
0: Olha aí. Nossa, vai ser em vigília ainda, hein? Não vou dormir. Vai ser em vigília.
2: Vindo da missa, né? Vindo da missa.
1: É verdade, de missa. É verdade.
0: Então, glória a Deus. Prepare-se, já voltamos.
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0: Eu já nem perdi tempo, Mário César. Já fui abrir aqui o testemunho lido e de prima, hein? Fica esperto aí. Só vi a sinopse que você deu, né, Mário? Eu sei do que é o tema. É forte, hein, gente? Prepare-se. Bom dia, boa tarde, boa noite, Padre Marcelo. Não vivi o meu luto. Esse testemunho é forte. Quando perdi minha mãe e minha irmã, nossas dois, quando perdi minha mãe e minha irmã pelo Covid, não derramei minhas lágrimas. Guardei tudo, me fiz de forte e as consequências vieram. Nossa, após mais de 2 anos de perda, comecei a ter crises de ansiedade, dores de cabeça, enxaqueca. Mário, sem querer, Deus tocou hoje, não sei se você percebeu. Nossa, tô arrepiado aqui. Tudo isso aqui, vontade de chorar e muita tristeza. Não foi fácil. Primeiro marquei consulta com um neurologista, comecei a tomar remédio, fazer tratamento de enxaqueca, e o médico me aconselhou a fazer terapia. Fiz por 1 ano. E Deus me abençoou com um médico muito bom e uma terapeuta maravilhosa. Frequentava a igreja, fui melhorando e bendito momento. Nossa, ela caprichou aqui, hein, Mário? Bendito momento de fé que nos mantém em pé. Ela realmente ele colocou numa.
1: Ela colocou em negrito, rapaz. Grande e bonito.
0: Hoje, com tratamento médico, com tratamento espiritual que recebo do Senhor, estou muito bem. Peço que Jesus siga me curando a cada dia e agradeço de coração pelos anjos que me ajudaram aqui na terra. Ela põe o nome, Dr. Elvio com H, a terapeuta Valquíria e ao senhor Padre Marcelo Rossi. E o Mário, que acompanha com o senhor faz tempo, e agora o Pandinha, que é uma bênção em nossas vidas. O Pandinha entrou. Quando você começou a fazer conosco, Pandinha?
2: O padre, eu na verdade, eu não lembro, assim, falar no programa mesmo, eu não lembro. Voltamos a
0: fazer. Pessoal, que tem boa. Nós tínhamos, lembra da Beth? A Beth ela registrava tudo.
1: Lembro, tá? Beth Rosa,
0: saudosa, um beijo pra ela, saudosa. Ela sabe, ela marcava tudo. Então, vocês, povo de Deus, quando o Pandinha começou a você pode. Spotify, Pandinha.
1: Eu vou tentar descobrir.
0: Tentar descobrir quando foi a data que o Pandinha começou a entrar conosco aqui. Tá? Deus nos abençoe a vida. Deus abençoe a vida de cada um de vocês. E que nos ajude através da palavra de Deus. Ela colocou emoji assim com a mãozinha. Eu sou vitoriosa pelo sangue de Jesus. Que legal. Silvânia Alves de Idaiatuba, São Paulo, interior de São Paulo, para quem não conhece. Vamos lá, agora, Mário. E qual o testemunho?
1: Vamos lá, padre. Vamos com dois, Pandinha.
3: Bom dia, boa tarde, boa noite, padre. Eu sou um amado de Jesus. Estava escutando agora, padre, o programa aqui sobre vício, né, de jogo. E sobre quem já pensou em tentar tirar a própria vida. Quem já teve na família caso de suicídio. Eu perdi meu pai há 26 anos atrás, no ano de 2000. E quando foi no ano de 2023, meu tio, o irmão dele, também se suicidou. Sou um caminhoneiro, estava passando vício do jogo desde 2023, esse jogo de azar, jogo de bet. Já perdi muito dinheiro, já fiz muito empréstimo pelo CLT, até hoje ainda estou devendo. Peguei muito dinheiro emprestado com amigos, perdi amizades por conta disso, até hoje ainda devo com alguns ali. Menti muito, padre, por conta desse vício. Ele é um vício que eu não desejo a ninguém, nem para um pior inimigo, né, que a gente assim. Aí é o jeito de falar, mas em nome de Jesus eu tô lutando contra isso. Minha família tá me apoiando, minha esposa, quase que eu perdi meu casamento. Tenho uma filha linda, 6 anos, é o que também me mantém assim, firme e forte. Mas algumas vezes eu ficava parado, com paranoia na cabeça, pensando que se a gente tirar a vida, a gente vai resolver o problema. Mas graças a Deus, Deus tá me mantendo firme e forte. Estou lutando, escuto seu programa todos os dias. Minha esposa também me dá maior força logo cedo pela manhã, ela já me manda o programa. Quando eu posso, eu escuto ao vivo. Quando eu não posso, eu escuto pelo Spotify à noite. Antes de dormir, eu gosto de escutar o senhor, depois eu rezo e vou dormir. Tá bom, Prazer? Eu peço que o senhor reze e ore por mim. Eu sou vitorioso pelo sangue de Jesus.
0: E tô com o seu nome, a cidade também, tudo de você, tá? no menos é mais, acredita que estou em oração. E Mário Pandinha, como é devastador o vício do jogo.
1: Devastador, padre.
2: Só cresce, né, padre? Infelizmente. Nossa, infelizmente.
0: E o Senhor, que misericórdia, só peço isso.
1: Outro padre, o jogo, e eu não sabia também a intensidade, a quantidade de compulsão por compras, padre. Nesses últimos dias a gente recebeu uma enxurrada de pedidos de pessoas que têm compulsão por compras. Aí quando
0: vê, ao fazer essa compulsão compra, vai entrar numa situação.
1: Isso, exatamente. Aí
0: agora qual, Mário? Qual?
1: Padre, vamos colocar, já que a gente está muito forte hoje, tanto a quarentena quanto os testemunhos, vamos colocar o primeiro, é muito forte, mas é muito bonito. Vamos lá.
4: Bom dia, boa tarde, boa noite. Padre Marcelo, o padre disse que o passado é testemunho. E eu vou dar o meu testemunho, porque eu e meus filhos somos Lázaros. Também na coroa de São Miguel, o padre perguntou quem era um Lázaro. E eu sou um Lázaro. Meus filhos são Lázaros. Eu me casei muito nova, eu me casei grávida. E logo depois eu descobri dos vícios do meu marido. Só que depois que eu descobri, as coisas piorou muito. Mas eu orava para Deus libertar ele. E até que ele deu uma amenizada, ele deu uma melhorada. Ele se levantou. Mas quando ele se levantou, ele simplesmente arrumou outra pessoa. Eu sofri muito, não vou negar. Mas pouco tempo depois, ele veio, me pediu perdão. E eu perdoei. Só que depois desse perdão, padre, minha vida se transformou. Ele se transformou. O vício dele triplicou. Nós passamos a sofrer ofensas, agressões. E eu não conseguia sair daquele relacionamento. Eu era ameaçada. Meus filhos sofreram muito, muito. Em uma dessas vezes, a gente estava voltando para casa, meus filhos no banco de trás do carro e eu na frente, ele muito, muito embriagado. E ele falava a todo momento que ia jogar o carro na represa com todo mundo. E naquele momento eu pedi

0: Pedia muito a Deus para que mandasse uma viatura. Em pensamento, eu pedia muito a Deus: Senhor, manda uma viatura. Me salva, salva meus filhos. De repente, simplesmente, ele parou o carro. Mandou eu trocar de lugar com ele. Só que detalhe, padre, eu nunca tinha sentado naquele banco. Eu não fazia ideia do que fazer ali. E ele dormiu. E eu desesperada, desesperada. Alguns carros atrás começou a buzinar. E eu cada vez mais nervosa, pedindo socorro, Deus. Padre, naquele momento, não fui eu, foi Deus. Deus tomou aquela direção, como se o carro estivesse voando, sabe? Padre, eu não sei o que eu fiz naquele volante. Eu não sei como eu cheguei em casa. Porque eu olhava para os meus filhos no banco de trás, eles chorando. Eu não sei o que aconteceu, mas eu cheguei em casa. Ele ficou no carro dormindo e a gente entrou e agradeceu a Deus. Então, padre, essa foi uma das vezes que Deus nos livrou. Passado 3 dias disso, houve mais uma briga. Ele partiu para cima do meu filho. Na época, meu filho tinha 5 anos. E é claro, eu tomei a frente. Me machuquei muito, muito. E daquele momento eu falei: você nunca mais vai encostar em mim. Eu esperei ele trabalhar, arrumei meus filhos e saí de casa. Eu fugi com meus filhos. E hoje, graças a Deus, padre, a gente vive muito bem. Eu e meus filhos. Meus filhos cresceram, se formaram e graças a Deus é para honra e glória do Senhor. Eu perdoei ele, mas ele no canto dele e eu no meu. Eu senti que eu precisava trazer esse testemunho, porque eu sei que tem muitas mulheres passando o que eu passei. E eu quero te pedir, padre, reze por elas, ore por essas mulheres, porque só quem já passou é que sabe o quanto é esse sofrimento. Eu sou vitoriosa, em nome de Jesus.
1: É forte mesmo. Senhor, o que falar? Mais do que falar, nós vamos orar. Já voltamos.
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Celestial, Deus Todo-Poderoso, em nome do Senhor Jesus, derrama. E usa para a tua glória toda a força, toda a unção desse ministério sacerdotal, ainda mais no jubileu que estou vivendo.

0: pedir só um favor pra você. Só trilha sem voz, tá? Isso, trilha assim como você fez. Só musical. É só caminha, né? Que a gente sabe, você sabe. Mas antes de você explicar uma coisa, eu falei, jubileu de nácar, Deus mostra uma pessoa, não sabe o que é isso. Estou, por sinal, tá chegando 32, mas ainda estou vivendo 31 anos de sacerdócio. E nácar é uma substância que é produzida na ostra, quando é ferida. Ela é lustrosa, ela é branca, por isso, e ela vai na ferida da ostra e vai em várias camadas, ela vai envolvendo, envolvendo a ferida e forma a pérola preciosa. Olha que interessante. Confesso, nunca comi, já me ofereceram, mas tem gente que gosta, é uma iguaria. A ostra é para ser comida. Mas, portanto, ela nasce para morrer. Já a ferida se torna uma pérola preciosa. Olha que interessante, justamente a ferida. E quanto maior a ferida, maior a pérola. E quanto maior a pérola, mais preciosa ela é. Aproveito, Senhor, dessa verdadeira analogia, comparação que estou fazendo agora. Me usa, Senhor, porque nesse momento, mais do que nunca, não é o nácar. É o sangue de Jesus que faz isso. Por isso a frase, eu sou vitorioso pelo sangue de Jesus, tem um poder. Porque é no sangue de Jesus que eu os coloco e me coloco agora. Senhor, quantas feridas que eu e vocês temos. Vem nos curar, Senhor. Hoje e amanhã, porque vamos continuar também amanhã, seja também na coroa angélica, como também no programa. Obrigado, Senhor, pelas curas e libertação. Curas e libertações. Obrigado, Senhor Jesus. Várias pessoas, não é uma não, várias pessoas com crise de ansiedade. Vou repetir, várias pessoas com crise de ansiedade. E o Senhor, nesse momento, eu peço carinhosamente que você coloque sua mão direita na fronte, sua mão esquerda no peito, no coração. Eu, inclusive, estou aqui na capela, eu consigo fazer isso, que eu estou segurando o microfone com a mão esquerda. Então é possível, inclusive com o microfone em mãos, fazer isso. Mão direita na fronte, mão esquerda no coração. Toca, Senhor, aonde eu não posso ir, tu podes. Entra nessa mente, Senhor. É cura, eu não vou pôr limites ao teu poder, Senhor. Vai mostrando como o Senhor quiser. O Senhor falava em crise de ansiedade, o Senhor mostrando agora em várias pessoas que atentaram contra a vida. Isso mesmo. Você, acabamos de escutar um testemunho agora, entre aspas, estou com o nome da pessoa, que vira e mexe vem pensamentos de atentar contra a sua vida, de desistir de tudo. E o Senhor, nesse momento, te tocando e te libertando. E lembrando sempre, busque sempre ajuda. Aliás, você está buscando ajuda porque você está aqui. Obrigado, Senhor Jesus, quantas pessoas. E muitas vezes, agora eu vou mexer numa ferida, tá? Eu preciso tocar. A pessoa chegou, é um familiar que cometeu o suicídio. E você até hoje carrega a culpa. Porque ele era uma pessoa tão alegre, tão feliz. Aparente. Ele externava, parecia uma pessoa tão e brincalhona, cheia de humor. Você nunca imaginou que por dentro ele passava por isso, que ele tinha esses pensamentos. E você se culpa, porque eu não percebi. Tem gente que é um ator, é uma atriz. Aliás, falando em ator, Mário, você lembra daquele ator americano que
1: lembro, Robbie Williams.
0: Robbie Williams. Gente, quem imaginava? Quantas pessoas?
1: Quem imaginava?
0: Né? Então, quem passou por quantas pessoas? Só que agora tem o inverso. aí, por favor, quando a pessoa dá pistas para você, é agora que eu vou mexer a ferida. Ela deu pistas.

ela falou, você não acreditou. Olha, você não deu atenção. Você não escutou. Amados, padre, que põe a mão no coração, vai continuando. O Senhor toca, Senhor, em toda essa culpa que essa pessoa carrega. Toda a culpa, realmente, padre, eu não escutei. Eu não imaginei que isso fosse verdade. Como tem várias pessoas que estão me acompanhando agora, que acredita, pensa que depressão é frescura. Não é. É real. Por isso a importância de buscar ajuda. Obrigado pelos médicos de corpos e de mente. Toca, Senhor. E várias pessoas que precisam de ajuda agora. E estou tocando nessa mente. Obrigado, Senhor. E eu te entrego também, mais uma vez, eu vou pegar uma pesquisa real, você busca na internet, isso aí é para todos, tá lá à vista. A neurociência fez uma pesquisa de pensamentos diários. 80% de um pensamento, de pensamentos que passam na nossa mente por dia são negativos. Isso aqui é um fato. Pesquisado, constatado. Padre, exatamente isso que vocês ouviram. 80%, mais ou menos. 80%. Só que eles não falam, esquecem uma coisa. Tem pessoas, situações que levam esses pensamentos, alimentam esses pensamentos. E tem as forças infernais, que são reais. Como que um anjo se comunica? Lembre-se, você pode não vê-los, mas eles se comunicam. Sugestão. Por isso a importância da oração, de libertação. Porque muitas vezes o pensamento que você está tendo agora, São Paulo já falava isso, segunda carta de Coríntios, capítulo 10, vou abrir. O Senhor fala, abra a palavra. Eu tenho que ler a palavra. Obrigado, Senhor Jesus. E interessante que com a palavra de Deus, não é para ter isso, mas eu estou com uma mosca aqui, bem pequenininha, mas vem aqui em volta, incomodando. Eu aproveito dessa situação que eu estou passando aqui agora, a gente não vê, mas fica em volta voando. Como eu estou passando essa situação, eu estou usando uma comparação, a gente não vê, mas fica em volta. Vai aqui, vai lá. Bom, mas voltando, deixa eu ver onde eu... Quem tem a Bíblia, quiser acompanhar, cresce tão forte, segunda carta de Coríntios, capítulo 10, versículos 3. Gente, quantas vezes eu estou na capela, nunca uma mosca veio me atacando aqui. Mosca, não é uma pernilongo. Mas glória a Deus. Eu te louvo e te bendigo, Senhor. Pois embora vivamos como homens, não lutamos segundo os padrões humanos. As armas com as quais lutamos, versículo 4, não são humanas. Ao contrário, são poderosas em Deus para destruir fortalezas. Quem não sabe, eu amo história. O último lugar a ser tomado, principalmente na época da Idade Média, era a fortaleza. Porque justamente é o lugar mais difícil de tomar, é a fortaleza. Tomou a fortaleza, tomou a cidade. Destruímos argumentos e toda a pretensão que se levanta, versículo 5, olha só. Destruímos argumentos e toda a pretensão que se levanta contra o conhecimento de Deus. E levamos cativo todo o pensamento para torná-lo obediente a Cristo. Senhor, no poder do teu nome, em teu nome, Jesus, pelo poder do teu sangue, todo mal pensado. Sim, Jesus, tudo aquilo que está nos atormentando, Senhor. Obrigado, Senhor, eu clamo agora nesse momento o teu sangue poderoso, o teu sangue libertador, o teu sangue que cura, que salva, Senhor. E eu te peço, nesse momento, revista-nos com o teu sangue. Obrigado, Jesus. Eu te peço, Senhor, qualquer enfermidade física, qualquer enfermidade psicológica, espiritual, o Senhor venha tocar e venha nos restabelecer a saúde completa, mas principalmente o bem-estar. Agora eu quero pedir

físico, emocional, psicológico e espiritual. Atenção. Estou tocando em várias pessoas que têm uma angústia no peito, uma falta de ar. E não é falta de ar, tá? É angústia. A outra não é angústia, é um vazio. Padre, tem momentos que eu tenho pensamentos de desistir de tudo. Obrigado, Senhor, que o Senhor vai libertando com o teu sangue. Senhor, eu te entrego. O Senhor mostrava muito uma pessoa que é novamente o Senhor mostrando agora. Ela me acompanhou na coroa. Ela ia pedir a conta hoje. Ela ia dizer, pedir demissão. Mas, no fundo, você ia fazer isso porque está no ambiente tóxico de inveja. É justamente o que uma pessoa queria. E o Senhor vai fazer, mostrou já. E mais uma vez faz falar com você. Não peça conta. Por quê? Vai ter reviravolta. Não peça conta. Padre, não peça conta. É inveja. Essa sensação, essa vontade de você querer ir embora. Primeiro, você precisa desse emprego. É necessário, você precisa desse emprego. É uma área que você ama, você gosta. E é inveja que é isso. É inveja que está em volta. E é o que a pessoa quer, que você desista. E você não vai desistir. Porque Deus te toca agora e diz que está com você. Por isso, Senhor, todo e qualquer tipo de inveja, todo e qualquer tipo de maledicência, todo e qualquer tipo de fofoca, todo e qualquer tipo de murmuração, Senhor, sela agora com teu sangue precioso. E toda e qualquer enfermidade, Senhor, por contaminação com o ocultismo, eu quebro agora, Senhor. Eticamente é só o que eu posso falar. Mas toda e qualquer contaminação por ocultismo, seja você ou um familiar. Obrigado, Senhor Jesus, porque o Senhor quebra agora o teu sangue. E para saber o que é com você, você esquenta agora profundamente. Obrigado, Senhor, pelo calor que envolve você. Deus está te tocando. E principalmente, agora, se possível, coloque as mãos, as duas na cabeça, no topo da cabeça. Isso. Pai Celestial, em nome do Senhor Jesus, eu peço, derrama o teu Santo Espírito. Batiza no teu Santo Espírito. E batizando nesse Santo Espírito, Senhor, no teu Santo Espírito, eu te peço equilíbrio. Várias pessoas que me acompanhando agora, que estavam com raiva, que estavam motivadas com vingança. Vira e mexe pensamentos de vingança. E o Senhor, nesse momento, te libertando. E obrigado, Senhor Jesus, mais uma vez. Depois manda para o Mário, o Mário da máxima confiança. E quero colocar na missa. Você que tem tido pensamentos suicidas. Exemplo, vou dar alguns pensamentos. Bater o carro, se atirar daqui, de lá. E Jesus te libertando, te abençoando, te equilibrando, abençoando a sua mente. Lembrando sempre, busca ajuda. Apesar que você está aqui, porque você está buscando ajuda. Senhor, derrama, Senhor, a tua unção. E eu preciso que você faça isso. Polegar direito sobre a sua fronte. Todos, inclusive eu também estou fazendo sobre mim mesmo. Traça o sinal da cruz. Eu selo, não sei se você sabe, quem já foi no batizado, a primeira coisa que acontece no batismo, desde o primeiro século, o sacerdote e os pais e padrinhos, nós traçamos sobre a fronte da criança ou do quem vai ser batizado o sinal da cruz. Loucura para os gregos, escândalo para os judeus e salvação para nós. E eu selo essa mente o teu sangue, Senhor. Pelo poder da tua santa cruz, eu blindo essa mente com teu sangue poderoso. Em nome do Pai,
e do Filho e do

0: essa rinite. Essas dores que você tem no corpo, se eu tocando. E muitas enfermidades são psicossomáticas. Se eu tocando na mente, vai refletir no seu corpo.
1: Nos piores momentos, dizendo que nunca desiste.
2: Pra onde eu irei?
1: Pra onde eu irei?
0: Obrigado, Senhor, porque o Senhor não é apenas alívio, mas é o nosso refúgio. Prepare a água. E tem uma pessoa que está usando uma pomadas, Uror de médica, dermatológica. Pega essa pomada, já voltamos.
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4: Saúde.
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0: eu vou direto para o santuário, né, para o estúdio, e aí vamos poder fazer o programa. E acabou o programa, 9 horas da manhã, a nossa aí sim quarentena, 42º dia com a libertação. Ok, Mário Padinha?
1: Ok, Padre. Okay, padre.
0: Okay, abençoai, santificai e exorcizai, Senhor, essa água. Obrigado, Senhor, por tanta cura e libertação. Isso mesmo, quanta libertação e cura o Senhor realizou, está realizando e vai realizar. E salvando vidas, a palavra é essa, Senhor. E terminamos o programa hoje declarando isso. Jesus, eu te amo.
1: Jesus, eu te amo.
0: Em nome do Pai, do Filho e do Espírito Santo também. De novo, Jesus, eu te amo.
1: Jesus, eu te amo.
2: Jesus, eu te amo. Eu te amo,
0: Jesus. E aquela criancinha que se declara ao Senhor?
3: Eu te amo, Jesus.
0: De novo.
3: Te amo, Jesus.
0: De novo.
3: Te amo, Jesus.
0: De novo.
3: Te amo, Jesus.
0: Pra terminar.
2: Jesus.
3: Te amo, Jesus.
2: Eu te amo, Jesus. Amém. Eu te amo, Jesus.
3: Jesus.
4: Amém.
2: Jesus, eu te amo.
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3: Muito bom dia para você, meu amigo, para você, minha amiga. Feliz e abençoada quinta-feira para todos nós. Quintamos, hoje 24 de setembro de 2026. Um ótimo dia para você que acompanha, que curte, portanto, nosso programa Manhã de Bênçãos. Assim me faz companhia. O meu carinho a você, meu abraço de urso bem apertado e quentinho nessa manhã fria, viu? Agradeço a você aí do outro lado. Para você que não me conhece, muito prazer. Sou Priscila Bahia, sua companhia, mas pode me chamar de Pri Bahia. E nós vamos continuar juntos. Tivemos agora um momento de fé com o padre Marcelo Rossi. Às 10 horas teremos experiência de Deus com o padre Reginaldo Manzotti. E assim segue a nossa programação, sempre com aquela palavra de fé, de otimismo, de esperança. Vale a pena ficar na escuta, viu? E sabe o que tem dentro dessa hora? Tem aquela receita prática e gostosa e o nosso quadro Bom Apetite. Nesta quinta-feira nós teremos aqui um bolinho de carne seca. Pensa que delícia! Separa papel, caneta, caderno de anotações, já deixa tudo ok, para depois você não perder nenhum detalhe. Vou estar compartilhando com você, então, nessa quinta-feira, a receita de um bolinho de carne seca. Sabe o que tem também? Informações direto da redação. João Xavier chega trazendo os detalhes para você. Tem música boa, tem espaço para você mandar o seu abraço. Sinta-se à vontade para participar e interagir, tá? Eu tô aqui aguardando. Nosso telefone, WhatsApp, é 988976570-DDD 32. E não se esqueça de se identificar. Coloca seu nome, seu bairro, a cidade de onde estiver falando, para que o abraço de urso que eu faço questão de distribuir por aqui chegue até você, tá? Tá combinado? Então tá bom. 96, bom dia.

0: Ana Carolina, aqui, 9:14. Ótima e abençoada quinta-feira para você. Nós estamos aí, portanto, nesta quinta-feira. Cada dia que passa, mais próximo está o nosso evento. E, claro, a gente quer conversar com você, quer trazer informações e detalhes desse evento, que já será no próximo domingo. Oi, Oséias, bom dia.
1: Olá, Priscila, bom dia. Bom dia a todos os nossos ouvintes ligados aqui na rádio que evangeliza.
0: Tá tudo certo, Oséias?
1: Tudo bacana e tudo certo pro grande dia. É domingo agora.
0: Graças a Deus, tudo certinho. Próximo domingo, mais um show de prêmios. Pra quem não tá sabendo e de repente se interessa, eu acho que vale a pena você prestar atenção nos detalhes, nas informações, adquirir a sua cartela o quanto antes para poder participar, porque esse evento é muito especial, tem muito prêmio bacana, né, Oséias?
1: Isso aí, promete. Próximo domingo, Grama estará em festa, né, Priscila?
0: Isso. Para quem não tá sabendo, é na paróquia Nossa Senhora das Dores, onde vai acontecer aí o nosso evento. Fica na rua Rio de Janeiro, número 10, no bairro Grama. E para quem também não tá por dentro dos horários, eu acho que é bom a gente falar, né, Oséias?
1: Isso, os portões estarão abertos às 11 da manhã. Aliás, a paróquia já cedinho, né? Devido às missas.
0: Exato.
1: Está sempre aí de portões abertos, mas neste domingo excepcionalmente 11 da manhã, para as pessoas irem se acomodando e conhecendo o espaço, que é maravilhoso, uma igreja bonita. E o nosso diretor é pároco lá, né, Priscila?
0: Exatamente, vai estar lá de braços abertos para acolher todos nós. Ele mesmo disse que vai abraçar todo mundo, então pode chegar com calma, com tranquilidade, a partir das 11 horas da manhã. Você vai chegando, e a gente sempre recomenda isso, né, Zé? Das pessoas irem, chegarem um pouco antes, porque o evento começa às 13 horas, justamente para você chegar, se acomodar, conhecer o espaço, tirar as suas dúvidas, caso tenha.
1: Isso mesmo. E lembrar que domingo as pessoas querem, depois de um show de prêmios, querem assistir um futebol, ir pra pizzaria com o esposo, com a esposa, com os filhos, passear um pouquinho. Então, para que a gente tenha aí um andamento bacana, é bom que a gente inicie cedo para terminar cedo, não é verdade?
0: Exatamente. O Padre Expedito já disse isso aqui. Pontualmente, às 13 horas, terá início o nosso show de prêmios. Então, esteja lá antes disso, para você não perder rodada nenhuma.
1: E tem pessoas que falam: ah, nada, sempre atrasa. Olha, atrasa não.
0: Não,
1: o
0: não.
1: O Padre Expedito não atrasa. Então, olha, só prêmios fantásticos. Eu já começo aqui por uma TV 43 polegadas, Smart TV Philco. Filé, né, Priscila?
0: Lindíssima, gente. 43 polegadas. Não é TVzinha, não. É TVzona.
1: E outra coisa, não é aquela de transistor, de válvula, não. É coisa chique,
0: é
1: com
0: verdade.
1: As configurações
0: moderna.
1: Mais modernas que existem.
0: Exato.
1: Né? Isso, lá você vai colocar um YouTube, internet, e Netflix, e aí vai. Priscila, o que mais temos?
0: Nós temos também forno elétrico, ainda panela de pressão elétrica. Hoje em dia, modernidade, né? Tudo elétrico, facilita
1: isso,
0: bastante.
1: Verdade, um micro-ondas Electrolux, 20 litros, branco, bonito, top de linha. O que mais?
0: Nós temos também uma airfry, praticidade total na cozinha. Inclusive, já passei algumas receitas aqui, é prático demais.
1: Muito bom, muito bom. Te atropelei, Priscila.
0: De boa.
1: Bom, a cafeteira também, filé, pra você aí fazer aquele cafezinho rápido, né? Aquele coador, aquele já era, né, Priscila?
0: É verdade.
1: É
0: tudo, né, tá mudado hoje em dia. Vamos acompanhar.
1: Isso mesmo, ainda tem um kit de facas pra churrasco e um detalhe, hein? Ontem o padre ganhou uma churrasqueira, ele vai acrescentar o prêmio aí, ó. Então vai ser um kit de facas pra churrasco.
0: O que já tava top.
1: Já era top, e agora ficou
0: pois
1: melhor
0: é,
1: ainda.
0: Porque eu já tava de olho nesse kit maravilhoso, tá,
1: pois
0: gente?
1: É. Vem aquela faca bacana, aquela tábua, né? Isso aí. E ainda um mixer da Philco. Tem coisas que só a Philco faz pra você, que vai ao show de prêmios, né? Então, um mixer de 400 watts e duas velocidades, para você fazer aí aquela vitamina, várias coisas, né, Priscila?
0: Isso, suco, enfim, pode arrasar na cozinha.
1: Isso, olha, e na Extra nós temos?
0: Na Extra, uma geladeira.

0: E a estrinha?
1: Um fogão quatro bocas. Bom, eu tenho certeza que teve gente que ficou agora foi de boca aberta com tudo isso.
0: Verdade, verdade. E graças aos nossos patrocinadores, né, Priscila?
1: Exatamente. Por isso a gente aproveita para poder agradecê-los. 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
1: Isso. 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Um abraço, inclusive, pro José Carlos Talma. Ontem fez aniversário. Novamente, um abraço, tudo de bom.
0: Parabéns aí, o nosso querido Talma. 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
0: 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Priscila, os pontos de vendas. E lembrando que amanhã, alguns pontos de vendas já serão retiradas as cartelas. Então você deve correr, ó. Primeiro é aqui na rádio. Pode vir até a Dom Silvério e 461 pegar aí a sua cartela.
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0: 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Então está dado o recado. Domingo esperamos vocês a partir das 11 da manhã e com o início do nosso show de prêmios às 13 horas.
1: Combinadíssimo, Zéias. Muito obrigada pela participação. Bom trabalho para você e até amanhã.
0: Até amanhã, Priscila.
1: Valeu. 9:22 e é isso. Nós já estamos aí na ansiedade, o evento já tá batendo na porta e a gente espera muito que você saia de lá com um prêmio bem bacana, viu? Estamos na torcida. Aí você pode contar aqui pra gente no WhatsApp, o que você gostaria de levar desse show de prêmios? De repente, você pode contar aí, eu tô a fim de ganhar a TV, ou a geladeira, enfim, o mixer. O que tá te enchendo os seus olhos aí? Conta pra gente, participa aqui no nosso WhatsApp, DDD 329-8897-6570. A gente fica aguardando a sua participação. Já tem beijos e abraços pra essa turma bonita que participa e que interage com a gente.
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0: Cor e Aquarela, trazendo um pouquinho de cor para esta quinta-feira que tá meio nublada, cinza, tá friozinho. Trouxe ou não trouxe cor pra gente? João, bom dia.
1: Bom dia, Pri.
0: A gente tava meio que dançando aqui, né?
1: Nossa, a gente tava bastante.
0: Pra dar aquela descontraída gostosa, uma musiquinha boa, né?
1: É, relaxante também.
0: Ai, é uma delícia essa música.
1: Lembra a infância.
0: Não, e outra coisa, aproveitando o gancho, essa música lembra, assim, infância. E outra coisa, esses dias apareceu pra mim, no Instagram vai aparecendo um monte de coisa, né? À medida que você vai rolando o feed, assim, vai aparecendo cada coisa e a gente vai se identificando. Aí apareceu pra mim um post que diz o seguinte: aquela geração que sempre desenhava uma casa, árvore, sol e nuvens. Aí tem um desenho, meio que um desenho de uma criança. Eu fiz até o repost lá no meu Instagram, porque eu me identifiquei muito. Toda vez que tinha aqueles trabalhos de escola, que a gente precisava fazer desenhos, era geralmente isso mesmo, gente. Uma casa, árvore, sol e nuvens.
1: Nuvenzinho.
0: Ai, gente, que fofinho que é. Ai, me deu gente. Até saudade, sabe?
1: Ai, também, meus tempinhos de escola.
0: Ai, nem fala. Aquela fase em que a gente simplesmente acordava de manhã, né? Passava a mão na coberta, se enrolava todinho, subia pra cima do sofá e ficava assistindo desenho.
1: Nossa, bastante.
0: Ai, que delícia, fase boa. Aproveitem, crianças.
1: Aproveitem, não é? Viu? Que o tempo passa rapidinho.
0: Fica a dica aí da tia Pri e do tio João. Nossa, me senti uma tiazona agora.
1: Eu também.
0: Nós somos novinhos, né, João?
1: É, bem novinho.
0: Pelo menos o João é, tá? Enfim, João, tá tudo certo?
1: Tudo certo.
0: Que bom, graças a Deus. Antes da gente trazer aqui informações direto da redação, deixa eu só mandar alguns abraços aqui pra eu não me atrasar.
1: Claro.
0: Um abração pra Lucimar, no bairro Eldorado, ligada conosco, deixando seu bom dia pra todos nós da rádio, e tá dizendo que ela tá de olho no prêmio que é o Mixer. Ó, Lu, boa sorte pra você, tá? Vamos ficar na torcida. Um abração também pra Aparecida de São José do Vale do Rio Preto. Ela, o esposo José Francisco, Jorge, estão sempre lá acompanhando a nossa programação em Morro Grande. Então, um abraço pra vocês. Estão também nos abraçando nesse dia. Muito obrigada. A Cirlei, ela é de Santa Luzia, sempre ligada com a gente, desejando aí uma abençoada quinta-feira para toda a família Catedral, deixando abraço para sua neta Antônia, sua mãe Marli lá no Dom Bosco e todos os ouvintes. E também para nós da rádio, obrigada. Um beijo, Cirlei. Valeu pela participação, tá? A Marisa, do Jockey Clube 2, ela tá deixando seu bom dia pra gente, desejando uma abençoada quinta-feira e tá dizendo: hoje quero com muito carinho parabenizar meu amigo, irmão Manuel, que carinhosamente chamamos de Neco. Que o Senhor Jesus o abençoe e fortaleça a cada dia. E Nossa Senhora o cubra com seu manto sagrado, desejando aí, portanto, um feliz aniversário. Gente, vê se pode, João. O senhor Manel esteve por aqui.
1: Sim.
0: Às vésperas do seu aniversário. Ele trouxe bolo pra gente.
1: Trouxe.
0: E a gente que deveria ter presenteado ele.
1: É.
0: Mas enfim, vai um abraço bem carinhoso nesse dia especial. O senhor Manel mora no nosso coração. Ele é uma pessoa fantástica, um ser humano iluminado. Todo o nosso carinho pro senhor. Felicidades mil, que Deus o abençoe. Receba aí o carinho da Marisa, da amiga Marisa, e também de todos nós aqui da rádio, tá? Equipe Família Catedral pra você nesse dia todo especial. Um abração, senhor Manel. Muito obrigada por sempre estar aí conosco, na nossa família Catedral, rezando com a gente, também deixando os nossos cafezinhos aí especiais. Aquele abraço bem forte, tá? Abraço também pra Valesca e a sua mamãe, que estão curtindo e acompanhando aqui a nossa programação. Um excelente dia pra vocês e muito obrigada pela escuta e pela companhia de sempre, tá? João, amanhã o sextou chega, pinta, e claro que pinta curiosidade também.
1: Exatamente.
0: Você já trouxe algumas informações, alguns spoilers. Agora conta pra gente se você tem mais alguma coisa pra poder dizer antes de fato de trazer amanhã a curiosidade.
1: Bom, o último spoiler que eu posso dar é que um dos ingredientes do Bom Apetite de hoje pode ser feito neste prato também.
0: Sério? Ah, é verdade! Eu tô sabendo porque o João tinha comentado comigo, aí eu fui esqueci. Aí depois ele reforçou, eu lembrei. Aí agora eu já tava esquecendo.
1: Que pena, hein?
0: Que pena, que memória de centavos,
1: memória,
0: né?
1: Memória da Dori. Continue a nadar.
0: Ô, gente, mas é sério, tá? Memória de centavos mesmo. Então, amanhã tem curiosidade.
1: Isso.
0: Esse ingrediente que vai vir na receita de hoje pode ser colocado...
1: Amanhã. Pode colocar nesse prato também. E também com uma novidade, né, no nosso estúdio, que a galerinha vai conhecer amanhã.
0: Ah, é verdade. É. E eu acho que o povo vai amar, tá?
1: Ah, vai sim.
0: Pra quem acompanha pela live, já fica atento aí, tá? E se você ainda não acompanha pelo Instagram, @radiocatedraljf. Toda sexta-feira tem live, tudo dando certo, né? Uhum. Aí o Instagram contribuindo, aí rola a live e você terá a oportunidade de saber do que o João tá falando. Então tá certo, João, tá combinadíssimo. Bora trazer agora informação pra quem se liga com a gente?
1: Bora.
0: Então vamos lá.
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0: O FSJ abre processos seletivos para 9 vagas de professores substitutos. As informações com João Xavier.
1: A Universidade Federal de São João del Rei abriu 9 processos seletivos para a contratação de professores substitutos. Ao todo, são nove vagas em diferentes áreas do Magistério Superior, com salários que variam de R$ 3.358,52 a R$ 8.340,33, além de auxílio alimentação e auxílio transporte. As oportunidades são para as áreas de enfermagem, medicina, geografia, ensino de química, história, cálculo numérico e comunicação/jornalismo. A remuneração varia conforme a jornada de trabalho e a titulação do candidato. As inscrições começam amanhã e seguem até o dia 8 de outubro, pelo sistema integrado da UFSJ. A taxa de inscrição é de R$ 30. Os contratos podem ser prorrogados, respeitando o limite máximo de 2 anos. A matéria completa você confere em nosso site, radiocatedraljf.com.br. João Xavier, direto da redação.
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16: Fim de semana praticamente já tá batendo na porta, não é verdade? Já pensando aí naquele lanchinho prático, gostoso. Eu trago aqui a receita de um bolinho de carne seca. Ai, gente, que delícia! Bora lá? O que você vai precisar para estar preparando essa receita? De uma xícara de carne seca cozida, dessalgada e desfiada. 2 xícaras de batata Asterix cozida e amassada. A batata Asterix é aquela que tem a casca mais rosada, tá? 2 colheres de sopa de cebolinha picada. 2 colheres de sopa de salsinha picada. 1 ovo levemente batido. 1 colher de sopa de azeite. Sal e pimenta do reino a gosto. Óleo para fritar. Farinha de rosca ou a farinha panko para empanar. Estes são os ingredientes da nossa receita de hoje. Vou repetir para você que não conseguiu anotar. Para o nosso bolinho de carne seca, você vai precisar de 1 xícara de carne seca cozida, dessalgada e desfiada. 2 xícaras de batata Asterix cozida e amassada. Batata Asterix é aquela da casca mais rosada. 2 colheres de sopa de cebolinha picada. 2 colheres de sopa de salsinha picada. 1 ovo levemente batido. 1 colher de sopa de azeite. Sal e pimenta do reino a gosto. Óleo para fritar, farinha de rosca ou farinha panko para empanar. Agora vamos o quê? Colocar a mão na massa. Vamos preparar a nossa receita. Você vai misturar bem a batata com a carne, a salsinha e a cebolinha. Mistura tudo, tá? Agora junte o ovo, o azeite e tempere com sal e pimenta do reino a gosto. Faça bolinhas e passe na farinha de rosca. Daí é só fritar em óleo quente até dourar. Depois de pronto, só saborear. Bom apetite! Essa é a nossa receita de hoje. Como eu dizia, fim de semana já bate na porta e a gente já começa a pensar, né? Naquele encontro gostoso, naquela resenha boa com a família, com os amigos. Um lanchinho cai super bem. E lanchinho prático e gostoso, né? Então, é o caso. Bolinha de carne seca. Espero que você tenha gostado. Quando preparar, conta pra gente a sua experiência, tá? Se você chegou agora, gostou da receita, Pri, amei, mas eu não consegui anotar nada. Faz o seguinte, acessa nosso site www.radiocatedraljf.com.br. radiocatedraljf.com.br é o nosso site. Só acessar que a receita já está disponível pra você por lá, tá? E o mesmo acontece em nosso Instagram. E aquilo que eu dizia agora há pouco, né? Se você ainda não segue, não acompanha, não sei o que está esperando, porque tem tanta coisa bacana lá no nosso Instagram. Tem mensagens positivas, de otimismo, para a gente começar bem os nossos dias. Tem sempre aí, portanto, o santo do dia. As informações do nosso jornalismo, você fica bem informado. Claro, as receitas do nosso quadro Bom Apetite. E acabei de abrir aqui o site, gente, para poder conferir. Eu fico o quê? Com água na boca. No Instagram você também consegue visualizar a foto com o resultado final. Então vale a pena seguir e acompanhar, viu? A receita já está disponível aí no site e também no nosso Instagram. Tô passando o olho aqui, gente. Ontem eu trouxe uma costela com batata, que é um espetáculo, tá? Tá disponível lá no site, pode acessar para poder conferir, pegar todos os detalhes, informações, enfim. Só passa receita prática e gostosa por aqui, né? Nosso quadro Bom Apetite tá chegando ao fim. Agora volta, sabe quando? Amanhã, 9h40. E aí a gente encerra a semana com chave de ouro. E eu vou adoçar ainda mais a sua sexta-feira com a receita de uma sobremesa. E ó, vou adiantar para você, porque eu tô boazinha hoje, tá? Tô bem boazinha. Vou adiantar pra você do que se trata a nossa receita de amanhã. Acredite se puder. Amanhã nós teremos, sabe o quê? Um bombom tipo Caribe. Sério? Aquele bombom que vem na caixa e tudo mais. Enfim, a gente vai te ensinar a preparar esse bombom. Então, deixa tudo reservado. Amanhã, 9h40, passa por aqui a receita de um bombom tipo Caribe. Top, né?
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16: Vamos encerrar essa parte do programa com beijos e abraços, porque daqui a pouco tem Experiência de Deus com o Padre Reginaldo Manzotti às 10 horas em ponto, então fique atento, tá? Antes, deixa eu mandar aqui um abraço apertado para Alcenir de Fátima Jacinto Roque, do Tiguera. Alcenir é uma amiga colaboradora que no dia de hoje faz aniversário. Parabéns, Alcenir. Felicidades mil, que Deus te cubra com ricas bênçãos. Obrigada por você ser amiga colaboradora, tá? E ajudar aí na evangelização através do rádio. Ajuda muito importante. Fica o nosso convite também para quem ainda não é, para estar se tornando. E para mais detalhes, só entrar em contato no 3257-3500. 3257-3500, DDD 32. E mais uma vez, para Alcenir de Fátima, lá do Tiguera, amiga colaboradora que faz aniversário hoje, o nosso abraço cheio de carinho. Agora vamos passar pelo nosso WhatsApp. A Solange está lá no Granjas Betel, passando para deixar o seu bom dia para todos nós, com Jesus no comando da nossa vida. Amém. Que hoje seja um dia de vitórias. Confiemos nossa força e luz, a luz divina. E aí ela tá dizendo aqui, ó, entregue as suas preocupações a ele e tenha um dia abençoado. Com Jesus, cada dia é um presente, sem dúvida alguma. E ela tá lembrando que tá chegando aí o grande dia, o show de prêmios da Rádio Catedral. Coisa boa demais. Ela acabou de mandar aqui pra gente, tô de olho na TV ou na geladeira. Se eu ganhar a TV, vou presentear a minha sogra e meu sogro. Olha só, gente. Então vamos ficar na torcida também, viu? Boa sorte, Solange. Muito obrigada por seu carinho de sempre e por sua participação aqui com a gente. Ana Paula tá lá no Jardim Natal e manda hoje os parabéns pra tia Penha, pedindo que Deus derrame a chuva de bênção sobre ela. Ela tá dizendo, ó, hoje deve ter bolo lá, minha filha faz bolo de aniversário, uma delícia. Vou dar uma passada lá. Que delícia, deu até vontade. Bolo de aniversário é tudo de bom, né? Um beijo, Ana Paula. E parabéns pra tia Penha, que Deus abençoe a vida dela e conceda muita saúde, paz e alegrias. Abraço também pra Margarete de Santos Dumont. Tá compartilhando aqui algumas imagens, gente. Lindíssimas, me conta aí. São do seu jardim essas flores? Que capricho, que coisa mais linda, amei. Ela tá dizendo, bom dia, Pri, que nosso dia seja belo como a primavera. Manda beijo pras minhas irmãs de Juiz de Fora. Então, beijo pras suas irmãs, beijo pra você, Margarete, e a todos aí de Santos Dumont. Amei, viu? Fotos lindíssimas. Jefferson e Maria estão no trabalho, na escuta da Rádio Catedral, acompanhando aqui a nossa programação, deixando um forte abraço para os ouvintes e todos nós da rádio. Um dia abençoado para vocês, bom trabalho e obrigada pela companhia. A Zenilda, ela é de Petrópolis, em Pedro do Rio. Ela está dizendo que hoje é aniversário do seu irmão Jailson. Ele mora lá na Bahia, em Itabuna. Está deixando os parabéns para ele nesse dia todo especial, desejando muita saúde, paz, felicidades, pedindo que Jesus continue derramando chuva de bênção sobre ele e toda a família, deixando aquele forte abraço carinhoso. É o abraço de urso, né? E ela está dizendo, ó, mano, você está longe, mas se torna perto dentro dos nossos corações. Ai, que fofo. Um beijo, tá? Felicidades. Que Deus abençoe a sua vida, viu, Jailson? Feliz aniversário. Receba o carinho aí da sua irmã Zenilda e também de todos nós aqui da rádio. Um abraço bem forte. O senhor Manel tá aqui agradecendo pelo carinho. Nós que agradecemos. Não tenho que agradecer. E mais uma vez, parabéns. Felicidades mil. Deus o abençoe. A Alba, ela é de Santos Dumont, tá dizendo, você e João são nota 10, muito simpáticos e acolhedores com o público, Deus abençoe, amém. A gente fica como? Com aquele sorriso, né? De orelha a orelha, obrigada pelo carinho, Alba, um beijo. A Mary Costa tá aqui marcando a sua presença, dizendo que já está ansiosa para o show de prêmios. E tá dizendo, até domingo, quero conhecer o João. Você terá a oportunidade de conhecer o João, pode ter certeza. Um beijo pra você, Mary Costa. Obrigada pela escuta e a companhia. A Flávia Simone tá no Furtado de Menezes. Que Deus abençoe seu dia também. Um beijo pra você, minha querida. Muito obrigada, tá? Deixa eu ver mais quem deixou recado por aqui. Tiago. O Tiago, ele é do bairro Santa Catarina, pedindo pra mandar um abraço pra todos do bairro. Um grande abraço para todos de Santa Catarina, para você, Tiago, obrigada pela escuta e a companhia, agradeço de montão. A Vilma também tá por aqui, deixou uma mensagem de áudio, não vou conseguir ouvir a tempo, mas um carinho especial para você, Vilma. Ela é de São José do Vale do Rio Preto, um beijo especial para você, iluminada quinta-feira e muito obrigada pela companhia e pela escuta de sempre, tá? E assim a gente vai chegando ao final aqui do nosso programa, o nosso final dessa parte, né? Daqui a pouco a gente volta a se falar, teremos aí o Jornal Boa Nova, o João retorna por aqui, enfim, tem muita coisa para poder acontecer. A gente finaliza essa parte do programa, vamos nos preparar porque já já tem Experiência de Deus com o Padre Reginaldo Manzotti. Vamos preparar os nossos corações com uma canção bonita? Sueli Façanha chega por aqui. Sustenta.

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Louvado seja nosso Senhor Jesus Cristo, para sempre seja louvado. Queridos irmãos e irmãs, hoje, quinta-feira eucarística, Jesus sacramentado em nossos altares. Queridos filhos e filhas, hoje também o primeiro dia do tríduo da festa de Jesus das Santas Chagas. Hoje, o primeiro dia do tríduo é quinta eucarística, é semana das Santas Chagas. E hoje, nós começamos o primeiro dia da novena dos arcanjos. Arcanjos de Deus, vem em meu auxílio. Arcanjos do Senhor, vem em meu socorro. Arcanjos de Deus, vem em meu auxílio. Quero saudar a todos que estão acompanhando nesta quinta eucarística da Semana das Santas Chagas, no primeiro dia do tríduo que logo mais começaremos. A partir da Rádio Evangelizar, de onde tudo começa, as rádios irmãs cujos nomes cito neste momento. Saúdo a você pela TV Evangelizar, sinal digital em todo o país, em várias cidades, canal aberto, pelo YouTube Padre Manzotti Oficial e pelo aplicativo da Associação Evangelizar é Preciso e todas as plataformas digitais. Mais uma vez, queridos irmãos e irmãs, quero lembrar a todos, é o primeiro dia do tríduo dentro da Semana das Santas Chagas. É o primeiro dia da novena dos arcanjos Miguel, Gabriel, Rafael. E juntos na quinta-feira eucarística. Em nome do Pai, do Filho e do Espírito Santo. Amém. Naquele tempo, o tetrarca Herodes ouviu falar de tudo o que estava acontecendo e ficou perplexo. Porque alguns diziam que João Batista tinha ressuscitado dos mortos. Outros diziam que Elias tinha aparecido. Outros ainda, que um dos antigos profetas tinha ressuscitado. Então, Herodes disse:

0: Eu mandei degolar João. Quem é esse homem? Sobre quem ouço falar estas coisas? E procurava ver Jesus. Senhor, de alguma forma, Herodes procurava vê-lo. E era possível. Estava ao alcance. Mas não passou de um mero desejo. Ele teve a oportunidade de ver os sinais, de ouvir os relatos das curas, dos milagres e também deste novo ensinamento do jovem Galileu. Mas não passou de um desejo que não se realizou. Às vezes também nós, Senhor, temos uma inquietação, temos um desejo. Em determinados momentos até queremos mais, mas não tomamos a decisão. É o que pedimos, Senhor, hoje. Dai-nos esta decisão. Hoje é quinta eucarística. É Jesus sacramentado. Hoje, diga comigo, graças e louvores se deem a todo momento ao Santíssimo e Diviníssimo Sacramento. E quem impedirá? Se agindo Deus, e Ele quer agir, quem impedirá? Senhor, presença real na Eucaristia, tire o medo, a indecisão, a procrastinação. Tira, Senhor, toda forma que nos impede de segui-lo verdadeiramente. Que não fiquemos apenas num querer, num pensar, mas num decidir. Hoje, Senhor, dentro da festa das Santas Chagas, nós nos colocamos em intercessão por aqueles que mais precisam, rezando por aqueles que se recomendam às nossas orações. Sim, Senhor, vós que defendestes Daniel na cova dos leões, defenda aqueles que estão na boca do dragão. Livrai-nos, Senhor, de todos os males. Livra-nos, Senhor, de todas as aflições. Muralhas possam cair, Senhor. E você que está me acompanhando pelo rádio, você que está me vendo pela TV, você que está pelo YouTube, Padre Manzotti, não importa. É quinta eucarística, é festa das Santas Chagas. Qual a sua intenção, qual a sua graça? Peça, Senhor, eu te peço por misericórdia, me atenda. Eu estou passando por esta necessidade dentro da minha casa, com estas pessoas. E eu escuto, Senhor, quem impedirá? Agindo Deus, quem impedirá? O inimigo não terá força, a doença não irá persistir, Senhor. A depressão será afastada. Peça isso para o Senhor, tire essa depressão de dentro de mim, esses pensamentos ruins. Você que às vezes carrega certos pensamentos que não te faz bem, Senhor, me livre desses pensamentos ruins. Me ajude, Senhor, a ter uma vida melhor. Cure, Senhor, as raízes do problema na minha vida e na vida desta pessoa. Vá lá nas raízes, Senhor, e cure. Por misericórdia, uma gota do teu sangue, Jesus, e tudo será transformado. Eu creio nisso, amado Deus e Senhor, por intercessão de São Pio, que celebramos ontem, pelos arcanjos Miguel, príncipe guardião e guerreiro, por intercessão de Rafael, os raios curativos de Deus, por ação de São Gabriel, que vem nos trazer a boa nova. Arcanjos de Deus, vem em meu auxílio. Arcanjos do Senhor, vem em meu socorro. Vai, filho, vai pedindo. Faça seu pedido com sinceridade, com humildade, mas com profunda confiança. Exato, nós estamos cantando exatamente. Quem impedirá? Se Deus quer agir e Ele quer agir na tua vida. Não é por acaso que nós estamos nesta festa das Santas Chagas. Jesus, nas suas Santas Chagas, dolorosas, gloriosas, Ele acolhe a nossa intenção. Ele acolhe a nossa intenção. Então diga, você está aí no seu ambiente de trabalho, na sua panificadora, você está aí na quitanda, você está aí com o seu carrinho de cachorro quente, não importa, filho, onde você esteja, você está aí varrendo a casa, não tenhas medo, porque o Senhor agindo está. Senhor, eu creio, eu professo, eu confio, Senhor, nesta quinta eucarística especial, por intercessão de São Pio, por intercessão dos arcanjos Miguel, Gabriel, Rafael, pelos méritos das Santas Chagas, dai-me esta graça que tanto necessito, Senhor. Mais do que ninguém, você sabe o quanto eu necessito, Senhor. Nós só começamos o programa. Nós vamos para o intervalo e voltamos com partilha de vida, leitura orante, testemunhos que edificam. Volte comigo. Chame um amigo, uma amiga. Voltamos já.
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0: Povo de Deus, hoje quinta eucarística e hoje primeiro dia do tríduo. Estamos em plena festa das Santas Chagas e eu falo sobre a programação. É verdade, a programação completa você tem no evangelizarepreciso.com.br, padremanzotti.com.br. Mas eu destaco que daqui a pouco, às 11:30, teremos a missa, o primeiro dia do tríduo. Lembrando que nós teremos duas missas em horário alternativo. Eu presido às 16h e às 17h30. 16h e 17h30. E às 19h teremos a adoração com o passeio de Jesus sacramentado. À tarde tem programação nesta quinta eucarística, fora e dentro do santuário. Às 13h nós teremos sertanejo católico, depois um show de calouros, depois teremos atração circense. Repito que às 16h, Santa Missa, 17h30, Segunda Missa, Adoração do Santíssimo. Queridos irmãos, vale a pena, venha celebrar conosco. Venha celebrar conosco hoje, principalmente as missas e a adoração com o Santíssimo, com o passeio em volta do santuário. Uma adoração especial hoje. Dilceia, que a paz de Jesus esteja com você, Dilceia.
11: Amém. Bom dia, padre.
0: Bom dia, seja bem-vinda. Você fala de onde?
11: Eu falo de Joinville, Santa Catarina.
0: Meu abraço a Joinville, Santa Catarina. E como que você me acompanha?
11: Eu acompanho pela TV e pelo YouTube.
0: Tá certo, então TV Evangelizar, canal aberto em Joinville 49.1. Pelo YouTube tem a Arca da Aliança, a rádio também. Diga lá, Dilceia.
11: Padre, eu venho pedir oração pro meu esposo. É. Eu tenho 75 anos e ele tem também 75, sim, mas ele é portador do mal de Parkinson.
0: Certo.
11: Mas ele se movimenta direitinho, tudo, só que no dia das mães, ele engasgou. E teve em casa, o filho atendeu, porque o filho é militar, tem aqueles primeiros socorros, enquanto chamou a ambulância. A ambulância chegou, fazia 14 minutos. Ele deu duas paradas cardíacas nos braços do meu filho. Aí ele passou para os médicos pegaram, ele deu uma terceira parada cardíaca.
0: Sim.
11: E final, como é que eu posso? Ai, meu Deus, estou nervosa.
0: Calma. Aí ele teve todas essas paradas cardíacas.
11: Aí ele foi pro hospital.
0: Sim.
11: Ficou 5 dias na UTI. Ele já saiu de casa entubado.
0: Sim.
11: Ficou 5 dias na UTI. E depois, aos 27 dias hospitalizado, ele recebeu alta. Quando ele saiu do hospital, eu sou cardíaca e
0: sim,
11: tenho uma cardiopatia grave.
0: Sim.
11: Não tenho como tratá-lo.
0: Sim.
11: Então a gente, eu e o filho, se reunimos e colocamos ele numa casa de repouso.
0: Certo.
11: Provisoriamente, até ele melhorar, porque a minha intenção é trazê-lo.
0: Tá.
11: Nós temos 52 anos de convivência.
0: Claro.
11: Então, padre, ele veio, não, nem sentava. Agora ele já está sentando, já está dando umas passadinhas no andador.
0: Pois não.
11: Com auxílio, né?
0: Sim.
11: E está indo. Mas ele não tem força para segurar o corpo. Às vezes ele se joga para trás.
0: Sim.
11: Então ele tem dificuldade para falar, mas isso é do próprio Parkinson.
0: Claro.
11: Então, queria pedir para você oração para ele se levantar, né? E sair de lá e voltar para casa.
0: Você pode dizer, o nome dele, Dilceia?
11: É Antônio Matos.
0: Tá. Então vamos pedir que ele se recupere e que com essa recuperação você e seu filho tenham condições de cuidar dele, porque eu sei que são 52 anos de vida. E o que você mais deseja é tê-lo perto de você.
11: Sim, com certeza. Meu filho é militar, então ele trabalha das 7 da manhã às 2:30 da tarde.
0: Entendo.
11: E ele fica todo esse período lá, né?
0: Sim.
11: Porque ele é sargento da Polícia Militar.
0: Eu acolho o filho e levarei no altar do Senhor, levarei na missa hoje, em plena sim, festa das Santas Chagas, no primeiro dia do tríduo. Eu levo na missa das 16h e das 17h30. Tá bom, Dilceia?
11: Tá bom. Eu tenho até uma promessa que a hora que ele ficar bom, que eu puder ir aí, eu quero levar a minha oferta e quero ir levar a ele para ele conhecer.
0: Tá bom. Seja muito bem-vinda ao Santuário de Jesus das Santas Chagas, tá bom?

0: Nossa Senhora de Guadalupe.
1: Guadalupe, eu tenho a promessa para os dois, para a mãe e para o filho.
0: Que Deus abençoe Dilceia e que ele realmente possa se recuperar. Rezaremos pelo seu Antônio Matos, lá de Joinville, Santa Catarina, Dilceia. Mais uma vez, canal aberto, 49.1, Arca da Aliança FM, Dom Francisco Carlos Bach, arcebispo de Joinville. Aline, que a paz de Jesus esteja com você, Aline.
2: Amém, padre. Bom dia, tudo bem?
0: Deus abençoe. Tudo bem, você fala de onde, querida?
2: Eu falo de Limeira, padre.
0: De Limeira, São Paulo. Como é que você me acompanha?
2: Eu tô no YouTube, mas aqui tem a Magnífica FM, né?
0: Meu abraço, a querida Rádio Magnífica FM. Bom, nós temos pouco tempo antes do sacristão tiragem do ar. Fale, minha querida.
2: Eu, padre, eu queria oração com meu filho Miguel, que ele tem lúpus, né? E ainda tá ativo, não teve remissão ainda, né? Mas graças a Deus ele tá bem, ele tá sem crise, tá tudo no normal.
0: Com quantos anos ele tem?
2: Ele tem 12.
0: 12. Não é por acaso que você fala comigo hoje no início da novena dos arcanjos e vamos pedir a São Miguel, que é o nome do seu filho, que possa intervir e o arcanjo Rafael, que é a cura de Deus, possa levar os raios curativos para que ele seja, se não curado do lúpus, pelo menos que possa ele ter uma vida tranquila, sem tantos problemas. Tá certo, Aline? Mais alguém você quer deixar em oração, Aline?
2: Eu queria deixar a minha família, minhas duas cachorras, que uma delas está com problema na visão.
0: Tá. Vamos pedir para São Francisco, que é o patrono dos animais, que possa abençoar. Que Deus abençoe, Aline. Rezarei de modo mais intenso pelo seu filho Miguel. Que Deus abençoe, Aline, de Limeira, lá, estado de São Paulo, acompanha pelo YouTube. Mas temos lá a Rádio Magnífica FM que nos transmite, Serva Cante de Limeira. Dá tempo, escute esse testemunho, por favor.
3: Padre, eu já estou com a minha passagem da caravana comprada para a gente ir na festa de Jesus da Santa Chaga.
0: Que maravilha!
3: Aí em Curitiba, no dia 26.
0: Opa.
3: A gente vai no dia 26 e vamos participar no domingo.
0: Que bom.
3: Era meu sonho, padre, ir aí na festa de Jesus da Santa Chaga. E eu pedi tanto para Jesus me ajudar que eu consegui ir pelo menos um dia. E aí apareceu essa caravana e a gente vai. Estou muito feliz, padre, de poder vir aí na festa de
0: Seja
3: Jesus.
0: Seja bem-vinda.
3: Obrigado, padre. Sua bênção. Meu nome é Vilma. Eu sou mensageira linda.
0: Meu grande abraço, Vilma. Seja bem-vindo você e toda a caravana. Lembrando que amanhã é o segundo dia do trigo e sábado, meus irmãos, sábado tem a missa, claro, terceiro dia do trigo às 11:30, mas a missa às 18, que eu presido às 18, e depois nós saímos em procissão, e ela diz que vem para a caravana, a procissão pelas ruas de Curitiba, Curitiba, região metropolitana. Para pensar, tem gente que vem de longe para esse momento com a procissão, tragam velas para serem acendidas. Nós fazemos uma procissão contemplando as chagas dolorosas de nosso Senhor Jesus Cristo na Via Sacra Ensinada. Olha, é um mar de gente pedindo a Deus nosso Senhor, e cada um traga a sua intenção. Então isso no sábado e no domingo, o dia todo, missa às 8, às 9, às 11 e às 18, com encerramento, a coroação da imagem de Jesus das Santas Chagas. Sejam bem-vindos, caravanas, Curitiba, região metropolitana, eu espero por vocês. Eu vou para o intervalo e volto com a leitura orante dos profetas. Volte comigo.
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0: 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Também você vai encontrar à disposição já o Diário Espiritual de 2027. Está pronto. Inclusive, está disponível em quatro capas distintas. Três. Se escolhe a que você quer, o conteúdo é o mesmo. Então, você que vem para Curitiba, ou você de todo o Brasil, também nos ajude. Nós estamos com a ação Ajude a Pintar a Casa da Mãe. Então, se você estiver presencialmente, passe no plantão do dízimo, passe na secretaria, ou passe lá na recepção da associação e faça a sua doação. Eu quero ajudar a reformar, pintar a Casa da Mãe de Guadalupe. Você que é de fora de Curitiba, nos ajude através do livro casadamãe.com.br, através do CNPJ, que é do Santuário, 76-648-500-0043-55. Esse livro, ele é virtual. Você está vendo ali vários nomes, várias pessoas de várias localidades, de vários estados. Depois ele vai se tornar um livro físico e eu levarei até o Santuário de Nossa Senhora de Guadalupe, no México, o ano que vem, na peregrinação que você sabe, como nós temos falado já. Filhos queridos, povo amado de Deus, Bíblia aberta, cartilha de oração.
1: Vem falar comigo, Deus.
0: E hoje, refletindo sobre os profetas, estamos falando de Elias. Capítulo 18. Elias e os profetas de Baal. Só para contextualizar, Baal era um deus, um ídolo, que foi introduzido.

0: protagonizado, se você lembrar, pela esposa de Acabe. Ele se casou, Jezabel, e ela trouxe esse Deus, que era um ídolo, e eles tinham como divindade para fertilidade, para chuva e para as grandes plantações. Já sabemos que Elias, através da seca, mostrou que Acabe não era um Deus verdadeiro. Mas acabou tendo muitos profetas de Baal, religiosos da idolatria. Vamos lá. Algum tempo depois, no terceiro ano da seca, o Senhor disse a Elias: vá apresentar-se ao rei Acabe, pois eu vou mandar chover. Então Elias saiu para se apresentar a Acabe. A falta de alimentos era muito grande na Samaria, e por isso Acabe mandou chamar Obadias, o administrador do palácio. Obadias era fiel adorador do Senhor Deus Javé, o Deus verdadeiro. E quando Jezabel estava matando os profetas do Senhor, no caso, dos profetas legítimos do Deus Javé, Obadias escondeu 100 profetas em 2 grupos de 50 em cavernas e providenciou comida e água para eles. Acabe disse a Obadias: vamos dar uma olhada em todas as fontes, em todos os leitos dos riachos da nossa terra, a fim de ver se achamos capim suficiente para conservar vivos os cavalos e as mulas, pois pode ser que a gente não tenha de matar nossos animais. Você entende o que está acontecendo? Jezabel, ela entronizou um ídolo, Baal. Este ídolo, este falso Deus, teria que dar conta de verdes campos, chuva abundante e plantações significantes. Mas, exatamente para destronar essa idolatria, pela boca de Elias foi proclamada uma seca, exatamente para mostrar que Baal era falso. Só que Jezabel começou a perseguir os profetas de Javé. Foi quando este alto funcionário, Obadias, salvou 100 profetas em gruta. Acabe pede: vamos dar uma volta no reino, pode ser que haja capim, e havendo capim e água, não precisamos matar nossos animais. Eu contei para que você não perca, é muito importante. Eles combinaram que a parte da região cada um devia examinar e saíram cada um para o seu lado. Obadias estava no caminho quando de repente encontrou com Elias. Ele reconheceu Elias e se ajoelhou diante dele, encostou o rosto no chão e perguntou: é o Senhor mesmo? É o Senhor Elias? É o meu Senhor Elias? Sim, sou eu, respondeu Elias. Respondeu o profeta: vá dizer ao seu patrão rei que eu estou aqui. Quem era o rei? Acabe. Mas Obadias disse: o que foi que eu fiz para o senhor querer me pôr em perigo e ser morto pelo rei Acabe? Juro pelo seu Deus vivo, o senhor, que o rei mandou procurar em todos os países da terra. Sempre que o rei mandava dizer que o senhor não estava no país dele, Acabe pedia a esse rei que jurasse que não havia sido possível encontrá-lo. E agora o senhor quer que eu vá lhe dizer que está aqui? Pode ser, atenção, versículo 12, que logo que eu sair daqui, o espírito do senhor o leve para um lugar desconhecido. Aí quando eu contar a Acabe que o senhor está aqui e ele não puder encontrá-lo, ele vai me matar. Lembre que desde menino eu tenho sido fiel adorador de Deus, o senhor. Está falando Obadias. Por acaso não lhe contaram que quando Jezabel estava matando os profetas de Deus, eu escondi 100 deles na caverna em 2 grupos de 50 e providenciei comida, água para eles? Como é então que agora o senhor está me mandando ir dizer ao rei que o senhor está aqui e ele vai me matar? Elias respondeu: pelo Senhor Todo-Poderoso a quem sirvo, eu prometo que hoje eu vou me apresentar ao rei. Então Obadias foi encontrar com Acabe e contou o que havia acontecido. Aí Acabe saiu para se encontrar com Elias. Quando viu o profeta, o rei Acabe disse: então é você que está aí? Você é o maior criador de problemas em Israel. O que Acabe disse a Elias? Você está aí? Você é o maior criador de problemas em Israel. Vamos lembrar a seca. Versículo 18. Eu não sou o criador de problemas para o povo de Israel. Respondeu Elias: você e seu pai é que são os criadores de problemas, pois abandonaram o mandamento do Senhor e adoraram as imagens de Baal. O rei diz: você é causador do problema? Olha a seca que nós estamos passando. Elias disse: não, não sou eu. O maior causador de problemas és tu, Acabe, teu pai, porque deixaste de adorar ao Deus verdadeiro para adorar ao falso Deus Baal. Portanto, ordene agora a todo o povo de Israel que vai encontrar comigo no Monte Carmelo. Mande também os 450 profetas do Deus Baal e os 400 profetas da deusa Asserá, e que são sustentados pela rainha Jezabel. Então Acabe chamou todos os israelitas e os profetas de Baal para se reunirem no Monte Carmelo. Você acompanhou o raciocínio? Eu paro por aqui hoje. Ah não, padre, o que que vai acontecer? Como é que vai ser? Amanhã. Amanhã. A seguir, cena dos próximos capítulos, mas não quer dizer que acabou a leitura orante. Nós vamos nos debruçar sobre o texto que acabamos de proclamar e tentar perceber o que é que Deus tem a dizer para nós hoje. Maravilhosa essa novela, né? Uma novela bíblica. Elias, Acabe, Jezabel, Baal e o Deus verdadeiro. Eu volto já. Volte comigo.
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2: A leitura orante de hoje foi do capítulo 18, de 1 a 20. E o que podemos tirar? O contexto eu creio que já tenho feito. Acho que você conseguiu compreender, conseguiu, sacristão? Então, olhemos para um personagem que foi apresentado hoje, Obadias. Um homem que vivia na corte. Tinha que obedecer ao rei, mas, detalhe, não negou a sua fé. Lembremos, mesmo trabalhando dentro da estrutura do rei, ele permaneceu fiel a Deus e usou a sua influência na perseguição que Jezabel fez contra os profetas para salvar 100 dos profetas do Senhor. Talvez eu, você, não trabalhemos nos melhores ambientes. Talvez você vai dizer, onde eu trabalho não é um lugar bom, saudável. Talvez você vai dizer, eu tenho certa influência. Então, não se deixe por corromper. Use da sua influência, use da sua função para fazer o bem. Não se deixe corromper, não importa que todos abandonem a Deus, que você não abandone. Não importa que façam perseguição à igreja, você não fará. Não importa que falem mal do Papa, você não falará. Não importa que ridicularizem os sacramentos, a missa, ridicularizem a confissão, você não o fará. Compreende que nós hoje, o meu olhar vai exatamente para Obadias, que no meio de um reino corrupto não se deixou corromper? Será que esta não é uma mensagem para todos nós nos dias de hoje? Quando nós estamos vendo tanta corrupção que a gente já não sabe mais quem é o mocinho, quem é o bandido? Não é porque todos fazem que está certo. Senhor, me ajude a agir como Obadias, que eu possa, Senhor, viver de tal forma que nunca eu dobre meu joelho para um falso Deus. Que seja o dinheiro, que seja a fama, que seja um negócio fácil, que eu possa me manter íntegro ao Deus verdadeiro, a ti, Jesus Cristo, a quem adoro e amo, presença real na Eucaristia. Amém. Eu poderia ter feito outras interpretações, mas diante do que vivemos hoje, uma corrupção escancarada e uma relatividade dos valores, Obadias é um exemplo muito pertinente para todos nós. Mas amanhã continuamos. Quero lembrar, querido povo de Deus, toca a corneta, sacristão. 11:30, início do trido, venham caravanas. Quero lembrar, missa às 16, às 17:30, adoração às 19. Povo de Deus, não esquece, ainda tem amanhã, sexta-feira, missa às 11:30, depois da noite tem um show que eu conduzo dentro do santuário, às 19 horas, amanhã.

0: E sábado, gente, aquele momento forte com a procissão. Venho com velas. Este Deus que prometeu, cumpre. O Senhor das Santas Chagas. Emília, que a paz de Jesus esteja com você, Emília.
1: Oi, padre.
0: Seja bem-vinda. De onde você fala?
1: Eu falo de Fortaleza.
0: Ô, minha amada Fortaleza, tudo bem, querida?
1: Tudo bem, padre. Dá bênção.
0: Deus abençoe. Como é que você me acompanha?
1: Eu acompanho pela Dom Bosco.
0: Certo.
1: E pela televisão, a 21.
0: Meu abraço a canal 21.1, a Dom Bosco. Lembrando, dia 31 de outubro eu estarei aí. Na verdade, já chego antes, porque tem a missa do envio dos missionários evangelizadores. Se alguém quiser trabalhar no evangelizar, é preciso. As inscrições, os voluntários, as inscrições já estão abertas. Diga lá, Emília, a palavra é sua.
1: Padre, eu queria dar meu testemunho.
0: Agora, minha filha.
1: Padre, em 2012, eu tinha minhas mamas muito grandes. Desculpa, eu tô nervosa.
0: Calma, fica tranquila, estamos em família, meu anjo.
1: Em 2012, eu tinha minhas mamas muito grandes. Lutei para fazer uma redução. Aí fui ao médico, ele pediu que eu emagrecesse, que eu era bem fofinha, emagrecesse 15 quilos.
0: Certo.
1: Lutei, emagreci, mas as mamas não diminuíram.
0: Entendi.
1: Foi então que eles viram que as mamas estavam crescendo e era uma doença rara, disseram que era uma doença de homem.
0: Nossa.
1: Aí fiquei muito assustada porque eu tenho lúpus.
0: Entendi.
1: E então fui seguir em frente, pedi a Deus força, Jesus Santa Chaga, que me desse força,
0: certo,
1: que eu ia vencer. Quando foi em 2013, eu fiquei tão assustada que logo elas cresceram mais. Já nasceu uma debaixo da minha axila.
0: Nossa, filha.
1: E feia, padre, que quando foi em 2013 que eu fui fazer a outra cirurgia, que eu fui fazer a cirurgia, né? Eles disseram que tinha que ser amputado, porque se não fosse amputado, elas voltavam a crescer e eu ia ficar rastejando pelo chão, porque
0: Entendi.
1: Eu não ia conseguir andar.
0: Entendi.
1: Quando foi em 2013, eu fiz a cirurgia, as duas mamas pesaram 9 quilos.
0: Nossa, desconheço essa doença.
1: Vai. E as mamas axilar pesou 1 quilo, ela parecia mais com o testículo de carneiro.
0: Certo.
1: Do tamanho que era grande da frente, era a axilar, né?
0: Sim.
1: Então, eu pedi a Jesus das Santas Chagas que me desse força.
0: Amém.
1: E não deixasse desanimar.
0: Pois não.
1: E eu ia vencer. Eu sou voluntária. Aí eu disse a Jesus, se eu saísse dessa com paz, né? Com
0: Sim,
1: saúde.
0: Claro.
1: Eu ia ser voluntária dos evangelizar. E desde 2013 que eu sou voluntária.
0: Oh, que maravilha.
1: Sou associada.
0: Obrigado.
1: Graças a Deus.
0: Obrigado.
1: E todos os meses eu recebo a capelinha na minha residência.
0: Que maravilha. Como é que é o nome da líder que leva a capelinha?
1: É Lília Maciel.
0: Meu abraço, Lília. Olha aí que coisa boa, gente. Emília, então diga comigo, graça recebida.
1: Graça recebida.
0: É graça testemunhada.
1: Testemunhada. Padre, eu sou um milagre de Jesus das Santas Chagas.
0: Então diga, eu, Emília.
1: Sou
0: um milagre de Jesus das Santas Chagas.
1: Sou um milagre de Jesus das Santas Chagas.
0: Tocalcino, sacristão.
1: Tocalcino, sacristão, é tudo que eu tenho direito.
0: Amém, Emília. Então não esquece de se inscrever, que nós temos a missa na sexta-feira, dia 29, perdão. É na quinta-feira, né? Na quinta-feira.
1: É na sexta, padre.
0: É na sexta. Dia 30, perdão, você me pegou de surpresa. Dia 30, às 17 horas, na sexta-feira.
1: Eu vou estar lá, se Deus quiser.
0: Na Catedral Metropolitana. Muito obrigado ao padre que nos permite, Clairton. Então, às 17 horas, transmitida por todo o Brasil, TV, YouTube. E obrigado por trabalhar pela obra Evangelizar. Obrigado por ser associada e receber Jesus das Santas Chagas. Que maravilha falar com você em plena semana das Santas Chagas, filho. Foi muito providencial sua ligação.
1: Muito obrigada. E eu quero ser líder também da capelinha.
0: Ah, toca a corneta. Agora meu coração completou a alegria.
1: Ai, muito obrigada.
0: Amém. Então fica na linha que eles vão encaminhar para a senhora se tornar hoje uma líder mensageira da Capelinha de Jesus da Santa Chagas. Gente, meu coração se alegra.

0: assim. Emília de Fortaleza, TV Evangelizar 21.1, Rádio Jangadeira FM, Shalom FM, Dom Bosco FM, Arcebispo Dom Gregório Paixão da Arquidiocese de Fortaleza. E como eu disse, agora, dia 31 de outubro, nós teremos o Evangelizar, é preciso Fortaleza. Eu quero dizer, caravana de todos os lados. Lembrando que no dia 30, na sexta-feira, às 17 horas na Catedral, a missa de envio. Então você já pode fazer a sua inscrição para ser voluntário do Evangelizar, é preciso Fortaleza. Lembrando que as camisetas oficiais estão em todas as lojas Casa Pio de Fortaleza. Mas isso eu vou falar depois. Agora vou para o intervalo e volto. Volto com o primeiro dia da novena dos arcanjos. Volte comigo.
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0: Hoje é aniversário da rádio Açaí FM, Oriximiná, Pará. Querido povo de Deus, você quer mandar as suas intenções para a festa das Santas Chagas? Não se esqueça, você tem um lugar em nosso coração. Então, você está vendo o QR Code na sua tela? Direcione o celular com a câmera ligada e você vai mandar o seu pedido de oração pelo QR Code. Você prefere ligar? Fale com os nossos atendentes 0800 410 6060. Você não vai falar com

0: máquina não, são moças e rapazes que estão para receber a sua intenção e levar para a Santa Missa na festa das Santas Chagas. O mande 41-3221-6060. Faça isso, querido povo de Deus. E aí, você já fez a quaresma de São Miguel hoje? Se não fez, faça logo depois do programa, antes das 11h30 da missa. Quaresma de São Miguel. E hoje, Deus colocou no coração rezarmos para sermos fiéis nas pequenas coisas. Tudo a ver com a leitura orante de hoje, né? Sermos fiéis nas pequenas coisas. A gente pensa nas grandes, mas é nas pequenas que a nossa virtude é trabalhada. Hoje, quaresma de São Miguel Arcanjo. Nós estamos no 35º dia. 35º dia. Amado povo de Deus, escute este testemunho. Sua bênção, Padre. Meu nome é Marli, venho manuscrito. Escuto o Senhor pela rádio ativa de Bom Despacho. Quero deixar meu testemunho de uma graça alcançada pelas Santas Chagas de Jesus. Meu filho, Luiz Henrique, saiu de São Paulo com destino a Bom Despacho. Uma viagem de moto. Antes de partir, ele me ligou. E eu lhe desejei uma boa viagem, meu filho. Que Deus o proteja. Padre, a capelinha de Jesus das Santas Chagas estava na minha casa neste dia. Coloquei-a no quarto do meu filho e acendi uma vela, pedindo a proteção durante a viagem. Quando faltavam 370 quilômetros para ele chegar em casa, já por volta da meia-noite, com muita chuva, recebi uma ligação de um número desconhecido. Era um policial. Me informou que meu filho tinha sofrido um acidente de moto, que estava sendo levado no hospital com muitas dores. Fiquei muito abalada, mas eu confiei em Deus. Juntamos as coisas e fui para o hospital. Agradeci muito, inúmeras vezes, pela vida do meu filho, foi preservada. Padre, ele teve apenas uma fratura na tíbia da perna esquerda, sem mais nenhum ferimento. Eu tenho certeza que foi Jesus das Santas Chagas que o protegeu. Obrigado, Padre, por estar todos os dias em nossas casas, levando fé e esperança. Deus o abençoe sempre. Quem escreveu foi Mari. Bom Despacho, Minas Gerais. Amém. Mande o seu pedido, mande sua oração. E aí, você já decidiu fazer a peregrinação de Pentecostes comigo? O ano que vem, sair em maio, nós iremos celebrar Pentecostes em Assis e Roma. Mas a nossa programação, ela é nova. Não fizemos ainda essa peregrinação. Entre em contato conosco, 419-8753-3300. Se você está por Curitiba, pegue informação. De longe, peça através deste número. Nós iremos a Palermo, onde tem os restos de Santa Rosália, Catedral de Santa Maria Nuova. Vamos a Selafu, a Santa Missa Dominical, numa Catedral Normanda, na terra de Santa Luzia, protetora dos olhos, Siracusa, Taormina. Nós iremos também, gente, para pensar, vale a pena, Pompeia, Nossa Senhora de Pompeia, na Costa Amalfitana, que você já só ouvia falar, você vai poder conhecer, onde também tem Amalfi, o túmulo de Santo André, Ilha de Capri, Ana Capri com São Miguel Arcanjo, Nápoles, São Januário. Depois nós iremos para Assis, celebrar Santa Clara, São Francisco, ver o corpo de São Carlos Acutis, e depois vamos a Roma, nas Basílicas Papais. Está previsto uma audiência particular desses 60 anos com o Papa Leão XIV. Entre em contato conosco. Agora, juntos, filhos e filhas, primeiro dia da novena dos arcanjos, rezemos.
1: Certeza que paira no ar, auxílio celeste.
0: Arcanjo Gabriel,
1: eu sei que
0: portador das boas novas, das mudanças, da sabedoria, da inteligência. Arcanjo da Anunciação, trazei a palavra de Deus e que ela permaneça em meu pensar e agir. Fazei que eu também seja um mensageiro dos preceitos do Senhor, por palavras de bondade, solidariedade. Arcanjo Gabriel, vinde em meu auxílio.

0: vosso escudo. Arcanjo Miguel, não permita que o mal me atinja. Protegei-me contra os assaltos, roubos, acidentes, contra quaisquer atos de violência. Arcanjo Miguel, livrai-me das pessoas invejosas. Levante o vosso escudo de proteção no meu lar, na minha família, parentes e amigos. Arcanjo Miguel, guardai meu trabalho, meus negócios, meus bens. Arcanjo Miguel, trazei paz e libertação. Arcanjo Miguel, defendei-me no combate. Arcanjos de Deus, venha em meu auxílio. Arcanjos do Senhor, venha em meu socorro. O Senhor esteja convosco, Ele está no meio de nós. Abençoai, Senhor, a água, a roupa dos enfermos, as fotos de família, os que já estão no santuário, os que estão chegando, os que virão em caravana, os que estão voltando em caravana, e todo o povo de Deus nessa festa das Santas Chagas, em nome do Pai, do Filho, do Espírito Santo. Amém. Manda teus anjos, Senhor, e termino com o clipe. 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
1: E abençoa todos que esperem em vós.
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3: 11:05. Bom dia, João Xavier.
4: Bom dia, Pri Bahia. Bom dia, você amigo ouvinte da Rádio Catedral. Quinta-feira, 24 de setembro de 2026. Confira os destaques de hoje. Papa Leão XIV, o progresso da ciência deve crescer junto à responsabilidade com os mais vulneráveis.
3: Curso aborda abuso espiritual e manipulação nas relações de fé.
4: Comunidade em Eubank da Câmara inicia celebrações em honra a São Firmino. Informação com credibilidade a partir de agora na Catedral FM.
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4: 11:06.
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3: Em audiência com participantes da plenária da Pontifícia Academia das Ciências, Papa retoma reflexões da Magnífica Humanitas sobre responsabilidades e riscos da IA, o impacto incerto das ferramentas, mas com um futuro promissor.
4: As informações do boletim da Rádio Vaticano, Vatican News, direto de Roma.
6: A audiência com o Papa Leão XIV na manhã desta quinta-feira deu início à sessão plenária de 2 dias da Pontifícia Academia das Ciências, que pretende elaborar uma declaração com recomendações sobre as implicações éticas do progresso científico, inclusive para enriquecer as reflexões já propostas pelo Pontífice. Na Sala Clementina, no Vaticano, cerca de 140 pessoas que participam da conferência O Futuro da Ciência em um Mundo em Transformação ouviram o discurso de Leão. O pontífice, citando a sua encíclica Magnífica Humanitas, começou falando sobre a importância de avaliar a trajetória da ciência diante das grandes tendências do nosso tempo, como a digitalização, a inteligência artificial e a robótica, que estão mudando rapidamente o nosso mundo. Leão XIV, como já trouxe no seu documento, encorajou a enfrentar as transformações com lucidez e responsabilidade.
7: Although their full impact remains uncertain, these tools give us reason to hope for a brighter future for humanity.
6: Embora seu impacto total permaneça incerto, essas ferramentas nos dão motivos para esperar um futuro mais luminoso para a humanidade. Podem, por exemplo, levar a descobertas científicas fundamentais e a inovações tecnológicas capazes de promover o progresso da medicina, melhorar o diagnóstico e o tratamento de doenças, fortalecer os sistemas alimentares e energéticos, aprofundar a nossa compreensão do universo e do mundo natural e abrir novas possibilidades para a criatividade humana e a cooperação. No entanto, justamente porque esses avanços são tão promissores, devemos também reconhecer os riscos que os acompanham. A inteligência artificial pode ser utilizada para vigiar, manipular e discriminar. Capacidades informáticas sofisticadas e armas autônomas podem, se desenvolvidas ou implantadas sem salvaguardas adequadas e sem supervisão humana, apresentar novos perigos à segurança e à paz internacional. Além disso, continuou o pontífice em discurso, como os sistemas de IA exigem enormes quantidades de energia e água, o impacto ambiental não pode ser subestimado. O progresso tecnológico, assim, assume possibilidades e riscos que não devem contradizer o princípio fundamental da dignidade humana e a compreensão da sociedade.
7: Scientific and technological advancement must therefore be accompanied

0: made by a corresponding growth in responsibility.
1: O progresso científico e tecnológico deve, portanto, ser acompanhado por um crescimento correspondente da responsabilidade. Quanto maior for o nosso poder de transformar o mundo, maior deve ser a nossa capacidade de discernir o que verdadeiramente serve à dignidade humana dada por Deus, de governar com sabedoria e de cuidar daqueles que podem arcar com as maiores consequências das nossas escolhas. Essa mesma exigência de responsabilidade, afirmou o Papa, é especialmente urgente diante das mudanças climáticas. Os registros cada vez mais frequentes e intensos de ondas de calor, secas, inundações, tempestades, incêndios florestais e outros desastres naturais, observou Leão XIV, citando a Laudato Si do Papa Francisco, recaem com maior severidade sobre os pobres e as comunidades com menos recursos. O apelo do pontífice, então, para que a ciência fortaleça a resiliência climática, oferecendo respostas que protejam tanto o meio ambiente como os mais vulneráveis.
0: It follows that the climate question is not merely an environmental challenge.
1: A questão climática não é meramente um desafio ambiental, mas é fundamentalmente uma questão de justiça, de dignidade humana e de solidariedade entre povos e gerações. Não podemos responder a esses desafios somente depois que o desastre já tiver ocorrido. Precisamos passar da resposta da emergência para a prevenção, da vulnerabilidade para a preparação e das medidas de curto prazo para uma visão sábia e de longo prazo para a humanidade. Isso exige uma abordagem responsável e criteriosa da ciência que fortaleça a resiliência. Uma abordagem comprometida com a descoberta, mas que também considere, desde o início, as consequências que as escolhas científicas e tecnológicas podem ter para a humanidade e para a integridade da criação que Deus nos confiou. Com os desafios de um clima em transformação, continuou o pontífice ao recordar o Papa Francisco, a cooperação interdisciplinar é indispensável e exige a colaboração de cientistas, engenheiros, economistas, médicos e cientistas sociais, juntamente com as comunidades locais e os formuladores de políticas. Nesse sentido, Leão agradeceu pelas iniciativas desenvolvidas no âmbito da resiliência climática através de conferências dos últimos 2 anos e de onde podem ser traduzidas em ações práticas.
0: I earnestly hope that your reflections during these days will offer valuable guidance.
1: Espero sinceramente que as reflexões de vocês durante estes dias possam oferecer orientações valiosas para o futuro da ciência. É minha oração que vocês possam promover uma cultura científica que seja ambiciosa, mas humilde, rigorosa, mas aberta ao diálogo, inovadora, mas responsável, cooperativa em nível global, mas inclusiva para com aqueles que estão em maior risco e mais necessitados. Dessa forma, a colaboração científica como bem público a serviço da paz poderá permanecer focada em salvaguardar a dignidade humana concedida por Deus, promovendo o bem comum e cuidando da criação.
0: Thank you.
2: Santo do Dia.
3: Hoje a igreja celebra a Virgem Maria, invocada como Nossa Senhora das Mercês ou da Misericórdia.
4: Este título remonta ao século XIII, na Península Ibérica. São Pedro Nolasco recebeu da Virgem Maria uma bela inspiração para fundar uma ordem religiosa inteiramente devotada ao auxílio e à redenção dos cristãos cativos. A ordem, provada pelo Papa, se espalhou pela Europa e a descoberta América, estes religiosos viram um campo aberto para suas atividades. No Brasil do século XVII, em pleno ciclo do ouro, nas Minas Gerais, a Irmandade de Nossa Senhora das Mercês se estabeleceu em Ouro Preto e espalhou-se depois para outras regiões mineiras, além de outras partes do Brasil. Na Igreja Particular de Juiz de Fora, há um santuário arquidiocesano dedicado a Nossa Senhora das Mercês em Mar de Espanha. lá as festividades nesta quarta.

0: quarta-feira começam bem cedo com a alvorada e o repique dos sinos. Às 9 horas foi celebrada a missa com as crianças, seguida de coroação de Nossa Senhora. A celebração foi presidida pelo arcebispo metropolitano de Juiz de Fora, Dom Marco Aurélio Gubiotti. Às 3 da tarde, haverá missa com unção dos enfermos e distribuição de água benta. À noite, às 7 horas, os fiéis participam da procissão que sairá da capela Nossa Senhora do Rosário em direção ao santuário, onde às 7h30 será celebrada a missa. A programação da festa continua na sexta e no sábado, com visitação guiada ao santuário das 4 às 5h30 da tarde, oração do terço às 6h15 e missa às 7 da noite. Já no domingo, dia 27, às 9 da manhã, será celebrada a missa em honra a São Vicente de São Paulo. Às 4 da tarde, haverá um leilão de bezerros na cooperativa dos produtores de leite. E às 7 da noite, a missa de encerramento será seguida de uma procissão luminosa.
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0: 11 horas 16 minutos. A seguir, curso aborda abuso espiritual e manipulação nas relações de fé.
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0: 11 horas, 16 minutos.
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2: A Paulus Livraria em Juiz de Fora promove neste sábado um curso livre sobre abuso espiritual e manipulação nas relações de fé.
0: Com o tema Abuso Espiritual, a Manipulação Invisível, a formação será realizada das 9h30 da manhã ao meio-dia e pretende ajudar os participantes a compreender o que caracteriza o abuso espiritual e as diferentes formas de manipulação que podem estar presentes nas relações de fé e nos espaços religiosos. A proposta é promover conhecimento e reflexão sobre essa realidade, contribuindo para uma compreensão mais consciente e responsável das relações estabelecidas no âmbito da experiência religiosa. A formação será conduzida pelo padre Cássio Barbosa de Castro, mestre em Teologia Patrística e História da Teologia pela Universidade Gregoriana e pároco da Paróquia Santana, no bairro Vila Ideal, em Juiz de Fora, que convida os ouvintes a participarem deste momento de reflexão e aprofundamento na fé.
3: Quem vos fala é o Padre Cássio. Para este mês, nós vamos fazer um encontro na Paulus. Na verdade, este encontro é oferecido de dois em dois meses sobre alguns temas importantes. E nós vamos falar sobre a manipulação espiritual. É como se manipula as pessoas em nome de Deus. Então vai ser um curso interessantíssimo. É no próximo sábado, na Livraria Paulus, na Avenida Rio Branco. Começa às 9h da manhã e encerra-se ao meio-dia. Venha estudar conosco. Vai ser muito interessante perceber que você também, de repente, no momento da sua vida, já manipulou alguém, ou de repente está sendo manipulado religiosamente e espiritualmente. É um tema muito importante. Um abraço e até lá.
0: O curso é gratuito e aberto ao público. A atividade será realizada na Paulus Livraria, localizada na Avenida Barão do Rio Branco, número 2590, no centro de Juiz de Fora.
2: Construir um futuro melhor a partir do cuidado com o meio ambiente e do respeito ao próximo. É com esse objetivo que a Pastoral da Acolhida, Paróquia da Glória, em conjunto com a Pastoral da Ecologia Integral, promove hoje uma formação com o tema Coletiva Seletiva, Sustentabilidade e Cuidado com a Casa Comum.
0: O evento vai debater a conscientização sobre a coleta seletiva, a sustentabilidade e a valorização do trabalho essencial realizado pelos catadores de materiais recicláveis. A programação conta com uma palestra, roda de conversa e um momento para tirar dúvidas com o convidado José Rubens, conhecido popularmente como Olá, além de outros convidados especiais. A coordenadora da Pastoral da Ecologia Integral da Paróquia da Glória,

0: Roberta Reis convida todos a participarem deste momento de reflexão sobre o papel de cada um no cuidado com a nossa casa comum.
1: Nós, da Pastoral da Ecologia Integral e também a Pastoral da Acolhida da Igreja da Glória, gostaríamos de convidar todas as pastorais, movimentos e a comunidade para participar da atividade nesta quinta-feira, às 19 horas, no Salão Paroquial da Igreja. Nesta atividade, nós teremos a participação do José Rubens, conhecido como Olá, que é o presidente da Associação Lixo Certo, e também outros convidados. Será uma oportunidade para aprendermos sobre a coleta seletiva, tirar nossas dúvidas e também conhecer um pouco mais sobre a trajetória e o trabalho dos catadores de recicláveis. Cuidar da casa comum é cuidar da vida. Esperamos por você.
0: Reforçando, o encontro acontece das 7 às 9 da noite no Salão Paroquial da Igreja da Glória. Toda a comunidade é convidada a participar deste momento de diálogo em prol da vida e da dignidade.
2: A comunidade da Colônia de São Firmino, pertencente à paróquia Santo Antônio e o Banco da Câmara, realiza até o próximo domingo, dia 27, a festa em honra ao padroeiro. A programação começou nesta quarta, dia 23, e segue com momentos de oração, celebrações e confraternização.
0: Neste ano, a festa tem como tema: Com São Firmino, caminhamos na fé, unidos na comunhão e fortalecidos pelo amor. A igreja celebra neste dia 25 a memória de São Firmino, bispo e mártir dos primeiros séculos do cristianismo, lembrado pela dedicação à evangelização. E hoje a programação começa às 6 da tarde com a adoração ao Santíssimo Sacramento. Às 7 da noite, haverá a bênção do Santíssimo, seguida da celebração eucarística, às 7h30. Já amanhã, memória litúrgica de São Firmino. A missa será celebrada às 7h30 da noite e, em seguida, acontece a tradicional rasoura, uma pequena procissão. Já no sábado, dia 26, também às 7h30 da noite, será realizada a missa da unidade, seguida de apresentação musical. O encerramento será no domingo, dia 27. À 1 da tarde, haverá leilão de gado e às 2, leilão de prendas. Às 7 da noite, será celebrada a missa, seguida da procissão e da descida do mastro. Depois da celebração, haverá queima de fogos e apresentação musical. Durante todos os dias da festa, os participantes também poderão conferir as barraquinhas.
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0: 11 horas 23 minutos.
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0: O Santo Rosário é a homenagem mais agradável à Mãe de Deus. A frase de Santo Afonso Maria de Ligório é o tema do editorial com Padre Domício.
4: Santo Afonso Maria de Ligório, fundador dos Redentoristas, nessa palavra tão bonita, nos ensinando o valor de rezarmos o Santo Rosário. Meditamos todos os mistérios da nossa salvação. É bonito ver na nossa igreja quantos homens, mulheres, crianças, jovens que rezam o texto. É bonito olhar para o exemplo do Papa e perceber ele nos ensinando, nos mostrando, nos testemunhando esta belíssima oração do Rosário. E no nosso Brasil, rendemos graças a Deus pelos homens do texto. Seu bispo referencial, nosso arcebispo emérito, Dom Gil Antônio Moreira, e também está crescendo muito o texto das mulheres. Então, sempre rezar. Rezar o texto, o rosário, individual, ou com mais pessoas, mas o importante é rezar sempre. Rezar o Santo Rosário. Que Maria interceda por nós. Que Maria interceda por aqueles que rezam o Santo Rosário.
0: 11 horas 24 minutos. Termina aqui o Jornal Boa Nova. Produção: Silvia Carvalho e João Xavier. Com apresentação de João Xavier e participação em operação técnica de Pri Bahia. Um bom dia para você.

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18: 11 horas e 28 minutos, estamos chegando ao final aqui do nosso programa Manhã de Bênçãos. Antes de encerrar, um abraço para Piedade, lá do Linhares. Chegou um recadinho naquela parte final do nosso programa, da Piedade, ela dizendo que é uma amiga colaboradora, que quer me conhecer domingo e me dar um abraço de urso. Será um prazer gigante, pode ter certeza, Piedade. Um beijo para você e para todos aí do Linhares, tá? 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Muito obrigada, você, amigo ouvinte, que me fez companhia ao longo dessa manhã de quinta-feira. Amanhã, bem cedo, a gente volta a se falar novamente. Agora você fica em ótima companhia. Padre Expedito vem chegando com o programa Encontro com Deus. Abraço de urso e até mais. Bye!
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Louvado seja nosso Senhor Jesus Cristo, para sempre seja louvado. São 11 horas e 31 minutos e nós estamos iniciando o programa Encontro com Deus aqui na Rádio Catedral FM. Faço convite especial para que você reze comigo a oração da Salve Rainha. Oremos. Salve Rainha, Mãe de Misericórdia, vida, doçura e esperança nossa, salve. A vós bradamos, os degredados filhos de Eva, a vós suspiramos, gemendo e chorando neste vale de lágrimas. Eia, pois, advogada nossa, esses vossos olhos misericordiosos a nós volvei, e depois deste desterro, mostrai-nos Jesus, bendito fruto do vosso ventre, ó clemente, ó piedosa, ó doce, sempre Virgem Maria. Rogai por nós, Santa Mãe de Deus, para que sejamos dignos das promessas de Cristo. Amém.

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1: 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Parabenizar os aniversariantes do dia de hoje. Lembramos com muito carinho o aniversário do José Lucas, que é filho da Leísa e do José Márcio, netinho da Lúcia e do doutor Marcelino. Que Deus abençoe você, José Lucas, e lhe conceda muitos e muitos anos de vida. Quem lembra do seu aniversário com muito carinho e pede as bênçãos no programa Encontro com Deus, aqui na Rádio Catedral, é a Cida, que trabalha com o Padre Expedito na Casa Paroquial da Paróquia de Grama. Também queremos hoje parabenizar a Clarinha, a Maria Clara, filha da Sheila, que reside no Jardim Emaús. Maria Clara, minha querida paroquiana, receba um abraço do Padre Expedito, da Cida, de todos nós. Você que é essa pessoa tão especial, tão querida por todos nós. Parabéns pela passagem do seu aniversário e que Deus lhe conceda muitos e muitos anos de vida. Você continue crescendo, principalmente crescendo na graça de Deus. Rezamos por você hoje pedindo, Maria Clara, a intercessão de Nossa Senhora. Que ela sempre te proteja. Abraços, Maria Clara e José Lucas, aniversariantes do dia de hoje.

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Aniversário, aniversariando amanhã, o senhor Alcides, esposo da Dona Elzinha, famosa Dona Elzinha. Senhor Alcides, pai da Jânia, que é colaboradora da paróquia Nossa Senhora das Dores, trabalha no escritório paroquial. Senhor Alcides, que reside no bairro Parque Independência, aniversariando no dia de amanhã. Parabéns para o senhor. Vocês estão em festa, porque há poucos dias nós tivemos o aniversário da Dona Elzinha e amanhã é aniversário do senhor Alcides. Parabéns para o senhor, muitos e muitos e muitos anos de vida. Aproveito a oportunidade para mandar um abraço para a Dona Elzinha, também para a Jânia e para todos os nossos colaboradores da paróquia Nossa Senhora das Dores. Lembrando aqui especialmente do Lucas, que agora está no escritório paroquial de Grama, também do Lúcio, do nosso Eliezer, que é também nosso colaborador. Eliezer e Lúcio estão preparando com muito carinho o ambiente para o show de prêmios, para o show de prêmios no próximo domingo, ok? Então nós estamos esperando vocês. Como eu disse agora há pouco, né, o ambiente está sendo todo preparado. Também colaboradores, a Cida, que trabalha na casa paroquial, empenhada no show de prêmios. Eu quero aqui enviar uma bênção especial para a Ana Márcia, que trabalha conosco, para o Denis, que está de férias, né? Casou agora no último sábado, né? E para todos aqueles que fazem parte, né, dessa equipe de colaboradores da nossa paróquia Nossa Senhora das Dores, no bairro Grama.

Está sintonizada conosco a Marilda, do bairro Jockey Clube 1. Marilda, Ilson, Ilcinho, Deus abençoe vocês, ok? De Genani, ligadinha conosco. Genani é esposa do Paulo, bairro Recanto da Mata. Ela diz assim: eu vou no show de prêmios, Padre Expedito. Já comprei as minhas cartelas. Quem sabe eu ganho micro-ondas. Pois é, de Genani. A televisão é do Padre Expedito, hein? Televisão é do Padre Expedito. Vamos lá. A panela elétrica é do Lei Costa. O fogão da Silvia e vai por aí afora, não é verdade? Pois bem, quero aqui fazer um agradecimento ao Álvaro, né? Álvaro, meu primo do bairro Parque Independência, que fez a doação para nós de um excelente prêmio, que é uma churrasqueira. Isso, então nós vamos ter também uma churrasqueira com kit de churrasco, ok? Nós temos muitos prêmios, né? Um abraço para o Aldair também, que está ligadinho conosco. A Regina pede uma bênção para Yasmin Vitória, que amanhã também estará aniversariando. Amanhã tem festa no Parque Independência, o senhor Alcides e a Yasmin. Também a Aleine, do Parque Independência. Ela diz assim: Padre Expedito, procura a mãe hoje, antes da missa. Ela tem uma surpresa para o senhor. Ah, já sei qual é a surpresa. Já estou aqui querendo, Aleine, que o tempo corra. Lembrando que no bairro Parque Independência nós temos dois pontos de venda de cartelas do show de prêmios.

0: lá na Leine, na drogaria Parque Independência e também no mercado da Josi do Carlim, também no Parque Independência. O Nilson está dizendo: Padre Expedito, bom dia. Ofereço como doação a mão de obra da instalação da churrasqueira que foi doada no programa de ontem. Ok, né? Ok, Nilson. Um abraço carinhoso para você, meu irmão. Obrigado por todo esse carinho, tá bom? Também quero aqui lembrar, né? A Marilda está lembrando que no próximo sábado, dia 26, ela e Wilson estarão comemorando 39 anos de matrimônio. Parabéns, parabéns. Sagrada Família abençoe vocês. E no dia 27, aniversário do Wilson. Oh, coisa boa, hein? Quero também enviar aqui uma bênção especial, né, para a Alessandra e Matias Barbosa, que está ligadinha conosco. Ela está dizendo assim: peço orações para meu priminho José Lucas, filho do José Márcio, muita proteção no caminhar dele. Aguardando a bênção para o Raul, Camille, Carolina, Ed, Wilson, Rafaela, e toda a família, o sobrinho Benjamin, 12 aninhos. Também para as irmãs, os afilhados, sobrinhos, né? O Rosalva, Conceição, para a amiga Suzana, Zélia, Graça, Madalena, Terezinha, de Belmiro, Braga e todos na escuta. É muita gente, Alessandro. Deus abençoe, tá? Um abraço carinhoso para você, tá bom? Você que é a nossa ouvinte aí, assídua. 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
0: E a hora vai passando rápido, já são 11 horas e 51 minutinhos. Daqui a pouco, a bênção final do nosso programa. Mas antes da bênção final, eu, Padre Expedito, quero dar uma dica especial a todos os nossos ouvintes da Rádio Catedral FM. Como sempre eu faço aqui em cada programa, ok? 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Bom, daqui a pouquinho então, a bênção do alimento, a bênção da água.

Quero enviar aqui um abraço para Weber de Santa Terezinha. Ela disse assim: no aguardo do belíssimo programa de logo mais, ok, Padre Expedito, rogo suas bênçãos. Lembro que às 18h30 estaremos juntos para o programa Músicas que Tocam a Alma. Não é, Weber? Ah, você adivinha, Weber, qual é a música do dia de hoje? Então aguarde, 18h30 desta quinta-feira com o Padre Expedito.

0: A refeição, a certeza da presença de Deus em nossas vidas.
1: Nós vamos chegando ao final do programa do dia de hoje. Agora o Padre Expedito vai abençoar a água, vai abençoar também a refeição. Lembrando que nós voltamos agora na próxima segunda-feira com a graça de Deus, mas nós vamos nos encontrar no domingo para o show de prêmios. Oremos. Senhor Deus Todo-Poderoso, fonte e origem de toda a vida, abençoai esta água que vamos usar, confiantes para implorar o perdão dos nossos pecados e alcançar a proteção da vossa graça contra toda doença e cilada do inimigo. Concedei, ó Deus, que por vossa misericórdia jorrem sempre para nós as águas da salvação, para que possamos nos aproximar de vós com um coração puro e evitar todo o perigo do corpo e da alma. Senhor, à medida que apreciamos esta refeição, que possamos refletir sobre a importância da alimentação saudável e a gratidão que devemos ter pelos alimentos que nos sustentam. Que cada alimento nos lembre das alegrias simples da vida e que possamos compartilhar nossos talentos e recursos com aqueles que nos rodeiam. Que este momento seja repleto de alegrias e histórias, fortalecendo os laços de amor e amizade entre nós. Por intercessão de Nossa Senhora e de São José, desça sobre você, sua família, sobre o seu local de trabalho e permaneça a bênção de Deus Todo-Poderoso, Pai, Filho e Espírito Santo. Amém. Um abraço carinhoso para todos vocês. Segunda-feira estamos de volta às 11:30 da manhã.
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Pai, do Filho e do Espírito Santo. Amém. Espírito Santo de luz, dai-nos o dom da sabedoria para distinguir o bem do mal e a verdade da mentira. Guiai-nos a cada passo, em cada dia, para que sigamos o caminho do Evangelho, com a ajuda de Maria, por Cristo nosso Senhor. Amém. Vinde, vede, a nossa leitura orante da Santa Palavra. O nosso encontro com Deus aqui de cada dia. Com toda alegria acolhemos a palavra divina aqui pela nossa querida frequência da Rádio Catedral, agradecendo a Deus que nesses 20 anos a Rádio Catedral tem nos falado, né? Sem cessar. Eu não comecei o Vinde Vede desde o início, começamos ali, temos uns 13 anos, eu acho que estamos no Vinde Vede, mas já rodamos bastante, né? Já anunciamos muito a Santa Palavra, e é o Espírito Santo, o anunciador dessa palavra. Aquilo que é de mim mesmo pode ser esquecido, mas aquilo que é do Espírito Santo, que o nosso coração não esqueça, é o Espírito Santo que põe estas palavras na minha boca, e ele também que põe o entendimento no seu coração, no seu interior. Então, vamos deixar que ele nos conduza. Por isso agradecemos muito a Rádio Catedral, ao Padre Expedito, aqui ao Oséias e a todos que trabalham aqui. E a Rádio Catedral sempre precisa da sua oração e também da sua amizade, do seu apoio. Então, se você puder e quiser, seja um amigo e colaborador da Rádio Catedral, para que ela possa continuar cumprindo essa missão tão maravilhosa de levar a palavra divina até tantos e tantos corações. Nós vamos ouvir então a parábola da rede jogada no mar. Ela conclui essa série de parábolas, né? E conclui depois da parábola do tesouro e da pérola preciosa, que são muito importantes, que estão no meio, é como núcleo, né? Dessa a semente desse anúncio em parábolas, são essas duas parábolas do tesouro escondido e da pérola preciosa. Então, que de fato o nosso coração seja movido, conduzido, preenchido por este tesouro do reino, por esta pérola do reino. Acolhemos então hoje a parábola da rede lançada ao mar, Mateus capítulo 13, versículos 47 a 50. Mateus capítulo 13, versículos 47 a 50. Você sabe que a nossa tradução que usamos aqui é a tradução da Bíblia da CNBB. Ouçamos agora a Santa Palavra. Mateus 13, 47 e 50. Ouçamos a Santa Palavra. O reino dos céus é ainda como uma rede que é lançada ao mar e recolhe peixes de todo tipo.

quando está cheia, os pescadores puxam a rede para a praia. Sentam-se para recolher estes cestos, para recolher em cestos os peixes bons e jogar fora os ruins. Assim acontecerá também no fim do mundo. Os anjos virão para separar os maus do meio dos justos e lançarão os maus à fornalha de fogo. E aí haverá choro e ranger de dentes. Amada irmã, amado irmão, o Senhor gostaria de apanhar todos nós na rede do amor dele, né? E a gente sabe que lá na frente, no capítulo 25, Mateus vai contar melhor como será mesmo esse dia do juízo, esse dia da separação daqueles que não produziram o fruto do amor de Deus, daqueles que não responderam ao amor de Deus com amor e daqueles que são justos, que responderam, né? Lá na parábola do juízo final, o rei vai dizer: vinde benditos do meu pai, né? O rei Messias, né? O Senhor no julgamento vai dizer: vinde benditos do meu pai, porque tive fome, me destes de comer, estava nu e me vestistes, era forasteiro e me acolhestes, estavas doente e me visitastes e cuidastes de mim, estava prisioneiro e fostes lá me ver. Aqueles que ouviram essas palavras pensaram: mas eu não vivi no tempo de Jesus, eu vivi agora no século 21, como que eu podia ter feito isso para ele? Então o rei dirá, o rei Messias dirá: tudo o que fizestes ao menor dos meus irmãos, foi a mim mesmo que o fizestes. Então, sabemos o que é ser justo, sabemos o que é ser peixe do reino de Deus, o que é ser do reino de Deus, né? Pessoa do reino de Deus, o que é ser cheio do reino de Deus. Quem é cheio do reino de Deus alimenta o faminto, veste o nu, visita o doente, acolhe o forasteiro, acolhe o forasteiro. Tenho visto, infelizmente, né, nesse nosso mundo tão caótico, tão difícil, né, rejeição aos forasteiros, rejeição aos diferentes. Tenho visto por aí, né? Então, com muito dó no coração, né, porque ao rejeitar um forasteiro, um estranho, estamos rejeitando Jesus mesmo. Então, para sermos os peixes bons, reservados no celeiro, é bonito, né? Aqui não falou celeiro, falou cestos, né? Se é semente, é celeiro, né? Se é pesca, é no cesto do reino de Deus, né? É preciso que sejamos afeitos, parecidos com o reino de Deus. É preciso que o nosso coração esteja preparado para o reino de Deus. E a preparação para o reino de Deus é abrir-nos ao outro. Mais importante é o outro. Me lembro daquele velho padre que morava numa casa de padres idosos e escreveu na porta dele uma oração curiosa. Muita gente não entendia a oração do velho padre, mas muito bonita. Estava escrito assim: meu Deus, meu pai, me ajuda a ser sempre o terceiro. O primeiro é Deus, o segundo é o irmão, terceiro eu posso ser, né? Primeiro Deus, segundo o irmão, depois eu entro na fila. Em tudo, Deus e o irmão devem estar na frente, em tudo, que eu seja do terceiro para lá, né? Se tem dois irmãos que preciso, ou três, eu vou ser o quarto, o quinto, mas o primeiro é Deus e o segundo é meu irmão. Essa é a vacina contra o egoísmo. Essa é vacina contra a prepotência, contra a autocentralização que o Papa Francisco achava, debatia, né? Quando a gente está centrado só em nós mesmos, só nas nossas coisinhas, né? É preciso abrir-se ao outro, é assim que nos tornamos justos, né? Então, se nós não estivermos preparados para o reino, ficaremos fora. Deus nos dará muitas oportunidades, né? E alguns falam: por que está demorando tanto que ele volte para nos dar oportunidades, para que a gente seja tocado por este tesouro precioso?

Por isso Cristo veio aqui, para nos revestir dele mesmo, e confiados nele, e imitando a ele, e repetindo os passos dele, como o Evangelho nos ensina, nos tornamos justos e entramos nos cestos do reino dos céus. O Pai não quer que nenhum seja peixe ruim, mas o Pai respeitará a liberdade se loucamente, translocadamente e injustificadamente nós falarmos não ao amor dele. Estaremos dizendo não a nós mesmos, estaremos negando o mais precioso em nós mesmos. Por isso esse dia, por isso essa nossa vida, por isso esse nosso tempo é a oportunidade que temos para cuidar do Senhor que está no nosso meio, vestido do faminto, vestido do nu, vestido do forasteiro, vestido do doente, do preso. E devemos agradecer a Deus ao nos colocar perto desses irmãos, para que possamos servi-los com alegria. Não vamos resolver todos os problemas, não é nossa função resolver todos os problemas, é nossa função amar como Jesus amou, aquele que é nosso vizinho, aquele que está perto de nós, mesmo se aquele me incomodou, eu devo, ou até me prejudicou, devo pagar com amor, devo pagar compreensão, com compreensão. Não sabemos o que passa no coração dele, e São Paulo diz que pagar o ódio com amor é colocar uma brasinha no alto da cabeça da pessoa, porque queimará bastante, muito mais do que você fizer uma vingança ou uma desforra. O amor queimará muito mais, e será a chance dela entender que você, que eu, que aquele que paga o ódio com amor, tem o Cristo que também nos amou, mesmo nós o tendo odiado, mesmo nós o tendo desprezado pelo mistério da cruz. Ele não nos deixou de amar e não nos deixou de desculpar por nossas loucuras. Que o amor de Deus nos conduza, que sejamos desses justos nos cestos do reino, junto com Maria, nossa mãezinha, que nos ajuda, que cobre nossas lacunas, que intercede sem cessar por nós, como é bom de estar com ela. Então, sejamos desses justos, alimentando o faminto, vestindo o nu, orientando o perdido, abraçando o que está indigente e perdido, amando como Jesus amou. E é por isso que damos glória ao Pai, ao Filho e ao Espírito Santo, como era no princípio, agora e sempre. Amém. Colhemos a bênção. Pai de bondade infinita, abençoai-nos com a bênção destes cestos do reino, que sejamos todos dignos destes cestos, que os nossos pequenos gestos escondidos, anônimos, que ninguém viu, que ninguém registrou, que estes gestos de paciência, de esforço, nos transformem cada vez mais em criaturas do vosso reino, revestidos do amor do Cristo, com a força do Espírito Santo e seguindo os passos de Maria, em nome do Pai, do Filho e do Espírito Santo. Amém.

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8: E muito boa tarde para você na sintonia da Catedral aqui na 102,3. A partir de agora, mais uma edição do nosso Entre Amigos. E aí, tá tudo bem? Olha, desde já desejo a melhor tarde da sua vida e você de preferência na nossa companhia aqui, tá bom? Tá combinado assim? Hoje já é quinta-feira, hein? Dia 24 do mês de setembro de 2026, de agora até logo mais às 6 da tarde, eu estou aqui te fazendo companhia e você fazendo companhia também para nós, tá bom? E por falar em entre amigos, Silvia Carvalho já chegou aqui também. Silvia, boa tarde, Silvia.
9: Boa tarde, Lei. Boa tarde a todos os nossos ouvintes. Tudo bem, Lei?
8: Graças a Deus. E com você?
9: Graças a Deus, tudo bem.
8: Hoje não está chovendo, né?
9: Por enquanto, né?
8: É, estava chegando aqui na rádio, aí eu olhei, nós chegamos juntos, a Silvia. Aí eu dei uma olhada assim, Silvia, hoje, né? Aí a Silvia disse, por enquanto.
9: Mas quando eu saí do Morro da Glória, estava garoando lá, viu?
8: Já estava garoando,
9: tava.
8: Né?
9: Tava. Ah. Olhei, eu queria mandar um beijão hoje especial para dona Neuza, lá do Centenário.
8: Sim.
9: Tá sempre ligadinha com a gente aqui, hein? Todo dia, hein, Lei?
8: Dona Neuza, aquele abraço aqui de todos aqui
9: pra
8: da Catedral.
9: Pra Cristina, filha dela, dona Neuza tá sempre ligadinha com a gente aí. Sempre de olho no tempo, hein? Ela fica sempre de olho no tempo, viu, Lei?
8: Fica ligadona.
9: Ela acompanha toda a nossa previsão do tempo aqui.
8: Olha,
9: nossas receitas, tá sempre ligadinha. Então, um beijo grande aí pra dona Neuza, que Deus a abençoe sempre sua vida e toda a família, né, Lei?
8: Ô, dona Neuza, aquele abraço.

0: tudo de melhor. Quero mandar um abraço também pro meu amigo Leandro, mora lá no Centenário e ouve a Catedral o dia todo.
1: É isso aí, Centenário, nós estamos lá no Centenário, hein?
0: Bem, muito bem.
1: Alta audiência, um abraço grande aí para todos os nossos ouvintes aí do Centenário e de todos os bairros de Juiz de Fora, isso. Região e outros estados, né, Lei?
0: Exatamente. Estão
1: sempre ligadinhos com a gente aqui.
0: Ou seja, a você de mais pertinho, mais distante, continue com a gente aqui no nosso Entre Amigos.
1: O bom do rádio é que a gente está sempre pertinho, né, Lei?
0: Exatamente.
1: Não importa a distância.
0: Aí. Silvia.
1: Diga.
0: Você conhece aquela música? Ai, ai, ai, ai, ai, ai, ai. Está chegando a hora. Gente, tá chegando o nosso show de prêmios. É nesse final de semana, no próximo domingo. E aí eu faço a pergunta. Olha, primeira pergunta que nós fizemos aqui ontem, né? Qual é o queridinho?
1: Ah, então, como é que tá aí? Como é que tá aí a
0: nossa queridinho
1: pesquisa?
0: É o fogão. Ontem,
1: a concorrência
0: tá,
1: pro meu lado.
0: Ontem tá uma disputa por esse fogão.
1: A concorrência pro meu lado tá grande, hein?
0: Tá grande.
1: Tá grande a concorrência, né? Eita.
0: Eu imaginei que seria aí o smartphone, não. Todo mundo quer o fogão.
1: O pessoal quer o fogão, a geladeira, né, Lei?
0: É.
1: O pessoal tá de olho aí, é um fogãozinho, é bom.
0: Por falar nisso, ô Silvia, vamos mais uma vez passar aqui os prêmios, né?
1: Isso aí, vamos lá.
0: E depois a gente segue, ó. Tem um fogão quatro bocas na estrinha, na extra tem a geladeira.
1: Na décima rodada temos a TV 43 polegadas Philco, um smartphone Moto G, a panela de pressão elétrica, né, Lei?
0: Deixa eu falar, então uma panela de pressão elétrica, que eu acho que vai ter dono, né? Alguém vai ser o dono da panela. Tem um micro-ondas, um forno elétrico.
1: Um aspirador de pó vertical, um air fry.
0: Tem o kit de facas também, que eu também tô de olho, que eu gosto de ter esse kit de facas em casa, né?
1: Detalhe, né, Lei? Não é mais só o kit de facas.
0: Tem a churrasqueira,
1: o complemento.
0: Lembrei.
1: É sensacional aí, uma churrasqueira.
0: Exatamente.
1: Padre Expedito anunciou ontem aí que não teremos o kit de facas mais a churrasqueira.
0: Exatamente. É só você passar, sabe aonde? Lá na Fricarnes e aí pronto, a festa tá tudo ok, né? Ah, o Silvio.
1: Temos também a cafeteira, né, Lei? E um mix e blender também da Philco. E temos lá no dia uma surpresa, né? Surpresa que já não é mais surpresa, mas só pra quem estiver lá, não é, Lei?
0: Sim. Vai ter uma cesta, não é isso?
1: Vai ter uma linda cesta que está sendo preparada.
0: De todos nós aqui,
1: sendo preparada pela Pri Bahia. Então, sensacional. E junto com essa cesta, vai ser uma ação entre amigos, que vai ser lá no dia, no domingo. Quem ganhar a cesta vai levar 2 ingressos para o show do Frei Gilson.
0: Ah, muito bem. Ô, gente, quando
1: então
0: eu falo aqui...
1: Então a cesta tá recheada, né, Lei?
0: Quando eu falo a cesta, né, é porque todos nós aqui contribuímos para fazer uma cesta. Eu, Silvia, Cacau, Oséia de Souza.
1: Todos os colaboradores aqui.
0: A Pri Bahia, me ajuda aí, Roberta, Solange,
1: Rafaela, Padre Expedito. Todo mundo aí, Rita. Todo mundo contribuiu aí. Magno. Isso. Todo mundo contribuiu aí para nossa cesta aí. Que vai ser um agradecimento nosso, né, Lei? É uma forma de gratidão nossa a todos os ouvintes que vão estar lá e a todos que nos ouvem aí todos os dias.
0: Então, todos, né, contribuíram para que nós fizéssemos essa cesta. Você sabe que eu estava procurando aqui? Sabe pra quem? Mandar um abraço para o Álvaro Alencar Macedo Loures. O Álvaro é que doou a churrasqueira ontem.
1: Ah, então. Um abraço pro Álvaro aí que fez
0: mora,
1: a doação.
0: Ele reside no bairro Parque Independência e ele é primo do Padre Expedito.
1: Isso aí. Então, um abraço pro Álvaro aí que tá sempre ligadinho com a gente aqui também na Rádio Catedral. E eu queria mandar um abraço também pro seu Manuel, do Terço dos Homens. Um abração, seu Manuel. Os bolos estavam sensacionais, viu? Seu Manuel vem aqui rezar o Terço dos Homens e sempre traz aí bolinhos para nós. E como já é de costume, os bolos estavam uma delícia, viu, seu Manuel? Um abraço grande pro senhor aí, para toda a comunidade aí.
0: Ó, Silvia,
1: diga.
0: Deixa eu aproveitar aqui que eu quero mandar também aqui, ó. Quero mandar um abraço para o Léo Bacchini, que está nos ouvindo agora, para o Chiquinho Faria, que é o Francisco Faria, né? Que tá aí nos quatro cantos da cidade trabalhando e tá ouvindo pra gente aqui sempre, sempre aqui na Catedral.
1: Ô Lei, a gente podia falar também hoje os nossos patrocinadores do show de prêmios, né, Lei?
0: Sim.
1: Antes da gente falar aí dos pontos de venda, que eu tenho uma informação muito importante com relação às vendas das cartelas. Mas vamos falar primeiro aí sobre os nossos patrocinadores, né? Que eles estão aí nos ajudando nesse nosso show de prêmios aí.
0: Isso, olha só, a Facilitar Zanini, na rua Queluz, lá no bairro Dourado.
1: Um abraço pro seu Zanini, que tá isso. Sempre ligadinho com a gente aqui também.
0: 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Com você, Silvio.
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1: 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Então, o nosso agradecimento aí aos nossos patrocinadores que estão aí nos ajudando aí, nos apoiando nesse show de prêmios. Então, Lei, temos então a venda das cartelas, Lei. Acabei de ver ali, a venda das cartelas será até amanhã à tarde, Lei. Até 3 horas da tarde amanhã.
0: Olha só.
1: Então, quem ainda não adquiriu a sua cartela, corre, porque senão corre de ficar de fora, né, Lei?
0: Muito bem. E aonde você vai adquirir a sua cartela? Você que ainda ainda não comprou sua cartelinha. R$25, 10 rodadas, né?
1: R$2,50 cada prêmio.
0: Então, Rádio Catedral, Rua Dom Silvério, 461, aqui no bairro Alto Espaço, onde nós estamos nesse momento.
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0: Paróquia São Mateus, aqui na rua São Mateus 629, né? No bairro São Mateus.
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1: Na banca do André, o André que tá sempre ligadinho conosco aí, um abraço pro André.
0: O dia todo.
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0: Na paróquia Nossa Senhora das Dores, lá na rua Rio de Janeiro, número 10, aonde vai ser o evento.
1: Na Secretaria Paroquial, né, Lei?
0: Sim.
1: Lá na paróquia. Ah. No Mercado Parque Independência, né, lá no Parque Independência mesmo.
0: e do mercado do senhor Paulinho, na rua Coronel Augusto

0: 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Você vai chegar lá e procurar a Noeli.
1: Então, Lei, corram, não é isso?
0: Sim.
1: Corram, porque só até amanhã, só às 3 horas da tarde, aí, porque...
0: Aí você não vai conseguir... É só até amanhã, à tarde, tá?
1: Porque a gente precisa se organizar, né, Lei?
0: Sim, pra saber quantas pessoas, o que vai ter que colocar.
1: Isso, pra acolher todos aí muito bem. Lembrando, então, que os portões serão abertos às 11 da manhã, com o início do show de prêmios à 1 da tarde, e... O almoço de domingo será lá na paróquia Nossa Senhora das Dores, né?
0: Aí vamos falar o que que vai ter.
1: Fala aí,
0: vai
1: Lei.
0: Ter o churrasco do Lourinho.
1: Churrasco.
0: É.
1: Arroz carreteiro. Arroz carreteiro é bom, né, Lei?
0: Vai ter canjica doce.
1: Pastéis.
0: Nossa, essa parte aí agora você pegou, né? Quando fala pastéis, vai ter...
1: Salgados.
0: Salgados em geral. Açaí, refrigerante, água.
1: Vai ter, vai. Olha, esse churrasquinho do louro com o arroz carreteiro, hein, Lei?
0: É o almoço, tio.
1: O almoço tá pronto. Então...
0: E depois você faz a sobremesa com a canjica.
1: A sobremesa com a canjica,
0: e
1: isso.
0: E durante o show de prêmio você come o açaí?
1: Isso aí, come o açaí, né? Então.
0: Tá e aí na hora que você, não, aí mais tarde você, um refrigerantezinho com um salgadinho.
1: Isso aí.
0: Pronto.
1: Fechou
0: o domingo.
1: O domingo tá fechado com muita alegria, muita descontração, muitos prêmios, muita festa, todos nós estaremos lá para esse dia tão gostoso lá
0: tem
1: na paróquia.
0: Tem receita hoje? Tem.
1: Receita
0: amanhã,
1: hoje,
0: né?
1: Amanhã eu vou trazer uma receita.
0: É uma receita pro final de semana.
1: Vou trazer
0: pro
1: uma
0: sábado,
1: receita
0: né?
1: Pro sábado, né? Pro porque sábado. Pro domingo já tem o cardápio, eu não vou mexer. Não tenho que mexer no cardápio de domingo. Então eu vou trazer uma receitinha aí pro sábado, bem esperta. E vamos esperar amanhã a previsão para ver como é que vai ficar
0: pois
1: o tempo.
0: Pois é, por falar em
1: já
0: previsão,
1: vou dar a
0: você falou assim, por enquanto...
1: É, porque tem aí uma previsão de bastante chuva aí para nossa região, né, Lei?
0: Sim.
1: Mas vamos aguardar
0: tarde,
1: aí mais tarde. Sempre aquela chuvinha do final da tarde, né?
0: É, ela vem mesmo.
1: Mas parece, eu não vou confirmar nada, que teremos sol no final de semana, hein?
0: No domingo.
1: Ele voltará.
0: É?
1: É.
0: Em
1: ele
0: todo
1: voltará.
0: Final de semana? Ou só
1: parece
0: no
1: que sim, sábado e domingo.
0: Oh, que coisa boa.
1: Vamos aguardar para confirmar isso, mas se tiver de sol, então fechou, né, Lei?
0: Sim.
1: Nosso show de prêmios, lembrando que lá na paróquia Nossa Senhora das Dores, tudo coberto, então não importa se vai estar. Claro que se tiver de sol é muito melhor, mas não importa se vai chover, se vai fazer sol, tudo coberto, com toda a estrutura, então você não precisa se preocupar com o tempo, não é isso, Lei?
0: Isso, muito bem. Tem alguém querendo falar com a gente, Silvio? Então,
1: diga.
0: Vou aproveitar que você está aqui, às vezes é um abraço ou perguntar sobre o show de prêmio.
1: Vamos lá.
0: Vamos ouvir juntos, ó.
2: E vocês também, um abraço aqui para a comunidade da Posse Petrópolis, está acontecendo na nossa paróquia São João Batista aqui, o Cerco Jericó, Padre Demir, Padre Jorge, é o Maurício que está falando.
0: Ah, ele quer um abraço. Ele falou a comunidade, mas ele falou muito rápido. Vamos lá.
2: E vocês também, um abraço aqui para a comunidade da Posse Petrópolis.
0: Posse.
2: Tá acontecendo na
1: comunidade da Posse.
2: Batista,
0: Posse Petrópolis.
2: Cerco
0: de Jericó. Cerco
2: padre
0: de Jericó.
2: Ademir, padre Jorge. É o Maurício que está falando.
0: Padre Ademir, Padre Jorge.
1: Um abraço então para o Maurício, né?
0: É, Maurício.
1: Para o Padre Ademir, para o Padre Jorge, para toda a comunidade lá de Posse.
0: Isso.
1: Lá em Petrópolis. Petrópolis sempre ligadinho também com a gente aqui, né, Lei?
0: Exato.
1: Já falei que estamos esperando o pessoal de Petrópolis aqui no domingo, hein?
0: Pode fazer a sua caravana.
1: Pode
0: a você
1: vir.
0: Da Zona da Mata, ó, Coronel Pacheco, a você de Rio Novo.
1: Goianá.
0: A você de Tabuleiro. Isso. A de Bicas, né?
1: Matias Barbosa, Belmiro Braga, Simão Pereira.
0: Sim, entra na caravana, tem uma música que fala assim, né, Silvio?
1: Pega o Lima Duarte.
0: Pega o Guanabara e vem.
1: Isso aí. Lima Duarte, um abraço lá pro Padre Anchieta, tá sempre ligadinho com a gente aqui. Um abração pro Padre Anchieta, também o pessoal de Lima Duarte, Eubank da Câmara, Santos Dumont.
0: Sim.
1: Né, Lei? Todo mundo ligadinho.
0: Seguindo
1: estamos
0: aqui,
1: esperando
0: pessoal
1: todo mundo
0: de Igrejinha, pessoal da Fazenda do Tanque, de Toledo.
1: Isso aí, Mascate, Monte Verde,
0: isso.
1: Torreões,
0: isso.
1: Humaitá, Rosário de Minas, né?
0: Sim.
1: Estamos todos esperando, então, todos aqui Um abraço também aí pro padre Dondes, pro padre Laureandro.

0: E lá de Humaitá. Então, um abraço para todo mundo aí. Todos estaremos juntos, se Deus quiser, aí no domingo. Então, lembrando que venda de cartelas até amanhã, às 15h.
1: Pronto, fechou.
0: Leia, então, até daqui a pouco eu vou trazer as notícias da tarde desta quinta-feira, tá, joia?
1: Muito bem. Hoje já tá uma quinta, né? A gente tá tão elétrico aí, parece que é quinta com cara de sexta, né?
0: Já estamos sextando aqui.
1: Sextando. Silvia, bom trabalho.
0: Para todos nós.
1: Tá aí, a Silvia tá indo lá pra redação, trazendo a notícia, a informação de hora em hora aqui na programação da Catedral, e eu faço um convite. Você pode mandar um abraço, pedir uma música, 98897-6570, para você falar com a gente aqui, pedir uma música, fica à vontade.
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10: Olha, quero mandar um abraço, mas muito especial pra minha queridíssima amiga Cidê. Ô, Cidê! A Cidê tá lá junto, né? Tá lá na paróquia, já prefazendo, lá na paróquia Nossa Senhora, das Dores, lá no bairro Grama, fazendo os preparativos. Ô, Cidê, padre Expedito ontem falou que, né? Falou que vai ter o churrasco do Lourinho, vai ter arroz carreteiro. Deixa eu ver mais o que que ele falou. Pastéis. Não, vai ter pastel de carne e queijo. É, deixa eu lembrar aqui, né? Vai ter açaí, vai ter canjica. Não vejo a hora de chegar domingo, tá? Cidê, um abraço a você, muito obrigado você por tudo, gratidão, tá, minha amiga? Bom trabalho pra vocês aí, obrigado por estar sempre aqui ouvindo a programação da Catedral. Olha, no 988976570, deixa eu ver quem tá com a gente aqui, né? Quero mandar também um abraço para o Ricardo Neves, lá na cidade de Piruípe, tá, gente? Litoral paulista, ele e a Aline são corredores, são de Juiz de Fora, e que felicidade, ele mandou agora uma mensagem, falou assim, olha, estou ouvindo a Catedral, aqui em Piruíbe, São Paulo, oh, que coisa boa, meu amigo Antônio Guzmão, ouvindo o Antônio da Cezama, meu amigo França também, que é da Cezama, ouvindo a programação da Catedral, o Antônio Guzmão é da comunidade lá da paróquia São Lucas, no bairro Marumbi, né? Cantor, né? É o papai da Sara Priscila, cantora famosíssima. Receba aqui o nosso carinho, nosso abraço. Também aqui, olha, ouvindo a programação da Catedral, minha queridíssima amiga, a Ligmar, né? Ligmar, um abraço, a Ligmar mais de uma etapa, mas tá trabalhando agora e ouvindo a Catedral. Quero mandar um abraço também para... deixa eu ver aqui. Vamos lá. A Rosângela, né? A Rosângela do bairro Marumbi. Ela falou assim, ó, o Lei, boa tarde. Eu estou aqui ansiosa para chegar o dia do show de prêmios. Show de prêmios, quero ganhar o fogão

também. Sou a Rosângela aqui do Marumbi. E se você puder, Ellen, toca pra gente o Frei Gilson, tá? Quero mandar um abraço também para a Imaculada, lá no bairro Bom Jardim. Falou, Lei, eu também sou da paróquia de São Lucas. Manda um abraço aí. Oi, Imaculada. Abraço, que bom saber que você está ouvindo aí. E eu quero mandar um abraço para o Leonardo. O Leonardo está no bairro Linhares agora, ouvindo a programação da Catedral. Leonardo e a Silvana, né? Deus abençoe a tarde de vocês aí. Léo e Silvana, ouvindo a programação. Bom, vou tocar uma música aqui, você sabe, pra minha amiga Cidê, que eu fiquei devendo essa música desde ontem, ó. E eu sei que ela gosta, ó.

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5: Muito bem, agora 2:09, eu já estou de volta aqui. 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Duas e 12, tarde de quinta-feira e até logo mais, às 5 nós estamos juntos aqui, ó, entre amigos, ó.

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2: A Cesama realiza hoje um reparo emergencial em um vazamento de água identificado na rua João Cromon Sobrinho, número 58, no bairro São Pedro. Para a execução do serviço, foi

0: necessária a paralisação da estação elevatória de água tratada Alto dos Pinheiros. Com isso, o fornecimento de água poderá ser afetado nos bairros Alto dos Pinheiros, São Lucas 1 e 2, Residencial Pinheiros e Moradas do Cerro. Também poderão ocorrer impactos em parte dos bairros São Pedro, Granville e Jardim Casablanca, todos na região oeste da cidade. Segundo a Cesama, o abastecimento será restabelecido assim que o reparo for concluído. A normalização no sistema, no entanto, será gradativa e deverá ocorrer ao longo das horas.
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0: tava com saudade de ouvir essa música aí. Maraqueto, Carta Branca, 988976570 pra você pedir sua música, mandar seu abraço aqui na programação da Catedral. Ó.
1: 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Eu amo você.
0: 988976570 pra você falar com a gente aqui, ó.
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5: Olha quem tá comigo aqui e colocou, ó, oh, oi amigo Lei Costa, gostaria de pedir uma música, o Homem das Mãos Perfuradas com o padre Antônio Maria, abraço para todos vocês aí da Rádio Catedral, tá? Eu sou o Tiago aqui do bairro Santa Catarina, Tiago, nós vamos colocar na sequência do programa para você. Ah, também está com a gente aqui, deixa eu ver. É o Ricardo, Neide e Mário, ouvindo a programação. Também ouvindo a gente lá em Paraíba do Sul. Ouvindo, deixa eu ver quem está com a gente aqui, vamos lá. Lá em Paraíba do Sul, hein? Vamos lá.
6: Boa tarde, Ney Costa, aqui é o Paulo de Paraíba do Sul. Ô Ney Costa, manda um abraço pra Polidora lá em Penhalão, de Xiadu, que tá te ouvindo. Um abraço pra minha mãe séria que tá sempre ligada na Catedral FM. Toca pra mim uma música do Hudson. Hudson e Hudson. Música nova de recente, se você tiver. Uma boa tarde pra você, um bom final de semana, hein?
5: Pra você
6: com
5: também.
6: Deus, tudo de bom. E parabéns pela programação, é nota 10, Ney Costa. Só dá você nesse horário, com música boa, só música da alta qualidade na Catedral.
5: Ah, ótima tarde pra você também. Alô, Paraíba do Sul, aquele abraço.
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5: 15:03. Daqui a pouquinho tem a consagração à Nossa Senhora aqui na programação da Catedral. Daqui a pouquinho.

Bete Carvalho, Andança. 5 minutos faltam para as 3. Logo na sequência vem aí a consagração à Nossa Senhora. Eu volto já já aqui na programação da Catedral, no nosso Entre Amigos.

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0: rezando, pedindo aí a sua bênção e a sua proteção. E você também na sua casa, rezando conosco através do rádio. Olha que beleza, este grande meio de comunicação, que ninguém larga o seu radinho, né? Queiramos ou não, lá em casa tem a televisão, mas o rádio não pode faltar. E a gente está sempre sintonizado. Vai para a sala, vai para a cozinha, vai para o quarto, o rádio sempre acompanhando. Vai para a roça, vai para o retiro, tira leite, o rádio está sempre junto. É o companheiro que a gente tem, nos ajudando a rezar. E hoje, neste momento, agora às 3 horas da tarde, quantas vezes o padre Vitor Coelho de Almeida fazia essa consagração? Se tornou uma tradição pelo Brasil inteiro. Rádio Aparecida, depois muitas rádios foram se associando e querendo também transmitir essa consagração. E hoje nós temos por volta de 60, 70 rádios que entram em sintonia conosco, rezando neste momento. Nós temos aí das cidades de Coronel Fabriciano, São Mateus, São José do Rio Preto, Pouso Alegre, São Lourenço, Sacramento, Juiz de Fora, Blumenau, lá no Amazonas, Tefé, Coari, tantos e tantos outros lugares, todos sintonizados. As rádios param as suas programações normais para entrar em sintonia aqui com a Rádio Aparecida, a Rede Católica de Rádio, para a gente rezar um pouquinho junto. Trabalhar, sim, trabalhamos tanto, mas é bom a gente parar um pouquinho e lembrar o que seria de nós sem Deus, o que seria de nós sem a proteção de Nossa Senhora. Então nós paramos e nós rezamos, pedindo aí as bênçãos de Deus e a proteção desta mãe tão querida que nós temos. E nós então iniciamos em nome do Pai, do Filho e do Espírito Santo.
1: Amém.
0: O anjo do Senhor anunciou a Maria.
1: E ela concebeu do Espírito Santo.
0: Eis aqui a serva do Senhor.
1: Faça-se em mim segundo a vossa palavra.
0: E o Verbo se fez carne.
1: E habitou entre nós.
0: Ave Maria, cheia de graça, o Senhor é convosco. Bendita sois vós entre as mulheres. E bendito é o fruto do vosso ventre, Jesus.
1: Santa Maria, Mãe de Deus, rogai por nós, pecadores, agora e na hora de nossa morte. Amém.
0: Rogai por nós, Santa Mãe de Deus,
1: para que sejamos dignos das promessas de Cristo.
0: Oremos. Infundi, Senhor, vos rogamos a vossa graça em nossos corações, para que nós que conhecemos pela anunciação do anjo a encarnação de Jesus Cristo, vosso Filho, por sua paixão e morte na cruz, cheguemos à glória da ressurreição, pelo mesmo Cristo, Senhor nosso.
1: Amém.
0: Amém. Queridos irmãos e irmãs, olha o amor, o carinho que nós temos para com Nossa Senhora. Eu dizia para vocês, antes de começar aqui a nosso momento de oração, encontrei um grupo grande chegando a pé aqui em Aparecida. Vieram lá do Caminho da Fé, Águas da Prata, caminhando por 11 dias. 11 dias. E esse tempo chuvoso, frio, caminhando, subindo serra, descendo serra, mas chegaram aqui em Aparecida e a gente percebia no rosto de cada um alegria por estar aqui na casa da mãe. Parece que esquece até todo o sofrimento, o pé machucado, ferido. E cada um tem o seu motivo para vir aqui em Aparecida. O que será que eles fizeram tanto sacrifício para chegar aqui? 11 dias a pé. E você, que está aqui hoje, quantas horas você gastou para chegar aqui? Tem gente que vem de avião até São Paulo, depois de ônibus, de carro. Quanta gente chega aqui em Aparecida, de carro, de ônibus, mas chega aqui em Aparecida. E a alegria de vocês quando avista o santuário. Uma alegria brota no coração de vocês. E como é bom a gente estar aqui na casa da mãe. O que te trouxe aqui no santuário? O que você veio fazer?

passar o microfone, cada um tem o seu motivo. Muitos para fazer a sua prece, o seu pedido, trazendo aí as angústias, as dores do dia a dia, o peso da vida, as doenças. Quanta gente doente. E vem aqui Aparecida pedir a saúde. Pedir um emprego. Tanta gente ainda desempregada, querendo trabalhar. É triste receber um não. Tendo família para sustentar. Quanta gente vem aqui também querendo a sua casa. Ter o seu lar. Tanta gente morando nas ruas, embaixo das pontes. Não é isso que Deus quer. Não é isso que Nossa Senhora quer. É que todos tenham uma habitação digna para morar. Precisamos rezar nesses dias pelo nosso Brasil, que no dia 4 teremos as eleições. Meu irmão, minha irmã, você que é cristão, que é cristã, não deixe de votar. Não deixe de votar. O voto é importante. É a sua cidadania. É a maneira de você dar a sua contribuição para a gente ter um Brasil melhor. Não desanime, não. Vamos votar. Precisamos dar a sua contribuição. A igreja não tem partido nenhum. E a igreja também não indica candidato nenhum. Isso é tarefa sua. A igreja dá os critérios do evangelho. Procure pessoas honestas, justas, que trabalham para o bem comum. É triste a gente ver o nosso Brasil hoje, nos dias de hoje. Quanta roubalheira, quanta corrupção. É esse o Brasil que a gente quer? Não é. Passa pelo voto. Não deixe de votar. Escolha bem. E não deixe a sua família ficar inimiga por causa de políticos, viu, gente? Política, eleição, não é para gerar inimizade. A gente precisa conviver com o diferente. Nem todo mundo precisa estar de acordo comigo. Mas nem por isso você é meu adversário, você é meu inimigo. Você é meu irmão. É isso que o evangelho diz. Somos todos da mesma família querendo o bem comum. É isso que está em jogo, o bem comum. E não interesse mesquinho de cada um. Não deixe de votar. Escolha bem os seus candidatos. Não venda o seu voto. Agora vai aparecer muita gente querendo comprar o seu voto. Não venda, não. O seu voto vale ouro, porque vale um Brasil melhor. Não venda o seu voto, não. O voto é seu. A hora que você entra na urna, está só você, Deus e os critérios do evangelho. E você escolher aquela pessoa que vai ajudar o nosso Brasil a ser melhor. Precisamos rezar pelo Brasil. Precisamos rezar pelas nossas eleições e por aqueles que vão ganhar. Que governe para o bem. É isso que nós queremos. Vamos agora dar a bênção da água. Você aqui no santuário tem água para benzer? Você na sua casa também tem aí a sua vasilha com água. Vamos abençoar. Deus eterno e todo-poderoso, quisestes que pela água, fonte de vida e princípio de purificação, as nossas almas fossem purificadas e recebessem o prêmio da vida eterna. Abençoai esta água para que nos proteja. E renovai em nós a fonte de vida de vossa graça, a fim de que nos livre de todos os males, e possamos nos aproximar de vós com o coração puro e receber a vossa salvação.
e que ela recorde a água do nosso batismo como fonte que jorra para a vida eterna. Abençoai, ó Deus Todo-Poderoso, esta água que nós agora aqui apresentamos e você na sua casa. Em nome do Pai, do Filho e do Espírito Santo. Água abençoada. E agora vamos fazer a nossa consagração à Nossa Senhora. Ó Maria Santíssima, pelos méritos de nosso Senhor Jesus Cristo, em vossa querida imagem de Aparecida, espalhais inúmeros benefícios sobre todo o Brasil. Eu, embora indigno de pertencer ao número de vossos filhos e filhas, mas cheio do desejo de participar dos benefícios de vossa misericórdia, prostrado a vossos pés, consagro-vos o meu entendimento, para que sempre pense no amor que mereceis. Consagro-vos a minha língua, para que sempre vos louve e propague a vossa devoção. Consagro-vos o meu coração, para que depois de Deus vos ame sobre todas as coisas. Recebei-me, ó Rainha incomparável, vós que o Cristo crucificado deu-nos por mãe, no ditoso número de vossos filhos e filhas. Acolhei-me debaixo de vossa proteção, socorrei-me em todas as minhas necessidades, espirituais e temporais, sobretudo na hora de minha morte. Abençoai-me, ó celestial cooperadora, e com vossa poderosa intercessão, fortalecei-me em minha fraqueza, a fim de que, servindo-vos fielmente nesta vida, possa louvar-vos, amar-vos e dar-vos graças no céu, por toda a eternidade. Assim seja.

0: Pela intercessão de Nossa Senhora Aparecida, Rainha, Padroeira do Brasil, Mãe de Jesus e Nossa Mãe, desça sobre você que está hoje no santuário e você aí na sua casa rezando conosco através do rádio. A bênção de Deus Todo-Poderoso, o Pai, o Filho, o Espírito Santo. Nossa Senhora merece uma salva de palmas. Que bom ter rezado com você aqui e aí na sua casa através do rádio. Que a sua tarde continue muito abençoada com as graças de Deus e a proteção de Nossa Senhora. O nosso cântico final e depois a bênção dos objetos.
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3: Três e vinte, nós estamos de volta aqui na Catedral. 988976570 para você falar com a gente aqui na nossa tarde, tá bom? Fique à vontade.
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0: Benito de Paula aqui na Catedral. 23 minutos faltam para as 4.
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10: O Denlub recolheu 16 toneladas de resíduos acumulados na Avenida Maria de Almeida Silva e na Avenida Sérgio Vieira Mendes, no bairro Teixeiras. A ação ocorreu após a equipe identificar inequações no descarte do lixo na área. A intervenção foi realizada com atenção especial à situação registrada na Avenida Maria de Almeida Silva, onde resíduos acumulados chegaram a ser incendiados. Em julho, o Denlub já havia retirado 4 caminhões de resíduos descartados de forma irregular no bairro. Na ocasião, além da limpeza dos pontos críticos, as equipes realizaram panfletagem e ações de conscientização com os moradores, incluindo os das duas áreas mencionadas. Segundo a Prefeitura de Juiz de Fora, os dois pontos atendidos ficam a cerca de 10 minutos do ecoponto do aeroporto, localizado na rua José Apolônio dos Reis, 78, onde os resíduos devem ser destinados adequadamente. A população pode realizar uma denúncia anônima acompanhada do envio de fotos ou vídeos que comprovem a ocorrência pelo WhatsApp 3690-7984. 3690-7984.
1: É notícia.
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0: 18 minutos faltam para as 4. Quem tá com a gente aqui no 988976570? Boa tarde,

0: E é o Maico do Táxi Curtindo a Catedral. Se possível, toca a música do Legião Urbana pra gente aí. Obrigado e uma ótima tarde abençoada pra todos nós. Aí, Maico, ótima tarde pra você, tá? Obrigado pelo carinho. Um abraço a todos os amarelinhos que estão aí na sintonia da Catedral. Olê, boa tarde a todos aí da Rádio Catedral. O Rafael falando aqui. Eu gostaria de ouvir uma música da Preta Gil. Aí, nós vamos tocar também, tá, Maico? Ótima tarde pra você e ótima tarde pra você, Rafael.
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21: Muito bem, agora 4h17. Ótima tarde para você na sintonia da Catedral. Já já tem o Padre Sérgio com o programa Falando.

Falando de Vida aqui na Tarde da Catedral. 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Salve para Lamas do Sucesso, Lanterna dos Afogados.

4h28 aqui na Catedral, fechando mais uma sequência, hein? Melchior, brasileira linda. Ótima tarde pra você. Na sequência vem aí o Padre Sérgio com o programa Falando de Vida.

anjos de Deus sejam com você, onde quer que você esteja, na sua casa, no trabalho, no carro, nos acompanhando pelo dial da nossa Rádio Catedral 102.3, no aplicativo. 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Onde quer que você esteja, na sua casa, então, com a sua família, sozinho, talvez até numa situação mais difícil, você está enfermo, você está até no presídio, não sei, onde quer que você esteja, olha, que os anjos de Deus sejam com você. Terça-feira da semana que vem é dia dos Santos Arcanjos, e quando for na sexta-feira, dia 2 de outubro, pois é, né, gente? Setembro já está indo embora. Setembro já está indo. Dia 2 é dia dos Santos Anjos de Guarda. Esses amigos invisíveis que estão sempre juntos de nós no nosso caminho. E é assim, a vida, ela sempre foi comparada com um caminho.

E é um caminho que apresenta trechos claros, trechos escuros, trechos de neblina, com companhias que aparecem, pessoas que vão conosco, que caminham conosco, por vezes solidões que pesam. Será que até o seu caso agora, naquilo que você está vivendo? E a palavra de Deus, as Sagradas Escrituras, nos ensinam algo muito bonito sobre esse caminho de vida, que nós não andamos sozinhos. Quando a gente abre a Bíblia, desde o livro do Gênesis, já no terceiro capítulo, até o último capítulo do livro do Apocalipse, nós temos passagens que nos falam da presença de anjos. São relatos dos profetas, no Novo Testamento, dos apóstolos, com o próprio Jesus, com Maria Santíssima, esses mensageiros de Deus que guiam, que protegem, acompanham quem está exatamente onde? No caminho, quem está no caminho. E olha, eu quero trazer muito especialmente hoje, já para ajudar a preparar você para celebrar dia 29, o Dia dos Arcanjos, quero trazer para você três textos bíblicos, três inspirações bíblicas que você pode até seguir aí na sua Bíblia, tá bom? Se você tiver a Bíblia junto de você, tanto melhor, ou anote e depois busque esses textos na Bíblia. Por falar em dia 29, eu já quero aproveitar aqui para rezar pelos meus pais, Gilda e José, que no próximo dia 29 estão completando mais um ano de matrimônio. E sabe quantos, gente? 64 anos de casamento. Então, um beijo nos meus pais, graças a Deus estão bem. Então, um beijo para Gilda, para José, e na felicidade desses pais maravilhosos que tenho, que minha família tem, eu e meus irmãos também. E olha, casaram-se no dia dos arcanjos, e como é que de repente, acho que Deus já sabia que teria um filho que é muito devoto dos santos arcanjos, e assim eu realmente o sou. Bem, eu quero começar essa nossa jornada trazendo para você o livro do Êxodo. Anote aí ou abra na sua Bíblia. Êxodo, capítulo 23, versículos de 20 a 23. Êxodo 23, de 20 a 23. Olha que texto belo e forte. Eu vou enviar um anjo adiante de ti para te proteger no caminho e para te conduzir ao lugar que te preparei. Estade sobre aviso em sua presença e ouve o que ele te diz. Não lhe resistas, pois ele não te perdoaria tua falta, porque o meu nome está nele. Mas se lhe obedeceres pontualmente, se fizeres tudo o que eu te disser, eu serei o inimigo dos teus inimigos e o adversário dos teus adversários. Porque o meu anjo marchará adiante de ti e te conduzirá entre os amorreus, os iteus, os ferezeus, os cananeus, os heveus e os jebuseus, que exterminarei. Aí está uma das promessas mais belas da Escritura. Em que contexto se dá? Depois de libertar o povo da escravidão do Egito,

Deus promete que não o deixará seguir sozinho pelo deserto. É nesse contexto de libertação, de travessia, de caminho de deserto, porque ele enviaria um anjo adiante daquele povo para guardá-lo pelo caminho e conduzi-lo até a terra prometida. É uma canção bonita que até diz, muito bonita, que fala, né? Deixa eu segurar sua mão, levá-lo a Canaã, ao eterno lar. É isso que o anjo de Deus quer fazer conosco, segurar a nossa mão e seguir com a gente até Canaã, que é o céu, é o objetivo último, a terra prometida. Mas o texto bíblico, ele acrescenta um detalhe importante da gente considerar. Aquele povo precisaria escutar a voz desse anjo, precisaria prestar atenção a ele, porque nele estaria presente a própria autoridade de Deus. Então, perceba que não é só uma promessa de proteção física, é uma promessa de quê? De orientação. O anjo vai adiante. Ele não aparece apenas quando o perigo chega, mas caminha à frente, indicando o rumo antes mesmo que percebamos o risco. Então, sabe aquela coisa de você manter essa amizade com o anjo de Deus, os anjos de Deus, e pedir a ele que te leve pelos seus caminhos? Mas continua esse desafio, o desafio de escutar. E o anjo fala, mas não são palavras audíveis. Ele fala como? Através de um aviso interior, de uma inquietação que nos detém antes de um erro, de um convite silencioso à prudência, de um não, sabe, quando parece que ecoa um não ali no interior, que a gente sente antes de agir. E aí, olha a sua vida. Quantas vezes, olhando para trás, nós reconhecemos que fomos guardados de algo que nós nem sabíamos que estava ali. Isso é esse anjo do Êxodo, que ali nos fala o livro do Êxodo em ação. Essa presença que vai adiante de nós e que pede de nós apenas uma coisa: disposição para escutar. Agora, como é que eu vou escutar se eu não silencio, se eu não paro para rezar, para cultivar? Não é que você vai parar assim, hã? O que que é? Não. É um cultivo de silêncio, de oração, que vai aumentar essa sensibilidade. Então, esse é o primeiro texto, Êxodo 23, de 20 a 23. O texto seguinte é um texto bastante conhecido, que está no Salmo 90. Salmo 90 aí na sua Bíblia, onde também está prometido. Salmo 90, ou em algumas Bíblias 91, onde lá no versículo 10 está escrito: nenhum mal te atingirá, nenhum flagelo chegará à tua tenda, porque aos seus anjos ele mandou que te guardem em todos os teus caminhos. Eles te sustentarão em suas mãos, para que não tropeces em pedra alguma. Sobre serpente e víbora andarás, calcarás aos pés o leão e o dragão. O salmista aqui, ele está falando daquele que habita à sombra do Altíssimo, ou seja, aquele que vive em Deus, que está unido a Deus. E quem está assim se assemelha
alguém que descansa em segurança, mesmo em meio aos perigos que rondam a vida. O mal que procura se aproximar de longe, as armadilhas escondidas, o temor da noite. Então tudo isso está nesse salmo. E no centro desse salmo está uma promessa que muitos de nós já ouvimos, ainda que sem saber exatamente de onde vem. Que promessa é essa? Deus ordena aos seus anjos que nos guardem em todos os nossos caminhos, sustentando-nos para que nem sequer tropecemos numa pedra. É interessante notar que o salmo, ele não promete uma vida sem dificuldade. O que ele promete, o que Deus promete através do salmista, é companhia em meio à dificuldade. Prestou atenção no que eu falei? Deus não promete uma vida sem dificuldade. O que ele promete é companhia em meio à dificuldade. Porque o perigo existe. Aqui fala dessa peste que anda ao meio-dia. Então, o flagelo, ele fala do flagelo, ele fala da peste, mas, como símbolo aqui, do mal, mas quem confia não está desamparado, porque caminha guardado, ainda que o caminho seja difícil. Então, meu irmão, minha irmã, tenha essa certeza que o anjo de Deus guarda você, o anjo de Deus está ao seu lado. Olha, faltam 15 minutos para as 5 da tarde e eu ainda vou trazer mais um texto bíblico, viu? Esse que eu trouxe agora é o Salmo 90, versos de 10 a 13. Salmo 90, versos de 10 a 13. E no próximo bloco eu falo de um outro texto e vamos rezar juntos. E eu convido você a tomar o copo com água também aí, para que a gente abençoe. Catedral FM, eu sou o Padre Sérgio, falando de vida direto ao seu coração.

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De volta aqui com você nesse encontro, nessa tarde de primavera, ainda com um pouco de ares de inverno, né? Tá friozinho, é bom, né? Eu acho ótimo. E olha, porque tá vindo aí El Niño com muito calor aí pela frente, então vamos aproveitar esse tempinho mais fresco, mais frio, enquanto a gente pode, viu? Porque o maçarico vai acender, viu? Bem, minha gente, eu estou falando aqui sobre os anjos. Eu quero até convidar você para no sábado, se você quiser ver a vigília que nós vamos celebrar aqui no Rio, aqui na paróquia, com os anjos, você pode acessar o YouTube, Paróquia Santo Afonso RJ, Paróquia Santo Afonso RJ, a partir das 6 da tarde. De 6 da tarde às 10 da noite, nós vamos ter essa vigília, que vai começar com a Santa Missa e depois vamos continuar rezando, pedindo a proteção dos Santos Arcanjos. Então você vai lá no YouTube, já pode agora acessar, vai lá, inscreva-se no canal, né? Toca o sininho lá, tem um sininho, e assim que tiver transmissão, você vai receber o aviso, e no sábado você já pode acessar Paróquia Santo Afonso RJ e acompanhar esse momento dedicado aos arcanjos. E na terça-feira é dia dos Santos Arcanjos.

anjos. Então o programa hoje está voltado também para essa preparação. O outro texto, gente, é Elias, porque todos os três textos falam de caminho. E nós não podemos desconhecer um caminho que foi feito pelo profeta Elias lá no primeiro livro dos Reis, no capítulo 19. Você pode ler do versículo 1 ao 8, Elias capítulo 19, versículos de 1 a 8, ele vai falar, vai nos também nos dar essa ideia sobre os anjos que nos guardam. Elias tinha tido uma grande vitória espiritual no Monte Carmelo, mas aí vem uma ameaça da rainha Jezabel. E aí, o que acontece? Muitas vezes, depois de um momento de força, vem o cansaço, por vezes vem o medo, a exaustão, e foi o que aconteceu com Elias. Fugiu para o deserto, sentou-se debaixo de uma... pediu a Deus para morrer, dizia que não aguentava mais, que era como seus antepassados e que não tinha mais forças para continuar, e adormeceu, vencido pelo cansaço, pelo medo, pela frustração, pela depressão. E nesse momento, de uma fragilidade total, o anjo apareceu. Não fez um discurso, não chamou atenção, não deu um pito em Elias. Ele apenas o tocou como um amigo e disse: olha, vai lá, senta aí um pouco, come isso aqui. Tem um pão aqui, ó, bebe um pouco dessa água aqui. E Elias comeu, bebeu daquela água, mas ainda estava muito fraco, muito debilitado, voltou a dormir. E num determinado momento, logo depois, o anjo voltou a falar com ele, ele se levantou, ele comeu aquele alimento, e diz o texto que Elias, com a força daquele alimento, ele caminhou até o Monte Horeb, numa jornada de 40 dias e 40 noites. Bem, aqui está um relato então de como Deus nos coloca anjos para nos ajudar nos nossos caminhos, para que a gente tenha força, e hoje sobretudo nos oferece um pão que é o pão eucarístico. Eu quero rezar com você nesse momento, faltando 5 minutos para as 5 da tarde, e convidando você a tomar consciência da presença dos anjos junto de você, dos arcanjos Miguel, Gabriel e Rafael. E eu quero rezar essa oração aos arcanjos, que é de minha autoria, que está no meu livro Nos Passos de Maria, que eu lancei aí quando morava em Juiz de Fora. Vamos pedir juntos a bênção dos arcanjos. São Rafael, arcanjo da cura, que ministras a libertação aos que estão cativos, guia os nossos passos enquanto caminhamos em direção à luz. Vem sobre o nosso ser e ministra toda a força de cura do Senhor. São Gabriel, arcanjo da força, dá-nos o mesmo amor que era uma luz clara e transparente a irradiar-se de todo o teu ser. Comunica-nos a mesma singeleza que tiveste. Como disseste a Maria: não temas, pois encontraste graça diante de Deus. Nos momentos em que nos sentimos assustados e temerosos diante de algum problema ou situação de vida, vem São Gabriel e repete aos nossos ouvidos: não temas. São Miguel, arcanjo da fidelidade, em nossas batalhas espirituais, vem com teu poder, vem com tua espada expulsar toda e qualquer obra do inimigo que se levanta contra nós ou contra os nossos. Amém. Senhor, nessa certeza de que o Senhor sempre envia o seu anjo para estar junto de nós naqueles momentos difíceis, é que eu peço que agora o Senhor use dessa água que abençoamos para levar saúde ao corpo e à alma de cada um. Abençoa,
Em nome do Pai e do Filho e do Espírito Santo. Amém. Beba agora na fé do seu copo com água. E que aquele que crê diga amém. Meu irmão, minha irmã, eu vou ficando por aqui. Desejo a você um bom fim de tarde. Que os anjos de Deus sempre o guardem em todos os seus caminhos. Fica na paz e que Deus te abençoe rica e abundantemente.

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11: Artistas que terminam a apresentação. 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

0: Hoje existe uma família tentando compreender. 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
1: Olá, meu amigo, minha amiga. Estamos começando mais um programa Milagres Existem. Estamos falando hoje, agradecendo a Deus e também recordando a história de um grande cantor.

0: música sertaneja. O cantor Rick, mas não apenas um cantor, um compositor, um poeta da música sertaneja, que falava do amor, que falava da fé, que falava da saudade e que falava até da morte. Esse homem deixou para nós um grande exemplo. Professar a sua fé publicamente, mostrar que foi sua mãe quem ensinou a amar Nossa Senhora. Por isso eu quero, hoje, nesse programa, homenagear uma das vozes mais bonitas do cenário sertanejo. Um dos poetas mais contundentes, sobretudo em matéria de espiritualidade, de afetividade e de amor. Soube falar da morte, soube cantar a morte, soube dizer de saudade. Saudade não mata, mas saudade deixa uma eterna lembrança. Um momento que se torna eterno, mas de um tempo que não nos espera. Por isso, a saudade, ela é eterna, mas o tempo vai se distanciando, mas ela não deixa de existir. Essa canção que nós ouvimos aí no início do programa, criada por Iá, muito bonita. Mas é verdade. Eu quero colocar aqui para vocês a reportagem do Jornal Nacional.
1: Uma onda de homenagens proporcional à influência de Rick na música sertaneja. A dupla Chitãozinho e Chororó publicou uma foto com Rick e escreveu: "Hoje o sertanejo ficou mais silencioso. Sua voz vai continuar tocando no coração de muita gente e no nosso também." Zezé de Camargo postou uma foto dos dois muito jovens e escreveu: "Dois meninos em busca de um sonho." Sem palavras para expressar o que estou sentindo. Alexandre Pires é um dos amigos mais próximos. Em décadas de amizade, cantaram juntos, por diversão e profissionalmente. Quase toda semana, Rick postava um vídeo tocando alguma música. No último, tocou uma das mais conhecidas do grupo Só Pra Contrariar.
2: Ser humano sensível, simples, humilde, talentoso, um bom pai, um bom esposo, um avô, que ele curtia certamente o melhor momento da vida.
1: O cantor Daniel postou uma foto dizendo: "Pena ter sido esse nosso último abraço. Muito obrigado por entrar na minha vida e do meu eterno irmão João Paulo de uma forma tão brilhante, tão significante e natural." Esse último abraço do Daniel e do Rick foi na gravação do programa do Daniel, do Viver Sertanejo, e o Creone, que está aqui com a gente, também estava nesse programa, o Creone, do Trio Parada Dura.
3: A gente cantava tudo de Trio Parada Dura em casa noturna, né? A vida toda a gente fez isso.
1: E o Rick fala lá naquele programa, Creone, que o Trio Parada Dura foi uma inspiração para ele.
4: Eu fiquei muito feliz porque eu não esperava que ele havia estar junto com o trio lá, né? Então eu fiquei muito feliz em encontrar com ele lá. Ele tinha um recurso para fazer aquelas letras apaixonadas que quase todos os artistas queriam gravar a música dele. Por quê? Porque acontecia.
1: Leonardo disse em uma rede social: "Perdemos um grande amigo e artista. Ficam as lembranças de tudo que Rick fez pela nossa música." Giovanni, da dupla com Jean, teve um projeto especial com Rick, quando os dois, por um período, se separaram das duplas tradicionais.
5: Divertimos demais, muita risada, muita cumplicidade, né? Fica uma grande saudade, né? E agora é esperar o tempo de Deus pra gente se encontrar de novo.
0: Esse último cantor aí, extremamente emocionado. É assim, quando a pessoa sabe escrever a história, ela vai, mas a sua história fica.

Pois é, tem sempre aquele que faz a súmula, o resumo do que foi a vida. Por isso que é importante a gente marcar e marcar positivamente a história das pessoas e do mundo. O Rick teve essa capacidade de, além de ser um homem de fé, devoto de Nossa Senhora Aparecida, fazer essa história. Eu gostaria de ter um texto aqui bíblico para esse momento. Na verdade, as pessoas que são imagem e semelhança de Cristo, elas têm um destino final, que é o céu. O livro do Apocalipse fala para nós, porque muita gente pergunta, e o Rick, será que está chorando? Será o que está passando com ele? Mas o livro do Apocalipse, capítulo 21, especificamente no versículo 3, diz assim: nisso saiu do trono uma voz forte e ouvi: esta é a tenda de Deus com os homens, ele vai morar com eles, eles serão o seu povo e ele, o Deus com eles, será o seu Deus. Ele vai enxugar toda a lágrima dos olhos deles, pois nunca mais haverá morte, nem luto, nem grito, nem dor. Sim, as coisas antigas desapareceram. Então agora o Rick, um homem alegre, um homem da musicalidade, um homem da fé. Eu vou sempre realçar isso, gente, porque eu acho bacana quando um homem famoso, com muito dinheiro, família encaminhada, vivia inclusive na Flórida, nos Estados Unidos, estava à procura de um terreno para comprar no sul do país. Ele manifestava sua devoção a Nossa Senhora, seu respeito à Mãe de Jesus. Isso é bonito demais. Isso é também um aprendizado para nós. Devemos aprender essas coisas boas e bonitas que essas pessoas deixam. A gente, um homem casado 40 anos com a mesma esposa. Isso tem um valor, isso tem uma força para as famílias, para os jovens, para dizer que

0: amor existe, o amor é eterno. Gente, ele era um homem que gostava de conversar com os amigos, tratava bem todas as pessoas do condomínio, gostava de andar a pé para estar no meio do povo. E com certeza agora estará junto de Deus, junto dos amigos e dos parentes dele que já faleceram. Um grande abraço.
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2: 5:18. Boa tarde, Silvia Carvalho.
3: Boa tarde, Lei Costa, e a você, ouvinte da Rádio Catedral.
2: Quinta-feira, dia 24 do mês de setembro de 2026. Você confere nesta edição.
3: Santa Casa promove campanha de conscientização para doação de órgãos.
2: Concessionária inicia nova etapa para duplicação da BR-040 no trecho de Congonhas.
3: IF Sudeste divulga resultado definitivo dos pedidos de isenção da taxa para o processo seletivo 2027.
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0: 5:19.
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0: A Santa Casa de Misericórdia de Juiz de Fora promove ao longo deste mês uma campanha de conscientização pelo Dia Nacional de Doação de Órgãos, celebrado no próximo domingo, dia 27.
2: A iniciativa busca ampliar o conhecimento da população sobre o processo de doação, estimular o diálogo dentro das famílias e contribuir para a redução das recusas. De acordo com dados da Organização de Procura de Órgãos e Tecidos da Zona da Mata, a região registrou em 2025 uma média anual de 60% de recusa à doação de órgãos. Um dos principais objetivos da campanha é justamente conscientizar a população sobre a importância de conversar previamente com os familiares e manifestar o desejo de ser doador. Amanhã, a equipe de doação de órgãos e tecidos para transplantes da Santa Casa estará na Rua São João, das 10 da manhã às 2 da tarde, levando informações sobre doação e transplantes. Ao meio-dia, haverá apresentação da banda da Polícia Militar de Minas Gerais, em frente ao Cine Teatro Central. Pacientes transplantados também participam da ação, compartilhando informações e experiências. Segundo o coordenador da equipe hospitalar de doação para transplantes da Santa Casa, Felipe Vieira, a doação de órgãos depende de informação, diálogo e principalmente da decisão das famílias. Por isso, falar sobre o assunto antes de um momento de luto pode ajudar a tornar mais clara a vontade de quem deseja ser doador. As ações continuam no fim de semana no Shopping Jardim Norte, com orientações sobre doações de órgãos e transplantes, além de um quiz com distribuição de brindes. No domingo, dia 27, Dia Nacional da Doação de Órgãos, participantes da corrida dos supermercados BH também vão iniciar o percurso com balões verdes, em homenagem aos doadores e suas famílias.
0: A BR-040 em Congonhas começa a ganhar novas frentes de trabalho no trecho que será duplicado pela IPR Via Mineira. Máquinas e equipes de serviço já estão atuando intensamente entre os quilômetros 602 e 612, entre o bairro Pires e as proximidades do viaduto do Profeta.
2: Nesta etapa, os trabalhos incluem limpeza mecanizada das margens da

rodovia, terraplenagem, implantação de contenções, execução de bueiros e sistemas de drenagem, além de intervenções em pontos onde há presença de rochas. Barreiras de concreto também já estão sendo armazenadas em locais estratégicos para serem instaladas conforme o avanço das obras. Os serviços acontecem paralelamente à poda da vegetação autorizada pelo IBAMA. Segundo a concessionária, equipes especializadas acompanham as atividades para proteção e monitoramento da fauna, conforme os programas ambientais previstos para o empreendimento. A maior parte dos trabalhos neste momento será realizada fora da faixa de rolamento. Algumas atividades, principalmente em pontos com presença de rocha, poderão exigir interdições pontuais. Nesses casos, haverá sinalização e comunicação aos motoristas. A orientação para quem trafega pelo trecho é reduzir a velocidade e redobrar a atenção nas áreas de obras. De acordo com a EPR Via Mineira, alterações que tenham impacto direto no trânsito serão comunicadas previamente. A intervenção em Congonhas contempla aproximadamente 10 quilômetros da BR-040.

0: Estudantes do curso de gastronomia da Uniacademia podem participar do 4º Desafio Gastronômico pelo Dia Mundial da Alimentação, promovido pela Prefeitura de Juiz de Fora, em parceria com o Centro Universitário e o Conselho Municipal de Segurança Alimentar e Nutricional.
1: O concurso busca estimular a criatividade e a capacidade técnica dos futuros profissionais, levando em consideração a realidade da alimentação social e a importância de garantir refeições nutritivas e acessíveis à população. Nesta edição, os participantes deverão criar pratos de sobremesa, individualmente ou em dupla. As receitas precisam aliar inovação e viabilidade nutricional e utilizar exclusivamente os ingredientes disponíveis nos equipamentos de alimentação do município. As inscrições são gratuitas e podem ser feitas até segunda-feira, dia 28, pelo e-mail gastronomia@uniacademia.edu.br. No momento da inscrição, os estudantes precisam enviar a ficha técnica de preparo e o comprovante de matrícula. A etapa prática do concurso será no dia 6 de outubro, nas instalações do Uniacademia. Os pratos serão avaliados por uma comissão formada por jurados técnicos da instituição, representantes da Secretaria de Desenvolvimento Agrário e nutricionistas e cozinheiros da Secretaria de Assistência Social. E tem uma diferença importante: as receitas vencedoras não ficam apenas na competição. Os pratos selecionados poderão ser incorporados ao cardápio dos restaurantes populares de Juiz de Fora, contribuindo para ampliar a variedade das refeições oferecidas à população. A receita vencedora será servida nas duas unidades do restaurante popular no dia 16 de outubro, quando é celebrado o Dia Mundial da Alimentação. O edital completo, com a relação dos ingredientes que poderão ser utilizados, está disponível nos canais oficiais da Prefeitura de Juiz de Fora e do Uniacademia.
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0: 5:26.
1: Pedidos de isenção da taxa para o processo seletivo 2027.
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0: 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Previsão do tempo.
1: A previsão para a noite de hoje na Zona da Mata é de muitas nuvens com possibilidade de chuvas isoladas. Temperatura máxima prevista para amanhã na região é de 25 graus e a mínima de 15. Em Juiz de Fora, também céu com muitas nuvens com possibilidade de chuvas isoladas. Neste momento, a temperatura na cidade é de 22 graus.
0: 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O Instituto Federal Sudeste de Minas Gerais, o IF Sudeste Minas, divulgou o resultado definitivo das solicitações de isenção da taxa de inscrição do processo seletivo 2027.
1: A lista foi publicada ontem pela Diretoria de Processos Seletivos da instituição. Os candidatos que tiveram o pedido de isenção deferido, ou seja, aceito, já estão com a inscrição automaticamente confirmada e não precisam realizar nenhum pagamento. Já quem teve a solicitação de isenção indeferida ainda pode participar do processo seletivo. Para isso, é necessário efetuar a inscrição até o dia 29 de setembro pelo portal do candidato, no endereço candidato.ifsudestemg.edu.br. Depois de acessar o sistema, o candidato deve selecionar a opção pagamento e quitar a taxa de inscrição, de acordo com a modalidade escolhida, até o dia 30 de setembro. O resultado definitivo dos pedidos de isenção pode ser consultado no site oficial do processo seletivo, ifsudestemg.edu.br/processo-seletivo.
0: O musical O Rei Leão terá novas apresentações em Juiz de Fora nesta sexta e sábado, no Teatro Pascoal Carlos Magno. As sessões extras ampliam a temporada da montagem, que leva aos palcos uma adaptação inspirada no clássico conhecido mundialmente.
1: Produzido pela Entreato Produções, o espetáculo reúne cerca de 40 artistas em cena, entre atores, cantores e bailarinos. A montagem combina música, dança e interpretação para recriar a atmosfera da savana africana e apresentar a trajetória de Simba, um jovem leão que precisa enfrentar desafios após a morte do pai. O público também poderá acompanhar momentos marcantes da história e músicas conhecidas, como Hakuna Matata, em uma produção que utiliza figurinos, estruturas e movimentos para representar os animais e os diferentes cenários da narrativa. O ator que interpreta Timão, Renan Souza, convida os ouvintes da Rádio Catedral para prestigiar o musical.
2: Alô, ouvintes da Rádio Catedral, aqui quem fala é o Renan Souza, ator da Entreato e quem dá vida ao Timão no musical O Rei Leão. Eu tô aqui pra fazer um convite muito especial pra vocês. Nos dias 25, 26 e 27 de setembro, a nossa savana vai invadir o Teatro Pascoal Carlos Magno em Juiz de Fora de novo. Nos dias 25 e 26, às 8 da noite, e no dia 27, às 7 da noite. E tem uma novidade especial. No dia 26 de setembro, um sábado, às 3 da tarde, a gente vai fazer uma sessão extra, especialmente para você levar a família toda, a criançada, para se emocionar com a gente. Vai ter muita música, dança, os personagens clássicos que atravessam gerações e, claro, eu vou estar lá fazendo Timão para vocês. Então já sabe, se você tava procurando um programa para fazer com a família, com os amigos, ou até para voltar a ser criança por algumas horas, encontrou. E como diria o próprio Timão, Hakuna Matata. Esquece os problemas e vem se divertir com a gente. Eu espero vocês no Teatro Pascoal Carlos Magno, nos dias 25, 26 e 27 de setembro, para assistirem O Rei Leão, uma prática de montagem teatral da Entreato Produções. Aguardo vocês lá. Um beijo!
1: Reforçando, as sessões extras acontecem neste final de semana em Juiz de Fora. A entrevista completa e a bilheteria virtual você confere em nosso site radiocatedraljf.com.br. Cinco horas 5:31. Termina aqui o Catedral Notícias, segunda edição. Produção, João Xavier e Silvia Carvalho, com apresentação de Silvia Carvalho, participação e operação técnica de Lei Costa. Em instantes, fique com o Jornal Notícias em 30, produzido e apresentado pela Rede Aparecida de Rádio. Um bom fim de tarde para você.
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8: Exatamente. Quando a gente verifica as competências do Senado, dentre outras coisas, nós temos as obrigações de fiscalização e controle. Então você faz a fiscalização do orçamento, aliás, você vota o orçamento em primeiro lugar e depois fiscaliza a sua aplicação. Da mesma forma, os fundos de participação dos estados. São Paulo é extremamente prejudicado no FPE. A gente contribui com metade de todo o dinheiro que o FPE arrecada, mas recebemos 1% de volta. Eu queria deixar claro aqui que as duas senadoras que estão concorrendo comigo, uma do Acre, a outra do Mato Grosso do Sul, votaram reiteradamente contra São Paulo na repartição do Fundo de Participação dos Estados. Ou seja, nós já temos pouco dinheiro que volta. E elas, as duas, quando defendiam lá os seus estados de verdade, trabalhavam contra São Paulo. A Marina trabalhou contra São Paulo, inclusive defendendo uma pauta de que o dinheiro fosse apenas para os estados que têm floresta. E, por outro lado, a Simone Tebet votou reiteradamente para manter São Paulo com apenas 1% do FPE.
9: Bom, outro tema que vem sendo muito falado quando se trata de Senado é a aprovação de indicações do governo federal para as cortes superiores. O senhor considera que esse será um grande desafio, especialmente nesse momento de questionamentos sobre a conduta dos ministros?
8: Veja só, eu sou favorável a que o ingresso no Supremo Tribunal Federal seja para brasileiros com notório saber jurídico, sem nenhum envolvimento político partidário, isso é uma questão fundamental, e por outro lado que tenha no mínimo 60 anos de idade. Por quê? Porque aos 60 anos a pessoa já acumula experiência suficiente e já se distanciou de certas paixões que atrapalham a função judicante e que certamente contribuem. Ao mesmo tempo, ao você estabelecer a idade mínima de 60 anos, e considerando que eles se aposentam obrigatoriamente aos 75, você automaticamente está dando um mandato fixo de no máximo 15 anos. Claro que se ele entrar com 62, ele vai ter 13 anos. Se entrar com 61, 14. Mas o máximo que ele ficará será 15 anos ao ingressar com 60 anos.
9: Bom, o senhor foi ministro do Meio Ambiente no governo Bolsonaro e em uma reunião ministerial em 2022 ficou conhecido por defender passar a boiada e mudar regras ligadas à proteção ambiental. O que o senhor quis se referir exatamente naquele momento e desde então a sua visão sobre o assunto mudou? O que o senhor pensa a respeito?
8: O Brasil é o inferno do empreendedor, né? Você pega qualquer pessoa, desde o que quer montar uma banca de jornal, até aquele que quer ser industrial, todos eles têm enorme dificuldade no Brasil de empreender. A mesma coisa para o produtor rural. Passa o dia inteiro preenchendo guia, pagando custas e impostos. Ou seja, nós temos que, de fato, desburocratizar o país, simplificar o país, tornar a vida das pessoas que querem produzir em qualquer área muito mais célere, muito mais simples e muito mais eficiente. Essa é uma medida, inclusive, de proteção ambiental, porque nós sabemos que a pobreza, a falta de desenvolvimento, a falta de geração de renda, ela é um dos grandes motores

0: do desrespeito ambiental. Basta você verificar que os países mais pobres têm mais problemas ambientais, os estados mais pobres têm mais problemas ambientais, as cidades mais pobres, os bairros mais pobres, ou seja, a pobreza está intrinsecamente ligada ao desrespeito ambiental.
1: Há três nomes da direita como candidatos ao Senado por São Paulo, o senhor André do Prado e Guilherme Derriti. Como o senhor tem se apresentado como um diferencial em relação a esses demais nomes?
0: Olha, André do Prado nunca foi direita, ele passou 20 anos amarrado com o PT. No ano em que eu fundei o movimento em Direita Brasil, há 20 anos atrás, 2006, e eu fui candidato naquela época, primeira vez, com o lema Por uma nova direita, o André do Prado estava apoiando a reeleição do Lula e o Mercadante aqui em São Paulo. Depois de 2010, quando eu fui candidato novamente por um lema Chega de PT, ele apoiava a Dilma com o Mercadante novamente. Depois ele apoiou a Dilma com o Padilha. Depois ele apoiou Márcio França, apoiou Mercadante, apoiou Suplicy, se juntou João Dória no Fecha Tudo, ou seja, e, aliás, ao final se juntou com o PT também para virar presidente da Assembleia Legislativa. O André do Prado é um petista. Ele só não está afiliado no PT, mas ele anda de mão dada com o PT faz 20 anos. Ele não tem nenhuma credencial para se colocar como candidato de direita. Por outro lado, como eu disse há pouco, nós temos duas forasteiras que não tem nada a ver com o nosso estado, sempre trabalharam contra São Paulo e estão vindo aqui enganar paulista.
1: Bom, como o senhor destacou, né, o senhor é fundador do movimento em Direita Brasil. O senhor acredita que o debate político brasileiro vai conseguir superar a forte polarização observada nos últimos anos ou ela ainda deve marcar essas eleições desse ano de 2026?
0: Olha, no passado a gente criticava a classe política porque não tinha posicionamento. Era todo mundo meio tucano, assim, todo mundo meio em cima do muro, vaselina e tal. Hoje, por outro lado, as pessoas têm lado. Os que estão do lado do Lula e os que estão do lado da direita contra o Lula. Eu acho que isso não é ruim para o país. Obviamente, você tem que ter um debate de alto nível, debate das ideias. Mas as pessoas se colocarem, adotarem posições e assumirem que não querem esse projeto fracassado do Lula, de incompetência, de corrupção, de tudo de errado que esse governo faz, inspirado inclusive nos países que deram errado. Eu não acho isso ruim, eu acho só que obviamente o campo das ideias tem que ser tratado com mais qualificação, né? Quando você pega o debate muitas vezes que é feito, é um debate sem ideias, é só um debate de ataque, isso não é bom, mas que as pessoas tenham posição eu acho muito bom.
1: Candidato, nós temos ainda alguns minutos que eu deixo aqui para o senhor fazer as suas considerações finais.
0: Olha, muito obrigado. Primeiro dizer a vocês que eu tenho forte ligação com o nosso querido Vale do Paraíba, tenho propriedade em Guaratinguetá, minha família por parte de mãe é da região de Guaratinguetá, por outro lado parte da família do meu pai é de Jacareí, inclusive a minha família fundou a Santa Casa de Jacareí, então nós temos forte ligação no Vale, eu praticamente todos os meses estou aí no Vale do Paraíba. E posso dizer, como paulista de verdade, ao contrário das duas forasteiras que estão nos invadindo aqui o estado de São Paulo, estão querendo enganar o eleitor paulista, eu conheço o nosso estado, conheço as necessidades do nosso estado e estou disposto a lutar por São Paulo sem exceção. Um paulista tem que defender São Paulo, honrar a nossa história, honrar o nosso presente e honrar e trabalhar pelo nosso futuro. Por outro lado, eu também não me alinho aos corruptos do Centrão. Nós temos ali no início do Vale do Paraíba, aquela região de Mogi das Cruzes, onde o Valdemar da Costa Neto, que é um dos que foi preso no Mensalão e é o padrinho do André do Prado, comanda ali há muitos anos aquela região do Alto Tietê, com um grupo político que está intrinsecamente ligado aos casos de corrupção nesse país. Nós não podemos ter, por um lado, nem as forasteiras que estão usando São Paulo e nem, por outro, os corruptos do Centrão, que estão roubando o nosso país há 40 anos. Tudo quanto é escândalo de corrupção nesse país, o Centrão está envolvido. O André do Prado e a turma do Valdemar da Costa Neto participaram de todos esses escândalos. O partido deles, o PL, que antes era o PR, foi o partido flagrado roubando no Ministério dos Transportes, no DENIT, na Valet. Nós não podemos aceitar isso. Esse pessoal, por outro lado, se une ao PT a todo momento. Como eu mostrei aqui, o André do Prado está há 20 anos de mão dada com o PT. Você vê os vices, os vereadores, os candidatos a prefeito, inclusive aí no Vale, ligados ao André do Prado, é o pessoal que anda de mão dada com o PT. Nós não podemos aceitar isso. Isso é um estelionato eleitoral. Ele não representa, jamais representa.

0: e nunca será um candidato da direita. Eu, por outro lado, sou paulista de verdade, direita de verdade, uma pessoa que já foi secretário, ministro, deputado e sei as coisas que o nosso estado precisa. Por isso que eu peço o voto da nossa turma do Vale do Paraíba, Salles, senador 300, um paulista de verdade, direita de verdade. Muito obrigado a vocês pela oportunidade de estar aqui junto.
1: Nós que agradecemos, ouvimos o candidato do Partido Novo ao Senado pelo Estado de São Paulo, Ricardo Salles.
2: E amanhã a gente confere entrevista com a candidata do PSB, a Simone Tebet. Agora são 5:44, a gente vai rapidinho pro intervalo e daqui a pouco a gente volta com mais informações aqui.
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2: A concessionária Rio São Paulo, responsável pela rodovia Presidente Dutra, iniciou oficialmente as ações do projeto Romaria Segura 2026. A iniciativa promove atividades de conscientização e orientação voltadas aos romeiros que utilizam a Via Dutra durante este período de peregrinação ao Santuário Nacional. As ações, elas acontecem em postos de serviços e pontos de parada e de descanso. A Fernanda Prado acompanhou o lançamento oficial e traz pra gente mais detalhes.
1: Olá para você que nos acompanha aqui pela rádio. Nessa época do ano aumenta o movimento de peregrinos que passam pela Via Dutra em direção ao Santuário Nacional de Aparecida. Lembrando que a rodovia não é uma rota oficial, mas é um caminho muito procurado pelos romeiros. Por isso, a CCR Rio SP, que é a concessionária que administra a rodovia, está reforçando as ações de orientações. E sobre isso, eu converso com o Ademir Pereira, ele que é coordenador de operações da CCR Rio SP. Ademir, quais ações estão previstas aí para os próximos dias com o objetivo de orientar esses romeiros que vão passar aqui pela rodovia?
11: Olá, boa tarde. A Rio SP é uma empresa motiva, chega em 2026 com a operação Romaria Segura, com um incremento de 20% nas ações de segurança viária, nas dicas de segurança, para os romeiros, para os ciclistas e para os motoristas. Então a gente vem com uma série de ações que nós já startamos essa operação, as nossas equipes operacionais já estão preparando todo esse trajeto, fazendo em alguns pontos, segregando, tirando o romeiro do acostamento, levando por um caminho seguro, já separado com circuito. Então um local local que eu consigo tirar o Romero da pista, ele já aí se sente mais seguro.

0: caminhando por um caminho já que não, ele não precisa disputar com os veículos. E também são outras ações de segurança viária, como a entrega de alguns kits, alguns dispositivos de segurança, como o colete refletivo, que serão 30 mil, e 120 mil fitas refletivas, e também para hoje, esse ano, uma novidade, que são as lanterna de LED para os ciclistas. Então, os ciclistas que pedalam com destino ao santuário, esse sim tem uma orientação diferenciada, que ele deve seguir no sentido do fluxo dos veículos, pedalar durante o dia, não pedalar com chuva, e nós vamos fornecer essa lanterna de LED para os ciclistas. Então, ele instala na parte de trás da bicicleta e segue sua pedalada. Para os romeiros que caminham pela rodovia Presidente Dutra, ele tem que fazer sua caminhada no contrafluxo. Então, eles seguem todo o trecho aqui pelo contrafluxo. Tem um ponto de atenção que é ali no KM-125, próximo a Caçapava, aonde o romeiro ele precisa fazer uma mudança de faixa. Então, ele vai fazer uma transposição da pista, nós chamamos de pista sul, do contrafluxo, lá para o sentido do fluxo. Então, ele vai do KM-125 até o 119, no sentido do fluxo também. E após, lá no 119, ele já faz a transposição novamente, passa sob a rodovia Presidente Dutra e segue a sentido Aparecida.
1: E com base em experiência de anos anteriores, como que está o movimento até agora? Existe uma expectativa de aumento para esse ano?
0: A gente observa uma linha de tendência de crescimento e quantidade de pessoas que caminham pela rodovia Presidente Dutra. O ano passado foram quase 40 mil romeiros que passaram pela nossa praça de pedágio em Moreira César. Esse ano provavelmente esse número aumente, mas a gente ainda por enquanto está tímido ainda, não temos muitos romeiros caminhando, acho que devido por conta dos períodos chuvosos aí, mas a orientação persiste, que é em período de chuva não caminhe, que o romeiro ele tem que se preparar e ele tem que preparar a sua caminhada, estar preparado.
1: Inclusive tem também um portal com todas essas orientações que vocês também lançaram nesse ano de 2026.
0: Correto, em nossa página, nosso site, nós temos uma página exclusiva para a Operação Romaria Segura 2026 e lá tem todas essas dicas de segurança, essas orientações e esse reforço de orientação, principalmente para os motoristas também. E os motoristas a gente consegue fazer uma conversa direcionada em postos de serviço, em nossas praças de pedágio, em nossas bases operacionais e também no nosso PPD, em Pindamonhangaba e Itatiaia, onde é um ponto de parada e descanso exclusivo para motoristas profissionais. E lá a gente consegue fazer uma conversa direcionada e alertar o motorista sobre os cuidados que ele deve ter, principalmente nesse período aqui, mais próximo do dia 12 também, que reforça as nossas orientações e tem que reforçar os cuidados também.
1: Ademir, muito obrigada pelas suas informações. Nós voltamos ao estúdio.
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3: Os bispos do Regional Norte 1 da Conferência Nacional dos Bispos do Brasil, Amazonas e Roraima, publicaram um vídeo estimulando os fiéis a exercerem o voto de forma consciente nas eleições. Neste vídeo, os bispos estimulam os fiéis a votarem com consciência, mas alertando para que o povo avalie o candidato baseado em temas importantes para a igreja. Eu conversei com Dom Guilherme Verlang, bispo emérito da Diocese de Lages, mas que hoje mora lá na região amazônica, que falou um pouco a respeito da ideia e do intuito desse vídeo que está circulando nas redes sociais.
4: Depois de completar 75 anos, passar bispo emérito, estou no interior do Amazonas. É uma coisa você ler sobre o Amazonas, dar palestra sobre essa realidade. Outra coisa é viver nessa realidade. Eu, muitas vezes, enquanto era presidente das pastorais sociais, tinha que escrever ou assinar textos que nós fazíamos sobre ribeirinhos, sobre povos indígenas. Agora eu estou no meio disso. Nós temos aqui na paróquia São Benedito, por exemplo, 49 comunidades, das quais 46 são ribeirinhas, e pensamos que nesse ano eleitoral nós como igreja temos essa responsabilidade de chamar atenção para a conscientização, a importância para o Brasil, para a América Latina e para o mundo dessa eleição. Então nós temos que pensar realmente na preservação de todos os biomas brasileiros e também o meio ambiente e os povos.
3: Dom Guilherme, também outra questão abordada foi a soberania do nosso país. Importante em todo o Brasil, mas principalmente na região amazônica.
4: Com certeza, a soberania, primeiro, ela vem, digamos assim, da doutrina social da igreja, para nós, igreja católica. A doutrina social da igreja, ela diz que a propriedade privada é um direito, só que não é um direito absoluto. sobre toda a propriedade

0: privada, pesa uma hipoteca social, pesa o bem comum. Isso se estende depois sobre as fronteiras geográficas dos países. Então, o que nós temos no Brasil, em primeiro lugar, nós estamos pensando no povo brasileiro, para os cidadãos, as cidadãs brasileiros e brasileiras. Mas não é só, porque a soberania é a não interferência dos poderes estrangeiros no momento especialmente, mas não só, mas especialmente no momento das eleições, porque quem manda hoje, de fato, no mundo é o mercado internacional. E o mercado internacional não tem fronteiras. Então, a soberania nacional, ela é indispensável se quisermos manter a democracia. E a democracia brasileira, América Latina e mundial, está sob grande ameaça, especialmente sobre grandes potências mundiais.
1: Dom Guilherme, como eleitor, também pode se atentar para não se deixar manipular e, acima de tudo, para que a igreja não se torne um curral eleitoral.
0: As igrejas não podem ser um curral eleitoral. O púlpito não é um palanque. Não acredite em pastores, em pastoras, candidatos ou candidatas a um cargo que fazem propaganda dentro de sua igreja. E tampouco apoie um candidato, uma candidata que a igreja quase obriga os seus fiéis a seguirem. Isso é infantilizar, isso é voto de cabresto. Voto de cabresto é derrocada da nossa democracia. Nós, Igreja Católica, eu repito, já falei, nos vídeos nós falamos e insistimos, nós não temos partido político, nós não indicamos um candidato, uma candidata para presidente ou para deputado, deputada, senador, senadora. Nós pedimos, coloque a mão na consciência, olhe não só para você, olhe para o bem comum do povo brasileiro.
1: Palavras de Dom Guilherme Verlang, bispo emérito da Diocese de Lages, falando a respeito aí das eleições. Inclusive, esse assunto é o tema do comentário de hoje com o padre Joel Nalepa. Padre, muito boa tarde.
2: Olá, boa tarde, Rafael. Boa tarde para você, ouvinte da Rede Aparecida de Rádio Insignes Brasil. Voto consciente e responsabilidade com o futuro. Os bispos do Regional Norte 1 conclamam os fiéis e toda a sociedade ao voto consciente. É uma postura própria de pastores que, no exercício de sua missão de ensinar, santificar e governar o povo de Deus, também ajudam os cristãos a refletirem sobre a responsabilidade na vida em sociedade. Esse apelo é sempre necessário, mas ganha ainda mais importância no tempo que vivemos. Cada brasileiro precisa compreender o voto como um gesto de cidadania e de compromisso com o bem comum. E isso não é tarefa fácil. Em período eleitoral surgem muitas promessas e, frequentemente, aparecem soluções aparentemente simples para problemas que, na realidade, são complexos e exigem planejamento, responsabilidade e compromisso público. Os bispos chamam atenção, entre outros pontos, para o perigo da manipulação da fé. As igrejas não podem se transformar em currais eleitorais. O voto não é mercadoria, não se vende e não se troca por favores. A compra e a venda de votos ferem a democracia e alimentam práticas de corrupção. Por isso é fundamental analisar as propostas, a trajetória e o compromisso dos candidatos. É preciso também olhar para grandes desafios do país, como a defesa da Amazônia, a proteção da vida, a justiça social e o cuidado com o bem comum. O apelo dos bispos é, acima de tudo, um chamado à responsabilidade. O voto de cada cidadão tem consequências. Os eleitos tomarão decisões importantes pelos próximos 4 ou até 8 anos, no caso dos senadores. Mas muitas dessas decisões produzirão efeitos por muito mais tempo. Por isso, votar não é apenas escolher alguém para ocupar um cargo. É participar da construção do país que queremos deixar para as próximas gerações. O voto consciente é um gesto de cidadania, de responsabilidade e de compromisso com o futuro do Brasil.
1: 5h58 em ponto, nós vamos ficando por aqui com a edição de hoje do Notícias em 30, que volta amanhã às 5h30 da tarde. Para você que ficou conosco, um excelente finalzinho de quinta-feira. A gente se fala.
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6 horas da tarde, momento do nosso coração se elevar a Deus para a oração das Ave Marias. Estamos agora com o nosso coração sintonizado com o de Nossa Senhora, ela que foi escolhida por Deus, que acolheu no seu coração a palavra de Deus e essa palavra se fez carne no seu seio. Maria é puríssima, é santíssima, é preservada do pecado original, permaneceu sempre virgem. Por quê? Porque Deus quis fazer isso. Deus pode fazer o que ele quiser. Deus pode criar tudo pela sua palavra. Criou o mundo, as coisas pela sua palavra. Não pode fazer uma criança nascer sem a cooperação de homem. Não pode fazer uma criança que é seu filho nascer de uma virgem, deixando essa virgem permanentemente virgem. Deus pode tudo. Não acreditar nisso é não acreditar no poder de Deus. Deus pode, Deus quis e Deus fez o seu filho nascer sem a participação masculina, fecundada que foi Maria pelo Espírito Santo. Deus a preservou de todo pecado em previsão do filho dele que haveria de nascer, pois entre Deus e o pecado não há nenhuma compatibilidade. É preciso haver um lugar santíssimo, e esse lugar foi o seio de Maria, preservado por Deus para esta finalidade. Nós vamos agora mesmo rezar as orações da Ave Maria, comemorando este fato, a entrada de Deus na história. Muitas pessoas questionam, não querem acreditar nas verdades de fé. Isso não é novidade, porque quando nós falamos das coisas de Deus, falamos do campo sobrenatural. E muitas pessoas não conseguem penetrar no campo sobrenatural. Ficam apenas rasteiramente no campo natural. Mas Deus é sobrenatural. Ele está acima de todas as coisas. E para crer, é preciso ter essa certeza. Deus nos eleva do campo natural, ordinário, para o campo sobrenatural, extraordinário. Isso aconteceu também com Maria. Ao fim da morte, ela foi preservada da morte. Assim como foi preservada do pecado, foi preservada da corrupção da morte. Esta festa nós celebramos no dia 15 de agosto, ou no domingo seguinte, mais próximo, no lugar onde o dia 15 não é mais feriado. Maria é assunta ao céu. Aliás, é bom fazer uma distinção. Você sempre vê falar em ascensão do Senhor e assunção de Maria. Qual a diferença? Ascensão, Jesus pode ascender ao céu, porque ele é Deus. Pela sua própria força ele sobe. Ele não precisa de ninguém levá-lo para o alto. Ele é Deus. Portanto, ele ascende aos céus. Ela é a festa da ascensão do Senhor. Maria não é deusa, por isso ela precisa que alguém a leve, a assuma, como que a puxe da terra para o céu, né? Aí vem a festa da assunção, por causa de quem foi Maria, única mulher, bendita entre todas as mulheres, preservada de todo pecado, em previsão dos méritos de Cristo. Ao morrer, ela não passa pela corrupção da morte, mas ela é assunta por Deus no céu e já penetra no céu de uma maneira por todas com seu corpo glorificado. Isso também vai acontecer com todos nós que somos batizados, que cremos, que somos fiéis a nosso Senhor. No fim, nós também vamos ser assuntos ao céu. Nós vamos morrer, nosso corpo vai passar pela podridão da morte, pela corrupção da morte. Deus vai, no fim da história, transformar esse corpo, não é, num corpo incorruptível, na expressão de São Paulo, o que é corruptível pela morte.

diferente do que Maria na história da salvação. Abaixo de Cristo, claro, mas Cristo é Deus, a criatura que mais pertenceu a Cristo desde o começo da fecundação até a ressurreição foi Maria. Então ela é assunta ao céu, elevada aos céus pelos anjos, e lá está nos aguardando para que nós possamos celebrar a grande festa ao final da ressurreição final. Claro que no céu também as almas dos nossos irmãos que vieram antes de nós, que também foram fiéis, nós os chamamos de santos, não conhecemos o nome de todos os santos, já estão lá esperando a volta de Cristo, quando ele vai agora ressuscitar os corpos. A alma não morre, a alma está diante de Deus. Então, a festa da Assunção de Maria celebra esta grande vitória de Maria sobre a morte e a vitória da Igreja sobre qualquer corrupção da morte. Ó Maria concebida sem pecado, rogai por nós que recorremos a vós. Rezemos agora a oração das três Ave Marias.

anjo do Senhor anunciou a Maria, e ela concebeu do Espírito Santo. Ave Maria, cheia de graça, o Senhor é convosco. Bendita sois vós entre as mulheres, e bendito o fruto do vosso ventre, Jesus. Santa Maria, Mãe de Deus, rogai por nós, pecadores, agora e na hora da nossa morte. Amém. Eis aqui a serva do Senhor. Faça-se em mim segundo a tua vontade. Ave Maria, cheia de graça, o Senhor é convosco. Bendita sois vós entre as mulheres, e bendito o fruto do vosso ventre, Jesus. Santa Maria, Mãe de Deus, rogai por nós, pecadores, agora e na hora da nossa morte. Amém. E o Verbo de Deus se fez carne e habitou entre nós. Ave Maria, cheia de graça, o Senhor é convosco. Bendita sois vós entre as mulheres, e bendito o fruto do vosso ventre, Jesus. Santa Maria, Mãe de Deus, rogai por nós, pecadores, agora e na hora da nossa morte. Amém. Rogai por nós, Santa Mãe de Deus, para que sejamos dignos das promessas de Cristo. Oremos. Infundi, Senhor, em nossas almas a vossa graça, para que, conhecendo pela anunciação do anjo a encarnação do Verbo, vosso Filho bem-amado, cheguemos por sua paixão e cruz à glória da ressurreição. Por Cristo nosso Senhor. Amém.

Hoje eu quero dar a bênção de Santo Antônio para você, todos os seus e sua casa e todos os seus pertences. Santo Antônio é nosso padroeiro em Juiz de Fora, padroeiro da cidade, padroeiro da arquidiocese, padroeiro do seminário, titular da catedral. São muitas as paróquias dedicadas a Santo Antônio. Nós temos uma grande devoção a Santo Antônio. Então a bênção de Santo Antônio. A nossa proteção está no nome do Senhor, que fez o céu e a terra. Rogai por nós, ó Santo Antônio, para que sejamos dignos das promessas de Cristo. Senhor Deus, nós vos bendizemos pelas vossas maravilhas, operadas em Santo Antônio, vosso confessor e doutor, e vos pedimos que a sua intercessão alegre a vossa igreja, para que ela viva em paz e unidade, caminhando incólume até as alegrias eternas junto de vós. Santo Antônio, interceda junto

de Deus. Abençoe a nossa casa, a nossa família, todos os nossos familiares, vizinhos e amigos, e até aqueles que não são nossos amigos. Santo Antônio, interceda a Deus por nós. Por nosso Senhor Jesus Cristo, vosso Filho, na unidade do Espírito Santo. Amém. Eis a cruz do Senhor. Afastem-se de vós todos os inimigos da salvação. Porque venceu o leão da tribo de Judá, descendente de Davi, Jesus Cristo nosso Senhor. Amém. A bênção de Deus Todo-Poderoso, Pai, Filho e Espírito Santo, desça sobre vós e permaneça para sempre.

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4: Olá, queridos filhos e filhas desta tarde de quinta-feira. Em Deus eu espero um milagre, de que nossas feridas sejam curadas, principalmente a ferida do alcoolismo no indivíduo e na família. Nessa semana nos propomos a rezar neste sentido, que é um grande mal da sociedade de hoje. Hoje, quinta-feira, Jesus Eucarístico, coloquemos na presença de Jesus por Maria nossas preces e súplicas. Em nome do Pai, do Filho e do Espírito Santo. Amém. Amado Senhor, Deus da vida, que libertaste todo homem, Senhor, nós queremos pedir nesta tarde, pela cruz redentora, sinal de nossa salvação, que sejamos de fato curados por tuas santas chagas, Senhor. Há tantas feridas abertas, há tanto sofrimento que carregamos sem necessidade em nosso coração. Pedimos, Senhor, a graça de superar tamanhos sofrimentos. Por tuas chagas fomos curados. Curai, Senhor, a dor daqueles que estão desempregados, abrindo-lhes a oportunidade de trabalho. Por tuas chagas fomos curados. Curai, Senhor, a dor daqueles que sofrem com pessoas alcoolistas dentro de casa. Libertai-os deste mal. Por tuas chagas fomos curados. E pedimos, Senhor, a cura daqueles que sofrem por depressão.

0: Senhor. A tarde chega e nos recomendamos e pedimos por intercessão de Nossa Senhora. Mãe, peça teu filho por nós. Nossa Senhora, fazei-nos viver a graça da redenção. Nossa Senhora, esteja no nosso Calvário e ajude-nos, Mãe, a vencer a cada dia os obstáculos do dia. Quando o dia terminar, que saibamos agradecer pelas conquistas e vitórias. E Nossa Senhora, que quando o dia terminar, saibamos aprender com nossos erros. E sempre, ó Mãe, sendo fiel a teu amado filho. Onde nas chagas fomos curados. Ave Maria, cheia de graça, o Senhor é convosco. Bendita sois vós entre as mulheres, e bendito é o fruto do vosso ventre, Jesus. Santa Maria, Mãe de Deus, rogai por nós, pecadores, agora e na hora de nossa morte. Amém. Nossa Senhora, há muitas famílias que sofrem com o problema de alcoolismo. Pedimos, ó Mãe, de modo particular por estas pessoas e familiares, liberte-as deste mal e dai aos familiares a graça de serem curados dos traumas e de uma história de dor. Ó Deus, por intercessão de Nossa Senhora, abençoai a água que será tomada, partilhada, abençoai as fotos de família e a história familiar. Em nome do Pai, do Filho e do Espírito Santo. Amém. Ó Deus, por intercessão de Nossa Senhora, libertai todas as famílias do alcoolismo. Boa noite a todos.
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10: No livro de Atos dos Apóstolos, capítulo 10, versículo 38. Deus ungiu Jesus de Nazaré com o Espírito Santo e com poder. É no interior desta palavra que vamos caminhar hoje. A unção de Jesus é um dos temas mais belos e mais decisivos para compreendermos sua missão. Quando os Atos dos Apóstolos afirmam que Deus ungiu com o Espírito Santo e com o poder, não estão descrevendo um detalhe devocional. Estão revelando o coração do Evangelho. Jesus é o ungido, o Messias, aquele sobre quem repousa o Espírito para trazer vida ao povo. E essa unção não é abstrata, ela tem endereço, ela tem rosto, ela se manifesta como boa notícia, sobretudo para os pobres e para os feridos da história. Por isso, no início do seu ministério, Jesus lê o profeta Isaías e aplica a si mesmo. O Espírito está sobre ele, e essa presença do Espírito se traduz em missão, libertação, cura, recomeço. É como se Jesus dissesse: a unção não foi dada para enfeitar a fé, foi dada para mover a vida. A unção não é um perfume espiritual, ela é uma força de Deus que empurra para o bem, que cria coragem, que rompe prisões, que devolve a dignidade. E há algo muito forte nisso. Com Jesus, o tempo muda. A esperança deixa de ser apenas promessa distante e torna-se presença. O agora de Deus se torna o hoje da salvação. Deus não fala apenas de longe, ele entra na história. Caminha conosco, toca nossas feridas e abre caminhos de liberdade. Por isso, a unção do Espírito incita à missão. Ela não nos deixa parados, ela faz com que a fé se torne prática, gesto, serviço, misericórdia. E essa prática não agrada a todos. Para alguns é boa notícia, para outros, provocação. Porque o Evangelho exige decisão. Diante da libertação, ninguém permanece neutro. E aqui vem o ponto mais bonito. Essa unção não fica presa em Jesus como lembrança do passado. Ela se espalha. Ela alcança os discípulos. Ela toca a igreja. Ela nos toca. Deus não unge para que a gente se sinta melhor, mas para que a gente se torne mais disponível, mais lúcido, mais fiel, mais servidor. No fundo, a unção é isso. O Espírito marcando em nós a presença do Senhor e nos dando a força necessária para viver como ele viveu. Porque é no interior desta palavra que aprendemos que ser ungido é ser enviado, e que o Espírito não nos adorna, ele nos move.
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Em nome do Pai, do Filho e do Espírito Santo. Amém. Uma boa noite para todos vocês, queridos irmãos e queridas irmãs. Vocês todos que agora estão sintonizados na rádio Catedral FM. Está começando mais um programa Músicas que Tocam a Alma. E hoje eu quero falar de um homem que não teve exércitos, mas conquistou corações. Não acumulou riquezas, mas ensinou ao mundo onde está o verdadeiro tesouro. Não procurou os poderosos para se tornar importante.

preferiu sentar-se à mesa com os pequenos, aproximar-se dos pecadores, tocar os enfermos, acolher os excluídos e devolver esperança aos que já não tinham esperança. Um homem que chorou, que teve amigos, que conheceu a dor, que experimentou a rejeição, que amou profundamente e que entregou a própria vida por amor. Provavelmente, você que agora está sintonizado conosco, não é verdade? Você já sabe de quem o Padre Expedito está falando. Hoje vamos recordar uma belíssima canção de Roberto Carlos e Erasmo Carlos, que fala deste homem, Jesus de Nazaré. Mas eu quero fazer um convite. Não escute esta música apenas com os ouvidos. Escute esta música com o coração. E enquanto escutamos, faça interiormente uma pergunta. Preste atenção. Faça interiormente uma pergunta. Quem é Jesus de Nazaré para mim hoje?

música dela, essa música sempre tocou meu coração. Todas as vezes que ouço, é uma música que toca no meu coração. E isso é muito bonito, não é verdade? Essa música, O Homem, foi composta por Roberto Carlos e Erasmo Carlos e integra o álbum lançado por Roberto Carlos em 1973. Estamos falando, portanto, de uma canção que atravessou mais de 5 décadas. E isso é interessante, porque muitas músicas ficam presas ao tempo em que foram compostas, mas algumas atravessam gerações. E talvez esta música tenha atravessado tantas gerações porque fala de alguém que continua provocando perguntas na humanidade: Jesus Cristo. Existe, inclusive, uma história que circulou durante muito tempo dizendo que esta música teria alguma relação com uma psicografia de Chico Xavier. Mas os registros da obra não sustentam esta história. A composição é creditada a Roberto Carlos e Erasmo Carlos. E talvez nem precisemos acrescentar uma lenda a esta canção. Sua mensagem já é suficientemente forte, porque os compositores fazem algo muito bonito. Antes de apresentar títulos, conceitos ou definições, eles apresentam simplesmente um homem. E isso nos leva diretamente ao Evangelho. Quando abrimos os Evangelhos, encontramos um Jesus profundamente próximo das pessoas. Ele conversa, ele escuta, ele toca, ele olha, ele entra na casa das pessoas, ele senta-se à mesa, ele chora diante da morte de um amigo, Lázaro. E existem encontros que mudaram completamente a vida de quem esteve diante deste homem. Zaqueu nunca mais foi o mesmo. Pedro nunca mais foi o mesmo. Maria Madalena nunca mais foi a mesma. Bartimeu nunca mais foi o mesmo. Porque Jesus não apenas falava de Deus, Jesus fazia as pessoas experimentarem Deus. E aqui aparece a primeira pergunta no início desta noite de quinta-feira. Quando uma pessoa se encontra comigo, o que ela experimenta? Ela experimenta paz, acolhimento, compreensão ou julgamento, indiferença e dureza? Talvez seguir Jesus comece exatamente aí. Fazer alguém experimentar através de nós um pouquinho, mas nem que seja um pouquinho do amor de Deus. Existe uma linguagem muito bonita nesta música, a imagem do caminho, e isso combina profundamente com os Evangelhos. Jesus é um homem a caminho, caminha para a Galiléia, atravessa cidades, entra

em aldeias, sobe montanhas, atravessa o lago, vai ao encontro das pessoas. E existe algo muito bonito nisso. Deus não fica esperando que o homem conseguisse chegar até ele. Não ficou esperando. Deus veio ao encontro do homem. Deus veio ao nosso encontro. Talvez você que esteja me ouvindo agora, dentro do seu carro, talvez esteja voltando do trabalho, talvez esteja preparando o jantar, talvez esteja dentro de um hospital, talvez sozinho em sua casa, talvez esteja vivendo uma preocupação que ninguém conhece. Então eu gostaria que você imaginasse uma coisa. Imagine Jesus passando agora pelo lugar onde você está. Ele para, olha para você e pergunta: o que você quer que eu faça por você? O que você responderia? Não precisa responder para o Padre Expedito. Responda para Jesus. Porque talvez esta música esteja se transformando neste exato momento justamente em uma canção.

E nós vamos deixando com que essa música, no início desta noite de quinta-feira, continue nos ajudando a uma reflexão. Uma reflexão mais profunda. Por que o cristianismo não anuncia simplesmente que existiu um homem extraordinário chamado Jesus? Se fosse somente isso, estaríamos apenas recordando um personagem da história. Nossa fé proclama algo muito maior. Jesus, ele morreu e ressuscitou. O túmulo ficou vazio. A morte não teve a última palavra. E talvez alguém esteja me ouvindo agora carregando uma saudade. Saudade do pai, da mãe. Eu, Padre Expedito, sinto muitas saudades da minha mãe. Saudades do esposo, da esposa, de um filho, de um irmão, de alguém que fez parte da sua história. Existem saudades que o tempo não consegue apagar. E a fé cristã não manda ninguém fingir que a saudade não dói. Jesus também chorou diante do túmulo de Lázaro. Mas nossa fé acende uma

A luz dentro da saudade. E essa luz tem um nome: ressurreição. Para quem acredita em Cristo, a morte não é o ponto final. Existe eternidade, existe vida em Deus, existe esperança e existe a promessa do reencontro. Talvez seja exatamente essa palavra que alguém precisa ouvir no dia de hoje. Não perca a esperança. Esta canção nos apresenta uma outra imagem belíssima: sementes e flores. Jesus passou pela humanidade semeando. Semeou perdão, semeou misericórdia, semeou fraternidade, semeou justiça, semeou esperança, semeou amor. E mais de 2000 anos depois, estas sementes continuam germinando. Mas existe uma pergunta que eu gostaria de fazer para mim e para você: o que nós estamos semeando? O que você está plantando dentro da sua casa? O que está plantando no coração dos seus filhos? O que está plantando no seu casamento, no seu ambiente de trabalho, na sua comunidade, na vida das pessoas que convivem com você? Quando você passa pela vida de alguém, deixa uma ferida ou deixa uma flor? Porque todos nós somos semeadores. Todos nós somos semeadores. Cada palavra é uma semente. Cada gesto é uma semente. Cada escolha é uma semente. Cada atitude é uma semente. Um dia encontraremos aquilo que plantamos. Por isso, talvez possamos guardar esta pergunta: se Jesus, se ele viesse hoje colher aquilo que plantou em mim, que frutos Jesus encontraria?

Que bacana, que lindo, que lindo, é lindo. É lindo, quando a gente começa a prestar a atenção devida à música, à letra, é muito lindo. Porque essa música começou recordando que um homem passou pela humanidade, mas termina olhando para o futuro. E aqui encontramos encontramos uma verdade, né? Uma verdade fundamental da nossa fé. Cristo veio, Cristo morreu, Cristo ressuscitou e Cristo virá. Nós proclamamos isso em cada Eucaristia que celebramos. Mas esperar Jesus não significa simplesmente ficar olhando.

olhando para o céu. Esperar Jesus significa viver o Evangelho hoje, agora. É perdoar agora, amar agora, reconciliar-se agora, fazer o bem agora. Porque existe uma frase que eu gostaria que você guardasse dessa nossa conversa no início desta noite de quinta-feira. A melhor maneira de esperar Jesus amanhã é viver o Evangelho hoje. Guarde o que o Padre Expedito está falando para você agora. A melhor maneira de esperar Jesus amanhã é viver o Evangelho hoje. E agora eu gostaria de falar diretamente com você. Você que está cansado, você que está preocupado, você que está enfrentando uma doença, você que tem uma decisão difícil para tomar, você que está rezando há muito tempo e ainda não recebeu a resposta que esperava, você que talvez esteja sorrindo para todo mundo, mas por dentro esteja lutando para não perder a esperança. Preste atenção. Aquele homem continua passando. Jesus conhece o seu nome. Ele conhece a sua história. Ele conhece aquilo que você conta para todo mundo. E conhece também aquilo que você nunca conseguiu contar para ninguém. Não desista. Ainda há tempo de recomeçar. Ainda há tempo de perdoar. Ainda há tempo de pedir perdão. Ainda há tempo de plantar. Ainda há tempo de amar. Senhor Jesus, homem de Nazaré e filho de Deus, passa novamente pelos caminhos da nossa vida. Onde houver tristeza, plante esperança. Onde houver mágoa, planta perdão. Onde houver medo, planta confiança. Onde houver solidão, faz-nos experimentar tua presença. Visita agora, Senhor, cada pessoa que está sintonizado na Rádio Catedral. Abençoa nossas famílias, conforta aqueles que choram, fortalece nossos enfermos, sustenta aqueles que estão desanimados e abraça, Senhor, aquele coração que neste momento mais precisa sentir que não está sozinho. Ensina-nos a passar pela vida fazendo o bem, que nossas palavras comuniquem tua paz, que nossos gestos revelem teu amor e que ao final desta caminhada possamos apresentar a ti os frutos das sementes que plantamos. Fica conosco, Senhor, e ensina-nos. Ensina-nos a seguir sempre o teu caminho. Amém.

Nós vamos encerrando o nosso programa nesta quinta-feira, hoje, dia 24 de setembro. Agradeço a sua presença junto comigo, Padre Expedito, aqui na Rádio Catedral FM 102.3. Faço convite para que sejamos juntos na próxima quinta-feira, a partir das 18 horas e 30 minutos. E agora você recebe a bênção final. Por intercessão de Nossa Senhora, de São José, desça sobre você, sua casa, sua família, desça sobre esta noite que está iniciando e permaneça a bênção de Deus Todo-Poderoso, paz. Muita paz. Em nome do Pai, do Filho e do Espírito Santo. Amém.

0: em Brasília, 19 horas.
1: Está no ar a Voz do Brasil. As notícias do governo federal que movimentaram o país no dia de hoje.
2: Olá, boa noite.
0: Boa noite para você que nos acompanha em todo o país.
2: Quinta-feira, 24 de setembro de 2026.
0: Vamos aos destaques do dia.
2: Segurança Pública.
0: Operação investiga suspeita de ocultação de patrimônio e lavagem de dinheiro na compra de distribuidora de combustíveis. Luana Karen.
3: O objetivo da operação é desvendar a utilização de estruturas complexas de lavagem de dinheiro e ocultação de patrimônio no setor de combustíveis.
2: Tráfico de pessoas é crime.
0: E você sabe como identificar e combater esse tipo de ação?
2: Conversamos sobre o assunto com o diretor de migrações do Ministério da Justiça e Segurança Pública, Victor Semple.
0: Ele fez um alerta para formas de aliciamento, sinais de risco e medidas de prevenção e proteção.
4: É sempre bom a gente desconfiar daquela oferta de emprego no exterior, sem maiores detalhes, aquela questão do dinheiro fácil, né? Não existe dinheiro fácil.
2: Memória do Brasil ganha vida com a recuperação de imagens históricas.
0: Cinemateca abre as portas do passado e permite a visita pela internet. Gabriela Noronha.
5: Pesquisadores estão digitalizando mais de 180 mil rolos de telereportagens e cinejornais da TV Tupi, a primeira emissora de televisão do país.
2: Hoje na apresentação da Voz do Brasil, eu, Mariana Jungmann e Luciano Seixas.
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2: Foi deflagrada hoje mais uma fase da Operação Carbono Oculto.
0: O objetivo é investigar conexões financeiras e estruturas utilizadas para crimes de lavagem de dinheiro ligados ao setor de combustíveis.
2: Estão sendo cumpridos mandados de busca e apreensão em 7 estados do país.
3: A terceira fase da Operação Carbono Oculto cumpriu mandados de busca e apreensão em endereços vinculados a 13 pessoas físicas e 19 pessoas jurídicas em São Paulo, Espírito Santo, Goiás, Mato Grosso, Minas Gerais, Rio de Janeiro e Santa Catarina. O objetivo da operação é desvendar a utilização de estruturas complexas de lavagem de dinheiro e ocultação de patrimônio no setor de combustíveis. Entre os alvos estão uma usina sucroalcooleira do interior de São Paulo, além de empresas do sistema financeiro, as fintechs, fundos de investimento, escritórios de advocacia, bancos, empresas de fachada, administradoras de recursos e uma das maiores distribuidoras de combustíveis do país. O superintendente substituto da Receita Federal em São Paulo, Cláudio Ferrer, detalhou o esquema.
6: A gente tem uma operação que foi a aquisição de uma distribuidora na ordem de 100 milhões de reais. Só que para essa aquisição dessa distribuidora, primeiro houve uma aquisição de uma usina sucroalcooleira. Para aquisição dessa usina, você teve a estruturação de fundos de investimento. Em resumo, é uma estrutura extremamente complexa. A gente está falando aí pelo menos de umas 6, 7 camadas de estruturas de fundos de investimento até chegar nessa aquisição.
3: O ministro da Fazenda, Dario Duriga, comentou sobre os desafios da Operação Carbono Oculto e a necessidade de um trabalho coordenado entre os órgãos de inteligência para fazer frente ao crime organizado.
7: As entidades do sistema financeiro têm a obrigação de informar para as autoridades, seja para o Banco Central, seja para a Receita, movimentações estranhas. Se essa informação não chega, você dificulta a autoridade. Então, o que nós estamos vendo é que muitas fintechs, muitos bancos, muitas administradoras não só deixam de fazer a comunicação devida para as autoridades, como foram capturadas, estão a serviço do crime organizado. Portanto, a dificuldade de elucidação, ela exige que nós tenhamos coordenação entre os vários órgãos de inteligência, porque senão a gente não consegue.
3: Ao longo de 5 anos,

0: conseguimos efetivamente asfixiar essa economia do crime.
1: A primeira fase da Operação Carbono Oculto foi deflagrada em agosto de 2025 pela Receita Federal, pelo Ministério Público de São Paulo e pela Polícia Federal, com foco em adulteração de combustíveis. A segunda fase aconteceu em maio deste ano, já com foco na movimentação financeira das fintechs. Reportagem Luana Karen.
2: Mais de 1.300 páginas e perfis usados para divulgar plataformas de apostas irregulares foram retirados do Facebook e do Instagram.
3: A medida foi determinada pelo Ministério da Justiça e Segurança Pública depois que o Laboratório de Operações Cibernéticas apontou páginas nessas redes sociais usadas para divulgar propagandas, vídeos e links de plataformas de apostas.
2: O objetivo é impedir que as redes sociais sejam usadas para atrair novos usuários para sites de apostas que funcionam de forma irregular.
3: As investigações continuam para identificar os responsáveis pelos perfis e encontrar outros canais usados para divulgação de plataformas irregulares.
2: Esta semana é marcada pela luta contra o tráfico de mulheres e crianças, que foi comemorado ontem.
3: Esses dois grupos respondem atualmente pela maior parte das pessoas que são vítimas desse tipo de crime no Brasil.
2: Camboja e países da Europa estão entre os principais destinos e a exploração sexual está entre as maiores finalidades do tráfico.
3: Apesar disso, homens também podem ser aliciados e enviados ao exterior para trabalhos forçados, especialmente em centros de produção de golpes cibernéticos.
2: Nós conversamos com o diretor de migrações do Ministério da Justiça e Segurança Pública, Vitor Semple, sobre os protocolos adotados pelas autoridades brasileiras e o plano nacional para coibir o tráfico de pessoas. Acompanhe.
3: Diretor, bem-vindo à Voz do Brasil. Obrigado. Prazer ter o senhor conosco aqui. Importante a gente começar então essa entrevista explicando para o nosso ouvinte o que que é tráfico de pessoas, o que que configura esse crime.
4: Olha, boa tarde, obrigado Mariana, Luciano aí pela oportunidade, né? O tráfico de pessoas, ele tá tipificado lá no nosso Código Penal, né? No artigo 149A. É, ele é identificado como caracterizado no ato de recrutar, aliciar, transportar, transferir ou até manter sob cárcere uma pessoa, né, para fins de violência, para fins de exploração, para fins de redução à condição análoga à de escravo, para fins de exploração sexual e sempre mediante alguma fraude, né, algum abuso, alguma coação, justamente para reduzir essa pessoa, né, à finalidade da exploração.
2: Quais são os sinais que as pessoas devem estar atentas para identificar um possível aliciamento para o tráfico?
4: Olha, o tráfico, ele pode parecer, né, uma coisa de novela, né, como a gente brinca, mas ele está muito próximo da nossa realidade, né? Então é sempre bom a gente desconfiar daquela oferta de emprego, né, no exterior, sem maiores detalhes, aquela questão do dinheiro fácil, né? Não existe dinheiro fácil, a gente sabe disso, né?
2: O governo federal tem um plano nacional de enfrentamento ao tráfico de pessoas, né? Que tipo de ações estão previstas nesse plano?
4: A gente sabe, né, que o tráfico de pessoas, como um crime bastante complexo, ele exige uma resposta que não seja de um órgão só, né? Ele exige uma resposta bastante coordenada, né? Então, nós contamos no plano nacional com 5 eixos de atuação, né? Desde da prevenção, né? Ou seja, a gente tentar reprimir essas ofertas, né? Desde que a pessoa recebe a oferta, ela já vai saber que ali não é uma oferta interessante, né? Que ela desconfie daquela oferta, né? Então a prevenção ao crime, desde a responsabilização dos perpetradores desse crime, né? Então, o Estado brasileiro atuando em conjunto para prevenir o crime, responsabilizar o criminoso, se eventualmente o crime ocorrer, mas também prestar uma assistência digna à vítima, né? A vítima de tráfico de pessoas, muitas vezes, ela não é reconhecida como vítima, né? Então, ela tem que ter também a informação adequada, a informação segura, para que ela, uma vez submetida a esse tipo de exploração, ela se reconheça como vítima e o Estado também dê conta de atender essa pessoa e reintegrá-la na sociedade.
3: Pois aí, existe inclusive um protocolo, né, para atender as vítimas brasileiras que possam estar nessa situação no exterior. O que prevê esse protocolo?
4: Então, o protocolo, ele é um verdadeiro manual.

0: né? É um passo a passo para todas as autoridades envolvidas nessa cadeia, né, de combate ao tráfico de pessoas, para, uma vez identificando uma vítima brasileira de tráfico no exterior, a gente saber exatamente o que cada agente público tem que fazer. Né? Então isso vai desde a identificação da vítima, o resgate eventualmente que é feito no exterior, naquele local, né? A assistência consular, né? O que isso quer dizer? As embaixadas do Brasil no exterior, os consulados do Brasil no exterior, eles prestam um serviço para essa pessoa brasileira identificada como vítima. Então, portanto, o resgate, a vinda dela para o Brasil e até mesmo a, como eu falei, a reintegração dessa pessoa na sociedade. Ou seja, se ela vai precisar de um atendimento de saúde, se ela vai precisar de um atendimento de assistência social, eventualmente essa pessoa ficou um tempo considerável fora do Brasil e ela precisa ser reintegrada em programas sociais, por exemplo, né, o Cade Único, o BPC, o Bolsa Família. Então, esse protocolo, ele pega toda essa cadeia, desde a identificação da vítima até a plena reinserção dessa pessoa na sociedade brasileira.
1: Quais são os destinos mais comuns de pessoas traficadas do Brasil e para quais finalidades?
0: A gente tem avançado muito na produção e de dados e na identificação desses casos. Então, em 2025, a gente identificou o Camboja como principal destino de vítimas brasileiras de tráfico de pessoas. E também uma diferença em relação a 2024 que a gente observou para o ano passado foi que a exploração sexual passou a ser a principal finalidade dos casos identificados. A gente toma muito cuidado, né, quando vai lidar com esses dados, porque, como eu falei, é um crime de difícil identificação, que envolve uma série de instituições, seja federais, seja estaduais, seja internacionais. Então a gente tem que ter muito cuidado com esses dados, porque eventualmente uma tendência pode até mesmo significar que a gente não está observando o fenômeno como um todo, né? Então, dizer que a exploração sexual e que as mulheres se tornaram as principais vítimas em 2025 não quer dizer que a gente não tenha homens que sempre representaram a maioria das vítimas desse crime, não estejam também sendo submetidas a condições análogas à de escravidão. Então a gente sempre tem que entender o fenômeno como um todo, né? E nesse aspecto, o Camboja foi o principal destino, seguido por Israel e Itália. Os países da Europa, principalmente, Itália, Bélgica, Suíça, são muito identificados. Se a gente tivesse que apontar o perfil de uma vítima brasileira, seria uma mulher brasileira que é explorada, levada até esses países para fins de exploração sexual. E também nós temos crianças, né? A gente chega nos casos identificados em 2025 e 15% a 20% de crianças e adolescentes. Então, também um sinal de alerta aí muito grande para brasileiros sendo aliciados principalmente por redes sociais, né? Aplicativos de mensagens, né? WhatsApp, Discord,
2: Telegram. Adoção, geralmente, para adoção ilegal? Para crianças?
0: Na verdade, para todas as finalidades a gente observou, tá? Desde o trabalho infantil até mesmo a exploração sexual de crianças e adolescentes. Então, as crianças representando, né, como quase um quarto das vítimas identificadas no ano passado, para todas as finalidades. Não existe apenas uma finalidade de adoção ilegal, não.
1: Muito bem, nós conversamos com o Vitor Sempel, diretor de Migrações do Ministério da Justiça e Segurança Pública. Muito obrigado por sua entrevista aqui à Voz do Brasil.
0: Muito obrigado.
2: E atenção para os canais de denúncias e orientações sobre tráfico de pessoas.
1: O Disque 100 do Ministério dos Direitos Humanos e da Cidadania para qualquer pessoa, especialmente crianças, e o Ligue 180 voltado para casos envolvendo mulheres.
2: Caso você suspeite ou tenha conhecimento de grupos que atuam dentro do Brasil ou episódios envolvendo tráfico de estrangeiros para o nosso país, deve procurar os canais da Polícia Federal.
1: Ou, em qualquer caso, ligar para a Polícia Civil do seu estado pelo 190.
2: Acordo de livre comércio entre o Mercosul e a Associação Europeia de Livre Comércio, a EFTA, formada por Suíça, Noruega, Islândia e Liechtenstein, começa a entrar em vigor no Brasil a partir de 1º de outubro.
1: O decreto que oficializa o acordo foi publicado no Diário Oficial da União. Para o Brasil e a Islândia, as novas regras começam a valer em 1º de outubro. Já para Brasil e Noruega, a aplicação começa em 1º de novembro.
2: O acordo prevê novas condições de acesso para produtos sul-americanos nos países membros, com eliminação e redução de tarifas e regimes específicos de exportação.
1: Para apoiar empresas e setores produtivos com o novo acordo, o Ministério do Desenvolvimento, Indústria, Comércio e Serviços construiu um painel de dados interativo.
2: A ferramenta reúne informações sobre o comércio do Brasil com os quatro países da EFTA, para facilitar o acesso a novas oportunidades de exportação e as vantagens tarifárias oferecidas para os seus produtos.
1: A plataforma está disponível em gov.br/mdic, na aba Comexvis.
2: A Companhia Nacional de Abastecimento divulgou nesta quinta-feira o terceiro levantamento da safra de café de 2026.
1: O estudo mostra um cenário de crescimento da produção, influenciado pela entrada de novas áreas em produção, pelo uso de tecnologias e por condições climáticas mais favoráveis.
3: A estimativa é de colher 67 milhões e 600 mil sacas de café na safra 2026, que já tem 99% da área colhida. Os dados são do terceiro levantamento da Conab, a Companhia Nacional de Abastecimento, divulgados nesta quinta-feira. O estudo também aponta que a área em produção é estimada em 1 milhão 950 mil hectares. Segundo o gerente de acompanhamento de safras da Conab, Fabiano Vasconcelos, o resultado é influenciado pela entrada de novas áreas em produção, pelo maior uso de tecnologias e insumos e pelas condições climáticas mais favoráveis.
4: Isso aí é fruto de tecnologia, fruto de incremento, fruto de investimento dos produtores rurais, e esse manejo, de certa forma, tem melhorado as produtividades médias da cultura, e a gente acaba percebendo isso também ao longo da série histórica.
3: O destaque da safra é o café arábica, que representa cerca de 70% da produção nacional. A colheita está estimada em 48 milhões e 200 mil sacas. Minas Gerais é o maior produtor da variedade. Nas exportações, o Brasil embarcou em agosto 3 milhões e 800 mil sacas de café de 60 quilos, segundo a Conab. No acumulado de janeiro a agosto, foram exportadas 24 milhões e 600 mil sacas de 60 quilos. Reportagem Luciana Colares de Holanda.
2: A descoberta feita por jovens quilombolas de Pernambuco pode mudar a realidade das casas de farinha no Nordeste.
1: O descarte de um resíduo tóxico chamado manipoeira ganhou uma solução sustentável e criativa.
2: Usando cascas de uma fruta comum na região, a pinha, também conhecida como fruta do conde, estudantes criaram um filtro capaz de manter o solo livre de contaminação do resíduo.
1: A inovação foi destaque em diversas premiações, incluindo a última edição do Prêmio Jovem Cientista.
2: Os detalhes você acompanha agora no quadro Ciência na Prática.
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6: O que parecia ser apenas água descartada na produção de farinha de mandioca, na verdade escondia um líquido altamente poluente. Foi observando a própria comunidade que uma jovem cientista resolveu agir para transformar um problema em solução.
7: Meu nome é Beatriz Vitória da Silva, eu venci o Prêmio Jovem Cientista, venci também em primeiro lugar o Prêmio Mercosul da Ciência e da Tecnologia, e atualmente eu estou fazendo faculdade em Economia pela UFCG aqui em Campinas. A gente viu que nas casas de farinha tinha um problema invisível, que é o descarte inadequado da manipoeira. O processo de prensagem, depois que eles fazem a farinha, é descartado um líquido chamado manipoeira. Ela chega a ser 25 vezes mais poluente que um esgoto doméstico.
6: Para descontaminar o solo e melhorar a saúde da comunidade, Beatriz e sua equipe foram investigar o que a própria natureza local oferecia. A resposta estava nas cascas descartadas de uma fruta muito consumida no quilombo, a pinha, também conhecida como fruta do conde.
7: Observando a realidade, você encontra as cascas jogadas no chão. A gente pegou as cascas da pinha, levamos para o laboratório, a gente viu que a fruta, a farinha das cascas de pinha, ela tem propriedades porosas. Então a gente fez o filtro a partir das cascas de pinha, fazendo a farinha e o carvão ativado, e logo em seguida a gente fez alguns testes que apresentou resultados bastante positivos.
6: O projeto, batizado de Filtropinha, rendeu prêmios nacionais e internacionais

0: e já está mudando de forma permanente a estrutura do quilombo.
1: A gente viu que o filtro, ele realmente tem uma eficácia. Graças à premiação, a gente conseguiu dar continuidade ao Filtropinha, a gente conseguiu de uma certa forma resolver o problema da manipoeira, e a gente não está só ajudando a comunidade, a gente está ajudando a nossa futura geração.
0: Acompanhe a pesquisa na página do Prêmio Jovem Cientista. E esse foi o Ciência na Prática, com produção de Warby Calil e edição de Edinaldo Júnior. E nosso encontro com o Saber Científico volta na próxima semana. Até lá.
2: Já pensou em assistir momentos históricos da televisão e do cinema brasileiro no celular ou no computador?
3: A Cinemateca Brasileira disponibiliza repositório digital de arquivos para consulta pública.
2: O trabalho integra a Rede Nacional de Acervos Audiovisuais, coordenada pelo Ministério da Cultura.
3: Instituições públicas e privadas podem aderir ao programa para manter viva a memória cultural do país.
4: Senhoras e senhores telespectadores da televisão Tupi, registramos as primeiras palavras do presidente senhor Jânio Quadros.
5: Registros como esses, que narram eventos marcantes da história do Brasil e do mundo, estão disponíveis no site da Cinemateca Brasileira, graças ao trabalho de pesquisadores que estão catalogando e digitalizando mais de 180 mil rolos de telereportagens e cinejornais da TV Tupi, a primeira emissora de televisão do país. Coordenado pelo historiador e professor da Universidade de São Paulo, Eduardo Moretim, o projeto tem o objetivo de manter vivas as mais de 200 horas de material televisivo.
6: É um projeto que procura colocar de novo em circulação parte desses 180 mil telereportagens da TV Tupi. A preservação, ela precisa estar vinculada à difusão pública.
5: O acervo audiovisual da Cinemateca Brasileira inclui cerca de 250 mil rolos de filmes e mais de 1 milhão de documentos. A instituição hoje faz parte da Rede Nacional de Arquivos Audiovisuais, uma iniciativa coordenada pela Secretaria do Audiovisual do Ministério da Cultura. A rede reúne órgãos públicos e privados para cuidar da memória cultural do país. Daniela Leda, coordenadora de gestão e contratos da Cinemateca Brasileira, explica que a rede busca fortalecer iniciativas de salvaguarda dos acervos.
7: A Rede Nacional de Arquivos Audiovisuais, ela foi criada para realmente fortalecer esse conjunto de políticas públicas de preservação audiovisual.
5: O processo de adesão começa com o envio de documentação pela plataforma gov.br. Em seguida, é realizada uma análise técnica do acervo, como detalha a coordenadora de gestão e contratos da Cinemateca Brasileira, Daniela Leda.
7: Ao aderir a rede, a instituição se compromete a manter os dados atualizados de acervo, a colaborar com o Inventário Nacional de Bens Culturais Audiovisuais e também a adotar e disseminar boas práticas de preservação, descrição e acesso daquele acervo.
5: Segundo o historiador e professor da Universidade de São Paulo, Eduardo Moretim, esses acervos contribuem para construir a memória e também para consolidar a pesquisa histórica e audiovisual.
6: Sem essas imagens, nós não temos essa memória, e os pesquisadores não podem, a partir da existência dessas imagens, reconstruir o sentido desse passado.
5: O Banco de Conteúdos Culturais disponibiliza, além de cinejornais e telereportagens, filmes históricos na íntegra, como a obra É Com Esse Que Eu Vou, de 1948.
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5: Aquelas instituições que aderirem à rede passam a ter divulgação institucional e do acervo no portal Filme Cultura. E qualquer cidadão pode revisitar o passado por imagens na página da Cinemateca Brasileira, no endereço cinemateca.org.br. Reportagem Gabriela Noronha.
2: Estão abertas as inscrições para o programa de capacitação em construção industrializada.
3: Realizado pelo Ministério do Desenvolvimento, Indústria, Comércio e Serviços, o curso prepara profissionais para planejar e implementar soluções inovadoras e sustentáveis em obras de infraestrutura.
2: A capacitação gratuita é voltada a gestores públicos e privados, profissionais da construção civil e estudantes.
3: A inscrição pode ser feita por meio da plataforma da Escola Nacional de Administração Pública, no endereço escolavirtual.gov.br.
2: E essas foram as notícias do governo federal.
3: Fique agora com as notícias do Poder Judiciário e do Congresso Nacional. Boa noite.
2: Boa noite para você, até amanhã.

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2: Relator determina que Polícia Federal investigue possíveis irregularidades na atuação da CVM no caso Master.
3: STJ define que banco pode encerrar conta corrente de forma unilateral.
2: TSE mantém indeferida candidatura de Arruda ao governo do Distrito Federal.
3: Boa noite, eu sou Arthur Filho.
2: E eu sou Walter Lima.
3: O ministro do Supremo Tribunal Federal, Flávio Dino, determinou que a Polícia Federal abra investigação sobre possíveis crimes e interferências indevidas na atuação da Comissão de Valores Mobiliários, da CVM, no caso do Banco Master.
2: A decisão considera um relatório que apontou fragilidades estruturais na autarquia e falhas na apuração de denúncia sobre possíveis irregularidades relacionadas ao banco. No relatório, resultado de uma auditoria, o grupo de trabalho da CVM identificou falhas de divulgação de informações em 73% dos 314 processos relacionados ao grupo econômico, deficiência de compliance em 32%.
3: Bancos podem encerrar conta corrente de forma unilateral.
2: E para o STJ, isso não significa violação ao Código de Defesa do Consumidor. Fátima Uchoa.
4: O entendimento do STJ foi firmado em recurso repetitivo e por isso deve ser seguido pelo judiciário de todo o país. Segundo o relator ministro Humberto Martins, a discussão surgiu porque o Código de Defesa do Consumidor considera abusiva a recusa do fornecedor em prestar serviços ou vender produtos a quem esteja disposto a pagar. Mas ele observou que a própria norma prevê exceção para intermediações reguladas por leis especiais, o que abrange a legislação das instituições financeiras e as normas do Conselho Monetário Nacional. Para o ministro, a regra legal se refere à recusa em contratar antes do começo da relação de consumo, diferente de uma conta já contratada.
3: Justiça do Trabalho de Minas Gerais considera discriminatória dispensa de jovem aprendiz grávida com TDAH.
2: Ela foi demitida por suposto desempenho insuficiente. Samantha Flor.
5: A justiça concluiu que não houve uma avaliação objetiva que comprovasse desempenho insuficiente. A aprendiz tinha média 8,43 nas atividades teóricas e não recebeu o acompanhamento adequado no desempenho das funções. A dispensa foi anulada e as empresas foram condenadas a pagar cerca de R$10.700 por danos morais. Como ela estava grávida, também terá direito à indenização referente à estabilidade gestacional.
3: Por 5-2, o Tribunal Superior Eleitoral, TSE, confirmou hoje, quinta-feira, decisão do Tribunal Regional Eleitoral do Distrito Federal, o TREDF, que indeferiu o registro de candidatura de José Roberto Arruda, do PSD, na disputa ao cargo de governador do Distrito Federal nas eleições gerais deste ano.
2: A maioria dos ministros acompanhou o voto do relator, ministro Dias Toffoli, determinando a imediata comunicação da decisão ao Tribunal Regional Eleitoral para cessar a condição subjúdice de José Roberto Arruda na disputa pelo governo do Distrito Federal.
3: Com a decisão, a candidatura de Arruda também não pode mais receber os fundos eleitoral e partidário, e ele deve cessar a campanha, inclusive as inserções no rádio e na TV e a participação em debate.
2: José Roberto Arruda permanece inelegível devido às sucessivas condenações em segunda instância por ato doloso de improbidade administrativa.
3: Ministério Público Federal consegue na justiça a construção de escola indígena em Amarante do Maranhão.
2: A nova escola substitui a antiga unidade que funcionava em condições precárias e não tinha estrutura adequada para atender aos estudantes indígenas. Vanessa Pereira.
6: A nova escola atende os estudantes indígenas da aldeia Guaruru, na terra indígena Arariboia, em Amarante do Maranhão. A obra foi realizada após a ação do MPF, ajuizada em 2023, que apontou as condições precárias da antiga unidade onde

0: faltavam estrutura e até carteiras para os estudantes. Em vez de reformar o prédio, o governo do Maranhão construiu uma nova escola, concluída em 2025 e já em funcionamento. Na sentença, a justiça reconheceu o cumprimento da obrigação e determinou que a manutenção do prédio ficará a cargo do Estado.
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1: A você uma boa noite.
2: E até amanhã.
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5: Eu sou Humberto Pinheiro e estes são os destaques de hoje do Jornal do Senado, que começa agora. Senado analisa proposta que atualiza serviço Disque Idoso. Projeto dá prioridade a iniciativas voltadas ao esporte feminino. Lei garante continuidade de recursos para projetos de combate ao câncer. Boa noite. O projeto que busca atualizar o programa Disque Idoso, criado em 2007, pode ser analisado pelos senadores. O objetivo é ampliar a prevenção a maus tratos, o acesso à informação e aos direitos. Mais detalhes com o repórter César Mendes.
6: De autoria do senador Paulo Paim, do PT do Rio Grande do Sul, o texto muda o nome do programa Disque Idoso para Disque Pessoa Idosa e amplia as suas funções, já que além de receber denúncias de maus tratos e violência, passará a oferecer também informações sobre direitos, acesso a benefícios, programas governamentais e serviços públicos. Paim explicou que o atendimento será feito dentro do atual Disque 100, serviço gratuito focado no atendimento a grupos vulneráveis, sem a necessidade de criar uma nova central telefônica. Segundo ele, a proteção da pessoa idosa vai além do combate à violência.
7: Amplia os serviços oferecidos, colocando a pessoa, seus direitos e sua dignidade no centro da política pública.
6: A proposta busca ainda fortalecer a articulação entre os órgãos de assistência social, saúde, segurança pública, Ministério Público, Defensoria Pública e Conselhos de Direitos.
5: O Senado pode votar uma proposta que permite o uso da renúncia fiscal de empresas e pessoas físicas no incentivo ao esporte para priorizar projetos voltados ao esporte feminino e destina, no mínimo, 10% dos valores a essas iniciativas. Repórter Lana Dias.
8: Em audiência pública na Comissão de Esporte, a senadora Tereza Leitão, do PT de Pernambuco, relatou a desigualdade no setor, algo que a proposta busca combater.
9: Não é porque a gente compete mulheres com mulheres, mas é porque você, comparando o que o futebol oferece aos homens com o que o futebol oferece às mulheres, com o que o futebol oferece, o voleibol oferece aos homens, com o que o voleibol oferece às mulheres, em termos de condições de prática esportiva.
8: A proposta prevê limite máximo de valores por proponente, critérios de distribuição regional, equilíbrio entre modalidades esportivas e critérios de alternância ou limitação de acesso a tratamento prioritário para evitar concentração excessiva.
5: Uma nova lei aprovada pelo Senado e sancionada pelo Executivo garante até 2031 a continuidade do incentivo fiscal para empresas que destinam recursos a projetos de combate ao câncer e de atenção à pessoa com deficiência. A reportagem é de Yasmin Rodrigues.
10: A proposta chegou ao Senado depois de passar pela Câmara dos Deputados e foi analisada em regime de urgência pelo plenário. A relatoria ficou com a senadora Mara Gabrilli, do PSD de São Paulo, que defendeu a manutenção do mecanismo como forma de dar previsibilidade às instituições que dependem desses recursos.
11: A prorrogação garantirá a possibilidade de que organizações da sociedade civil sem fins lucrativos, como por exemplo as APAES, o GRAAC, que é o Grupo de Apoio Adolescente à Criança com Câncer, por exemplo, e centros especializados em reabilitação e hospitais do SUS, tenham previsibilidade orçamentária orçamentária para atendimentos e pesquisas.
10: O Pronon e o Pronas PCD permitem que recursos privados sejam direcionados a projetos previamente aprovados pelo

0: Ministério da Saúde. O primeiro é voltado à prevenção e ao tratamento do câncer. O segundo apoia ações de prevenção e reabilitação de pessoas com deficiência.
1: Também foi sancionada pela Presidência da República a lei aprovada pelo Senado que institui o Programa Institucional de Bolsa de Iniciação à Docência, PIBID, como política de Estado. A norma estabelece objetivos, modalidades de bolsas e regras para o programa de formação inicial de professores da educação básica. A reportagem é de Pedro Pincer.
2: A nova regra estabelece que o PIBID será desenvolvido no Ministério da Educação e na CAPES, em parceria com instituições de ensino superior e redes públicas de educação básica. As ações de formação poderão ser voltadas às diferentes etapas e modalidades da educação básica. Isso inclui educação do campo, escolar indígena, escolar quilombola, especial, bilíngue de surdos e de jovens e adultos. A relatora, senadora Damaris Alves, do Republicanos do Distrito Federal, destacou a importância da iniciativa.
3: É certo que o fortalecimento da docência por meio do PIBID é um instrumento direto e hábil para assegurar a qualidade do ensino. O programa pode contribuir com a realização do princípio constitucional de valorização dos profissionais da educação. Deste modo, o PIBID atua diretamente na raiz dessa valorização.
2: Foi vetado o artigo que tratava das despesas do programa. O dispositivo previa que elas seriam custeadas por dotações orçamentárias destinadas anualmente ao MEC e à CAPES e proibia a redução dos valores das bolsas e o contingenciamento das despesas do programa.
1: 38% das mulheres com deficiência no país já sofreram algum tipo de violência doméstica. Foi o que revelou uma pesquisa inédita do Senado. As vítimas ainda enfrentam o despreparo dos agentes públicos na hora da denúncia. Repórter Patrícia Oliveira.
4: 83% das mulheres com deficiência vítimas de violência doméstica não denunciam o agressor, porque na maioria das vezes se trata de um marido ou parceiro de quem dependem economicamente. Os dados apresentados em uma audiência pública na Comissão de Direitos Humanos também apontaram que apenas 31% dessas vítimas buscam uma delegacia especializada e ainda enfrentam barreiras físicas e dificuldades no atendimento, como destacou a vice-presidente do Instituto Maria da Penha, Regina Célia Barbosa.
5: Ou por ignorância, ou por negligência, ou por falta de sensibilidade a sua condição de deficiência.
4: De acordo com a pesquisa, mulheres com deficiência estão mais expostas à violência sexual e financeira. Para Priscila Celares, do Ministério dos Direitos Humanos e da Cidadania, os novos dados poderão embasar mais iniciativas governamentais.
6: E com isso conseguir desenvolver e articular políticas públicas que sejam mais específicas.
4: A pesquisa feita pelo Instituto Data Senado e o Observatório da Mulher contra a Violência é a primeira da série histórica iniciada em 2005 a destacar especificamente a realidade das mulheres com deficiência.
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1: Os brasileiros vão eleger no dia 4 de outubro 1.059 deputados que vão atuar nas assembleias legislativas e na Câmara Distrital do Distrito Federal. Mas você sabe quais os papéis desses deputados? Confira na reportagem de Rodrigo Rezende.
8: Os deputados estaduais e distritais são representantes da população nas assembleias legislativas de cada estado e na Câmara Legislativa, no caso do Distrito Federal. Uma vez eleitos, eles têm mandato de 4 anos. Todos esses deputados, 1.059 no total, colaboram na organização da administração estadual, como explica o consultor legislativo do Senado, Gilberto Guerzoni.
9: O Brasil é uma república federativa, então os estados têm autonomia e legislam sobre uma série de temas, além da sua própria organização, segurança pública, saúde, educação, meio ambiente, cultura, além de aprovar as leis estaduais e distritais, né? No caso caso do Distrito Federal, os deputados estaduais e distritais também são responsáveis pela fiscalização dos governos, né? Do governo do estado e do governo do Distrito Federal.
8: Para exercer essa fiscalização, os deputados podem solicitar informações a órgãos públicos, convocar autoridades para prestar esclarecimentos e criar comissões parlamentares de inquérito.

0: inquérito, as CPIs. Os deputados estaduais e distritais também votam o orçamento dos estados e do DF e propostas de leis de iniciativa dos governadores. No caso do Distrito Federal, há uma particularidade. Como o DF não possui municípios, os deputados distritais tratam tanto de temas de competência estadual quanto de assuntos que em outras partes do país seriam discutidos por vereadores.
1: Com trabalhos técnicos de Eliseu Caires, o Jornal do Senado fica por aqui. Acompanhe agora as notícias da Câmara dos Deputados. Boa noite e até amanhã.
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3: Plenário pode aumentar folga remunerada do trabalhador que doar sangue.
4: Projeto estende auxílio acompanhante a todos os tipos de aposentadoria.
3: Comissão estabelece parâmetros para acervos de livros em salas de aula.
4: Boa noite. Estudantes de 4 a 11 anos de idade poderão contar com acervo de livros nas salas de aula. A ideia é incentivar a formação de jovens leitores, como informa a repórter Mônica Tati.
5: Proposta aprovada pela Comissão de Educação da Câmara dos Deputados prevê que as salas de aula da pré-escola e dos anos iniciais do ensino fundamental tenham acervo de livros. O texto insere o dispositivo na Lei das Bibliotecas. O acervo seria formado por livros paradidáticos e de literatura infantil, destinados ao uso de alunos e professores. O deputado Tarcísio Mota, do PSOL do Rio de Janeiro, que leu o parecer do relator, o deputado Pedro Kizai, do PT de Santa Catarina, destaca que o projeto fortalece o Sistema Nacional de Bibliotecas Escolares e é essencial para formar novos leitores.
6: Nós temos, infelizmente, caído o número de leitores na sociedade brasileira. E nós sabemos que o livro é uma janela para o mundo, é a possibilidade de ampliar os nossos horizontes. E quando isso é feito desde o início, na pré-escola, isso é decisivo, não só para aquela criança poder adquirir mais hábitos de leitura, ampliar os seus horizontes, mas para que a própria educação funcione. Nós temos evidências científicas que demonstram que em famílias onde há crianças leitoras, essas crianças aprendem mais, aprendem melhor, têm, portanto, sucesso no fluxo escolar.
5: O projeto, que prevê a formação de acervos de livros nas salas de aula para crianças de 4 a 11 anos, aguarda a apreciação da Comissão de Constituição e Justiça. Se for aprovado, pode seguir direto para o Senado. Da Rádio Câmara de Brasília, Mônica Tati.
2: Saúde.
3: Luiz Tibeto, Avante de Minas Gerais, apresentou projeto para viabilizar no SUS o uso experimental da polilaminina em pacientes com lesões recentes na medula ou paralisias causadas por traumas. Ele explica que o tratamento vai depender de indicação médica e autorização dos órgãos competentes.
4: Luiz Tibé aponta que a polilaminina é estudada pelo potencial de regenerar fibras nervosas lesionadas. A proposta do congressista dá prioridade a pacientes da rede pública com lesão medular aguda, que deverão ser acompanhados por equipe especializada durante a pesquisa.
3: Agostinho Ribeiro, do PP de Sergipe, apresentou o projeto que cria regras especiais para a renegociação de dívidas de pessoas acometidas por doenças crônicas incapacitantes. Para ter acesso ao benefício, é preciso comprovar o impacto dos custos do tratamento ou a perda da capacidade financeira causada pela doença.
4: Pelo texto de Agostinho Ribeiro, a conciliação prevê mais prazo para pagamento, redução de juros e parcelamento da dívida. Segundo ele, a medida busca proteger pacientes em situação de vulnerabilidade e evitar que o superendividamento comprometa o tratamento de saúde.
3: Marcos Soares, do PSDB do Rio de Janeiro, propõe a criação do Programa Nacional de Educação Cosmética e Cuidado com a Pele nas escolas. A iniciativa prevê ações dos Ministérios da Educação e da Saúde sobre higiene, proteção solar e cuidados com a pele.
4: Marcos Soares explica que o objetivo é promover campanhas de conscientização para combater a desinformação sobre rotinas de beleza. O parlamentar argumenta que a proposta pode ajudar a prevenir danos causados pelo uso inadequado de cosméticos.
2: Segurança Pública.
3: comissão da Câmara aprovou o programa de atendimento a vulneráveis vítimas de estupro com o objetivo de humanizar o acolhimento e garantir a coleta.

0: coleta de provas contra o agressor. Saiba mais sobre o assunto na reportagem de Maria Neves.
1: A Comissão de Segurança Pública da Câmara dos Deputados aprovou o projeto que institui um modelo nacional de atendimento humanizado e de coleta de provas para casos de estupro de vulnerável, chamado Ação Protetiva 360 graus. Pela proposta, estados e municípios que aderirem ao programa terão de criar núcleos de atendimento humanizado e multidisciplinar às vítimas. Na versão aprovada, o relator deputado Paulo Bilinski, do PL Paulista, prevê que as autoridades deverão realizar a coleta de provas imediatamente, ainda no local de acolhimento. De acordo com o parlamentar, a literatura forense estima que a janela máxima de preservação dos vestígios é de até 72 horas a partir da agressão. A proposta também estabelece o prazo máximo de 30 dias para a emissão dos laudos periciais. Esse prazo poderá ser prorrogado por igual período, mas somente com justificativa técnica fundamentada. O texto original do deputado delegado da Cunha, do União de São Paulo, prevê somente a emissão de laudos dentro dos prazos legais. Delegado da Cunha afirma que a criação do programa é importante principalmente porque a maior parte dos abusos sexuais de vulneráveis ocorre dentro de casa e o agressor quase sempre permanece impune.
2: A Ação Protetiva 360 tem por objetivo proteger crianças e adolescentes do crime chamado estupro de vulnerável. É o estupro praticado contra menores de 14 anos que acontece na maioria das vezes dentro de casa. Outro dado assustador é que a grande maioria das vítimas tem de 4 a 8 anos. E outro dado alarmante: em 80% dos casos, o estuprador é inocentado por falta de prova material, falta de DNA.
1: De acordo com o delegado da Cunha, iniciativa semelhante ao programa proposto já foi adotada na Baixada Santista, em São Paulo, e dobrou o número de condenações de agressores sexuais de vulneráveis. Pela legislação, além de menores de 14 anos, são consideradas vulneráveis pessoas que não têm discernimento ou não podem oferecer resistência ao estupro, devido a alguma doença ou neurodivergência, por exemplo. O texto aprovado estabelece também quem pode acionar os núcleos de atendimento no caso de suspeita de estupro de vulnerável. Além da própria vítima e de familiares, estão na lista profissionais de saúde ou de assistência social e integrantes do conselho tutelar. Além disso, a versão do relator, delegado Paulo Bilinski, prevê que quando o pai, a mãe ou o responsável legal for suspeito do crime, a justiça poderá autorizar a coleta de material biológico. Segundo o deputado, a medida evita que o próprio agressor impeça a preservação dos vestígios criminais. Ainda de acordo com a proposta, sempre que houver suspeita, o núcleo de acolhimento da vítima vulnerável deverá comunicar à autoridade policial competente em no máximo 12 horas. Delegado Paulo Bilinski argumenta que a comunicação estabelece o elo entre o programa de atendimento e o sistema de persecução penal. Sem ela, afirma que o fluxo de atendimento poderia funcionar integralmente, sem jamais levar à responsabilização do agressor. A proposta que institui um modelo nacional de atendimento humanizado e de coleta de provas para casos de estupro de vulnerável ainda será analisada por 3 comissões da Câmara. Se aprovada em todas, poderá seguir para análise do Senado. Da Rádio Câmara de Brasília, Maria Neves.
3: Projeto de Cezinha de Madureira, do PL de São Paulo, prevê a ampliação para 12 meses do prazo para apresentar queixa em infrações praticadas contra crianças, adolescentes e idosos. A proposta altera a legislação para dobrar o tempo atualmente concedido às vítimas ou a seus responsáveis.
0: Cezinha de Madureira argumenta que o período de 6 meses é insuficiente para que famílias ou idosos processem o trauma emocional e formalizem denúncias. Ele ressalta que o ajuste alinha a legislação à ampliação do prazo já concedido a mulheres vítimas de violência doméstica.
3: Como estratégia

0: Estratégia de Prevenção e Enfrentamento à Violência, Antônio Carlos Rodrigues, do Podemos de São Paulo, quer ampliar a autonomia financeira das mulheres. Projeto apresentado pelo deputado prevê qualificação profissional, acesso a crédito e incentivo ao empreendedorismo feminino.
1: Antônio Carlos Rodrigues ressalta que o projeto dá prioridade para mulheres vítimas de violência doméstica em situação de vulnerabilidade ou responsáveis pelo sustento da família. Ele afirma que o acesso ao trabalho e à renda podem ajudar essas mulheres a romper relações abusivas.
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4: Trabalho.
0: Pedro Westphalen, do PP do Rio Grande do Sul, apoia projeto que permite o aproveitamento de médicos, dentistas, farmacêuticos e veterinários pelas forças policiais estaduais. O relator defende o redirecionamento de profissionais dispensados por excesso de contingente nas Forças Armadas.
1: Pedro Westphalen avalia que a cooperação entre União e Estados fortalece o atendimento médico dos agentes de segurança. Na visão do parlamentar, a medida amplia a capacidade de resposta do Estado em emergências sanitárias e calamidades, sem gerar custo extra às Forças Armadas.
0: Projeto de Davi Soares, do Podemos de São Paulo, reduz para 35 horas semanais a jornada máxima de trabalho dos professores da educação básica. O texto estabelece ainda que a nova regra se aplica tanto ao ensino público quanto às escolas privadas sem redução salarial.
1: Davi Soares sustenta que a sobrecarga de tarefas como correção de provas e planejamento de aulas tem provocado a síndrome de burnout entre os docentes. Para o congressista, a redução da jornada ajuda a preservar a saúde dos trabalhadores e melhorar a qualidade do ensino.
0: Celso Sabino, do PDT do Pará, quer estender o direito ao abono salarial aos empregados domésticos. A proposta garante o pagamento do benefício aos trabalhadores da categoria que tenham atuado por pelo menos 30 dias no ano base e recebam remuneração mensal dentro dos limites legais.
1: Celso Sabino argumenta que a medida corrige uma distorção histórica na legislação que hoje nega o benefício à classe por ausência de contribuição do empregador físico ao PIS. Ele ressalta que o custeio será feito com recursos do Fundo de Amparo ao Trabalhador, sem gerar novos encargos aos contratantes.
4: Votação.
0: O plenário da Câmara pode votar projeto que aumenta de 1 para 2 dias a folga remunerada do trabalhador que doar sangue. O repórter Antônio Vital tem os detalhes.
5: Pode ser votado a qualquer momento no plenário da Câmara projeto que aumenta de 1 para 2 dias por ano o direito do trabalhador faltar ao serviço para doar sangue. De acordo com a proposta, o empregado poderá deixar de comparecer ao serviço 1 dia a cada 6 meses, sem desconto no salário, desde que comprove a doação. O autor do projeto, o deputado Dr. Luizinho, do PP do Rio de Janeiro, disse que ampliar o incentivo é uma medida de baixo custo e elevado impacto. Ele justificou a proposta como necessária para manter os estoques seguros e regulares, já que uma folga por ano não é mais suficiente para atender a demanda diante do aumento da população.
6: Quando a gente permite que um trabalhador, uma vez no ano, faça doação de sangue e possa se ausentar do trabalho, a gente tinha uma população brasileira. Hoje nós temos mais presentes que o dobro da população. E a cada dia, o número de acidentes com motocicletas, acidente nas estradas, leva no aumento da necessidade de captação de sangue. Permitirá certamente, presidente, que a gente quase dobre a nossa capacidade de captação de sangue no Brasil.
5: De acordo com o Ministério da Saúde, o Brasil necessita em média de 5 mil bolsas de sangue por dia para atender a necessidade. E os hemocentros enfrentam oscilações periódicas abaixo da média, principalmente em períodos de feriados prolongados e férias escolares, quando diminui o número de doadores. O projeto ganhou regime de urgência, o que permite que seja votado diretamente no plenário da Câmara, sem passar pela análise das comissões permanentes da Casa. A urgência foi aprovada de maneira simbólica, sem votos contrários, e foi defendida por deputados de vários partidos, como Cabo Gilberto Silva, do PL da Paraíba, Ele destacou a necessidade

0: de aumentar o número de doadores.
1: A questão das doações de sangue, às vezes no Brasil, reduz o ritmo e, sobretudo, nas questões de festejos com vários acidentes, e os bancos de sangue precisam estar sempre prontos para atender a demanda da sociedade.
0: A manutenção de estoques de sangue é essencial ao funcionamento do Sistema Único de Saúde, o SUS, já que ele é usado em procedimentos de urgência e emergência, cirurgias de média e alta complexidade, tratamentos de câncer, doenças hematológicas e atendimentos obstétricos. Ainda não há data para votação no plenário da Câmara do projeto que aumenta de 1 para 2 dias por ano o direito do trabalhador faltar ao serviço para doar sangue. Da Rádio Câmara, de Brasília, Antônio Vital.
2: Economia.
3: Permitir que cuidadores de pessoas com deficiência empreendam com um MEI sem a perda imediata do benefício de prestação continuada é o objetivo do projeto de Rafael Prudente, do MDB do Distrito Federal. O texto prevê um período de transição de 2 anos em que rendimentos de até 2 salários mínimos não entram no cálculo do benefício.
4: Rafael Prudente argumenta que a iniciativa estimula a formalização das famílias sem comprometer o amparo social. O parlamentar defende ainda a garantia de restabelecimento simplificado do auxílio caso o empreendimento do cuidador feche.
3: Professor Alcides, do PSDB de Goiás, propõe criar o Programa Nacional de Geração Distribuída com Créditos de Carbono para conectar pequenos e médios geradores de energia renovável ao mercado voluntário de emissões.
4: Professor Alcides explica que a medida preenche uma lacuna entre o marco legal da geração distribuída e o Sistema Brasileiro de Comércio de Emissões. Para ele, a unificação possibilita a geração de renda extra para famílias e produtores rurais, além de estimular novos investimentos em fontes limpas no país.
2: Transportes.
3: Comissão aprova a proposta que permite grupos considerados mais vulneráveis desembarcar fora do ponto de ônibus durante a noite, como explica a repórter Paula Bittar.
5: A Comissão de Constituição e Justiça da Câmara aprovou um projeto de lei que permite a mulheres, pessoas idosas, pessoas com deficiência ou mobilidade reduzida escolher o local de desembarque dos veículos de transporte coletivo urbano no período entre as 8 da noite e as 5 da manhã, respeitado o trajeto da linha. De acordo com o texto aprovado, o motorista deve observar as condições de segurança ao parar para o desembarque. O relator, deputado Áureo Ribeiro, do Solidariedade do Rio de Janeiro, descartou a possibilidade de a proposta ser discriminatória com relação a homens não idosos, tendo em vista que o objetivo é proteger as pessoas mais vulneráveis, não se tratando de discriminação sem justo motivo.
6: É uma medida que pode fazer uma diferença muito importante na rotina de quem depende do transporte coletivo, especialmente mulheres, idosos e pessoas que precisam caminhar por trajetos escuros ou considerados inseguros até chegar à sua casa. A proposta busca dar mais proteção e flexibilidade, permitindo que o passageiro possa desembarcar em um local mais próximo e seguro, respeitando as condições de circulação e segurança do transporte.
5: A proposta, que permite a mulheres e pessoas idosas com deficiência ou mobilidade reduzida escolher o local de desembarque dos veículos de transporte coletivo urbano no período entre as 8 da noite e as 5 da manhã, pode seguir agora para a análise do Senado, a menos que haja recurso para votação antes pelo plenário da Câmara. Da Rádio Câmara de Brasília, Paula Bittar.
2: Cultura.
4: Capitão Augusto, do PL de São Paulo, defende a criação do Programa Nacional de Proteção e Resiliência da Atividade Circense, chamado de Circo Seguro. Segundo o deputado, o objetivo é garantir apoio financeiro para reparar estruturas e equipamentos de circos destruídos por intempéries.
3: Pelo projeto de Capitão Augusto, o programa vai subsidiar a contratação de seguros e oferecer financiamentos com juros reduzidos para circos de pequeno porte. Para o parlamentar, a medida preserva uma tradição cultural e protege a renda de centenas de famílias.
2: Homenagem.
4: Dimas Fabiano, do PP de Minas Gerais, sugere a inscrição do nome de Francisco de Paula Vitor, o Padre Vitor, no livro dos heróis e heroínas da pátria. O deputado argumenta que o homenageado superou o preconceito e a pobreza para se tornar um dos religiosos mais venerados do estado.
3: Dimas Fabiano exalta a atuação do padre Vitor na educação e no acolhimento dos mais necessitados na cidade de Três Pontas. O parlamentar considera o Beato um símbolo nacional de fé, resistência e solidariedade.
4: Termina agora o jornal Câmara dos Deputados, produzido pela Rádio Câmara, com trabalhos técnicos de Wellington Teles e apresentação de Val Monteiro e Luciana Vieira. Uma boa noite para você.
3: A Voz do Brasil está de volta amanhã. Boa noite.
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11: Uma ótima noite para você que está na sintonia da Rádio da Família, a Rádio da Arquidiocese de Juiz de Fora. São 8 horas e 4 minutos. O programa Fica Conosco, Senhor, chegando até você, levando.

0: conosco, tá bom? Sejam bem-vindos. Bom, ainda hoje você acompanha Papo Cabeça com o Padre Camilo, teremos também a Quaresma, é mais um dia, né, para você acompanhar a, o Vinho de Verde, a leitura orante da Palavra de Deus. Para você tem o Papo Cabeça com o Frei Flávio Henrique. Muita coisa boa. Na verdade, Papo Cabeça com o Padre Camilo, né? O Frei Flávio Henrique traz pra gente é o Vinho de Verde, a voz do pensamento. Após o pensamento, 11 horas da noite, você acompanha com a gente aqui. Tem muita coisa boa, só você se ligar e acompanhar aí na Rádio da Família, tá bom? Ótima noite, tudo de bom. Vamos começar com o Evangelho do Dia. Oséias de Souza, boa noite, Oséias.
1: Boa noite, Magno Pires. Boa noite aos ouvintes do Fica Conosco, Senhor. O Evangelho do Dia está em Lucas, capítulo 9, versículos do 7 ao 9. Naquele tempo, o tetrarca Herodes ouviu falar de tudo o que estava acontecendo e ficou perplexo, porque alguns diziam que João Batista tinha ressuscitado dos mortos. Outros diziam que Elias tinha aparecido. Outros ainda que um dos antigos profetas tinha ressuscitado. Então Herodes disse: "Eu mandei degolar João. Quem é esse homem sobre quem ouço falar essas coisas?" E procurava ver Jesus. Palavra da salvação.
0: Muito bem, obrigado, Zé. Forte abraço, meu irmão. A gente agradece, tá bom? Vamos começar com música. Rosa de Saron, na sequência tem o Terço em Família. Pegue seu terço. Vamos rezar juntos aqui na Rádio da Família.

0: história. É chegado esse momento abençoado de oração, meditação, santo texto em família. E hoje, os amigos da paróquia Divino Espírito Santo, sou Rubens e o nosso amigo Jânio, né? Vão estar em oração. Jânio, boa noite, seja bem-vindo.
1: Ô Marco, boa noite, tudo jóia contigo?
0: Tudo jóia, graças a Deus.
1: Mais uma vez, estamos aqui na Rádio Catedral pra gente rezar o santo texto.
0: Muito bem, seja bem-vindo, obrigado pela presença aqui, viu Jânio?
1: Valeu, Marco.
0: Sou Rubens, seja bem-vindo também, meu irmão.
2: Boa noite, Marco.
0: Boa noite.
2: Que bom estarmos aqui para rezar o santo texto em família.
0: Muito bem, bom ter vocês aqui rezando com a gente. Hoje nós estamos tendo a visita do Vitor. É, o Vitor quem tá aqui com a gente hoje, tá acompanhando o nosso santês, né? Seja bem-vindo aqui com a gente também, tá bom, Vitor? Bom, e você que tá acompanhando o nosso momento de oração, vai poder participar. Telefone 3232-9225, vai estar à sua disposição, né? A cada mistério. E o nosso WhatsApp 988976570, você pode já mandar a sua mensagem, manda mensagem de áudio, de texto, a gente coloca aqui entre um mistério e outro, tá? Contamos aí com a sua participação, com a sua oração, nesse momento abençoado do Santo Terço em família. Reze conosco.
1: Em nome do Pai, do Filho e do Espírito Santo. Amém. Vinde, Espírito Santo, enchei os corações dos vossos fiéis e acendei neles o fogo do vosso amor. Enviai o vosso Espírito e tudo será criado, renovareis a face da terra. Oremos. Ó Deus, que instruís os corações dos vossos fiéis com a luz do Espírito Santo, fazer que apreciemos retamente todas as coisas, segundo o mesmo Espírito, e gozemos sempre de tua consolação. Por Cristo nosso Senhor. Amém.
3: Divino Jesus, nós vos oferecemos esse texto que vamos rezar, meditando os mistérios da nossa redenção. Conceder-lhes, por intercessão da Virgem Maria, Mãe de Deus e Nossa Mãe, as virtudes que não são necessárias para bem rezá-lo, e a graça de ganharmos a indulgência desta santa devoção. Oferecemos particularmente em desagravo dos pecados cometidos contra o Santíssimo Coração de Jesus e o Imaculado Coração de Maria, pela paz do mundo, pela conversão dos pecadores, pelas almas do purgatório, pelas intenções do Santo Padre, o Papa Leão XIV, pelo nosso arcebispo Dom Marco Aurélio Rubiotti, pelo aumento e santificação do clero, pela santificação das famílias, por aqueles que pediram nossas orações, por todas as nossas intenções particulares e pelo Brasil.
1: Creio em Deus Pai Todo-Poderoso, Criador do céu e da terra, e em Jesus Cristo, seu único Filho, nosso Senhor, que foi concebido pelo poder do Espírito Santo, nasceu da Virgem Maria, padeceu sob Pôncio Pilatos, foi crucificado, morto e sepultado, desceu à mansão dos mortos, ressuscitou o terceiro dia, subiu aos céus, está sentado à direita de Deus Pai Todo-Poderoso, donde há de vir julgar os vivos e mortos. Creio no Espírito Santo, na Santa Igreja Católica, na comunhão dos santos, na remissão dos pecados, na ressurreição da carne e na vida eterna. Amém.
3: Pai nosso que está no céu, santificado seja vosso nome. Venha a nós o vosso reino, que seja feita a vossa vontade, assim na terra como no céu.
1: O pão nosso de cada dia nos dai hoje, perdoai as nossas ofensas, assim como nós perdoamos a quem nos tem ofendido, e não deixeis cair em tentação, mas livrai-nos do mal. Amém.
3: Em honra a Deus Pai que nos criou. Ave Maria, cheia de graça, Senhor convosco, bendita sois vós entre as mulheres, bendito é o fruto do vosso ventre, Jesus.
1: Santa Maria, Mãe de Deus, rogai por nós, pecadores, agora e na hora de nossa morte. Amém.
3: Em honra a Deus Filho que nos remiu os pecados. Ave Maria, cheia de graça, Senhor é convosco, bendita sois vós entre as mulheres, bendito é o fruto do vosso ventre, Jesus.
1: Santa Maria, Mãe de Deus, rogai por nós, pecadores, agora e na hora de nossa morte. Amém.
3: Em honra ao Espírito Santo que nos santifica. Ave Maria, cheia de graça, o Senhor é convosco. Bendita sois vós entre as mulheres,
4: Bendito é o fruto do vosso ventre, Jesus.
1: Santa Maria, Mãe de Deus, rogai por nós, pecadores, agora e na hora de nossa morte. Amém.
4: Glória ao Pai, ao Filho e ao Espírito Santo.
1: Como era no princípio, agora e sempre. Amém.
4: Ó Maria concebida sem pecado,
1: rogai por nós que recorremos a vós.
4: Ó meu bom Jesus,
1: perdoai, livrai do fogo do inferno, levai as almas todas para o céu e socorrei principalmente as que mais precisarem na vossa infinita misericórdia.
4: Divino Espírito Santo,
1: iluminai
4: Santa Clara e São Bento,
1: rogai por nós.
4: Nossa Senhora de Fátima,
1: rogai por nós.
0: Muito bem, juntos em oração, meditando, liberando aqui o nosso telefone 3232-9205, sendo da sua vontade, liga para cá. Fala com a gente. O WhatsApp também tá aí, 988-976570. WhatsApp para você mandar mensagem de texto ou mandar mensagem de áudio. E aí, se você quiser ligar, aí tem que ligar no telefone, viu? 3232-9225. Se quiser mandar mensagem de áudio ou de texto, aí sim o WhatsApp 988-976570 está à sua disposição aqui com a gente.
5: Boa noite, Magno. Eu agradeço a Deus, Santo, este hoje. Perdão da minha vida e da minha família. E peço que você e sua família todos vão rezar o texto conosco. Adriana da Grande Betel, a Luciano Sagrado, a Sônia Pérez Garcia. Salve Maria. Fique com Deus. Boa noite.
0: Obrigado, irmãzinha. Boa noite. Deus abençoe. A gente agradece as intenções, a participação. Olá, Magno. Boa noite. Vinícius da Paróquia Divino Espírito Santo, bairro Progresso. Coloque em oração pela minha família, pelo meu pai, o Jânio, em oração por Rubens, Genodir, Geraldo de Sá e todos do Terço dos Homens. Um abraço a todos. Obrigado, Vinícius. Deus abençoe, viu? Obrigado por participar com a gente, por estar aí nesse momento de oração, meditação conosco. Bom, querendo você, 988-976570, suas mensagens via WhatsApp, 3232-9225, para falar com a gente. Primeiro mistério, quem reza? Jânio, quais as intenções, meu amigo?
1: Ô Magno, nesse primeiro mistério eu quero colocar para a minha família, para a Alzira, para a Vanessa, minha filha, o Vinícius, meu filho, para a Amanda, a noiva do Vinícius, e também a Andréia e o João, pai dela.
0: Muito bem. Pediu o Sr. Robson para fazer a segunda parte. Meditamos juntos, você de casa com a gente.

0: Pai nosso que estais nos céus, santificado seja o vosso nome. Venha a nós o vosso reino, seja feita a vossa vontade, assim na terra como no céu.
1: O pão nosso de cada dia nos dai hoje, perdoai as nossas ofensas, assim como nós perdoamos a quem nos tem ofendido. E não nos deixeis cair em tentação, mas livrai-nos do mal. Amém.

0: Ave Maria, cheia de graça, o Senhor é convosco. Bendita sois vós entre as mulheres, bendito é o fruto do vosso ventre, Jesus.
1: Santa Maria, Mãe de Deus, rogai por nós, pecadores, agora e na hora de nossa morte. Amém.
0: Ave Maria, cheia de graça, o Senhor é convosco. Bendita sois vós entre as mulheres, e bendito é o fruto do vosso ventre, Jesus.
1: Santa Maria, Mãe de Deus, rogai por nós, pecadores, agora e na hora de nossa morte. Amém.
0: Ave Maria, cheia de graça, o Senhor é convosco. Bendita sois vós entre as mulheres, e bendito é o fruto do vosso ventre, Jesus.
1: Santa Maria, Mãe de Deus, rogai por nós, pecadores, agora e na hora de nossa morte. Amém.
0: Ave Maria, cheia de graça, o Senhor é convosco. Bendita sois vós entre as mulheres, bendito é o fruto do vosso ventre, Jesus.
1: Santa Maria, Mãe de Deus, rogai por nós, pecadores, agora e na hora de nossa morte. Amém.
0: Ave Maria, cheia de graça, o Senhor é convosco. Bendita sois vós entre as mulheres, e bendito é o fruto do vosso ventre, Jesus.
1: Santa Maria, Mãe de Deus, rogai por nós, pecadores, agora e na hora de nossa morte. Amém.
0: Ave Maria, cheia de graça, o Senhor é convosco. Bendita sois vós entre as mulheres, e bendito é o fruto do vosso ventre, Jesus.
1: Santa Maria, Mãe de Deus, rogai por nós, pecadores, agora e na hora de nossa morte. Amém.
0: Ave Maria, cheia de graça, o Senhor é convosco. Bendita sois vós entre as mulheres, e bendito é o fruto do vosso ventre, Jesus.
1: Santa Maria, Mãe de Deus, rogai por nós, pecadores, agora e na hora de nossa morte. Amém.
0: Ave Maria, cheia de graça, o Senhor é convosco. Bendita sois vós entre as mulheres, e bendito é o fruto do vosso ventre, Jesus.
1: Santa Maria, Mãe de Deus, rogai por nós, pecadores, agora e na hora de nossa morte. Amém.
0: Ave Maria, cheia de graça, o Senhor é convosco. Bendita sois vós entre as mulheres, e bendito é o fruto do vosso ventre, Jesus.
1: Santa Maria, Mãe de Deus, rogai por nós, pecadores, agora e na hora de nossa morte. Amém.
0: Ave Maria, cheia de graça, o Senhor é convosco. Bendita sois vós entre as mulheres, e bendito é o fruto do vosso ventre, Jesus.
1: Santa Maria, Mãe de Deus, rogai por nós, pecadores, agora e na hora de nossa morte. Amém.
0: Glória ao Pai, ao Filho e ao Espírito Santo.
1: Como era no princípio, agora e sempre. Amém.
0: Ó Maria, concebida sem pecado,
1: rogai por nós que recorremos a vós.
0: Ó meu bom Jesus,
1: perdoai e livrai do fogo do inferno, levai as almas todas para o céu e socorrei principalmente as que mais precisarem da vossa infinita misericórdia.
0: Divino Espírito Santo,
1: rogai por nós.
0: Nossa,
1: iluminai
0: Nossa Senhora de Fátima,
1: rogai por nós.
2: Muito bem, 8:23, juntos em oração, meditando o Santo Terço em família. Deixa eu colocar aí algumas intenções antes de atender o nosso telefone. Boa noite, Magno, me chamo Daniel. Hoje a intenção pela recuperação da minha perna e pela a vida da minha família. Pela recuperação de Jorge, que está na sua casa em Santa Luzia. E você e a sua boa volta para casa. Obrigado, meu irmão. A gente te agradece, viu? Deus abençoe. Obrigado pelas intenções, a participação com a gente. Lícia do Alto dos Passos. Boa noite, Magno. Que Maria passe na frente e leve ao Pai todas as nossas intenções no Santo Terço hoje. Obrigado, Lícia. Deus abençoe, minha irmã. A gente agradece, viu? As intenções, a participação conosco. Boa noite, Magno. Peço oração para o meu netinho, Otávio, né? Os netinhos, Otávio, Valentina, os filhos Amanda, Ananda, Leonardo, a esposa Márcia. Pede por ele também. Para os genros Breno e o sargento Ramon. Um abraço do amigo colaborador Sebastião Moraes de Belmiro Braga. Obrigado, Sebastião. Deus abençoe, meu amigo. Vamos ver quem tá na linha. Alô, boa noite.
3: Boa noite, Magno.
2: Quem fala?
3: É Cristina do Borborema, mãe do Vitor, que está aí.
2: Ah, que coisa boa. Seja bem-vinda, viu, Cristina? Para participar.
3: Obrigada.
2: Com a gente. O Vitor está aqui se comportando direitinho aqui, rezando junto com a gente, viu?
3: Ah, que bom.
2: Quais que são as intenções, Cristina?
3: A minha intenção é todo esse grupo do Terço dos Homens, do Divino Espírito Santo, que acolhe meu filho com tanto carinho, e por todas as pessoas que rezam.
2: Muito bem, tá certo. Sou Rubens, quem vai rezar com a senhora, né?

0: Rubens, fica à vontade, meu amigo.
1: Ô Magno, hoje eu rezo para o senhor Hélio Cunha em Borborema, Caio Cruzeiro em Santa Paula, para a família do Osmar Nicolau e para o padre Antônio Maria, pela recuperação do joelho dele, e para a Cristina, que vai rezar comigo nessa noite.

0: Pai nosso que estais no céu, santificado seja vosso nome. Venha a nós o vosso reino, que seja feita a vossa vontade, assim na terra como no céu.
1: O pão nosso de cada dia que nos dai hoje, perdoai-nos as nossas ofensas, assim como nós perdoamos a quem nos tem ofendido. E não nos deixeis cair em tentação, mas livrai-nos do mal. Amém.
0: Ave Maria, cheia de graça, o Senhor é convosco. Bendita sois vós entre as mulheres, bendito é o fruto do vosso ventre, Jesus.
1: Santa Maria, Mãe de Deus, rogai por nós, pecadores, agora e na hora de nossa morte. Amém.
0: Ave Maria, cheia de graça, o Senhor é convosco. Bendita sois vós entre as mulheres, bendito é o fruto do vosso ventre, Jesus.
1: Santa Maria, Mãe de Deus, rogai por nós, pecadores, agora e na hora de nossa morte. Amém.
0: Ave Maria, cheia de graça, o Senhor é convosco. Bendita sois vós entre as mulheres, bendito é o fruto do vosso ventre, Jesus.
1: Santa Maria, Mãe de Deus, rogai por nós, pecadores, agora e na hora de nossa morte. Amém.
0: Ave Maria, cheia de graça, o Senhor é convosco. Bendita sois vós entre as mulheres, bendito é o fruto do vosso ventre, Jesus.
1: Santa Maria, Mãe de Deus, rogai por nós, pecadores, agora e na hora de nossa morte. Amém.
0: Ave Maria, cheia de graça, o Senhor é convosco. Bendita sois vós entre as mulheres, bendito é o fruto do vosso ventre, Jesus.
1: Santa Maria, Mãe de Deus, rogai por nós, pecadores, agora e na hora de nossa morte. Amém.
0: Ave Maria, cheia de graça, o Senhor é convosco. Bendita sois vós entre as mulheres, bendito é o fruto do vosso ventre, Jesus.
1: Santa Maria, Mãe de Deus, rogai por nós, pecadores, agora e na hora de nossa morte. Amém.
0: Ave Maria, cheia de graça, o Senhor é convosco. Bendita sois vós entre as mulheres, bendito é o fruto do vosso ventre, Jesus.
1: Santa Maria, Mãe de Deus, rogai por nós, pecadores, agora e na hora de nossa morte. Amém.
0: Ave Maria, cheia de graça, o Senhor é convosco. Bendita sois vós entre as mulheres, bendito é o fruto do vosso ventre, Jesus.
1: Santa Maria, Mãe de Deus, rogai por nós, pecadores, agora e na hora de nossa morte. Amém.
0: Ave Maria, cheia de graça, o Senhor é convosco. Bendita sois vós entre as mulheres, bendito é o fruto do vosso ventre, Jesus.
1: Santa Maria, Mãe de Deus, rogai por nós, pecadores, agora e na hora de nossa morte. Amém.
0: Ave Maria, cheia de graça, o Senhor é convosco. Bendita sois vós entre as mulheres, bendito é o fruto do vosso ventre, Jesus.
1: Santa Maria, Mãe de Deus, rogai por nós, pecadores, agora e na hora de nossa morte. Amém.
0: Glória ao Pai, ao Filho e ao Espírito Santo.
1: Como era no princípio, agora e sempre. Amém.
0: Ó Maria concebida sem pecado,
1: rogai por nós que recorremos a vós.
0: Ó meu bom Jesus,
1: perdoai-nos, livrai-nos do fogo do inferno, levai as almas todas para o céu e socorrei principalmente as que mais precisarem da vossa infinita misericórdia.
0: Divino Espírito Santo,
1: iluminai-nos.
0: Santa Clara e São Bento,
1: rogai por nós.
0: Nossa Senhora Aparecida,
1: rogai por nós.
2: Muito bem. Mimazinha, obrigado pela participação. Deus abençoe, viu?
1: Deus abençoe a todos também.
2: Fica com Deus. 8:30, você de casa participa, 988976570. Querendo ligar, você liga no 3232-9225, esperando você.
3: Boa noite, Magno, aqui é a Luciene dos Reis, do Sagrado Coração. Boa noite, eu sou Rubens, ao Jânio e ao Vitor. Eu quero oferecer esse santo terço, Magno, para todos vocês que estão aí na rádio, para Zélia do Grama e família, para minha irmã Vilma de Benfica e família, para o São Antônio de Corrido de Almeida, pela passagem do aniversário do senhor Manel do Verbo Divino, que Deus o abençoe, lhe proteja e livre de todo mal, que ele continue sendo essa pessoa maravilhosa que ele é. E para Fátima do Esplanada, para o Regis, para o Wesley de São Judas e para os meus filhos Denis e João Vitor e meu neto Benício e as minhas noras. para todas as pessoas que necessitam dessa oração. Boa noite, muito obrigada.
2: Boa noite, irmãzinha, muito obrigado. Obrigado pelas intenções, tá bom? A gente agradece. E bem lembrado, né? Hoje é aniversário do Somanel. Vamos rezar por ele, né? Provavelmente está com a gente em oração, acompanha sempre, né? Não perde esse momento de oração. Alô, boa noite.
4: Boa noite.
2: Quem tá falando?
4: É Marlene.
2: Tudo bem, Marlene?
4: Graças a Deus.
2: Tá falando do Conjunto JK.
4: Conjunto JK.
2: Seja bem-vinda. Quais que são as intenções para hoje?
4: Olha, eu quero pedir para a minha grande amiga que mora no Manoel, a Cí Fernandes. Quero pedir para toda a minha família. Agradecer a Nossa Senhora, a saúde que ela dá para a gente, para todos os padres, eu quero pedir também, para a tua família e para as minhas primas que moram todas no meu lado, e para minha tia Elvina, para minha irmã Marli e para o Papa Legião de Maria, apostolado da oração.
2: Muito bem. Jânio, quem reza? Jânio, fique à vontade, quais as intenções?
5: Ô Magno, nesse terceiro mistério, quero colocar para Rivane, Luiz Carlos, Ricardinho, Lucas, a Ana e o Renan. E também quero colocar para o seu Manuel também, aniversário dele, parabéns para ele, muitas felicidades.

0: Pai nosso que estais nos céus, santificado seja o vosso nome. Venha a nós o vosso reino. Seja feita a vossa vontade, assim na terra como no céu.
1: O pão nosso de cada dia nos dai hoje. Perdoai-nos as nossas ofensas, assim como nós perdoamos a quem nos tem ofendido. Não nos deixei cair em tentação, mas livrai-nos do mal. Amém.
0: Ave Maria, cheia de graça, o Senhor é convosco. Bendita sois vós entre as mulheres, e bendito é o fruto do vosso ventre, Jesus.
1: Santa Maria, Mãe de Deus, rogai por nós, pecadores, agora e na hora da nossa morte. Amém.
0: Ave Maria, cheia de graça, o Senhor é convosco. Bendita sois vós entre as mulheres, e bendito é o fruto do vosso ventre, Jesus.
1: Santa Maria, Mãe de Deus, rogai por nós, pecadores, agora e na hora da nossa morte. Amém.
0: Ave Maria, cheia de graça, o Senhor é convosco. Bendita sois vós entre as mulheres, e bendito é o fruto do vosso ventre, Jesus.
1: Santa Maria, Mãe de Deus, rogai por nós, pecadores, agora e na hora da nossa morte. Amém.
0: Ave Maria, cheia de graça, o Senhor é convosco. Bendita sois vós entre as mulheres, e bendito é o fruto do vosso ventre, Jesus.
1: Santa Maria, Mãe de Deus, rogai por nós, pecadores, agora e na hora da nossa morte. Amém.
0: Ave Maria, cheia de graça, o Senhor é convosco. Bendita sois vós entre as mulheres, e bendito é o fruto do vosso ventre, Jesus.
1: Santa Maria, Mãe de Deus, rogai por nós, pecadores, agora e na hora da nossa morte. Amém.
0: Ave Maria, cheia de graça, o Senhor é convosco. Bendita sois vós entre as mulheres, bendito é o fruto do vosso ventre, Jesus.
1: Santa Maria, Mãe de Deus, rogai por nós, pecadores, agora

0: agora e na hora da nossa morte. Amém.
1: Ave Maria, cheia de graça, o Senhor é convosco. Bendita sois vós entre as mulheres, bendito é o fruto do vosso ventre, Jesus.
0: Santa Maria, Mãe de Deus, rogai por nós, pecadores, agora e na hora da nossa morte. Amém.
1: Ave Maria, cheia de graça, o Senhor é convosco. Bendita sois vós entre as mulheres, e bendito é o fruto do vosso ventre, Jesus.
0: Santa Maria, Mãe de Deus, rogai por nós, pecadores, agora e na hora da nossa morte. Amém.
1: Ave Maria, cheia de graça, o Senhor é convosco. Bendita sois vós entre as mulheres, e bendito é o fruto do vosso ventre, Jesus.
0: Santa Maria, Mãe de Deus, rogai por nós, pecadores, agora e na hora da nossa morte. Amém.
1: Ave Maria, cheia de graça, o Senhor é convosco. Bendita sois vós entre as mulheres. Bendito é o fruto do vosso ventre, Jesus.
0: Santa Maria, Mãe de Deus, rogai por nós, pecadores, agora e na hora da nossa morte. Amém.
1: Glória ao Pai, ao Filho e ao Espírito Santo.
0: Como era no princípio, agora e sempre, por todos os séculos, séculos. Amém.
1: Ó Maria, concebida sem pecado,
0: rogai por nós que recorremos a vós.
1: Ó meu bom Jesus,
0: perdoai-nos, livrai-nos do fogo do inferno, levai as almas todas para o céu, socorrei principalmente os que mais precisarem.
1: Na vossa infinita misericórdia, Divino Espírito Santo,
0: iluminai-nos.
1: Nossa Senhora da Piedade,
0: rogai por nós. Nossa Senhora Aparecida,
1: rogai por nós.
0: São José,
1: rogai por nós.
2: Tá certo. Amiguinha, obrigado pela participação.
0: Um abraço, Magno.
2: Deus abençoe, viu? Bom, você que quer participar, vamos liberar o telefone 3232-9225. Está à sua disposição. Vamos agora ao quarto mistério. Suas intenções, fique à vontade para deixar aqui conosco. Vamos ouvir mensagens enquanto isso?
3: Ô, Magno, massa, tocha, que tiver o Miro Braga, eu vou pedir oração para os meus netinhos, o Otávio e a Valentina, para o meu esposo Sebastião, para os meus filhos Amanda, Nando, Leonardo, minha nora Giana, o meu genro Breno, caso o sargento Ramon. Quero pedir para todos da minha família que Deus proteja e ilumine a todos os brasileiros e que Deus não deixe de olhar pelo povo brasileiro, que Deus mantenha o olhar firme pela nação brasileira que nesse momento que nós estamos vivendo. Que Deus abençoe, que prevaleça a democracia, que eu quero pedir, Magno, para você, para sua família, para todos os homens do terço, tá? Que Deus abençoe e proteja e nos defenda de todo mal. Fica com Deus, Magno, um abraço. Amém.
2: Obrigado, minha irmã, Deus abençoe. Luiz do Sagrado, oi Luiz, fala comigo.
4: Boa noite, Magno, aqui é o Luiz do Sagrado. Dedico esse texto de hoje a todos os meus familiares, em especial para todos os grupos Textos dos Homens, para o grupo do Linhares, para todos vocês da Rádio Catedral, para todos meus amigos que rezam por mim, eu rezo por eles, para a Dona Marcia, Comandante do Carmo e família, para a Dona Aparecida do Texto e família, para todas as crianças, para todos os enfermos, para todas as almas do purgatório, para todos os ouvintes que estão rezando com a gente, para todo o meu povo lá em Piau, pela nossa comunidade Nossa do Carmo aqui no Sagrado e pelo nosso condomínio Parque Verde aqui no Sagrado. Uma boa noite.
2: Boa noite, obrigado meu irmão, Deus abençoe, a gente agradece, viu?
5: Bom dia, boa noite, Magno, Aline Matos. Gostaria de botar no cestinho de oração meus filhos, meus netos, a família da minha prima Andréia, a Bianca, filha dela, meu neto Bento, a família da Eliane, meu filho Carlos, Jéssica, minha filha Maria Antônia, desejando um feliz aniversário para o Nicolas, filho dela, que Deus dê muita proteção e abençoe, para a Fátima, que ligou aí há pouco, para o irmão dela, que Deus abençoe também, e abençoe a todos nós e os senhores do texto que estão aí, que Deus os acompanhe na volta para casa e receba todas as nossas orações. A bênção dos padres, salve Maria.
2: Salve Maria.
5: Tchau.
2: Obrigado, minha irmã. Deus abençoe. A gente agradece, viu? Sou Manel, deixa a mensagem. Boa noite, amigo Magno. Queria agradecer a todos que mandaram mensagem. Para mim, muito obrigado a todos aí. Hoje é aniversário do Sumanel, né? Todo mundo deixando aí as felicitações. Parabéns, irmão.

0: Deus abençoe.
1: Boa noite, Marco. Nézélia do Grama. Coloca nos seus tios gerações, toda a minha família, meus filhos, netos e bisnetos, para toda a família de vocês da Catedral, todos os ouvintes sem exceção. Especial minha irmã Maria das Dores, que fez aniversário ontem, era morada em Conselheiro Lafayette. Eu falei com ela para ver se pega lá para ela ouvir. Ela fez ontem. Fique com Deus. Deus ilumine todos nós. Bom retorno para casa.
0: Muito bem. Boa noite. Obrigado, irmã. A gente agradece, viu? Bom, vamos lá. Vamos meditando o quarto mistério. Quem vai rezar esse quarto mistério? Sou Rubens. Sou Rubens, quais as intenções, meu amigo?
2: Ô, Magno, nesse quarto mistério, eu rezo para a família do Geraldo Leão, para a família da Dona Carminha, lá no Progresso, e para a família do Genodir Soares, para a sua família, Magno, e para o Padre Pio.
0: Muito bem. Vamos lá, o Jânio faz a segunda parte. Meditamos juntos, então.

0: Pai nosso que estais no céu, santificado seja vosso nome. Venha a nós o vosso reino, que seja feita a vossa vontade, assim na terra como no céu.
1: O pão nosso de cada dia nos dai hoje. Perdoai as nossas ofensas, assim como nós perdoamos a quem nos tem ofendido. Não deixeis cair em tentação, mas livrai-nos do mal. Amém.
0: Ave Maria, cheia de graça, o Senhor é convosco. Bendita sois vós entre as mulheres. Bendito é o fruto do vosso ventre, Jesus.
1: Santa Maria, Mãe de Deus, rogai por nós, pecadores, agora e na hora de nossa morte. Amém.
0: Ave Maria, cheia de graça, o Senhor é convosco. Bendita sois vós entre as mulheres. Bendito é o fruto do vosso ventre, Jesus.
1: Santa Maria, Mãe de Deus, rogai por nós, pecadores, agora e na hora de nossa morte. Amém.
0: Ave Maria, cheia de graça, o Senhor é convosco. Bendita sois vós entre as mulheres, bendito é o fruto do vosso ventre, Jesus.
1: Santa Maria, Mãe de Deus, rogai por nós, pecadores, agora e na hora de nossa morte. Amém.
0: Ave Maria, cheia de graça, o Senhor é convosco. Bendita sois vós entre as mulheres, bendito é o fruto do vosso ventre, Jesus.
1: Santa Maria, Mãe de Deus, rogai por nós, pecadores, agora e na hora de nossa morte. Amém.
0: Ave Maria, cheia de graça, o Senhor é convosco. Bendita sois vós entre as mulheres, bendito é o fruto do vosso ventre, Jesus.
1: Santa Maria, Mãe de Deus, rogai por nós, pecadores, agora e na hora de nossa morte. Amém.
0: Ave Maria, cheia de graça, o Senhor é convosco. Bendita sois vós entre as mulheres, bendito é o fruto do vosso ventre, Jesus.
1: Santa Maria, Mãe de Deus, rogai por nós, pecadores, agora e na hora de nossa morte. Amém.
0: Ave Maria, cheia de graça, o Senhor é convosco. Bendita sois vós entre as mulheres, bendito é o fruto do vosso ventre, Jesus.
1: Santa Maria, Mãe de Deus, rogai por nós, pecadores, agora e na hora de nossa morte. Amém.
0: Ave Maria, cheia de graça, o Senhor é convosco. Bendita sois vós entre as mulheres, bendito é o fruto do vosso ventre, Jesus.
1: Santa Maria, Mãe de Deus, rogai por nós, pecadores, agora e na hora de nossa morte. Amém.
0: Ave Maria, cheia de graça, o Senhor é convosco. Bendita sois vós entre as mulheres, bendito é o fruto do vosso ventre, Jesus.
1: Santa Maria, Mãe de Deus, rogai por nós, pecadores, agora e na hora de nossa morte. Amém.
0: Ave Maria, cheia de graça, o Senhor é convosco. Bendita sois vós entre as mulheres, bendito é o fruto do vosso ventre, Jesus.
1: Santa Maria, Mãe de Deus, rogai por nós, pecadores, agora e na hora de nossa morte. Amém.
0: Glória ao Pai, ao Filho e ao Espírito Santo.
1: Como era no princípio, agora e sempre. Amém.
0: Ó Maria, concebida sem pecado,
1: rogai por nós que recorremos a vós.
0: Ó meu bom Jesus,
1: perdoai, livrai do fogo do inferno, levai as almas todas para o céu, socorrer principalmente as que mais precisarem na vossa infinita misericórdia.
0: Divino Espírito Santo,
1: iluminai
0: Santa Clara e São Bento,
1: rogai por nós.
0: Nossa Aparecida,
1: rogai por nós. Nossa Senhora de Fátima,
0: rogai por nós.
2: Muito bem, 8:45, vamos ao quinto mistério. Antes temos intenções para colocar aqui no nosso cestinho, né? A Regina de Santa Luzia agradece pelo dia de hoje, pede saúde, paz, harmonia para todos os seus familiares, todos da catedral e todos que estão aí com o texto na mão, né? Paz, saúde para todos os idosos também, para o mundo inteiro. Obrigado, minha irmã, a gente agradece.
3: Boa noite, Mago, para você e toda a família catedral, salve Maria. Nesse santo texto quero colocar toda a minha família, toda a minha parentela, meus afiliados, todos os seus amigos, todos vocês aí da Rádio Catedral, a todos os enfermos da minha comunidade, todos aqueles que estão passando por uma vida difícil, um momento difícil, que estão no tratamento do câncer. Que Jesus, Nossa Senhora, abençoe e me proteja a todos. Uma ótima história, noite para todos. Salve Maria, Suzane de Petrópolis, Pedro Rio, boa noite.
2: Salve Maria, obrigado, irmãzinha, Deus abençoe, boa noite, viu? Quem mais? Quem tá com a gente aqui? Vamos ouvir? Vamos ouvir quem fala?
4: Boa noite, Magna, tudo bem? Magna, peço orações pela minha família aqui, por mim, por, né, por todos daí da rádio, né, os funcionários, por você e sua família, pros irmãos que tá rezando o terço aí, todos os homens do terço, todas as pessoas, né, que estão com o terço agora rezando, pelo nosso Brasil, pelo nosso amigo seu Manel. Deus abençoe muito seu Manel. Uma boa noite, fica com Deus.
2: Muito bem, obrigado, meu irmão. Boa noite, obrigado pelas intenções, a participação conosco também, viu? Bom, vamos lá, vamos rezar. Quinto mistério. Quem reza é o Jânio. Jânio, quais as intenções?
1: Magro, o quinto mistério, quero colocar para o senhor Dimar, lá da igreja Nossa Senhora de Luz, de família. Colocar para o meu afilhadinho Rafael. Colocar para meus irmãos e para todos os moradores de rua, os motoristas que estão nas estradas aí. E muita gente também, tá, por causa dessa chuva aí, que Deus proteja também, nesse barranco.
2: Muito bem. Vamos lá então, vamos rezar. O quinto mistério você acompanha com a gente. Né? Antes, deixa eu só colocar uma intenção. Boa noite, Magno e todos do texto, Tatiane do Sagrado. Peço oração para os meus filhos, meu neto, Nicolas. E peço a Deus que abençoe a Emily e a gravidez dela. Obrigado, valeu, irmã. Deus abençoe, obrigado pela participação.

0: Pai nosso que estais nos céus, santificado seja o vosso nome. Venha a nós o vosso reino, seja feita a vossa vontade, assim na terra como no céu.
1: O pão nosso de cada dia nos dai hoje, perdoai as nossas ofensas, assim como nós perdoamos a quem nos tem ofendido, e não nos deixeis cair em tentação, mas livrais do mal. Amém.
0: Ave Maria, cheia de graça, o Senhor é convosco. Bendita sois vós entre as mulheres, e bendito é o fruto do vosso ventre, Jesus.
1: Santa Maria, Mãe de Deus, rogai por nós, pecadores, agora e na hora de nossa morte. Amém.
0: Ave Maria, cheia de graça, o Senhor é convosco. Bendita sois vós entre as mulheres, e bendito é o fruto do vosso ventre, Jesus.
1: Santa Maria, Mãe de Deus, rogai por nós, pecadores, agora e na hora de nossa morte. Amém.
0: Ave Maria, cheia de graça, o Senhor é convosco. Bendita sois vós entre as mulheres, e bendito é o fruto do vosso ventre, Jesus.
1: Santa Maria, Mãe de Deus, rogai por nós, pecadores, agora e na hora de nossa morte. Amém.
0: Ave Maria, cheia de graça, o Senhor é convosco. Bendita sois vós entre as mulheres, bendito é o fruto do vosso ventre, Jesus.
1: Santa Maria, Mãe de Deus, rogai por nós, pecadores, agora e na hora de nossa morte. Amém.
0: Ave Maria, cheia de graça, o Senhor é convosco. Bendita sois vós entre

0: Entre as mulheres, bendito é o fruto do vosso ventre, Jesus.
1: Santa Maria, Mãe de Deus, rogai por nós, pecadores, agora e na hora de nossa morte. Amém.
0: Ave Maria, cheia de graça, o Senhor é convosco. Bendita sois vós entre as mulheres, bendito é o fruto do vosso ventre, Jesus.
1: Santa Maria, Mãe de Deus, rogai por nós, pecadores, agora e na hora de nossa morte. Amém.
0: Ave Maria, cheia de graça, o Senhor é convosco. Bendita sois vós entre as mulheres, e bendito é o fruto do vosso ventre, Jesus.
1: Santa Maria, Mãe de Deus, rogai por nós, pecadores, agora e na hora de nossa morte. Amém.
0: Ave Maria, cheia de graça, o Senhor é convosco. Bendita sois vós entre as mulheres, bendito é o fruto do vosso ventre, Jesus.
1: Santa Maria, Mãe de Deus, rogai por nós, pecadores, agora e na hora de nossa morte. Amém.
0: Ave Maria, cheia de graça, o Senhor é convosco. Bendita sois vós entre as mulheres, e bendito é o fruto do vosso ventre, Jesus.
1: Santa Maria, Mãe de Deus, rogai por nós, pecadores, agora e na hora de nossa morte. Amém.
0: Glória ao Pai, ao Filho e ao Espírito Santo.
1: Como era no princípio, agora e sempre. Amém.
0: Ó Maria concebida sem pecado,
1: rogai por nós que recorremos a vós.
0: Ó meu bom Jesus,
1: perdoai e livrai do fogo do inferno, levai as almas todas para o céu e socorrei principalmente as que mais precisarem da vossa infinita misericórdia.
0: Divino Espírito Santo,
1: iluminai
0: São Bento e Santa Clara,
1: rogai por nós.
0: Nossa Senhora Aparecida,
1: rogai por nós.
2: Muito bem, juntos meditando Santo Texto em família, você que está acompanhando, nosso carinho, nossa gratidão, vamos agradecer, tá na hora, agradecimento do texto. Pegue o seu texto e faça junto conosco.
0: Infinitas graças damos, soberana rainha, pelos benefícios que todo dia recebemos de vossas mãos liberais. Dignais agora e para sempre tomar-nos debaixo do vosso poderoso amparo, e para mais agradarmos, saudamos uma salve rainha.
3: Salve rainha, mãe de misericórdia, vida, doçura, esperança, nossa salve. A vós bradamos, degredados, filho de Eva, e a vós suspirando, gemendo e chorando neste vale de lágrimas. E apoio advogada nossa, esses vossos olhos misericordiosos a nós volvei. E depois deste desterro, mostrar-nos Jesus, bendito o fruto do vosso ventre. Ó clemente, ó piedosa, ó doce sempre Virgem Maria, rogai por nós, Santa Mãe de Deus, para que sejamos dignos das promessas de Cristo. Amém.
0: Louvado seja o nosso Senhor Jesus Cristo.
1: Para sempre seja louvado.
0: Por intercessão do Divino Espírito Santo, estivemos aqui reunidos e sempre estaremos unidos em nome do Pai,
3: do Filho e do Espírito Santo. Amém.
2: Amém. Mais uma vez, o texto chegando até você, sua casa, sua família. E amanhã tem mais. Nesse mesmo horário, vamos estar aqui meditando os mistérios dolorosos na sua sexta-feira. Agradecer aos amigos. Obrigado, Jânio. Obrigado pela participação, meu irmão.
0: Ô, Marco, obrigado a você. Agradecer sempre a Deus, né? Essa presença aqui na rádio aqui é muito forte, com a oração que Nossa Senhora pede para rezar o texto. E eu estou fazendo um convite também, Magno, para todas as pessoas que não estão rezando aí, se quiser rezar com a gente lá na nossa paróquia, ela vai lá, que é todas as terça-feiras, né, Sr. Rubens?
2: É isso aí. Obrigado. Obrigado, Sr. Rubens, também pela presença.
4: Bom, boa noite para você. Foi até bom a gente rezar o texto aqui em família, né? Muito importante.
2: Muito bem. Mês que vem, se Deus quiser, novamente.
0: Se Deus quiser.
2: Certo.
0: Ele quer.
2: Obrigado vocês pela presença. Obrigado, Vitor, também. Seja bem-vindo. Tá bom, Vitor? Sempre aí para rezar com a gente. E você que acompanhou, amanhã tem mais Terço em Família. Nosso agradecimento, a nossa companhia. E daqui a pouquinho tem para você que tá aí acompanhando o Papo Cabeça com o Padre Camilo, tá bom? Então, prepare o seu coração para esse momento, para essa noite maravilhosa. Noite de quinta-feira. Meditamos mistérios luminosos. Bom demais, hein? Contar aí com você e a sua companhia. 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

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Aline Brasil canta Fogo Alto, na sequência, Papo Cabeça com Padre Camilo.